0: Paris. Je salue tout le monde. Bon dia aux Vintes Radio, RTP Africa. Aqui fala o vosso irmão Rafael Njai, mano Rafa, a partir da França. Desculpa um pouco por barulho, como sabem, é hora do trabalho.
1: Sem problema.
0: Respondendo o tema do dia, da hora dos ouvintes. Nas nossas terras, principalmente a África, estamos com problema de já com da seca e problema de desflorestação. Principalmente no meu país, que é a Guiné-Bissau, o ICN já não consegue controlar a desflorestação nas matas da Guiné-Bissau. Temos problemas nas zonas de Cantanhês, temos problema tanto no norte do país, temos problema na zona leste por causa da desflorestação. Há muitas espécies das árvores que já estão a ser desaparecidas, principalmente aquilo que nós temos, uma árvore tão muito importante, que é pó de sangue. Pó de sangue não é só que a madeira dele é muito boa, mas também usamos no tratamento das pessoas que têm falta de sangue. É por isso que chamamos-lhe de pó de sangue. É uma árvore que tem uma madeira tão boa. Hoje em dia, na Guiné-Bissau, para encontrar essa planta é muito difícil. E também temos aquele que estamos, que dizemos também pó de carbono. O pó de carbono também, que a gente usa sempre, quando cortamos, queimamos as árvores, e aquelas coisas, carvão, aproveitamos para fazer a cozinha. Na Guiné-Bissau, não estamos com a possibilidade de consumir o gás. Não é toda a gente que tem a possibilidade de comprar o gás, por causa de salário. Já aproveitamos essas árvores para fazer a cozinha. E outra coisa, temos os bisselões, que são dos mais grandes. Agora, a maioria das aldeias estão a ser desflorestadas por causa disto. O bisselão é uma das árvores também, que não é só a sua madeira é importante, mas também usamos o bisselão também para fazer o tratamento. O bisselão, aquele cabaco dele e outras coisas são utilizados na medicina. E nós temos este problema, não é só a Guiné-Bissau, o Congo também está com isto. E muitos países da África, como sabem, Congo, Guiné-Bissau e alguns países têm grandes árvores, mas essas árvores estão com o problema de recorte. Bom dia, aqui fala o Rafael Njai, mano Rafa.
1: Obrigado ao Rafael Njai por ter partilhado connosco a realidade da Guiné-Bissau, falando sobre as questões que são preocupantes, a deflorestação, o facto do ICN, do Instituto de Conservação da Natureza, não conseguir fazer mais para conservar a natureza na Guiné-Bissau. Fala também aqui na questão do gás, porque é que é preciso usar recursos da natureza para que as pessoas consigam sobreviver. Vamos agora ao encontro do Eurico Amado Ramos. Bom dia, seja bem-vindo.
2: Ora, muito obrigado.
1: Faça favor.
2: Ora, muito obrigado. O que se passa no mundo é a causa da existência do homem na Terra. Já vi o número de mortos que estão no fundo do mar. Está tudo numa encruzilhada. Muitos cadáveres estão no mar. Está tudo numa encruzilhada. E assim, se o mundo continuar assim, nada podemos fazer. O homem tem que deixar a guerra. Há muita guerra. A guerra é um grande, é,

0: é preciso acabar com toda essa brincadeira que, os senhores da guerra estão a fazer. Eu espero que ouçam isso para que acabem com a guerra mais urgentemente possível. Muito obrigado.
1: Obrigado, nós. Um bom dia para o Eurico Amado Ramos. Compreendemos que no espaço onde se encontra estão a decorrer obras. A preocupação do Eurico Amado Ramos para que pudéssemos perceber bem, mas apesar de termos recebido muito bem a sua voz, compreendemos que não é fácil construirmos raciocínios e também podermos expressar ideias e opiniões quando bem perto de nós, dos nossos ouvidos, decorrem obras e há uma produção adicional de barulho. Compreendemos. De qualquer forma, agradecemos ao Eurico Amado Ramos. Vou tentar aqui resumir. O Eurico Amado Ramos atribui a culpa à pegada do homem no planeta Terra. Entende que esse é o grande problema para que a natureza não esteja a ser melhor conservada. Deu o exemplo de muitos corpos que estão no mar como sendo também responsáveis por essa não conservação da natureza. Passagem agora da palavra para o Alberto Alves. Bom dia, seja bem-vindo.
2: Bom dia, David Joshua. Bom dia para todos os que me ouvem. Ora bem, hoje é mais um dia para refletirmos. Mas nem todos refletem. Afinal, devia ser uma preocupação de todos, para todos. Mas o que ainda vemos é que são muitos que não se preocupam com a conservação da natureza. Não se preocupam com a sua casa. Afinal, o planeta Terra é já habitado por cerca de 8 mil milhões. A poluição do ar, dos solos, dos rios e mares arranca mais acentuadamente a partir da Revolução Industrial Inglesa, mas no momento atual atinge proporções alarmantes. São muitos os que neste verão já morreram por causa do calor em países que estavam longe de chegar aos 40 graus. Frequentemente destroem-se ecossistemas, sejam terrestres, sejam marinhos, mas o homem não deixa andar constante, vai subindo para o lado, como se não fosse nada com ela. Espécies terrestres e marítimas, há cerca de algumas dezenas de anos a esta parte, foram extintas. É assim a responsabilidade. É de todos, embora alguns poluam mais que outros. A China reabre minas de carvão que havia encerrado, embora ultimamente tenha avançado com energias alternativas. Donald Trump, na sua ignorância, com estupidez, diz que não acreditar em alterações climáticas, e outras grandes potências também não dão relevo às alterações climáticas. É o imperativo utilizar o hidrogênio para os veículos, sejam leves ou pesados, como já se faz na Dinamarca, por exemplo. Já são muitos os veículos que circulam a hidrogênio, a chamada energia verde. Mas cada um só por si pode tornar o planeta um melhor lugar para se viver. As malfadadas guerras aí estão a destruir ecossistemas tão indispensáveis ao equilíbrio ecológico. Tudo equilibrado é o que se quer. As diferentes espécies a viverem com comunhão com o meio ambiente é o que se quer. Mas não, o bicho homem tema em guerras como solução para a humanidade. Tema sem gastar avultadas verbas em armamento em vez de resolver as necessidades básicas do ser humano. Procura sugar a natureza até ao tutano e aí temos o resultado cada vez mais equilibrado. Basta observarmos o que acontece com o clima. Mas esta questão da degradação ambiental não é só um problema político, não. É um problema de todos. Se formos ao café de automóvel que fica a 100 ou 200 metros, não contribuímos para um meio ambiente melhor.

0: se não utilizarmos lâmpadas LED quando o podemos fazer, não contribuímos para um meio ambiente melhor. Se tomarmos luz com a torneira sempre aberta, não contribuímos para um meio ambiente melhor. Se não fizermos a devida reciclagem ao lixo, não contribuímos para um meio ambiente melhor. Se consumirmos carne bovina constantemente, não contribuímos para um meio ambiente melhor. Afinal, seja uma questão política ou individual, é sempre uma questão de consciência cívica. Bom dia.
1: Bom dia e um obrigado ao Alberto Alves por ter partilhado connosco a sua opinião, também as linhas condutoras para aquilo que o futuro e o planeta necessita para estar mais conservado. Não é um dia para refletir ou para haver preocupações por parte de muitas pessoas. Alterações climáticas, guerras, são responsáveis para haver ou para termos de fronte de nós a natureza e o planeta que temos. Alberto Alves também a falar aqui nas energias verdes, na necessidade do hidrogênio e só se me permite mesmo avançar ou adiantar complementar, se me permitir, é que o hidrogênio ainda, para já, usado nos veículos, é pelo menos caro, é muito caro ainda os veículos que são movidos a hidrogênio em Portugal. Portanto, no mercado português, a esperança é que haja essa massificação e para que os veículos movidos a hidrogênio possam baixar de preço e tornarem-se assim mais acessíveis. Vamos, entretanto, agora ao encontro do Domingos Tavares. Bom dia, obrigado por ter aguardado. Seja bem-vindo.
2: Bom dia, David Chuchu. Bom dia, os fazedores desta rádio. Bom dia, estimados ouvintes. E, não esquecendo do Benjamin, não esquecendo do Manuel Socorro, Isabel, Alberto Alves e todos se sintam cumprimentados. E, portanto, eu me sinto ultrapassado pela explanação do nosso ilustre Alberto Alves e demais ouvintes, mas é sempre bom acrescentar mais alguma coisa. O mundo está nesta situação de mudanças climáticas por culpa mesmo de todos nós, os seres humanos. Somos nós que contribuímos, somos nós que destruímos o mundo, destruímos o planeta a qual nos foi dado de graça e muito bem intacta para nós vivermos em harmonia e vivermos em paz e fazermos aquilo que nos convém fazer para que todos tenhamos uma vida suave e agradável. Mas não, nós preferimos fazer a nossa maneira e, inclusive, até o nosso próprio alimento. Existe muitas alterações, porque mudança climática, quando cai muita chuva, a terra sofre a lixiviação e depois de ter a lixiviação, nós não temos a capacidade de matéria orgânica para sustentar e para produzirmos alimentos em grande escala ou em boa qualidade para a nossa população. Temos que utilizar o quê? Produtos químicos, que é para obtermos alimento em grande escala e em maior quantidade para alimentar a população. E vamos envelhecendo mais cedo, vamos tendo muitos problemas de saúde e tudo isso é uma contribuição da destruição do planeta. Mas ainda há tempo, vamos batendo na tecla para vermos se esta nova geração possa assegurar no planeta, assegurar no mundo e construir o mundo à altura deles, fazer o melhor que aquilo que nós fizemos e não acompanhar-nos atrás como temos estado a destruir este planeta. Eu falo nós porque, pelo menos eu, quero deixar a minha parte bem intacta, que faço de tudo que me convém e de tudo que sei para a contribuição de um planeta mais agradável, mais suave e mais humano. Portanto, mais... por desfeito do outro, todos pagam. Então todos nós estamos a pagar pelo mesmo efeito. Portanto, bem-aja a todos, muito bom dia e uma boa semana, David.
1: Obrigado igualmente. Agradecemos ao Domingos Tavares por ter vindo aqui ao painel Hora dos Ouvintes a dar conta então do seu estado de espírito. Os humanos são os culpados pelo estado do planeta. A responsabilidade de quem alterou o mundo está aí visível nos resultados. É preciso um esforço de cada um para que a pegada não seja tão alta, tão intensa. Agradecemos ao Domingos Tavares e damos os bons dias agora à Isabel Silva, seja bem-vinda.
3: Bom dia David, bom dia para todos os colaboradores desta rádio maravilhosa, bom dia para a nossa lusofonia, bom dia para todos aqueles que nos escutam e que gostam da RTP África. O tema para hoje é sobre o Dia Mundial da Floresta, do ecossistema, da flora, da fauna, da desmatação, de tudo isto tem prejudicado a natureza e as nossas florestas. Os incêndios têm sido o principal foco e a desmatação também que têm dado cabo das nossas florestas e da natureza. Muitos políticos que falam sobre a desmatação são essas mesmas pessoas que fazem grandes contratos de madeira com madureiros que fazem a desmatação, muitos sem autorização do próprio Ministério das Florestas, do Ministério da Agricultura. Essas pessoas não sabem que ao agredirem a natureza revolta contra nós e paga o justo pelo pecador. Que muitas vezes há grandes incêndios, na sua grande parte, da mão humana, de crimes de incêndio, de pessoas que pagam outras pessoas para meterem fogos, para poderem comprar as madeiras mais baratas. Isso são todas as pessoas também que fazem parte de empresas de madeiras. As pessoas não sabem que ao destruírem as matas, estão a destruir as abelhas, que é o grande portador das sementes para a natureza toda e que faça que parecem árvores no monte. Num homem foi plantar num cume uma árvore lá. São as abelhas que levam, através do pólen com as sementes, levam e transportam para esses sítios. Não sabem que dá um cabo da flora, que os animais desaparecem, morrem e aquilo desaparece, porque os animais desaparecem, porque o que faz o ambiente é a própria floresta e que traz os animais pela floresta. O ecossistema é totalmente destruído, todo pela mão humana. Quem agride a natureza, quem faz mal à natureza, que faz tanta falta, é o próprio homem, é que destrói a natureza e a natureza revolta contra o homem também. E muitas vezes os mais velhos dizem, paga o justo pelo pecador, paga aquele que destrói e o justo é quem nada fez para ter aquele problema, por exemplo, os enchentes, a chuva, muita chuva em que não há árvores para suportar a água e arrasta tudo e leva tudo que encontra à frente. O homem é o pior bicho que existe na humanidade, porque é ele que tem destruído a natureza. A natureza que Deus deu-nos para a gente viver, porque a natureza nos dá tudo, mas o homem destrói tudo também. É uma tristeza, ninguém faz nada. Cada dia mais há mais há temperaturas no verão, temperatura excessiva, fora do limite, e os invernos muito frios, porque o homem agride a natureza e a natureza está totalmente descontrolada e nós pagamos por isso, o justo pelo pecador. Muito bom dia, tratemos das nossas florestas, tratemos da natureza, porque a natureza é a mãe de todos nós. Bom dia.
1: Obrigado, um bom dia para a Isabel Silva. Bem, acaba por ser responsável por nós também estarmos cá. Incêndios e deflorestação são dos grandes responsáveis pelo estado do planeta, segundo a ótica de Isabel Silva, que fala e terminou mesmo a falar sobre o desrespeito pela natureza, o facto de muita gente não querer saber de nada sobre aquilo que pode fazer para melhor respeitar a natureza e o planeta. Passagem agora da palavra para o ouvinte Luísa Sousa. Continuamos e assim queremos mais vozes femininas. Continuamos esta sequência com mais uma voz feminina. Luísa Sousa, obrigado por ter guardado. Bom dia, seja bem-vinda.
4: Bom dia, com alegria, David e todo o doutor da RDP África, e obrigada pela oportunidade que vocês nos dão para falar sobre esses assuntos. Epa, quantas vozes femininas, eu estou cansada de pedir. Minhas senhoras, não tenham medo de falar, de expressar. Eu ouço muita gente, diz-me, Luísa, tu tens muita coragem. Vocês também têm coragem. Apareçam, falam, dá a vossa voz também. Eu tenho coragem sim, porque eu às vezes falo e às vezes eu levo com cada rebocada, mas também não faz mal. Eu sou forte, isso é uma parte. David, quanto a falar do nosso meio ambiente, eu sou de um país maravilhoso, verde, de invejar, e pelo que eu sei, Santo Tomé e Príncipe faz parte da Reserva Mundial da Unesco. E há muitas pessoas que perguntam por que Santo Tomé e Príncipe, o que Santo Tomé e Príncipe ganha sendo reserva mundial da Unesco. Santo Tomé e Príncipe podia estar ganhando muito, se os nossos governantes, quem está à frente a dirigir o meu país, se tivesse estrutura para fazer projetos sustentáveis para apresentar na Unesco, porque existem verbas que podiam muito bem alavancar as nossas economias se nós apresentássemos projetos sustentáveis. Eu volto a repetir, projetos sustentáveis, não aqueles projetos de comprar geradores que funciona com gasóleo para mandar e onde desagoa o gasóleo é no rio, onde vai dar ao mar, que vai matar os nossos peixes. Não é apresentar projetos que em vez de nós construirmos, temos construções que são resistentes, fazemos construções que duram 2 ou 3 anos, que acaba. Devia-se tentar fazer um projeto com cabeça, tronco e membro para que o nosso país fosse mais à frente. Não estamos a destruir como nós destruímos de uma forma negligente, porque há muita coisa que nós fazemos em Santo, né, que nós negligenciamos a natureza. Natureza é uma coisa que isso tem começo e tem fim. Nós já estamos a pagar com a nossa culpa. Há mais calor e quando chove, chove demais e nós não estamos preparados para as atrocidades da natureza, porque a natureza, ela cobra-nos. Ela cobra-nos. E nós somos uma ilha. E se estou a falar de Santo Tomé e Príncipe, nós somos ilha. Ilha é rodeado por mar e que cada vez mais o mar está a entrar na terra. O que eu peço ao governo, aos nossos governantes, que agora nós estamos numa época que estamos na pré-eleição, o governo que vem agora, por favor, venha essa coisa da natureza. Nós somos reserva mundial da Unesco e podíamos muito bem estar a ganhar muito mais se nós apresentássemos projetos sustentáveis. Bom dia, fico por aqui e obrigada.
1: Obrigado de nós, um bom dia leve para a Luísa Sousa. Agradecemos a presença e também as palavras sobre um país que conhece bem também em matéria de natureza, São Tomé e Príncipe, Reserva Mundial da Unesco. O que deve ser feito para um país, neste caso São Tomé e Príncipe, e para um mundo mais sustentável? Luísa Sousa deixa um apelo aos governantes do presente e do futuro para que tomem medidas e para que levem a natureza a sério. A natureza faz, de forma incontornável, parte desta equação que é a vida humana e animal. Ora, agradecemos esta opinião e presença. E agora, entre de Portugal e de São Tomé e Príncipe, voamos para o Reino Unido. Hélder Ferreira, bom dia, seja bem-vindo.
5: Bom dia, David. Bom dia, secretário Linda. Desejo uma boa terça-feira a todos, com paz e tranquilidade. David, falar de natureza, da natureza, a nossa natureza que está cada dia mais degradada, que está indo aos pedaços praticamente em todo lado. A gente aqui na Europa tem uns fogos, África, no Moçambique temos cheias, chuvas, tal do El Niño. São manifestações que acontecem porque nós, o ser humano, como todo mundo já disse, nós somos os maiores responsáveis disso. Uns com nossa ganância de querermos ser melhores e mais importantes, e, portanto, não importamos, não olhamos ao meio para atingir nossos fins, nos matamos desnecessariamente. Construímos, produzimos com fábricas com muito pouco controle de poluentes. As que são as maiores indústrias é que produzem mais. Portanto, isso, o mundo também, como disse, meu pai já dizia, e esse não se preocupe que está caminhando para o fim. E, portanto, vamos lá ver o nosso fim, como é que vai ser, se a gente ainda vai ser engolido pela fumo ou pela outra coisa qualquer, ou pela doença, que é o caso mais fácil, que é o mais raro, que tem estado a acontecer, que ninguém sabe todo tipo de doença, ninguém sabe onde é que vem, porque que acontece. É mais fácil, por mais que a ciência evolua, quando mais evoluir, para a gente descobrir, a gente descobre, aparece sempre mais uma coisa, mais uma pandemia, mais uma coisa, é para sempre assim. Isso é o preço que nós pagamos para isso. Já no final, só gostaria de lembrar que, assim, meu acabou, Luísa Sousa acabou de falar da nossa ilha maravilhosa, nosso país, que começamos a ver, nós próprios somos responsáveis pela falta de chuva, ou um dia falta de chuva, ou tem muita chuva, ou tem muito sol, porque os homens foram encarregados de cortar madeiras sem dó nem piedade, só para vender, para fazer obras e tal. Desfizeram, desmataram quanto puderam. E porque o governo não tem mãos para medir, não tem. Mas o governo, então, do Américo Ramos, tem um governo ilegítimo, que não tem um plano, não tem plano. Gente, há um ano e pouco que nós fomos condecorados como reserva da biosfera. O país inteiro, o único país do mundo, vou repetir, o único país do mundo, vou repetir por isso há pouco tempo, uns meses atrás. Poxa, não se vê uma ação desse governo que possa criar, não criar um instituto, um fundo, nenhuma coisa que possa pleitear um apoio para poder conservar a biosfera, conservar o nosso planeta, replantar umas árvores, fazer umas culturas, convocar as pessoas, convidar as pessoas, ensinar as pessoas e educar as pessoas para que isso não aconteça como aconteceu há dias que eu vi que plantaram árvore na Avenida Marginal, foram lá os vândalos, animais selvagens, e partiram, arrancaram tudo. É assim. Por quê? Porque o próprio Brasil, quando você não tem um líder no país, quando alguém não está para dirigir um país, que só está aqui para seus interesses pessoais, só para ganhar a atenção, agora são o projeto de poder do seu Carlos Vila Nova, o senhor Américo Ramos, para governar o país, não faz nada. Olha como é que você vai colocar 20 motores, geradores a carbono, a gasóleo, os velhos, Se eles puserem esses 20 todos a trabalhar, não há avião que aterre em Santo Nepa. Vai jogar fumaça, nós vamos vai sucumbir a gente. Impossível. É inaceitável um país desse, uma ilha dessa, você colocar 20 motores, nunca se precisou 20 motores para um país desse. Agora tem 20 motores e tem falta de gasóleo. E não tem dinheiro, tem que tirar dinheiro do funcionário público para pagar gasóleo, para comprar gasóleo, por causa da eleição. Porque se não fosse eleição, também deixava o povo na miséria sem luz. Continuava a ser. Não há painel solar, não consegue comprar um lugar. Com menos com 5 motores novos, de 0 horas de trabalho, mais uma placa, mais um painel solar, uns 10 ou 10 ou 15 a 20, 30 metros de um painel solar, a resolver o problema do transmédio. E por quê? Nós estamos a risco, se colocarem as pessoas a trabalhar, corremos risco de Santo Tomé perder esse estatuto. E agora nós recebemos agora mais 6 roças que são consideradas planos do valor. Essas roças vão fazer o quê? É só para estar ali. Não há uma política do governo. A ministra não faz nada, o Deus não tem, faz nada, não ninguém aproveita nada para isso. Não há um trabalho. Quer dizer, praticamente estamos a leve. David, eu fico por aqui porque é uma tristeza. É uma tristeza que esse país, onde o projeto político de poder de cada pessoa é que manda. Agora, o seu Carlos Villanova está armado de um barão de água e zé. Ele é de um canto, não é processo, processo quem tiver, crimina quem tiver, limite quem quer, põe quem quiser. Mas só que ele tem que dizer, a promessa de campanha eu tenho que cumprir. Eu peço aqui aqueles valentes, onde está com o dizer, que juntam a mim para dizer, quero resolução do caso 25 de novembro. Eu quero que se resolva. Eles que fazem, que são barões, que batem de peito, que são coisas.
1: Obrigado, já saímos assim um pouco do tema. Essa data é uma outra matéria.
5: É preciso um bocadinho, porque chateia você. Porque não há um projeto, David, da minha terra, não há um projeto que pudesse aproveitar essa chance que está a dar. Ninguém faz nada. E todo mundo está virado só no seu projeto, seu indico, projeto de competição, seu poder. Eu quero ser maior. Eu vou ser dono de Santo Tomé, quero custo que não. E o povo, dá-lhe-se o povo, quer saber o povo.
1: Agradecemos.
5: É impossível, David. É isso que revolta às vezes. Porque vê se você vê, nós apoiamos 20 de todo o país desse. Que precisão temos disso?
1: Agradecemos.
5: Não é pagatório para isto. Isso só está a matar o povo. Muito obrigado, David. Desculpa aí, mas é assim que a gente sente às vezes.
1: Compreendo.
5: É má fé.
1: Compreendemos e agradecemos, Hélder Ferreira. Nós fazemos sempre a tentativa e o exercício de compreendermos o estado de espírito dos ouvintes, porque muitas vezes os temas são delicados. Hélder Ferreira, falar aqui sobre uma natureza cada vez mais degradada, fogos na Europa, chuvas e cheias e inundações em África, a própria presença do El Niño e os humanos, os maiores responsáveis pelo descontrolo face à natureza. Também, Hélder Ferreira, a falar sobre a irresponsabilidade de alguns governos com foco no seu país, São Tomé e Príncipe, e dando então a entender que falta mão firme e forte para cuidar da natureza, para fazer as coisas como devem ser feitas. Agradecemos a opinião e fomos agora ao encontro em Moçambique do Dilirmando Kiv. Seja bem-vindo.
6: Bom dia, vasto auditório RDP África. Bom dia, David Joshua. Dilirmando Kiv, Maputo, Moçambique. Madeira. Devastação da nossa floresta é sensível. Em Moçambique prendem muita madeira em contentores que vão para a China e depois a própria madeira apreendida desaparece. Os reais proprietários nunca aparecem e o negócio vai fluindo. Uma vez a outra prendem quem tramitou a documentação, mas nunca apareceu aquele que é o dono, o proprietário daquele negócio. Razões mais que óbvias para a gente perceber quem são os proprietários E acredito eu que quando prende-se é mesmo uma guerra entre os quartéis que estão nesse negócio. E o meio ambiente vai se degradando, com esse abate da madeira. E muita gente também vai morrendo nisso, porque é uma guerra, é uma guerra enorme. Pergunta que nunca quer calar. A quem beneficia este negócio? Porque ao próprio país, não beneficia. Não beneficia em nada. Não é um dinheiro que vai para os cofres para beneficiar novas infraestruturas e por aí em diante. Quem permite isto? Bom dia. Obrigado.
1: Obrigado, nós, um canimambo, um bom dia para o Dilirman do Kiev, com seriedade a colocar em causa um dos problemas que embate na conservação da natureza neste dia, a madeira. E foi assim que começou a deflorestação dos verdes em Moçambique, o percurso e todo o negócio que se gera à volta do abate de árvores e que acaba por prejudicar não só o país em matéria ambiental, mas também em matéria económica.
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2: Olá, bem-vindos ao Manual de Instruções. Hoje falamos de moda, falamos do percurso de Teresa Samison, designer de moda portuguesa com raízes moçambicanas, cujo trabalho cruza arte, cultura e identidade, com formação em modelagem industrial, desenho, pintura, história da arte. É profissional de guarda-roupa nas áreas do cinema, televisão e publicidade. É formadora em diferentes cursos ligados à moda. Em 2012 fundou a marca Samison, onde cada peça é personalizada e confeccionada à mão no seu ateliê. Procurada por artistas, acabou por lançar a marca Selma Wamus Design Collection. Teresa, olá.
3: Olá.
2: Tu nasceste aqui, em Portugal.
3: Sim, eu nasci em Lisboa. Meu pai veio para cá adolescente e, portanto, não tivemos a hipótese de ir a Moçambique. E, de repente, surgiu na minha vida profissional o convite para abraçar um filme a decorrer precisamente em Maputo. E eu fui a correr, então senti mesmo que era a minha oportunidade em todos os aspectos, mas principalmente para conhecer, não é, o país de origem do meu pai.
2: E conhecê-lo melhor.
3: E conhecê-lo melhor, sem dúvida.
2: E sentiste o quê quando chegaste lá?
3: Senti-me bem, as pessoas são super meigas, as pessoas mesmo não nos conhecendo ajudam-nos, querem saber do nosso problema, da nossa dor. Então isso para mim é extremamente importante. Eu cresci com isso e, portanto, eu via nessa sensibilidade também o meu pai, e depois em curiosidades pequenas, como a maneira de se mexerem, a maneira de ter o corpo, como falam, toda a calma que
2: tu tens também, não é?
3: Que eu também tenho, sim. E depois, o meu pai, sendo chefe de cozinha, ele adora papéis. Não tem nada a ver, mas adora papéis. Então eu achei graça porque havia um senhor que tinha exatamente a mesma postura que o meu pai e tinha uma prancheta cheia de papéis no meio da rua, como se fosse uma coisa extremamente importante naquele momento, aquela prancheta. Então eu achei muita graça esta ligação e estas várias ligações para poder realmente conhecer ainda mais o meu pai e aproximar-me mais.
2: E como sentiste em relação a ti, sendo uma pessoa que não é branca e que vive em Portugal, não sei se sentiste sempre que havia ali outro lugar que também te pertencia?
3: Eu sei que desde pequena que havia um outro lugar, não é? Porque, infelizmente, quando eu era, sei lá, se calhar tinha 5 anos ou 6, uma vez a brincar com uns meninos na escada de um prédio, um adulto disse-me uma palavra que eu não sabia o que é que queria dizer. Então, basicamente, eu percebi depois que ele disse do sai daqui retornado. E eu não sabia, obviamente, o que é que isso queria dizer. Então, mas a partir daí e dos outros meninos na escola, que, né, os meninos podem ser mais...
2: Cruéis,
3: exatamente. Chamavam-me preta, não é? E eu chegava a casa muito triste, porque, obviamente, preta, nem sei muito bem o que é que a mãe queria dizer, mas sentia...
2: Que era com raiva.
3: Que era com raiva, que não era bonito. Não era uma coisa bonita para me dizer. E eu sempre fui mimada e sou uma mulher mimada. Portanto, eu trato bem e gosto muito que me tratem bem. E, portanto, acho que desde aí, por essa experiência, eu sempre senti eu também tenho outro lugar.
2: Este é o teu lugar, mas havia outro lugar que tinhas que descobrir, não é?
3: Sim. E a ida a Moçambique não foi a minha primeira à África, mas a ida a Moçambique traz-me aqui e leva-me para referências muito mais profundas, não é? A necessidade de querer saber onde é que está a minha família Samison, e tentei fazer isso, mas é super difícil. O facto de até pensar do, ah, eu venho para aqui viver, por que não?
2: Leite essa ideia.
3: Completamente, porque eu era capaz de viver lá, identificava-me, havia cultura, havia interesses, eu podia ficar. Se calhar não a vida toda, mas se calhar numa boa temporada. E depois em termos de como é que eu me senti enquanto Teresa Maria em Moçambique, eu senti-me uma privilegiada e isso não é necessariamente bom, porque as pessoas com o mesmo tom de pele, ou ligeiramente mais escuro, aliás, chamavam-me senhora, porque eu era mais aproximada dos brancos, porque precisamente tenho mistura com a mãe. Então isso não é isso, não é? Não é isso que se pretende encontrar, isso não nos faz sentir bem.
2: E nesse teu papel profissional, que já vamos falar sobre essa construção da tua carreira profissional, mas uma vez que foste lá profissionalmente, como é que te sentiste também? Porque eu sei que é importante para ti.
3: É muito importante para mim. E quando eu cheguei lá, eu não sabia muito bem o que é que ia. E depois realmente tinha ainda uma maior importância o papel que eu ia fazer, que era o figurino do filme que estava em preparação. E eu tinha já duas assistentes moçambicanas, portanto locais, conheciam muito bem o sítio, eu não conhecia, não é? Então dependia muito do que elas me diziam, mas tenho imensas ideias, então eu gosto de partilhar as minhas ideias para que as coisas aconteçam. Então eu lembro perfeitamente, eu tinha um alfaiate, que era o Sr. Amis, e o Sr. Amis olhava para mim com as minhas ideias e devia pensar do, não sei se faço, mas como eu meto a mão na massa, então quando eles iam embora eu ficava a trabalhar no chão e a fazer acontecer para o dia a seguir, ele começou a ver que realmente eu sabia, então começou-me a...
2: Não era só dar ordens?
3: Não, nem pensar, até porque eu não dou ordens, eu partilho, que é porque eu preciso da minha equipa, então é assim que eu trabalho, é a partilhar. E então o senhor Amis, de repente, ok, foi na minha viagem, foi tão maravilhoso, então era engraçado. Depois eu lembro-me também de ir aos fardos e ter comprado um fardo de 250 t-shirts. E então andava a distribuir t-shirts, mas distribuía assim às duas, três, eu pedia à minha equipa, às minhas colegas, para fazerem esse trabalho. Porquê? Porque se eu visse alguém na rua com uma roupa que me interessasse, eu pedia para trocar. E eu conseguia. Então, são coisas maravilhosas que se passam, não é? Que de repente não contadas ou relembradas, são fantásticas para trabalhar. Então o filme aconteceu, porque nós estávamos a fazer um filme num futuro. Mas eu aprendi que se trabalha em figurino muito no futuro com aquilo que também temos no presente, com aquilo que podemos mostrar. Não precisa de ser a ideia de tecnologia impossível que ainda não sabemos. Podemos muito bem trabalhar o futuro e foi com isso que fizemos.
2: Então já vamos falar dessa forma de

0: quando tinha que escolher a área vocacional, eu queria escolher a arte e design. Mas depois aqui em Lisboa era António Arroio e eu era muito tímida. Então, numa visita a António Arroio, eu tive medo. Tive medo das pessoas que eram tão diferentes de mim e disse à minha mãe: não quero. Então, pronto, fechei aquela porta. E fui para jornalismo. Ótimas notas, muito bem, que eu sempre fui muito estudiosa, muito aplicada, pronto. E depois, para entrar para a faculdade, fiz provas e tinha para média para entrar por direito para diplomacia, porque eu queria ser diplomata, de repente. Então, já que é para mudar, então quero ser diplomata. Mas eu não queria fazer direito. Então, estávamos mal.
1: Pois é,
0: Pronto.
1: para ser diplomata, essa área também está
0: Exato.
1: presente.
0: E pronto, e de repente segui a minha vida, entretanto casei-me e tive a primeira filha. E quando já estava a trabalhar, a determinada altura pensei: não, isto não está nada certo, sinto que não é este o meu caminho. E então, pronto, deixei tudo. E inscrevi-me na escola que tinha, portanto, que tinha formação técnica ou profissional e que rapidamente eu poderia abraçar o mercado. E a partir daí tornei-me figurinista. E de,
1: Samison.
0: a Samison, tornei-me pronto, aquilo que viria a ser mais tarde designer de moda,
1: Exato.
0: conduziu a isso.
1: Teresa, o teu trabalho divide-se por diversas áreas, se assim podemos dizer, dentro da criação, e uma delas é ser figurinista, que já aqui falaste um pouco no teu contacto a Moçambique, foi por aí, por essa atividade, mas queres explicar como é que isso se processa? Porque até agora já fizeste uma série de filmes,
0: Sim.
1: séries, publicidade, onde é que isso se enquadra e qual é a tua função?
0: A função de um figurinista é, a partir do momento em que é convidado para fazer um projeto de ficção, estuda o guião, vê quais são as personagens, como é que se relacionam, o seu perfil psicológico, onde é que se passa a narrativa, em que época, em que estação do ano, e começa a fazer um trabalho de casa antes de ter com o realizador, que é a primeira pessoa que vê, porque é a pessoa que tem o filme
1: É
0: todo
1: quase
0: na cabeça.
1: o estilo de uma personagem.
0: Exatamente. Então há um trabalho de casa que se faz em função disto tudo que disse anteriormente, e recolhem-se algumas imagens para previamente se apresentar ao realizador. Pensei isto para esta personagem. Eu gosto muito de trabalhar com cores por personagem, atribuir-lhes cores consoante o estado de espírito destas personagens, e às vezes até brincar com isso quando, por exemplo, primeiro é uma pessoa mais dura e depois há uma revelação qualquer ou uma adaptação qualquer e
1: Pessoa
0: se torna uma pessoa,
1: transforma-se.
0: exatamente, ou se é realmente uma pessoa intensa, então mostrar também isso através da cor, porque eu trabalho muito a cor. E portanto, depois dessa reunião com o realizador, começam a acontecer os figurinos, seja comprados, seja se houver um bocadinho mais de budget que possam ser construídos, e aí
1: Também
0: traz-se uma
1: fazes?
0: equipa, exatamente, traz-se uma equipa de construção, com a mestra, com a costureira, dá-se uma maior vida aos figurinos, se houver tempo e oportunidade, com uma equipa de patino que faz o. Neste caso faz parecer a roupa, mesmo que eu tenha comprado nova, faz parecer a roupa que já teve
1: Já tive
0: algumas
1: algumas.
0: lavagens, já tem vida,
1: Já
0: já
1: é
0: tem um
1: ousada.
0: gastozinho, exatamente. E depois constitui-se a equipa, com a assistente de figurinos, com a chefe de guarda-roupa, com as assistentes de guarda-roupa e a restante equipa que já mencionei, e começa-se, de acordo com aquilo que nos é dado para dias de rodagem, começamos a fazer o filme. Fazemos
1: E tu
0: primeiro.
1: tens preferências a, por exemplo, filmes de época que já fizeste?
0: Filmes da época que já fiz, eu fiz um de Terry Gilliam, que não fui eu que fiz os figurinos, eu
1: Participaste numa
0: participei
1: equipa?
0: exatamente na equipa, e era
1: Mas
0: uma
1: gostas
0: aventura.
1: particularmente?
0: Sim, sim.
1: É uma
0: É uma
1: aprendizagem.
0: aprendizagem gigante. Nós aí estávamos com uma equipa espanhola que já trabalhava com o mercado Hollywood, então evoluímos imenso, aprendemos imenso, porque faz-se filmes em Portugal há muitos, muitos anos, não é? Mas saber fazer e adaptar os processos, não é? Toda a logística que está por trás de construir um guarda-roupa é fantástico. E então, se nós podemos melhorar os processos e podemos aprender com quem faz já em grande escala,

0: podemos trabalhar em qualquer lado, e foi isso que nos aconteceu, tivemos essa sorte. E portanto, eu gosto de trabalhar época, sim, e gosto de trabalhar com bem representado. Nós fizemos, por exemplo, também cá com um projeto italiano e americano, o filme Fátima, o último filme Fátima. E tínhamos, era maravilhoso, porque não é, representa aquela altura, mas aquela altura é num Portugal, estamos a falar de 1917, mas não é Portugal-Lisboa. E às vezes eu digo isto às minhas alunas, quando vocês pensam, vocês têm que saber exatamente, ah, ok, Portugal, não, 1917, não, mas não é 1917 no mundo, é 1917 naquele sítio, e neste caso estávamos a falar na Cova da Iria, que... Ah, quem é que sabia em 1917 onde é que era a Cova da Iria?
1: Pois,
0: não é? Quem é
1: exato.
0: Que lá ia? Uhum. Portanto, temos que fazer um trabalho muito superior.
1: Sim, a investigar, história, várias ligações aqui que têm que coexistir para depois se fazer, não é só fazer um fato, não é? Uma
0: não
1: roupa.
0: Não dá. Temos que é ser o mais verdadeiros isso. possível. Ir falar aos sítios, ir ver fotografias das famílias daquela altura, isso ajuda-nos imenso a construir os nossos figurinos.
1: Portanto, o trabalho de cinema dá-te muito prazer.
0: Muito, muito.
1: Mas dentro da moda, tu também crias para pessoas que te pedem, olha, eu quero um vestido, trago-te o tecido,
0: sim.
1: Também fazes isso. E também fazes uma coisa que acabou por, se calhar, dar sequência a esta marca, a Selma Wamus, não é? Que é alguns artistas que te pedem para fazer roupa, não é?
0: Sim.
1: Que também é outra coisa, porque estar em palco, há toda uma características e ideias.
0: Exatamente.
1: Que tens que pensar, não é?
0: Sim, sim.
1: Como é
0: sim.
1: que é esse trabalho também?
0: O trabalho de construir para palco, por exemplo, com a Selma Wamus, a Selma pula muito. Quem nunca viu um espetáculo dela,
1: fica aqui esta
0: fica
1: nota.
0: Aqui esta nota. Ela pula muito. E, portanto, a Selma é uma artista que faz questão de mostrar a sua identidade e a sua cultura. E isso está expresso e impresso nos panos que usa, portanto. Todos os designs que eu faço para ela têm pano-africano, ok?
1: Uhum.
0: Mas o pano-africano não tem elasticidade, é 100% de algodão. Então há que pensar, de acordo com esta movimentação, do como é que vamos fazer para a pessoa estar confortável, estar bonita e elegante, mas poder saltar ao mesmo tempo e não rasgar.
1: Uhum.
0: Pronto. Às vezes estamos em tentativa e erro, porque nem sempre os fatos funcionam para a expressão que a Selma quer ter, mas vamos criando adaptações e vamos fazendo para que isto funcione. Portanto, é preciso perceber para quem é que estamos a construir o nosso design, não é?
1: Uhum.
0: E eu gosto muito, mais do que dizer que faço uma peça de roupa, eu gosto de criar com identidade, eu gosto de perceber, mesmo que seja um cliente direto do ateliê, eu gosto de conversar com a pessoa, eu gosto de perceber o que é que ela gosta, às vezes é mais fácil perceber o que é que não gosta, então eu consigo mais facilmente chegar lá. As formas, com o que é que se sente bem, onde é que se movimenta, não é? Porque é que é importante esta peça ou aquela peça, este design ou aquele design? Para depois eu poder propor, para eu depois também fazer, dar algo mais àquela pessoa, fazer a pessoa se calhar sair um bocadinho ou pouco e pouco. Há pessoas que estão dispostas logo para sair do território, mas há outras que é devagarinho. E então, nomeadamente, quem procura Sami Son, procura pano e padrão. E, portanto, atitude já tem que ter, não é? Personalidade forte já tem que ter. E a partir daí é realmente mostrar toda esta identidade, esta atitude mais positiva e mais segura na vida que tem.
1: Tu sentes que, sendo de origem moçambicana, com toda esta ligação, sendo afrodescendente, que é o termo que nós utilizamos mais, sentes que, quando se pensa numa peça que tu vais criar, quando alguém fala contigo, já tem uma ideia pré-concebida do que é o teu trabalho, e achas isso bom, achas isso mau, esta ideia de que alguém que está ligado à África já vai ter aqueles padrões, vai Como é que tu sentes em relação a esta ideia? Porque, no fundo, tu podes fazer tudo, não é?
0: Exatamente.
1: E é tens todas as influências, tens a influência europeia, ocidental.
0: Sim.
1: O que é que tu pensas sobre a moda que hoje pessoas como tu faz, é vista?
0: Primeiro, e para deixar bem claro, uma pessoa que é designer, que cria roupa, tanto faz liso como faz padrão, não é? Portanto, não é o facto de eu ter esta bonita cor e ter pai moçambicano que faz com que eu só faça X. Na minha marca, a Samison realmente pauta-se por trabalhar só o padrão africano das várias Áfricas, mas isso é a marca. Mas ainda assim, dentro do ateliê, eu também faço para clientes que chegam ou que me pedem com tecidos lisos, outros tecidos. Está tudo certo. Eu julgo, eu sei, aliás, que quando as pessoas procuram a Samison, as pessoas já sabem, já viram, já há uma história da Samison, já viram do que a Samison é capaz. E portanto já têm alguma ideia, já sabem mais ou menos
1: O que é que
0: expor,
1: esperam?
0: sim, o que é que esperam. E a partir daí
1: E por
0: a
1: isso te
0: maior parte,
1: procuram, e por
0: sim,
1: isso te
0: sem
1: procuram.
0: dúvida. E a partir daí estão disponíveis, porque eu criei uma coisa dentro do meu espaço à missão que se chama a experiência de sentir especial, que é precisamente o desenhar só para aquela pessoa, não é? É exclusivo. E, portanto, eu acho que
1: Ninguém mais vai ter.
0: ninguém mais vai ter. E acho que a pessoa que nunca teve, uma coisa tão simples como tirarem-lhe as medidas, é a pessoa sai encantada do ateliê. E isso é especial. E isso é a primeira coisa e a mais fantástica que eu quero que as pessoas que vão ter comigo sintam.
1: Sintam, sim. A minha questão ia um bocadinho para o geral. Para ti, já percebi que, de facto, há uma ideia de cor, de padrões que também nos levam à África, não é? Mas, no geral, tu achas que já estão criadas, há ideias pré-formadas do que é um estilista afrodescendente? Achas que é preciso também desconstruir isso? A palavra desconstruir usa-se tanto, mas no fundo é isso. Achas que é preciso desconstruir essa ideia? Há tanta coisa que um estilista afrodescendente pode ser e pode fazer.
0: Há essa ideia, porque as pessoas ficam logo à espera que nós estejamos muito colados ao modelo do que nós víamos dos trajes, não é? Nos países africanos, os bubus, os volumes, os franzidos,
1: Os
0: portanto,
1: padrões.
0: os padrões, aquelas formas muito tradicionais, o enrolar, pronto. E quando nós avançamos para algo, até designers que são africanos ou afrodescendentes, mas que nem sequer trabalham com pano africano, não é? Que trabalham como qualquer outro designer europeu, trabalha. Portanto, escolhe a sua matéria, qualquer que ela seja, mais tecnológica ou mais tradicional, e cria as suas coleções, desenvolve a sua marca. Portanto, mas nós temos sempre que provar do que, atenção, que nós também sabemos fazer assim. Atenção, que nós fazemos sem ser o afro. Porque as pessoas identificam-nos e
1: Sim.
0: colam-nos imediatamente ao facto de podermos só saber desenhar um estilo.
1: Mas para isso é preciso que o espaço esteja aberto para vocês se mostrarem, não é?
0: Eu sinto que o espaço está a começar a ser aberto. Acho que os designers que existem agora, africanos, e nomeadamente designers mulheres, no feminino, estão a fazer um trabalho que está a ficar na sociedade. Acho que é importante as pessoas também quererem ter curiosidade, quererem ir ver. lerem esses nomes e fixarem-nos, não é? Porque nós estamos sempre a ouvir na sociedade, em qualquer desfile que se faça, em Lisboa ou no Porto, os mesmos nomes de designers e nunca vemos, só agora há duas edições é que começamos a ver designers africanos. Portanto, mas termos interesse por quem são essas pessoas.
1: O que é que elas têm para mostrar?
0: E o que é que têm para mostrar? O que é que elas trazem de novo? O que é que elas propõem? Ok? Pronto.
1: Mas onde é que tu te sentes que te sentes inteira, digamos assim? Dentro também das diferentes áreas em que trabalha.
0: Eu amo profundamente tudo o que faço, o dar aulas, o fazer os figurinos, o fazer, a construir a Sam Son, e sinto, sinto que existo entre tudo. Por exemplo, eu quando construo ou quando construía coleções e quando as apresentava em desfile, elas têm que ter uma história para mim. E isso vem dos figurinos, não é? Portanto, elas têm que contar uma história, a maneira como estão penteadas e maquilhadas, a maneira como desfilam, a música que eu lhes coloquei. Todas as manequins sabiam perfeitamente que em cada coleção tinham determinadas características para apresentarem naquele desfile. E, portanto, não é, uma das minhas vertentes que vai beijar a outra. A dar formação. Faz com que o facto de eu estar no terreno e ter as dificuldades e poder ter podido ultrapassar as dificuldades, faz com que eu possa explicar aos meus alunos isso mesmo, não é? O que é bom, toda esta parte de pronto, que temos que explicar, não é? Porque é assim, faz-se assim, não é? Mas depois também
1: Termos
0: dar-lhes
1: técnicos, não é?
0: os termos técnicos, que é obrigatório, mas depois dar-lhes vários exemplos concretos de como é que eu fiz e mostrar as imagens, porque nós temos as imagens raccord com que ficamos. Portanto, eu sou tudo. Para mim
1: Ou
0: faz
1: seja, é tudo, tu sentes-te inteira em todas as áreas em que trabalhas. Não
0: completamente.
1: há nenhuma assim em especial que te deixe mais preenchida.
0: Não. Não. E, por exemplo, se fosse aqui há uns anos, se calhar a formação eu ia dizer que era menos. Mas todos os anos eu aprendo. Todos os anos eu vou num crescendo. E, por exemplo, este ano descobri que as alunas já não entendem necessariamente o que é um figurino dos anos 70 e eram já ali. Então, de repente, eu sei que para o meu próximo ano letivo, eu própria já vou ter que ter uma outra forma de dar as minhas aulas, para que as alunas, que cada vez são mais novas, não é? Cada vez têm aqui um gap,
1: Sim,
0: mas
1: exato.
0: eu vou ter que as cativar e elas vão ter que saber, porque para nós é fácil ir buscar
1: Que não
0: tantas e
1: temos
0: tantas referências.
1: memória, sim.
0: Exatamente, porque vimos. Mas eles, se não têm, e se não foram à procura, então tem que haver uma maneira de os ir buscar e de os pôr à
1: Mas ao
0: procura.
1: mesmo tempo, agora que falas disso, nós não vivemos em termos de moda. Eu vejo que tudo se veste transformado, mas vemos boca de sino, vemos calças subidas, coisas que eram dos anos 80 estão agora, coisas que eram dos anos 60, o hippie, o anos 70, também se recuperou, não é? Parece que há uma outra, uma maior liberdade de vestir e de moda, ou não?
0: Há uma total liberdade. Eu acho que as pessoas entenderam que para cada uma delas existe uma identidade de vestir. E, portanto, a moda tem que acompanhar tudo isso, essa exigência das pessoas se poderem apresentar. Obviamente, vão sendo sempre apresentadas coleções com vertentes mais modernas, mais
1: E
0: desafiadoras,
1: massificadoras, a tendência.
0: massificadoras, pois.
1: Mas dentro desse leque há tanta coisa que a pessoa acaba por poder ser única, de certa forma, não é?
0: Completamente.
1: As
0: Eu
1: propostas.
0: acho que a proposta, eu cada vez mais vejo que esse é o caminho de nos distinguirmos, de sermos nós próprios, e porque sem dúvida que a roupa comunica antes de nós abrirmos a boca. Portanto, aquilo que nós somos é aquilo que as outras pessoas olham imediatamente e veem em nós. Há dias e
1: Pode
0: dias.
1: aproximar ou afastar.
0: Sem dúvida, sem dúvida. Há dias em dias, mas isso também reflete o nosso estado de espírito, o nosso verdadeiro eu.
1: Uhum.
0: E eu acho que isso é moda hoje em dia.
1: Em termos, para fecharmos, e em termos de, sei lá, de sonhos, se calhar não sonhas isso, mas haveria alguém no mundo artístico, e digo não português, que gostasses de vestir?
0: Ah, posso dizer já rapidamente a Beyoncé, mas é pela, não é? Pelo. Pela, se calhar não era. Não seria assim a primeira resposta, mas é pelo aquilo que tudo que, porque ela alcança, não é?
1: Uhum.
0: Mas é uma pergunta, agora fico aqui a pensar de quem é que seria.
1: Mas a Beyoncé para mudar o que ela apresenta,
0: uhum,
1: ou porque achas que ela se calhar tem uma personalidade que gosta de mudar, não é? Ela é um bocadinho camaleónica.
0: Sim.
1: E que podias propor uma coisa diferente daquelas que ela tem feito, ou porque achas que ela tem de facto gosto? O que é que ali tu admiras?
0: Não, gosto, eu acho que ela também é muito, já fez tanta coisa em tanto lado, e cada vez que se apresenta é de uma forma diferente, portanto é muito, muito, muito, muito, é tudo muito,
1: uhum,
0: não é? Portanto, tudo o que se possa fazer para ela, se calhar já se viu um bocadinho noutro material, mas ainda assim é um desafio gigante, e acho que é nesse desafio que eu partiria. A matéria, a forma, os volumes, que eu agora estou a trabalhar os volumes e estou doida com isso, estou a adorar. Portanto, era por aí, era o desafio de fazer, de tentar
1: algo
0: realmente
1: diferente,
0: algo que ainda não tivesse sido feito. Então,
1: muito
0: isso
1: bem,
0: a mim entusiasma-me imenso. Mas, como disse, não seria a primeira personalidade assim.
1: Sim.
0: Só neste aspecto, pelo desafio profissional. Assim, do fantástico, de ter tanta gente a olhar para ela e, obviamente, ser, não é?
1: Uhum.
0: Ser criticada, mas isso é bom.
1: Uhum.
0: Eu acho que isso é bom para os nossos trabalhos, para nos manter alerta.
1: E a Madonna, não?
0: A Madonna hoje em dia já não. Já não acho que não.
1: Não te causa nenhum frisson, nem.
0: Já não,
1: não.
0: Já não, já não. Mas tenho imenso respeito por tudo o que fez, por tudo o que nos deu,
1: uhum,
0: não é? Porque fomos seguidores de N correntes, não só musicais, mas também de moda, que ela trouxe a público. Portanto, imenso respeito, mas já não seria a pessoa eleita.
1: Sim.
0: Não, não.
1: Muito bem. Olha, Teresa, obrigada,
0: obrigada
1: por esta conversa. Estivemos com a Teresa Samison, designer de moda, uma criadora nascida em Portugal e com raízes moçambicanas, e já que falamos de Moçambique, é precisamente de Moçambique a minha sugestão musical e que fecha esta nossa conversa. Vamos ficar com Assamatus e Cláudio Jaffa. Boa tarde.
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Sejam bem-vindos ao Zouk 80.90. Viajamos através dos sons e ritmos das Antilhas que marcaram os anos 80 e 90. O meu nome é Carlos Pedro e vou dedicar o programa hoje à segunda parte do programa dedicado a Pierre-Édouard Dessimeuse, de Guadeloupe. É a ele que se deve o nome do grupo Kassav, que ajudará a fundar. Antes fora baixista, percussionista e compositor no também célebre grupo de dança dos anos 60, os Vikings de Guadeloupe. Pierre-Édouard Dessimeuse destaca-se essencialmente como compositor de temas dos Kassav e dos seus elementos quando cantavam a solo. Foi o caso de Jacob Desvarier, autor do álbum Banzawa, lançado em 1983, do qual vamos ouvir a canção Sweet Florence.

A linguagem musical Zouk, da qual Pierre-Édouard Dessimus é um dos expoentes, é viva, vigorosa, lírica e apela à dança. Pierre-Édouard teve a preocupação de regressar às fontes da música e da história das Antilhas. Os Kassav saem com o álbum Aie, em 1984. Lá está Pierre-Édouard Dessimus, com a criatividade a imprimir qualidade a mais canções, entre elas Homme-Humain pour songer.

O trabalho conjunto de Pierre-Édouard Dessimieux e Jacob de Varier revelaram-se em mais uma canção que os amantes do Zouk têm como referência, Uma Diana, uma canção que deu nome ao álbum de Jacob de Varier, que saiu em 1985. É deste álbum a canção Anou Aller.

Nos Caçave, Pierre-Édouard Desimius quis criar uma música caribenha ancorada na tradição, mas abrindo-se para o mundo. Cantá-la em crioulo, sem se preocupar com os especialistas, que clamavam que essa língua era invendável. Em 1985, que sai outro álbum dos Caçave, o oitavo. A criatividade pessoal de Pierre-Édouard Desimius marca, uma vez mais, presença na canção Un Chimé Pou Demain.

Pierre-Édouard Desimius decidiu compor o seu próprio álbum, Mais Um, em 1993. Para isso, convidou vários artistas e resultou no disco Maracuja. Vamos ouvir dois temas, Choqueyo e Love and Cadence.

Sai de novo mais um álbum de Pierre-Édouard Desimions, intitulado Suco Eco O, em 1994. Vamos ouvir o tema Mabelo.

A influência do grupo dos Viking, muito ligada à música popular de carnaval, fez-se sentir em mais um álbum de Pierre-Édouard Dessimeuse e do irmão Georges Dessimeuse, lançado no mercado em 1999. Antes das minhas despedidas, ainda poderão ouvir o tema Opa Catan, tema incluído neste álbum. Mas para já é Carnaval o título escolhido. No próximo Zouk 80.90 vou falar sobre Eddie Lavigny, disco de ouro com a canção Antillaise. Foi condecorado pelo ministro francês da Cultura já na primeira década do ano 2000. Regresso na próxima semana com mais um Zouk 80.90. Até lá e boas zucadas.

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1: Como é que eu posso fazer para me legalizar?
2: Um contrato de trabalho pode ser feito por um dia, pode ser feito por um mês. Existe liberdade na fixação do prazo de duração do contrato de trabalho.
3: Consultório Jurídico. Sejam bem-vindos.

0: Como é que eu posso fazer para me legalizar?
1: Um contrato de trabalho pode ser feito por um dia, pode ser feito por um mês. Existe liberdade na fixação do prazo de duração do contrato de trabalho.
2: Consultório Jurídico. Sejam bem-vindos a este consultório jurídico com o Dr. Adriano Malalane. Vamos para já passar ao tema, as formalidades necessárias e obrigatórias para a celebração de contrato de arrendamento habitacional. Seja bem-vindo, Dr. Adriano Malalane.
3: Bom dia, David. Bom dia, caros ouvintes. O tema já foi enunciado. Vamos tratar de novo do contrato de arrendamento, nas várias perspectivas em que pode ser visto este tipo de contrato. Bom, vamos começar por tentar explicar o conceito de liberdade contratual. O conceito de liberdade contratual está previsto no Código Civil e é aquele princípio que estabelece que os sujeitos de direito, portanto as pessoas, são livres de fazer contratos e, ao fazer esses contratos, podem incluir as cláusulas que lhes aprover, portanto, as cláusulas que entenderem que devem ser parte desse contrato, desde que o contrato obedeça limites impostos pela lei e também limites de prática, digamos assim, contratual usual, portanto, tem que, e boa fé. Esses princípios têm que estar, são restritivos, portanto, limitam a capacidade das pessoas em estabelecerem as cláusulas que lhes aprover em qualquer contrato, mas respeitando sempre os limites legais. A lei é muito clara ao dizer que as partes têm a faculdade de fixar livremente o conteúdo dos contratos, celebrar contratos diferentes dos previstos no Código Civil ou incluir nestas cláusulas aquilo que lhes aprover. Portanto, não tem que respeitar uma minuta que pode eventualmente existir, como acontece normalmente nos contratos de arrendamento, em que as pessoas recebem minutas das agências imobiliárias e limitam-se a assinar o contrato com base nessa minuta, sem sequer perceber, em alguns casos, o que é que está previsto nesse contrato, qual é o conteúdo desse contrato. Daí que surjam muitas vezes contratos de arrendamento que têm cláusulas que não são admissíveis à luz da lei e outras que por vezes até são contraditórias. E temos dito aqui por várias vezes que os nossos ouvintes nunca devem assinar um contrato, seja ele qual for, sem primeiro pedir opinião ou um parecer a alguém versado nesta matéria dos contratos, designadamente advogados. Da mesma forma que uma pessoa que se sente mal não entra na farmácia e compra um medicamento a seu belo prazer, vai primeiro a uma consulta médica, depois leva a receita que o médico passa e só depois é que vai comprar a medicação de acordo com essa receita. Tão simples quanto isso. A questão que se coloca é, porque é que nesta área tão complexa como é a área do direito das obrigações, onde se inserem os contratos de arrendamento, as pessoas assinam o contrato sem sequer perceber minimamente o que é que está lá escrito. Depois são as consequências, mais tarde, porque vincularam-se, por vezes, a preceitos que lhes são prejudiciais e não têm consciência disso. É como assinar de cruz, como se costuma dizer. Bom, vamos ver um contrato de arrendamento habitacional, como é que deve ser elaborado, como é que deve ser feito um contrato de arrendamento habitacional. Portanto, vamos falar das formalidades necessárias para a celebração de contrato de arrendamento.

fiscal e documento de identificação, que pode ser cartão de cidadão, pode ser autorização de residência ou pode ser passaporte do senhorio, dos inquilinos, se for mais do que um inquilino, e dos fiadores, se houver fiadores nesse contrato. Depois, vamos passar à documentação do imóvel que está sendo arrendado. Na documentação, é imprescindível a apresentação de caderneta predial com informação fiscal, da licença de utilização, que tem que ver com a habitabilidade do imóvel, e do certificado energético. As cláusulas essenciais imprescindíveis em qualquer contrato de arrendamento são nomeadamente as seguintes. Valor da renda. Tem que ser fixado o valor da renda anual, que depois é pago em 12 meses. A forma de pagamento. Normalmente por transferência bancária. Isto é fundamental. Prazo do início e da renovação do contrato. Inventário do estado do imóvel. Depois temos o registro do contrato nas finanças. O senhorio está obrigado a comunicar o contrato à autoridade tributária até ao fim do mês seguinte ao início do arrendamento. Aqui estamos perante uma obrigação que a lei impõe ao senhorio. Porquê? Porque o senhorio deve pagar o imposto sobre o valor das rendas que oferece. Ora, se não registra o contrato nas finanças, as finanças não vão adivinhar que todos os meses entra uma receita no património do senhorio, portanto, receita esta que é sujeita a imposto. O imposto não é baixo. Daí, muitos senhorios esquecerem-se de ir registrar o contrato de arrendamento nas finanças. Depois há os comprovativos. Geralmente os senhorios solicitam recibos de vencimento e declarações de IRS do inquilino, para terem a certeza de que o inquilino tem capacidade para cumprir com a obrigação de pagamento de renda ao fim do mês. E a renda, como os nossos ouvintes sabem, deve ser paga logo no início do mês. Dia 1 é o dia em que a renda deve ser paga, podendo ser paga até ao dia 8 desse mesmo mês. Ultrapassado o dia 8 do mês, o senhorio tem o direito de cobrar o valor da renda mais 20% de penalização pelo atraso. Porquê? Porque o inquilino está obrigado a pagar a renda tempestivamente, isto é, dentro dos prazos que a lei fixa. Não é quando receber o ordenado, não é quando receber o subsídio de férias ou o subsídio de Natal. Portanto, quem arrendar um imóvel deve ter consciência de que deve pagar a renda e a renda é paga no dia 1 de cada mês, podendo chegar ao dia 8 pagar sem penalização. Depois do dia 8, o senhorio tem o direito de exigir a renda, que já está em atraso, mais uma penalização de 20%. Bom, vamos ver as vicissitudes do contrato de arrendamento, isto é, aqueles pontos que normalmente levantam alguns problemas no cumprimento do contrato de arrendamento. E podemos socorrermos dos acórdãos do Tribunal da Relação de Lisboa, e há acórdãos de outros tribunais superiores, mas vamos ao Tribunal de Relação de Lisboa e vermos que processo

A transmissão da posição contratual é aquele instituto que permite que as partes que inicialmente celebraram o contrato de arrendamento possam eventualmente ser substituídas por outras partes. Ora bem, para haver um contrato de arrendamento, há um senhorio e há um inquilino. É condição sine qua non, uma vez que é um contrato bilateral e sinalagmático. O que quer dizer sinalagmático? Quer dizer que há direitos e obrigações de ambas as partes. Ora, se temos um senhorio e um inquilino, pode-se dar o caso do inquilino, primitivo inquilino, morrer. Então, em caso de morte do inquilino, pode haver transmissão da posição do inquilino para outra pessoa, mas não é qualquer pessoa. Portanto, se as pessoas forem casadas, a lei permite que o contrato passe para o cônjuge sobrevivo. Se tiver sido celebrado, apenas por um dos cônjuges. Mas se ambos assinaram um contrato, não há sequer transmissão. Uma das partes, neste caso, a parte dos inquilinos, que são dois, marido e mulher, não é? Um deles falece e o contrato mantém-se com as mesmas cláusulas a favor do cônjuge sobrevivo e dos seus familiares. Tiverem filhos, obviamente que os filhos também estão abrangidos porque fazem parte do agregado familiar. Portanto, diz aqui que houve uma transmissão da posição contratual do inquilino. Mas o senhorio também pode morrer. Então, se o senhorio morrer, os seus herdeiros estão obrigados a respeitar o contrato que foi celebrado pelo decujus, pelo familiar que morreu. Portanto, não podem chegar junto do inquilino e dizer o seguinte: olha, por hipótese, o senhor celebrou o contrato de arrendamento com o meu pai. O meu pai, infelizmente, faleceu, acaba de falecer. Logo, o contrato de arrendamento terminou. Isso não existe. Infelizmente, tem havido casos desses com muita frequência ultimamente. Depois, o Tribunal da Relação de Lisboa também vem falar da oposição à renovação e forma do contrato. Tem havido muita litigância junto do Tribunal da Relação de Lisboa em relação a esta matéria da oposição à renovação do contrato de arrendamento. Este tribunal tem decidido que a oposição à renovação do contrato, aquilo que se chama denúncia em termos jurídicos, pelo senhorio, exige formalidades estritas. Não é através de telemóvel, não é através de mensagem do WhatsApp, não. A lei diz que a falta do cumprimento das formalidades, como são a carta registada com aviso de rescisão dentro do prazo em que deve ser comunicada a oposição, faz com que essa oposição não produza qualquer efeito jurídico. E o contrato renova-se automaticamente, se não ter havido, portanto, oposição à sua renovação, caso não tenha havido denúncia, dentro dos prazos previstos na lei e pela forma prevista na lei. Depois temos aqui uma figura de que falámos o mês passado, ou há dois meses, que é o procedimento especial de despejo, chamado PED. Bom, as vicissitudes dos contratos de arrendamento ultimamente incluem também o incumprimento do pagamento da renda. Tem acontecido com muita frequência. Portanto, aqui são os senhorios, não é, que perdem quando os seus inquilinos não pagam a renda ou pagam com atraso. Então, o que é que tem acontecido? Está e é legal. O que tem acontecido é que os senhorios recorrem a esta figura chamada procedimento especial de despejo para, portanto, fazer cessar o contrato. É uma ação de despejo, aquilo que no passado se chamava ação de despejo. Continua a existir, mas hoje usa-se menos ação de despejo.

0: despejo, porque a ação de despejo leva muito tempo nos tribunais. Se a razão que o senhorio quer invocar para fazer cessar o contrato for a falta de pagamento de renda pelo inquilino, então a via mais prática é através do procedimento especial de despejo. Depois também tem havido, de acordo com o Tribunal da Relação de Lisboa, abuso de direito. O Tribunal da Relação de Lisboa diz que há abuso de direito quando se faz uma denúncia fora da lei. Muitas vezes os senhorios prevalecem-se do conhecimento que têm destas matérias, porque há senhorios que têm 3, 4, 5 imóveis e têm um escritório de advogados por detrás e muitas vezes agem com abuso de direito quando atuam de má fé. Depois temos a transmissão por venda do imóvel. Também já falámos neste programa, neste consultório jurídico, sobre este problema. E o Tribunal da Relação vem dizer que a alienação do imóvel arrendado não faz cessar o contrato. Já o temos dito por diversas vezes. Mas transfere a posição do senhorio para um novo proprietário, um novo adquirente do imóvel, com as vicissitudes inerentes à mudança de titularidade. O que é que o Tribunal da Relação quer dizer com isso? Que é preciso atualizar as partes, neste caso, atualizar os nomes do senhorio. Há um senhorio que decide vender o locado, o imóvel que se encontra arrendado, tem todo o direito de o fazer, mas não deve esquecer-se que o inquilino, que esteja a viver há pelo menos 2 anos, tem direito de preferência. Portanto, há regras muito estritas e rígidas que devem ser cumpridas pelo senhorio sob pena de aquela venda não proceder. Pode o inquilino mais tarde saber que o seu senhorio vendeu o arrendado, o imóvel, sem conhecimento do inquilino, e entrar com uma ação pagando o valor que custou o imóvel e ele passa a ser proprietário. Portanto, a venda do imóvel pelo senhorio não faz cessar o contrato de arrendamento, mantém-se. Mas temos visto ultimamente que as próprias agências imobiliárias que fazem a intermediação na venda de determinados apartamentos são elas que pressionam os inquilinos para saírem do arrendado, dizendo, olha, o proprietário, esse vosso senhorio, pretende vender este apartamento, pretende vender este imóvel. Portanto, o senhor tem 30 dias para sair. E as pessoas saem na sua santa ignorância.
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3: 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Nesta edição abrimos, entretanto, o espaço para a colocação de casos e pedidos de esclarecimento, mas começamos para já com um agradecimento que chega de Cabo Verde com a assinatura de Davidson Évora e que foi enviado para o e-mail consultório jurídico. Passamos a citar depois dos cumprimentos. Sou Davidson, cabo-verdiano, tenho muito apreço pelo vosso programa e pelo Sr. Adriano Malalane. Explica as coisas de uma forma tão clara e óbvia. Um abraço de Cabo Verde. Este é o e-mail que quisemos partilhar e também dar conhecimento, um agradecimento do ouvinte de Cabo Verde, Davidson Évora, nesta edição do Consultório Jurídico. Posto isto, avançamos para o primeiro de vários casos que nos chegaram. Para já, cumprimentos para o ouvinte Pedro Samuel e passamos passamos então a dar conta do conteúdo da sua pergunta, da sua missiva, por assim dizer. Gostaria de saber se alguém que nasceu em Portugal, Braga, de um pai que vivia legalmente há mais de 7 anos e de uma mãe que vivia também legalmente há 1 ano, mas que voltou a Moçambique com 2 meses, tendo voltado a Portugal no âmbito de estudante PALOP, como pode fazer para ter nascido ali, nacionalidade portuguesa? Os pais não eram trabalhadores diplomáticos. É aqui a primeira questão, Dr. Adriano Malalane.
0: Bom, esta pergunta já foi respondida N vezes aqui no programa. A lei permite, a lei que ainda está em vigor, não sabemos o que é que virá daqui por 2-3 semanas, mas a lei que neste momento está em vigor, diz no artigo 1º, número 1, a linha D, que as pessoas que nascem em Portugal e cujos pais, à data de nascimento, já se encontravam a viver no país, nascem com nacionalidade portuguesa originária, desde que os pais não estejam ou não tenham estado durante aquele período ao serviço do seu Estado. Portanto, o nosso ouvinte já disse que os pais não eram diplomatas, portanto, não estavam ao serviço do seu país de origem. Logo, é só o nosso ouvinte ir a uma conservatória de registro civil qualquer, o mais cedo possível, porque este prazo pode ser dilatado na nova lei. Por enquanto, é só provar que à data de nascimento o pai ou a mãe já viviam em Portugal pelo menos 1 ano. É muito fácil de provar isto. Se o pai tinha título de autorização, é levar autorização de residência. Ir a uma conservatória é um averbamento até. Não é um pedido de nacionalidade, porque a pessoa já tem nacionalidade portuguesa, por cima originária. Mas, como nós estamos habituados a uma certa inércia dos nossos ouvintes, este nosso ouvinte, se não for célere neste processo, corre o risco desta linha estabelecer um prazo maior. E assim perde o direito que neste momento ainda lhe assiste de ser português, provando apenas, e para fazer essa prova, qualquer meio de prova serve. Podem ser os descontos feitos para a segurança social pelo pai ou pela mãe, pode ser um contrato de trabalho ou recibos de vencimento. Enfim, há muitas formas de provar que os pais do nosso ouvinte já se encontravam a viver em Portugal à data do seu nascimento.
3: Portanto, Pedro Samuel deverá ser rápido neste processo. Avançamos agora para um caso que nos chega de um ouvinte que pede naturalmente anonimato. Vamos citá-lo com os devidos cumprimentos. Vivo num imóvel há quase 10 anos. O meu contrato era renovado automaticamente a cada ano. Recebi uma carta do meu senhorio com o assunto atualização de renda e oposição à renovação de contrato de arrendamento. De salientar que durante esses anos a renda não era atualizada e, mesmo atualizando agora, permanece ainda assim abaixo do valor locativo do imóvel. Diz ainda este ouvinte que, se eu quiser continuar a ser seu inquilino no ano 2027, está disposto a considerar e celebrar comigo um novo contrato de arrendamento ou aditamento ao atual, caso seja possível alcançarmos um acordo sobre o valor da respectiva renda. Dr. Adriano Malalane.
0: Bom, esta questão parece estar respondida aqui na pequena nota que nós apresentamos na abertura deste programa. Portanto, temos a liberdade contratual. Efetivamente, se o nosso amigo achar que não é prejudicado por esta proposta de senhoria, é livre de aceitar. É a liberdade contratual que assiste a qualquer pessoa. Mas há limitação ou limitações à liberdade contratual. E aqui parece-nos a nós haver uma forte limitação, que é celebrar um contrato de arrendamento sobre outro contrato que está em vigor. Isto não Parece-nos a nós que ninguém deve aceitar isto. Se o contrato está válido, por que é que se vai celebrar um novo contrato sobre um contrato que está válido? O nosso ouvinte vem falar aqui de valor locativo. Eu não sei o que é que ele quer dizer com valor locativo do imóvel. Não sei, honestamente. Porquê? Porque aqui é um contrato de trabalho e foi fixada uma renda. É com isso que o nosso ouvinte deve trabalhar. Se, ao dizer valor locativo do imóvel, quer com isso dizer que aquele imóvel, se fosse arrendado hoje, talvez a renda fosse 10 vezes superior à renda que paga, pronto, é livre de aceitar isso, mas não, ninguém pode obrigar o inquilino a pagar a renda que pagaria se fosse arrendar hoje o imóvel, porque tem um contrato anterior. Portanto, estamos a trabalhar com um contrato que já tem alguns anos. É verdade que o senhorio não atualizou as rendas ao longo destes anos. Essa omissão é da responsabilidade do senhorio, única e exclusivamente. Tinha todo o direito de proceder às atualizações previstas na lei. Mas o senhorio pode, efetivamente, fazer as atualizações que não foram feitas. Pode fazer essas atualizações, mas isso não significa celebrar um novo contrato ou fixar de uma forma aleatória o valor da nova renda. Não, tem que ir aos coeficientes anteriores e já explicamos aqui essa fórmula, é muito fácil de fazer. Por hipótese, se o contrato tiver sido celebrado em 2020, a primeira atualização devia ter sido feita em 2021. Então o senhorio vai ver quanto é que seria, ou quanto é que teria sido o valor da renda se tem feito a atualização em 2021. E depois parte para o ano 2022. Vai ver o coeficiente que se aplicava em 22. E assim sucessivamente. Exatamente. Ora, se não o fez, não é culpa do inquilino. Ela é que não quis fazer as atualizações de renda. Mas isso não lhe confere o direito de chegar hoje e dizer que vamos fazer um novo contrato de arrendamento, porque o valor locativo do imóvel é muito superior à renda que o senhor está a pagar. Isso não existe. A renda é aquela. Se o senhorio, por hipótese, quiser proceder ao aumento desta renda para vigorar neste ano de 2026, tem que fazer uma carta registada com aviso de rescisão para o seu inquilino e aplicar o coeficiente de 10224, corresponde a 2,24%, sobre o valor da renda que está sendo paga atualmente, e só um mês depois de enviar a carta é que pode aplicar a nova renda. Portanto, o coeficiente para o ano de 2026 é 2,24% sobre o valor que está-se a praticar neste momento. Podemos dar alguns exemplos. Se alguém está a pagar há pelo menos um ano, porque também não se pode fazer a atualização sem que tenha decorrido pelo menos um ano a contar da data da celebração do contrato. E há senhorios que num ano atualiza duas, três vezes. Isso não existe em lado nenhum.
3: Altamente ilegal.
0: Ilegal. Ilegal. É abusivo. Portanto, para uma renda de 500 euros, o aumento, com base, portanto, no coeficiente que foi aprovado pelo governo de 2,24%, são 11,20 euros, o que significa que esta renda de 500 euros passará para 512,20 euros. Se a renda for de 1.000 euros, o aumento, com base no coeficiente, é de 22,40 euros, passando a renda para 1.022,40 euros. Se a renda for de 1.500 euros, o aumento é de 33,60 euros, passando para 1.533,60 euros. É muito fácil fazer este cálculo. Mas os ouvintes são um bocado ociosos. recebem uma carta do senhorio com aumento de renda, sem explicação do critério que foi utilizado, e no mês seguinte vão a correr e pagam. São muito ricos os nossos ouvintes.
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3: 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Mais um caso ainda nesta edição do consultório jurídico de um ouvinte que acreditamos se chama Godofredo Gomes, certamente é ouvinte Gomes. Vim, e estamos a citá-lo depois dos cumprimentos, vim por este meio solicitar uma informação a respeito de tempo de residência legal em Portugal. Um amigo já completou 6 anos de residência legal em Portugal e já fez o pedido da nacionalidade portuguesa, mas ainda não foi emitida. Entretanto, o título de residência estudante de ensino superior dele vai caducar no mês de janeiro, sendo que atualmente as renovações automáticas estão suspensas e ele também já não está a frequentar a escola. Sendo assim, ele queria saber se pode fazer a solicitação na AIMA para o regime probatório artigo 88, que é de 2 anos de validade, ou solicitar a residência permanente. Uma observação, se for para solicitar a residência permanente, como já tem mais de 5 anos de residência legal, quais são os documentos necessários e qual é o artigo que ele deve mencionar para a AIMA? Dr. Adriano Malalane.
0: Em direito, nós que temos que estar, temos que cumprir a lei, não somos obrigados a conhecer os artigos, porque depois pode resultar asneira, como está a acontecer com o nosso ouvinte. Vai citar aqui regime probatório do artigo 88. Não existe esse regime probatório em lado nenhum. Não há necessidade de citar os artigos. Os romanos diziam, dê-me os factos que eu dou-lhe o direito. E assim, nós quando vamos aos tribunais não vamos lá ensinar direito aos juízes. Quando um cliente vai ao escritório de um advogado, não vá lá ensinar direito ao advogado. Vá lá colocar os factos, a situação concreta. Depois o advogado é que vai ver qual é a lei que se aplica. Bom, o certo é que o nosso ouvinte, para aquilo que interessa, já submeteu o seu pedido de naturalização, porque a lei que está em vigor neste momento diz que são 5 anos. Quem já tiver completado 5 anos de residência legal em Portugal tem direito à nacionalidade portuguesa, mas tem que submeter o respectivo pedido. Não pode ficar em casa, espera que a nacionalidade lhe vá bater à porta. Isso não vai acontecer. Ora, o nosso ouvinte é estudante, portanto está informado e fez bem submeter o seu pedido de naturalização. Entretanto, a autorização de residência vai caducar. Ora, tem que se esforçar por encontrar um mecanismo para a renovação da autorização de residência. É verdade, tem direito a uma autorização de residência com validade de 5 anos. Mas não pense o nosso ouvinte que, por ter o processo de nacionalidade a correr, fica isento de renovar o título. Não, é obrigatório renovar o título. Porque quando chegar à altura da decisão da concessão da nacionalidade portuguesa, se o título não for válido, corre o risco de o processo ser indeferido. Porquê? Porque a conservatória do registro civil irá pedir um parecer à AIMA sobre o tempo de residência. E se o requerente de nacionalidade portuguesa tiver deixado caducar o seu título de residência, a AIMA vai dizer que esta pessoa não reside legalmente no país. E acabou. E a conservatória está obrigada a indeferir o pedido de nacionalidade, porque só pode conceder a nacionalidade portuguesa aos estrangeiros que residem legalmente no país. Faz muito bem o nosso ouvinte em tentar renovar a autorização de residência. A renovação não é automática, mas deve fazer agendamento. Deve tentar. Não é fácil também fazer agendamento. Toda a gente sabe isso. Não é fácil agendar, seja o que for na AIMA, seja atribuição da autorização de residência pela primeira vez, seja renovação da autorização de residência. Os agendamentos estão difíceis. Quero saber quais são os documentos que deve levar para a renovação deste título de residência. São os mesmos que vinha levando no passado, com a diferença de que agora não está a estudar. Portanto, já não vai renovar como estudante, mas eventualmente como trabalhador. E como trabalhador deve levar contrato de trabalho, deve levar declaração de IRS, e aí nós temos alguma reserva, porque a declaração de IRS é um documento pessoal que só deve ser mostrado perante o juiz, mas a AIMA pede esses documentos em violação da lei. Não tem que pedir a declaração de IRS de ninguém. Não está na lei. Mas as pessoas levam porque a AIMA pede a declaração. Basta o contrato de trabalho e 3 recibos de vencimento. Mais o comprovativo de residência. Comprovativo de morada. Para ser mais rigoroso. Com esses documentos, devia ser possível renovar os títulos de residência. Mas também há outro documento que é pedido, e esse faz algum sentido. É a declaração da entidade patronal em como o contrato ainda se mantém válido. Bom, podemos conceder. Mas também, se leva os 3 últimos recibos de vencimento e leva o recibo do mês anterior, porque pode, eventualmente, ainda não ter recebido quando vai à data de agendamento, então não tem o recibo desse mês, tem os 3 últimos recibos de vencimento e leva-os. Mas a AIMA exige uma declaração da entidade empregadora em como o contrato de trabalho se encontra válido e a ser cumprido. Aí podemos conceder.
3: Fica então esta chamada de atenção para o que a AIMA não deve pedir ou não deve ser mostrado, nomeadamente e sobretudo a declaração de IRS. Vamos para um outro caso onde é pedido ao consultório jurídico máxima confidencialidade e anonimato de um ouvinte que nos chegou via WhatsApp, painel consultório jurídico. A sua preocupação vai ser agora citada. A minha habitação foi objeto de penhora por instituição bancária na sequência de incumprimento contratual, tendo sido posteriormente alienada em leilão para liquidação da dívida, o que culminou no meu despejo. Contudo, verifiquei que a referida dívida ainda permanece registada no Banco de Portugal, ativa, apesar de já terem decorrido mais de 20 anos, com agravamento por juros que muito transtorno me tem causado. Não compreendo a manutenção deste registro após a venda do imóvel para liquidação do crédito e é neste sentido que peço e agradeço o seu aconselhamento / parecer jurídico quanto à legalidade da situação, eventual prescrição da dívida e diligências que poderei adotar para a sua regularização. Termino com a consideração e os respeitosos cumprimentos. Este ouvinte que pede então, e assim é respeitada a sua máxima confidencialidade e anonimato. Doutor.
0: Bom, situações como esta, no passado, eram mais do que muitas. Havia muitos imóveis penhorados porque os mutuários, portanto as pessoas que beneficiaram do empréstimo bancário, com as crises económicas sucessivas por que Portugal passou, deixaram de pagar as suas prestações. E o que é que os bancos fizeram? Acionaram as hipotecas e têm todo o direito de o fazer. Se alguém deixa de pagar a sua prestação mensal ao banco, o banco, passados 3 meses, aciona a hipoteca. Está dentro da lei. Não há aqui nada de anormal. Acionando a hipoteca, o problema que se coloca é que muitas vezes o imóvel em causa não é alienado logo. Não é alienado logo. Passam aqueles 3 meses, depois muitos meses, até ser vendido. E o que é que ocorre? O que ocorre é que, enquanto o imóvel, enquanto o mútuo está a ser cumprido tempestivamente, a prestação mensal que, portanto, o cliente do banco paga é uma prestação, eu diria, que pelo menos durante 6 meses pode manter-se. variando em função da taxa de juros. Se o empréstimo foi feito há 6 meses, de 6 em 6 meses é revisto em função da taxa de juros. Como as taxas de juros durante os últimos anos eram negativas, portanto, as prestações mantiveram-se naqueles valores. Mas quando há incumprimento e o cliente do banco deixa de pagar, a taxa de juros que é aplicada ao seu empréstimo não é aquela que foi contratualizada com o banco. Passam a vencer juros diários. Portanto, de uma dívida, vamos admitir que o cliente vinha pagando a sua casa há muitos anos e só lhe faltavam 15 mil euros para liquidar o empréstimo. Deixa de pagar, aqueles 15 mil euros, em 1 ou 2 anos já podemos estar na casa dos 150 mil euros de dívida, porque os juros passam a vencer-se diariamente. Ora, quando o banco vai vender a casa, vende a casa ao desbarato, para os fundos de investimento. Não é para pessoas particulares, não, é para os fundos de investimento. Porque os bancos tinham carteira de imóveis, chamados mal parados, e são vendidos em bloco, digamos assim. O banco pode alienar de uma só vez 300, 400, 500 imóveis que estão em cumprimento. Houve altura em que até chegava a alienar 15, 20, 30 mil, numa só operação. E são os fundos de investimento que compram isso. Ora, aquela dívida mantém-se. E a venda do imóvel, ou o preço que o imóvel custou na sua venda, não cobre o valor da dívida. Então, o inquilino do banco, o cliente do banco, queríamos nós dizer, perde a casa porque é vendida e é objeto da ação de despejo, como aconteceu, e a dívida continua a crescer. É isso que o nosso ouvinte não percebeu. Não basta a sua casa ter sido vendida para presumir que a amortização do crédito foi feita na sua totalidade.
3: Ficou resolvida? Não ficou?
0: Não ficou. E está a subir, está a crescer todos os dias. Agora, coloca aqui a questão de eventual prescrição. Bom, nós precisaríamos de mais elementos sobre este processo para nos pronunciar sobre se este remanescente já prescreveu ou não. Caso não tenha prescrito, obviamente que continua a vencer juros todos os dias. E isto vai dificultar a vida do nosso cliente, que não pode ter conta bancária, não pode voltar a pedir nenhum empréstimo, enquanto não for resolvida esta questão.
3: Um último caso para um minuto já na reta final. Um bom dia para Moçambique, para o Cadu Moreira.
4: Viva muito, bom dia, da boa tarde, aliás, da de sua. Meu boa tarde também estende ao doutor da lei, doutora Adriana Malalani, e a todos os ouvintes da RDP África, Cadu Moreira, a partir de Moçambique, Matola. Bem, tem algumas perguntas aqui, doutor. Eu queria saber o que dizem as normas, a lei aí em Portugal, sobre aquela questão de o senhorio entender colocar alguém para segurar uma casa, digamos, por 4, 3 anos, e depois o senhorio, quando precisa da casa, aquela pessoa que foi segurando a casa acha que tem que ser indemnizada, e que, enfim, o que diz a lei sobre isso? Porque acontece muito aqui em Moçambique, né? Alguém vem das províncias, fica numa casa e até acha que já a casa é dele quando é para ser tirado. O que diz a lei sobre isso? Outro aspecto, o que diz as normas sobre a figura de homens da comissão ou, portanto, intermediários? Nós chamamos de nhonguistas aqui em Moçambique. O que diz as normas sobre isso? Porque eu faço essa pergunta porque há casos em que, por exemplo, os homens da comissão, digamos que a casa custa, o arrendamento de uma casa custa 1.000 euros, mas ele, o homem da comissão, aumenta, digamos, 50 euros. E normalmente cá em Moçambique, a pessoa, o homem da comissão tem direito ao primeiro mês daquilo, portanto, da comissão, por pagar 3 meses adiantados. Portanto, os meses subsequentes, depois de ter ganho aqueles 50 euros a mais, os meses subsequentes, ele tem direito de exigir, portanto, o homem da comissão, de exigir ao proprietário, ao senhorio da casa, uma vez que ele aumentou, fez um acréscimo. No lugar de ser 1.000 euros, ele fez um 50 euros para ter um dinheiro a mais, não é? Nessa comissão. Não sei se me fiz entender. Cadu Moreira, parte de Moçambique, Matola, aquele abraço.
3: Obrigado, Cadu Moreira, em Moçambique. São várias as questões. O tempo possível para a resposta possível.
0: Fundamentalmente são duas questões. A primeira questão é o tal empréstimo que é feito a alguém durante 3 anos. Aqui, na lei portuguesa, chama-se comodato. É o empréstimo. Alguém empresta a casa a um amigo. É comodato. Mas tem que ser por escrito para evitar, no futuro, surgirem estas dificuldades de dizer: o comodato cessou, meu amigo, preciso da casa. Não tem que receber nada. O comodatário. Quanto às comissões, em Portugal as comissões estão previstas na lei. Portanto, os agentes imobiliários recebem de comissão pela venda do imóvel cerca de 5%. Está na lei, está na lei do imobiliário. É só ir à inteligência artificial, o nosso amigo vai ver qual é o valor da comissão quando um agente imobiliário arrenda uma casa ao cliente ou consegue vender uma casa. E quem paga a comissão é a pessoa, portanto, que recebe o dinheiro. É o vendedor, não é o comprador que vai pagar a comissão.
3: Obrigado, Dr. Adriano Malalane. Ficamos por aqui no que toca ao consultório jurídico para todos. Votos de uma boa semana.
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0: 5 horas, 4 nos Açores.
1: Depois de ter estado intenso durante a tarde, foi dominado esta madrugada o incêndio que há quase dois dias lavrava na região da Guarda. Cerca de 600 operacionais estão no terreno para trabalhos de rescaldo. Por controlar, está um incêndio que começou durante a tarde em Valpaços, Trás-os-Montes. Donald Trump diz que teve encontros positivos com o presidente ucraniano e o primeiro-ministro israelita. Zelensky pediu ao presidente norte-americano mais sistemas de defesa. Netanyahu fala em cooperação total com Trump.
0: Esta hora com 19 graus no Porto, Coimbra e em Lisboa, 22 em Faro. Estão 21 graus em Ponta Delgada e também no Funchal. 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
1: São quase 400 operacionais mobilizados no combate ao incêndio de Valpaços, no distrito de Vila Real. O fogo, que começou durante a tarde, perto de Ervões, está a lavrar com intensidade. Foi isso que explicou esta noite à Antena 1 a vice-presidente da Câmara de Valpaços, Teresa Pavão.
2: Há um quilómetro de frente ativa de fogo, dois pontos muito sensíveis que estão a ser monitorizados, a estação de tratamento de águas que abastece a cidade de Valpaços, e um depósito de gás que existe aqui numa localidade que também está a ser apreciada pelo fogo. Está neste momento a intervir também, começou sensivelmente há uma hora, uma máquina de arrastos para tentar fazer o trabalho na medida do possível, e estamos a aguardar que as condições também melhorem ligeiramente. A temperatura baixou, não o suficiente, o vento não está tão intenso em algumas zonas, mas noutras tem que continuar a fustigar.
1: As chamas atingem as freguesias de Tepelsacos e também Valpaços e Sanfins. Mais a sul está dominado o incêndio que começou na segunda-feira na Guarda e alastrou depois aos concelhos vizinhos de Almeida, Pinhel e Sabugal. Os bombeiros controlaram o fogo por volta da 1 da manhã, depois das chamas terem ameaçado localidades durante a tarde. Foi já retomada a circulação rodoviária na Estrada Nacional 16 e na A25 entre Pinzio e Alto Liomil. No terreno continuam, nesta altura, cerca de 600 operacionais. O secretário-geral do PS vai reunir-se com o primeiro-ministro para obter mais esclarecimentos sobre o caso e os efeitos políticos do caso de Luís Neves. José Luís Carneiro insiste que deve ser o ministro da Administração Interna a esclarecer o país. Até lá, o líder socialista adianta João Alexandre, que já pediu uma reunião com Luís Montenegro.
3: É um encontro que José Luís Carneiro acredita que vai acontecer ainda esta semana e para que o líder do PS possa ter mais esclarecimentos sobre um caso e sobre os efeitos desse mesmo caso que ainda não foi esclarecido.
4: É evidente que faltam esclarecimentos e por isso mesmo tenho a intenção de me encontrar com o Sr. Primeiro-Ministro. É uma conversa que devo ter com o Primeiro-Ministro sobre as instituições democráticas, sobre a forma como as instituições democráticas estão ou não a salvaguardar valores fundamentais de transparência, de prestação de contas, de lisura e de sentido de probidade no desempenho das mais importantes funções no Estado. E diria ao Primeiro-Ministro aquilo que entendo e perguntar-lhe também aquilo que entendo perguntar e depois direi publicamente aquilo que devo dizer.
3: Até à reunião com Luís Montenegro, José Luís Carneiro espera pelas explicações do Ministro e garante que o PS esteve ao lado da iniciativa liberal. No pedido, entretanto rejeitado pelo Presidente da Assembleia da República, para levar o Ministro a um debate na Comissão Permanente no Parlamento.
4: O Partido Socialista apoiou a iniciativa liberal para ouvir o Ministro da Administração Interna na Assembleia da República. Mas a veemência não é pela voz alta ou pela voz baixa. A veemência é pela seriedade de propósitos e pela coerência de propósitos. O Partido Socialista, desde a primeira hora, transmitiu que apoiaria a iniciativa de ouvir o Ministro na Assembleia da República, como aliás é normal, é regular numa democracia.
3: Garantia deixada pelo líder do PS, que assegura ainda que sobre o caso, os socialistas não querem nem o silêncio, nem o julgamento público de Luís Neves.
1: Para obter mais esclarecimentos sobre o caso que envolve o Ministro da Administração Interna, o secretário-geral do PS, José Luís Carneiro, vai reunir-se com o primeiro-ministro Luís Montenegro. O presidente dos Estados Unidos diz que teve reuniões muito positivas com o homólogo ucraniano, Volodymyr Zelensky, e também com o primeiro-ministro israelita, Benjamin Netanyahu. Donald Trump escreveu na rede social Truth que abordou vários tópicos importantes com ambos os líderes, sem dar, no entanto, mais detalhes. O presidente ucraniano também fala num encontro produtivo. Volodymyr Zelensky revelou que transmitiu a Donald Trump a necessidade urgente de Kiev receber mais sistemas de defesa contra mísseis balísticos. Também o primeiro-ministro israelita fala numa cooperação total frontal com os Estados Unidos e desvaloriza questões sobre uma relação tensa com o presidente norte-americano. Tanto Benjamin Netanyahu como Volodymyr Zelensky foram ontem a Washington para participar nas cerimónias fúnebres do senador Lindsey Graham, uma das figuras mais influentes do Partido Republicano, no apoio político e militar quer a Israel, quer à Ucrânia. Subiu para 13 o número de mortos na sequência do terremoto de magnitude 7.1 que atingiu ontem o sudoeste do Japão. Há também mais de 9 mil pessoas refugiadas sem abrigos de evacuação. Os números foram avançados pela primeira-ministra japonesa, Sanae Takaishi, que confirma a existência de estragos consideráveis em várias regiões, incluindo o colapso de edifícios, incêndios e danos nas redes rodoviárias. As equipas de resgate continuam à procura de pessoas dadas como desaparecidas entre os destroços de um centro comercial e de uma fábrica de papel que ruíram durante o terremoto na cidade japonesa de Kumamoto. 6 meses depois da passagem da tempestade Christine pelo centro de Portugal, em Condeixá Nova, os bombeiros voluntários continuam sem ver obras de recuperação no quartel. Também o cineteatro Horácio Antunes continua a precisar de intervenção.
5: Era o único espaço coberto para realizar atividades culturais em Condeixá Nova, com capacidade para mais de 300 pessoas sentadas. A tempestade Christine levou parte do telhado e originou vários estragos no cineteatro e no próprio quartel dos bombeiros voluntários. A presidente da Câmara Municipal, Liliana Pimentel, refere que faltam os apoios para as obras para recuperar o que não tem cobertura do seguro.
6: A seguradora dos bombeiros voluntários já indicou um valor que vai ser entregue, mas só dá para a reparação do que diz respeito ao telhado. Depois temos o palco, temos a plateia, temos a alcatifa, temos os bancos, portanto temos aí muita coisa ainda para analisar. Claro que estes valores foram reportados à CCDR no âmbito das associações culturais, mas também sobre isso ainda não recebemos qualquer resposta.
5: Nem para as obras do cineteatro, nem para restantes obras municipais com elevados estragos.
6: Dos mais de 5 milhões que nós reportámos relativamente aos seus edifícios públicos, às suas escolas, aos telhados, às estradas, aos taludes, aos muros de suporte, enfim.
5: Ainda assim, Liliana Pimentel realça respostas aos particulares.
6: Já foram todas apreciadas pela CCDR, já indicaram as indeferidas e as deferidas e validados os valores. Mas estamos a falar de um valor que ronda os 2 milhões e o que nós sabemos que já foi pago ainda não chegou ao 1 milhão.
5: Mesmo sem receber a totalidade dos apoios, o comandante dos bombeiros voluntários de Condeixá Nova, Tiago Picão, refere que terão que avançar com as obras antes do inverno começar.
7: Os estragos que tivemos no quartel, tanto na parte principal como aqui no cineteatro, foram grandes e que ainda não conseguimos, infelizmente, resolver. O seguro já nos fez o pagamento, parte da cobertura, não temos a totalidade, mas a obra vai ter que se iniciar porque não podemos continuar outro inverno a aumentar os danos.
5: Desde o final de janeiro teve que ser cancelado o 10º Festival de Teatro e todas as atividades culturais em recinto fechado em Condeixá Nova.
1: Região onde os efeitos da tempestade Christine ainda pesam, quer no trabalho dos bombeiros, quer nas atividades culturais.
0: Edição de Pedro Guilherme, no simultâneo RTP Antena 1, Continente, Madeira e Açores, RTP Mundo e RTP África. 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
1: Muito bom dia e boa quarta-feira, tudo a postos e já a seguir também Adriano Malalane vai surgir no consultório jurídico hoje por ser quarta-feira. Temos também samba, carimbó e maracatu com Gonçalo Castro. Para já vem Nelson de Freitas com Manecas Costa.

0: Nair Fakira. E já temos na lista desta manhã também Assamatus com Cláudio Jafta. Vamos ouvir Rita Cruz, vamos ouvir também Carlão nesta hora. E para já damos também as boas-vindas a Adriano Malalane para mais uma edição do Consultório Jurídico.
1: Como é que eu posso fazer para me legalizar?
2: Um contrato de trabalho pode ser feito por um dia, pode ser feito por um mês. Existe liberdade na fixação do prazo de duração do contrato de trabalho.
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4: Os estudantes vindos de países estrangeiros têm um regime próprio para se candidatarem ao ensino superior em Portugal. Mas não são só os estudantes vindos dos países estrangeiros. Também alguns estudantes

0: estudantes nacionais que estudaram em Portugal e que pretendem entrar para a universidade podem beneficiar destes regimes especiais. E vamos enumerar aqui as categorias, digamos assim, de pessoas que estão abrangidas pelos regimes especiais. Temos funcionários em missão no estrangeiro. O que é que isto significa? Cidadãos portugueses que estão a desempenhar funções para o Estado português no estrangeiro. Se quiserem depois frequentar um curso superior, podem beneficiar de um regime próprio para estes funcionários. Também temos os militares. Os militares são portugueses, porque são os cidadãos nacionais é que podem fazer o serviço militar em Portugal. Portanto, oficiais das Forças Armadas portuguesas também têm um regime próprio. Depois temos os cidadãos dos países africanos de língua portuguesa e de Timor-Leste. E são os bolseiros e nacionais desses países africanos de língua oficial portuguesa e bolseiros ou nacionais de Timor-Leste. Também temos os diplomatas estrangeiros a exercer funções em Portugal. Esses funcionários também estão abrangidos por um regime especial próprio, eles e seus familiares, nomeadamente filhos. Depois temos os desportistas de alto rendimento. Temos aqui em Portugal, felizmente, vários desportistas em diversas modalidades, como seja o atletismo, por exemplo, temos na ginástica e muitas outras especialidades do desporto de alto rendimento.
1: Como é que eu posso fazer para me legalizar?
2: Um contrato de trabalho pode ser feito por um dia, pode ser feito por um mês. Existe liberdade na fixação do prazo de duração do contrato de trabalho.
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0: Assa Matusse com Cláudio Jafta. Muito bom dia, seja bem-vindo à RTP África e seja bem-vindo também a Samba, Carimbó e Maracatu com Gonçalo Castro. Samba, Carimbó e Maracatu é para ouvir já a seguir.
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4: Salve, salve, aqui estou eu mais uma vez para explorar a ginga sonora do Brasil e hoje vamos até São Paulo para conhecer a Júlia Costa. Assim mesmo, tudo junto, a Júlia Costa é uma das rappers, cantoras que mais tem dado que falar nos últimos anos. Ela começou bastante nova, com 12 anos, enfim, não é velha, ela tem apenas 28 anos, mas já tem dois discos que deram muito que falar. E este seu último álbum, O Novo Testamento, é um disco riquíssimo. Traz algumas participações, mas aquilo que se destaca é, na realidade, a lírica da Júlia Costa. Hoje trago uma canção, é Toque, Toque, Toque, que tem a participação do produtor Nave, que, enfim, já trabalhou com meio mundo. E aqui se percebe que realmente Júlia Costa, a Júlia Costa, é um nome a seguir que o seu talento tem muito para dar. Já agora, ela foi recentemente anunciada que vai atuar no Festival Iminente em Lisboa, em setembro. Por isso, acho que vale a pena espreitar a atuação da Júlia Costa nessa altura. Até lá, toque, toque, toque, a Júlia Costa na RTP África.

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0: Ouvimos Carlão do álbum Quinta Essência 7525, também passou por cá Plutónio e Rita Cruz. E agora vamos a caminho das notícias às 6 da manhã, mas antes ainda temos para ouvir Carmilda Medina. Vem já a seguir.
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0: Ouvimos Gilito e também já vamos ouvir as notícias, já não tarda muito. Para já, ficamos também à espera do Planeta Música que nos leva de viagem até à Nigéria. Agora, é a palavra do dia com Mafalda Lopes da Costa.
1: A palavra do dia é vilipendiar. O verbo vilipendiar tem origem no latim em vilipendere e é formado pela junção de vilis, barato, vil, de pouco valor, e pendere, que remete para pesar, avaliar em latim. Significa literalmente avaliar como tendo pouco valor, evoluindo para tratar com desprezo, humilhar ou ainda menosprezar alguém ou algo. Em latim, o verbo vilipendere remetia para o ato de rebaixar ou desvalorizar e era utilizado para referir algo sem valor, desprezível, vil no sentido de barato, comum. O verbo passou assim de um sentido inicial de avaliação por baixo, avaliação de baixo preço, para o uso figurado de desrespeitar, insultar ou tratar com desprezo algo ou alguém.

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1: Nesta viagem transatlântica pelos sons da Nigéria que comandam as pistas e os tops, vamos ouvir mais uma das novidades. Chama-se Treat You Right. Uma colaboração onde o talento emergente de Fola se cruza com a voz da Sabi Girl, a irresistível Ayra Starr. Vamos no Afro R&B? Claro que sim, e com aquele toque sedutor que só o Afrobeats consegue dar. Treat You Right, Fola com Ayra Starr.

0: Muito bom dia, são 6 horas em Portugal e Angola, 4 horas em Cabo Verde, 5 horas na Guiné-Bissau e São Tomé e Príncipe, são 7 horas em Moçambique. Já a seguir, as notícias RTP África.
1: Bom dia. Um estudo da Fundação Ishikovits revela que os jovens africanos estão mais otimistas sobre o futuro do continente. A avaliação positiva sobe para 43%.

0: 5% acima dos níveis pré-pandemia. Apesar disso, exigem uma democracia adaptada à realidade africana, com emprego, menos corrupção e reformas nas organizações internacionais. O inquérito mostra também uma mudança de atitude em relação aos Estados Unidos, com muitos jovens a acreditarem que a administração Trump pode trazer benefícios, embora persistam receios sobre o acesso a recursos naturais. A China mantém uma imagem mais favorável. A cólera já provocou 3 mortes na província de Sofala, no centro de Moçambique, desde abril, num total de cerca de 300 casos registados. A informação foi avançada pela diretora provincial de saúde, Graciana Pita.
1: Estes óbitos ocorreram no distrito de Xibabá. São várias causas. Uma das causas é mesmo a componente do saneamento do meio. Em alguns locais temos uma cobertura um tanto quanto baixa desta componente de saneamento do meio. A outra é o consumo de água insalubre, água não tratada. A outra é mesmo a componente da higiene individual e coletiva ao nível das pessoas, das famílias. Esses fatores, portanto, de forma conjugada, eles concorrem para a ocorrência de casos de cólera ao nível das nossas comunidades.
0: Perante o avanço da doença, Graciana Pita recomenda à população que cumpra com rigor todas as medidas de prevenção, incluindo higiene adequada e consumo de água tratada.
1: A lavagem das mãos em quase todo momento, antes de se alimentar, depois de usar a latrina ou o sanitário, época de fruta, lavagem, higienização dos alimentos, principalmente os alimentos que são consumidos crus, todos têm que ser higienizados, mas aqueles que são consumidos crus, tanto tem que se intensificar a higienização desses mesmos alimentos. Incentivamos também a nossa população a construir e a utilizar corretamente as latrinas ou os sanitários. Também distribuímos meios de tratamento de água, que são na base do cloro, certeza e todos os outros. Então, todos esses meios são mesmo para a nossa população poder tratar a água e, por conseguinte, consumir a água segura.
0: O surto afeta atualmente 4 distritos da província de Sofala: Xemba, Nhamatanda, Xibabava e Gorongosa. Em Cabo Verde, Paulo Veiga formalizou a candidatura à presidência do MPD, com o processo entregue na sede nacional do partido, na cidade da Praia, pelo mandatário Celso Ribeiro. O antigo ministro do Mar afirma que entra agora numa nova fase da campanha e que está preparado para convencer os militantes de que representa a melhor opção para liderar o partido.
2: O que me leva a afirmar que eu sou a melhor opção está a mim atrás. Portanto, as pessoas confiam. Os militantes do MPD querem um MPD mais próximo dos militantes, onde cada militante tem voz e vez. E é o que eu comprometo fazer. E, pelos vistos, estão a confiar nesta mensagem que eu prometo não defraudar. Das visitas que tenho feito, das reuniões que tenho feito e do acolhimento que os militantes me têm dado, acredito piamente que no dia 6 sairei vitorioso dessas eleições.
0: Paulo Veiga defende um MPD mais próximo dos militantes, assente no diálogo e na participação. Quase 400 operacionais combatem um incêndio em Valpaços, no distrito de Vila Real, em Portugal. O fogo começou durante a tarde de ontem, perto de Ervões, e continua a lavrar com muita intensidade. A vice-presidente da Câmara, Teresa Pavão, descreveu a situação no concelho.
3: Há 1 quilómetro de frente ativa de fogo, 2 pontos muito sensíveis que estão a ser monitorizados, a estação de tratamento de águas que abastece a cidade de Valpaços e um depósito de gás que existe aqui numa localidade que também está a ser apreciada pelo fogo. Está neste momento a intervir também, começou sensivelmente há 1 hora, uma máquina de arrastos para tentar fazer o trabalho na medida do possível. E estamos a aguardar que as condições também melhorem ligeiramente. A temperatura baixou, não o suficiente, o vento não está tão intenso em algumas zonas, mas noutras tem que continuar a fustigar-nos.
0: As chamas avançam pelas freguesias de Poçacos, Valpaços e Sanfins. Mais a sul está dominado o incêndio que começou ontem na Guarda e que se espalhou aos concelhos de Almeida, Pinhel e Sabugal. Os bombeiros conseguiram controlar o fogo por volta da 1 da manhã, depois de ter ameaçado várias localidades durante a tarde. A circulação foi retomada na Estrada Nacional 16 e na A25 entre Pinzio e Alto do Leomil. No terreno permanecem cerca de 600 operacionais. A seleção cabo-verdiana de futebol feminino estreia-se hoje no CAN frente ao Gana, numa estreia histórica para o país. No dia 2, em Marrocos, vai decorrer o segundo jogo de Cabo Verde frente ao Mali. Foram as notícias na sua RTP África. Tenha um bom dia.
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1: Muito bom dia e continuação de uma excelente manhã de quarta-feira. Prepare-se para mais uma hora cheia de música com Dodi e Daniel Nascimento quase a chegar. Também Adi Kutz. Para já fica Paulo Flores. Logo depois vem Ivan Alexei.

Foi Ivan Alexei. Ciberdúvidas da língua portuguesa, o que temos para hoje na agenda no Língua de Todos, vai ficar explicada se esta expressão ovelha ranhosa está correta. Fique para ouvir a explicação então no Ciberdúvidas da língua portuguesa. Agora avança o José Gonçalves, avançamos todos à volta do mundo da atualidade mundial no Planisfério.

Problemas em relação ao ICE, ou seja, o Serviço de Controlo de Fronteiras e de Imigração dos Estados Unidos, considerado como um instrumento de política de Donald Trump. Um instrumento importante. É considerado tanto por trumpistas quanto por antitrumpistas. O problema é que os primeiros dizem que o serviço é absolutamente necessário porque a imigração ilegal tornou-se insuportável nos Estados Unidos, aliás, outros países do mundo estão a dizer a mesma coisa, mas a oposição diz que os métodos de utilização são métodos cruéis que, inclusive, estão a implicar crimes da parte do próprio ICE. E agora assinalam-se mais casos de morte em investigações ou operações de controle pelo ICE, e alguns estados dos Estados Unidos estão a pedir que o ICE deixe simplesmente esses estados, coisa que o governo federal rejeita e tem a lei do seu lado nesse caso. Mas há também um controle, o New York Times falava nisso, um controle muito cerrado nos aeroportos internacionais norte-americanos, de pessoas à civil que estão a controlar e estão a prender quem não tenha visto em condições, visto normal, incluindo familiares de cidadãos norte-americanos. Aí começa a ilegalidade. Esta situação parece ser uma situação que se vai prolongar por muito tempo e em muitos países. A Europa também está a pensar em utilizar métodos semelhantes em alguns países. E na África do Sul, então, o Sr. Ramaphosa fez um grande apelo no quadro do Parlamento da União Africana para que todos os países africanos colaborem no princípio de combater a imigração ilegal. E ele faz propostas de caráter económico-social e de caráter também de segurança dentro dos vários países. A questão da imigração ilegal da África do Sul tornou-se, naturalmente, uma questão para todo o continente, porque há imigrantes de várias partes, se não de todos os países, pelo menos das cinco macro-regiões. E grande parte, por exemplo, os que são da África Austral, atravessam a fronteira facilmente de forma ilegal. Muitos desses imigrantes ilegais, aliás, há muito tempo que não consideram essas fronteiras como sendo uma barreira para passar. O facto é que o problema transformou-se num grande problema político na África do Sul, onde há um movimento em termos gerais, porque os agrupamentos são uns quatro ou cinco, muitos xenófobos, que fazem pressão sobre os imigrantes e sobre o próprio governo da África do Sul, dando prazos para retirada. 160 mil pessoas já teriam saído, só que as 160 mil pessoas são uma gota d'água, ou pouco mais do que isso, no grande oceano da imigração ilegal na África do Sul. Bom, a África do Sul continua a revelar-se como o país mais atrativo em toda a África, apesar dos seus problemas. Agora, outras questões à escala do planeta. A primeira delas, naturalmente, é se as negociações que decorrem em torno da problemática do Irão, Israel, Estados Unidos, se essas negociações estão realmente a avançar. Não há informações nenhumas, mas na ausência de bombardeamentos e de tiros de artilharia modernizada, as pessoas acreditam que realmente isso está a evoluir em termos positivos. Não há nenhuma novidade em relação às relações muito tensas Brasil e Argentina, portanto isto pode significar que as duas partes estão a tentar acalmar o jogo, mas a maior parte das opiniões, não só em Brasília, mas em várias capitais das Américas, é de que quanto mais se aproximar o dia das eleições presidenciais e legislativas no Brasil, mais problemas internacionais vão surgir.

0: Dodi Daniel Nascimento, antes Adi Kutz, está por aí também a chegar Zalika e vem aí também Zé Manel da Guiné-Bissau. Agora vamos ao Ciberdúvidas da Língua Portuguesa.
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2: A expressão ovelha ranhosa está correta? Sandra Duarte Tavares, colaboradora do Ciberdúvidas da Língua Portuguesa.
3: Temos na edição de hoje uma questão muito interessante e, possivelmente, do meu ponto de vista, será uma grande surpresa. Porque nós sabemos que quando nos referimos a alguém no seio de uma família ou no seio de um grupo de amigos, de quem não gostamos muito, dizemos, ele, essa pessoa é ovelha ranhosa, mas efetivamente a expressão correta é ovelha runhosa, que se escreve com R-O. R-O, runhosa. Lê-se U, mas se escreve-se com O. E porquê? Porque o adjetivo runhoso tem na base o nome, o substantivo ronha. E o que é ronha? Ronha é uma doença tipo sarna que ataca alguns animais. Então, em sentido literal, se uma ovelha tem a doença, ela tem ronho, uma ovelha tem a doença, ela é ou está ronhosa, tem essa doença. Isto em sentido literal. E se tem a doença, deve ser afastada do restante rebanho, das restantes ovelhinhas, para não as contaminar, para não as contagiar. Então, dizemos que ela está ronhosa, ela tem a doença. Isto em sentido literal. Em sentido figurado, se nós não gostamos muito de uma determinada pessoa, ela deve ser afastada desse grupo, ou da família, ou do grupo de amigos. Então, em sentido figurado, ela é a ovelha ronhosa, ou dos amigos, do grupo de amigos, ou de uma família. Portanto, devemos dizer ovelha ronhosa.

0: Muito bom dia. Hoje, por estarmos a meio da semana, nas manhãs de quarta-feira, temos sempre tempo para investimentos e negócios. Hoje, o dinheiro e as emoções é o título da edição de Investimentos e Negócios, com Luís Lucena, que traz a gestora Rita Évora dos Santos, que apresenta a transformação, as aprendizagens e as vivências num programa de mentoria em finanças sistémicas. Já vamos ficar a saber o que tudo isto é e qual a sua importância com Rita Évora dos Santos, a convidada de Luís Lucena em Investimentos e Negócios. Para já, e a seguir, vamos com Ferro Gaita, Artistas da Semana, RTP África.
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4: Amor de Mãe é uma música que eu fiz, eu e o Romeu de Lutz, para agradecer todas as mães do mundo, principalmente as mães cabo-verdianas, pelo sacrifício que elas fazem para nos criar. E agora que já somos homens, agradecemos com essa música. E também temos a parceria que é Dino Santiago.

0: Foi mais uma faixa dos Ferro Gaita, uma verdadeira instituição de Cabo Verde e do Funaná. Os Ferro Gaita são artistas da semana RTP África e temos, claro, mais faixas para ouvir ao longo desta semana, até à próxima sexta-feira, deste novo álbum dos Ferro Gaita, Tocador de Gaita, que tem 14 faixas que assinalam também os 30 anos de carreira dos Ferro Gaita. Se quiser voltar a ouvir esta e outras faixas, já estão disponíveis no site da rádio em africa.rtp.pt.
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0: Já a seguir, vem Investimentos e Negócios com Luís Lucena.

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3: Gestor de formação consegue transformar as aprendizagens das suas vivências numa mentoria para atribuir competências emocionais a outras mulheres. Filha de pais cabo-verdianos, nascida em Portugal, Rita Eva dos Santos tem origem humilde.
4: Uma origem bastante humilde e acabo por fazer o básico, não é? Que era estudar, mas ao longo do meu percurso, felizmente fui encontrando colegas que me falavam de coisas, que isso na altura assim, estudar e ir para a faculdade era algo que não fazia parte da minha realidade. Comecei a trabalhar aos 16 anos porque isso era normal. Fui trabalhar na Pizza Hut, fazer a minha vida, não é? Ter o meu dinheiro e tudo mais e conseguir também ajudar em casa. Senti esta curiosidade. Não entrei logo, quando terminei o 12º ano, fui fazer um estágio remunerado e comecei a trabalhar ainda mais, mas no ano a seguir inscrevi-me, fiz os testes novamente e inscrevi-me para a faculdade e entrei num curso assim que se chamava Estatística e Gestão de Informação. Eu nem sabia para o que ia, mas lá fui eu. Começo também a trabalhar a full-time, entro ali num limbo, as necessidades versus esta dificuldade que era a faculdade e as matemáticas. Eu vejo-me pela primeira vez numa situação que nunca me tinha visto, porque eu sempre passei com mérito. Eu cheguei a ser quadro de honra no secundário. Tudo isto misturado, digamos assim, fez com que eu abandonasse a faculdade. A congelei na altura, mas eu tinha ali um objetivo. Eu vou voltar para terminar. Eu volto. Terminei a faculdade 14 anos depois. Na faculdade também um curso extra que nós podíamos fazer para ter créditos. Portanto, estamos em 2015 e havia um curso de empreendedorismo e eu fiz. E achei interessante. Nós tínhamos que criar um negócio, uma ideia de negócio. E fizemos todos os planos e todas as estratégias e como é que era uma estrutura empresarial. E passado uns anos, neste caso até foram dois, entrei, passei a ser eu a empreendedora. E aí começam as dores de cabeça. O empreendedorismo traz muita ansiedade. É necessário lidar com pessoas, saber comunicar, lidar com o erro, saber pedir ajuda e manter uma visão nos momentos difíceis. Parte emocional, portanto, essas competências são o que fazem a gente segurar quando tudo corre mal, o que é que fica?
3: Pois, saber resistir.
4: Exatamente. E foi aí, eu tive que aprender também com os meus erros, muitas vezes. Então eu pego na coragem dos meus pais, na ousadia de sair do seu país, na escolha que eles fizeram também para transformar em algo maior e melhor, sem estar preso aos pontos negativos. Claro que há todo um processo de olhar para isto, de reconhecimento, não é? Eu tenho um método, escolho o nome raiz, não é? Eu vou muito às minhas raízes, eu honro as minhas raízes, só que depois escolhi padrões diferentes. Portanto, eu vou reconhecer todos esses padrões, eu vou alinhar com a pessoa que eu quero ser, eu vou integrar tudo que eu posso integrar de bom e vou zelar para que eu me mantenha. E isto é o que faz com que o sucesso e até das mentorias esteja a acontecer, porque eu trabalho não só números, porque números qualquer pessoa trabalha. Eu trabalho a mentalidade e os comportamentos.
3: Não traz felicidades, mas sim facilidades. Entende que o dinheiro é emoção.
4: Exatamente. Eu quando digo isto, porque eu entendi que o dinheiro raramente é apenas dinheiro, não é? Por trás do dinheiro existe quase sempre uma emoção. O dinheiro realmente não traz felicidade, ele traz é facilidade e essa facilidade permite-nos ter felicidade, porque vivemos com mais escolhas, mais tempo, mais conforto e depois mais paz. E quando falo de dinheiro, falo também de comportamentos, falo de história, falo de emoções e dos padrões familiares, que é muito importante, porque eu vi-me repetir alguns padrões familiares. Eu venho de escassez e, de alguma forma, quase não entro em escassez, mas eu tinha muita escassez. destes valores de lidar, saber lidar com, por exemplo, muito dinheiro. E eu, quando vejo o meu percurso, crio esta mentoria para mulheres.
3: As finanças sistémicas.
4: Exatamente. Que é este autoconhecimento também, conhecer os nossos sistemas familiares, de onde nós viemos, o que é que molda, o que é que estes ambientes, o que é que nós trazemos do nosso ambiente familiar. Porque nós acabamos por repetir padrões. Então, ao entender isso, eu digo sistémico, vem de sistema, não é? E tudo o que acontece no nosso sistema familiar tem influência em nós, mesmo que de forma inconsciente. Vem das constelações familiares, Bert Hellinger. Fui estudar e então criei aqui esta mentoria. É um programa, exatamente, que eu faço para empresários, também faço para pessoas normais.
3: All Together é uma empresa do setor do turismo, funciona de Portugal para os países africanos de língua portuguesa, nomeadamente Cabo Verde.
4: Para já expandi para Cabo Verde. Aqui nós temos uma história, não é? Eu sou descendente de Cabo Verde, companheira de São Tomé, e também temos uma pontinha em Angola. E o nosso objetivo futuro, expandir também para os nossos países. E é muito importante para nós manter-nos junto das nossas raízes. Em Cabo Verde eu já estou com um projeto na cidade da Praia e pessoalmente eu comprei um terreno em Santo Antão para poder também avançar aqui com uma guest house, para continuar este serviço. Nós trabalhamos aqui a parte turística, alojamentos turísticos, que é o chamado Airbnb, e então é fazer aqui esta gestão e aproveitar a componente de formação, porque eu sou formadora. A minha ideia é levar aqui a componente de formação para estes países.
3: Estas formações trazem habilidade aos formandos.
4: Exatamente, porque é assim, não é só como atender, é a parte da gestão emocional, que também é muito importante. Nunca ignorar um cliente numa situação de reclamação, como fazer, como atender de forma que todos fiquem, e às vezes a solução não é mais feliz nem para um lado nem para o outro, mas todos ficam satisfeitos com a solução.
3: E com então, a participação no Mundial de Futebol, Cabo Verde?
4: Exatamente, já é um país muito turístico, mas vai aumentar. Eu estive recentemente no Brasil e qualquer pessoa que eu falasse, sou de Cabo Verde, vozinha, onde é que fica? Ainda não sabia onde é que fica, mas já sabiam que existe. Houve uma enchente de pessoas nos Estados Unidos. Também tem um lado empresário, né? Um lado analítico. O que é que está por trás? Não é? O jogo, como se costuma dizer, o jogo por trás do jogo. O que é que isto move?
3: Sobre o empresariado lusófono em África, diz acreditar no futuro.
4: Eu acredito porque em África há uma coisa que se chama oportunidade. Há muitas oportunidades de crescimento. E por isso é que se olharmos para grandes empresas, começam a virar muito para a África. E CPLT, temos Portugal aqui com várias empresas nestes países. Temos é que mudar muitas vezes a nossa mentalidade. Na minha visão, há toda uma oportunidade de crescimento em África. Se o estrangeiro se interessa por um país, tem potencial. Então temos que olhar nós para o nosso potencial e desenvolver. Vai custar um bocadinho mais, sim, é verdade.
3: São desafios.
4: São desafios. E então, por isso, eu não gosto, sabe como eu sou da área de dados, eu gosto muito de trabalhar com dados e não gosto de trabalhar num achismo, não é? Porque é algo meu.
3: As estatísticas.
4: Gosto muito das estatísticas e eu acredito mesmo que haja potencial, mas temos esta mentalidade que não nos permite às vezes evoluir.
3: Uma mensagem aos empresários da comunidade de língua portuguesa em África.
4: Acreditem, ambicionem e trabalhem para que todos os vossos objetivos sejam realizados e coloquem objetivos ambiciosos. O meu Instagram é Rita_Évora Santos.
3: Empresária e gestora Rita Évora dos Santos, que prepara mulheres através da formação em finanças sistémicas pelo método RAIZ. Reconhecer, alinhar, integrar, velar. à sustentabilidade dos investimentos e dos negócios nas empresas. Especialista Rogério Ivan.
5: Nos dias de hoje, torna-se cada vez mais claro, de uma forma geral, que as preocupações ambientais não são apenas uma questão de responsabilidade. São também uma oportunidade concreta para as empresas serem mais eficientes, mais competitivas e mais bem preparadas para o futuro. Quando uma empresa aposta na eficiência energética, reduz desperdícios, poupa água e gera melhor os seus recursos. Está também a reduzir custos e a melhorar o seu desempenho, no fundo. Ou seja, cuidar do ambiente é, ao mesmo tempo, uma forma inteligente de gerir melhor a empresa. Mas há ainda outros benefícios. As empresas integram estas preocupações na sua estratégia, reforçam a sua reputação, ganham mais credibilidade junto dos clientes, tornam-se mais atrativas para parceiros e investidores e, assim, posicionam-se melhor no mercado cada vez mais competitivo e mais exigente. Além disso, essa preocupação com o ambiente pode também estimular a inovação, melhorar processos e influenciar comportamentos de consumo mais eficientes e mais ecológicos. No fundo, aquilo que importa considerar é que as empresas que levam a sério a dimensão ambiental não estão apenas a contribuir para proteger o planeta, estão também a criar mais valor, mais resiliência e melhores condições para crescer de uma forma sustentável.
2: Investimentos e Negócios. Uma edição de Luís Lucena.

0: Muito bom dia. São 7 horas em Portugal e Angola, 5 horas da manhã em Cabo Verde, são 6 horas na Guiné-Bissau e em São Tomé e Príncipe, 8 horas em Moçambique. Tempo agora para conhecermos os principais títulos a serem tratados neste jornal.
1: Maputo promete reforçar mecanismos de denúncia contra abusos das mineradoras. Cólera volta a atingir Sofala e autoridades reforçam alerta. Cabo Verde testa horário escolar alargado no Sal para apoiar famílias e proteger crianças. Incêndio em Valpaços, Portugal, mantém 3 frentes ativas. Mais de 400 operacionais combatem o fogo.
0: Máxima hoje para Lisboa 31 graus, Porto 23, Coimbra 29 e Faro 28. Jornal RTP África começa agora. 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
1: Há denúncias cada vez mais graves de violação dos direitos das comunidades por empresas que exploram recursos minerais em Moçambique. O governo reconhece o problema e quer agora reforçar os mecanismos de denúncia e garantir um seguimento mais rigoroso de cada caso para proteger as populações afetadas. Correspondente Orfeu Sá Lisboa.
2: Os relatos de violação dos direitos das comunidades são vários, diz o Diretor Nacional dos Direitos Humanos e Cidadania no Ministério da Justiça, Assuntos Constitucionais e Religiosos de Moçambique.
3: Posso afirmar categoricamente que há uma violação, mas há situações que de facto é reportado, situações em que as empresas têm violado os direitos das comunidades, têm ocupado o espaço das comunidades, mas isso são relatórios que sobretudo têm sido levantados pelas organizações da sociedade civil.
2: Cláudio Mata assegura, contudo, que tudo está a ser feito para melhor tratamento às denúncias sobre a violação dos direitos das comunidades pelas empresas.
3: O esforço está sendo feito agora em coordenação com algumas organizações da sociedade civil, é o caso do IMD, do CDD, entre outras. Estamos a desenhar uma plataforma que permite que essas organizações da sociedade civil reportem casos de violação de direitos humanos com evidências.
2: O dirigente falava na cidade de Nampula, à margem de uma mesa redonda, sobre o plano de ação, sobre negócios e direitos humanos, numa iniciativa da Organização da Sociedade Civil Instituto para a Democracia Multipartidária.
1: O jornalista Orfeu Sá Lisboa, denúncias de violação de direitos humanos pelas mineradoras levam o governo moçambicano a reforçar mecanismos de denúncia. E a cólera já provocou 3 mortes na província de Sofala, no centro de Moçambique, desde abril, num total de cerca de 300 casos registados. A informação foi avançada pela diretora provincial de saúde, Graciana Pita.
4: Estes óbitos ocorreram no distrito de Xibabá. São várias causas. Uma das causas é mesmo a componente do saneamento do meio. Em alguns locais temos uma cobertura um tanto quanto baixa desta componente do saneamento do meio. A outra é o consumo de água insalubre, água não tratada. A outra é mesmo a componente da higiene individual e coletiva ao nível das pessoas, das famílias. Esses fatores, portanto, de forma conjugada, eles concorrem para a ocorrência de casos de cólera ao nível das nossas comunidades.
1: Perante o avanço da doença, Graciana Pita recomenda à população que cumpra com rigor todas as medidas de prevenção, incluindo higiene adequada e consumo de água tratada.
4: A lavagem das mãos é quase que todo momento, antes de se alimentar, depois de usar a latrina ou o sanitário, época de fruta, lavagem, higienização dos alimentos, principalmente os alimentos que são consumidos crus, todos têm que ser higienizados, mas aqueles que são consumidos crus, tanto tem que se intensificar a higienização desses mesmos alimentos. Incentivamos também a nossa população a construir e a utilizar corretamente as latrinas ou os sanitários. Também distribuímos meios de tratamento de água, que são na base do cloro, certeza e todos os outros. Então todos esses meios são mesmo para a nossa população poder tratar a água e, conseguinte, consumir a água segura.
1: O surto afeta atualmente 4 distritos da província de Sofala: Xemba, Nhamatanda, Xibabava e Gorongosa. O governo de Cabo Verde quer avançar já no próximo ano letivo com um projeto piloto de alargamento ao horário escolar na Ilha do Sal. A medida pretende reforçar a proteção das crianças e responder às necessidades das famílias numa ilha marcada pelo forte dinamismo do turismo. Correspondente Carlos Santos.
5: O anúncio foi feito pela Ministra da Família, Inclusão, Desenvolvimento Social e Trabalho durante a primeira visita oficial à ilha mais turística do país. Adélcia Almeida explica que a iniciativa irá permitir que as crianças permaneçam na escola depois das aulas, acompanhadas por adultos e integradas em atividades de arte, desporto e cidadania.
6: A ideia é começar com crianças até ao 8º ano, para nós irmos identificando os desafios, indo ultrapassando, e ir alargando também a outros municípios e a outras escolas. Nós vamos identificar, junto com o Ministério da Educação, já está a fazer esse processo de identificação, de levantamento.
5: Com o alargamento do horário escolar, explica Adélcia Almeida, o Governo pretende responder ao ritmo de trabalho das famílias, reforçar a proteção da infância e prevenir situações de abuso sexual, delinquência juvenil e outras formas de violação dos direitos das crianças.
6: Nós estamos a mobilizar financiamento, estamos também junto com os parceiros a identificar todas as necessidades e ver se SAL será um modelo daquilo que queremos alargar para as outras ilhas e termos crianças e jovens que tenham os seus direitos salvaguardados e onde eles vivam em ambientes onde sejam promovidos os seus direitos e os seus cuidados.
5: A Ministra da Família alertou ainda para os desafios sociais associados ao crescimento do turismo na Ilha do Sal e defendeu o reforço da Inspeção-Geral e da Direção-Geral do Trabalho.
1: Carlos Santos, Cabo Verde, este horário escolar alargado na Ilha do Sal, ainda em Cabo Verde. Paulo Veiga formalizou a candidatura à presidência do MPD com o processo entregue na sede nacional do partido, na cidade da Praia, pelo mandatário Celso Ribeiro. O antigo ministro do Mar afirma que entra agora numa nova fase da campanha e que está preparado para convencer os militantes de que representa a melhor opção para liderar o partido.
7: O que me leva a afirmar que eu sou a melhor opção está a mim atrás. Portanto, as pessoas confiam. Os militantes da MPD querem um MPD mais próximo dos militantes, onde cada militante tem voz e vez. E é o que eu comprometo fazer. E, pelos vistos, estão a confiar nesta mensagem que eu prometo não defraudar. Das visitas que tenho feito, das reuniões que tenho feito e do acolhimento que os militantes me têm dado, acredito plenamente que no dia 6 sairei vitorioso dessas eleições.
1: As eleições para a liderança do MPD realizam-se a 6 de setembro com Herménio Fernandes e Luís Filipe Tavares também na corrida. E segue com 3 frentes ativas o incêndio em Valpaços, distrito de Vila Real, que começou ontem à tarde na freguesia de Ervões. Há mais de 400 operacionais no terreno a tentar dominar as chamas. Segundo o comandante subregional de Emergência e Proteção Civil do Alto Tâmega, Gaí Barroso, Bruno Sarmento, disse há instantes à Rádio Pública que a madrugada não correu como previsto, mas garantiu que não há povoações em risco. As equipas continuam focadas no ataque às 3 frentes para evitar novas projeções e consolidar o perímetro. Subiu para 13 o número de mortos após o terremoto de magnitude 7,1 que atingiu ontem o sudoeste do Japão. Mais de 9 mil pessoas continuam em abrigos de evacuação. Um estudo da Fundação Ishikovits revela que os jovens africanos estão mais otimistas sobre o futuro do continente. A avaliação positiva sobe para 43%, acima dos níveis pré-pandemia. Apesar disso, exigem uma democracia adaptada à realidade africana, com emprego, menos corrupção e reformas nas organizações internacionais. A seleção cabo-verdiana de futebol feminino estreia-se hoje no CAN, frente ao Ghana, numa participação considerada histórica para o país. A primeira-dama, Débora Catiza Carvalho, vai estar presente e sublinha que esta estreia é uma inspiração para muitas meninas que sonham com o futebol.
8: Conseguir, obviamente, mobilizar parceiros institucionais, mas também empresas, organizações internacionais, cabo-verdianos na diáspora e aqui, toda a nação, não é? Toda a nação estar empenhada em mais uma afirmação do desporto cabo-verdiano, mas também das mulheres cabo-verdianas. E acredito que todos nós queremos dar visibilidade sobre essa jornada de luta. Não é só o praticar o desporto, não é apenas a competição desportiva. Para nós, as mulheres, para as meninas, tem muito mais significado.
1: Depois do jogo em Marrocos, a primeira-dama viaja para Luanda para participar no lançamento da campanha Construir Resiliência para Mulheres e Raparigas e a 2 de agosto regressa a Marrocos para acompanhar o segundo jogo de Cabo Verde frente ao Mali. E já está a funcionar esta manhã na totalidade a linha vermelha do metro de Lisboa. Teve cortes na circulação entre as 5h30 da tarde, entre Chelas e o aeroporto, por causa da ruptura de uma conduta de água. Houve passageiros que saíram do metro e caminharam nos carris, levando a empresa a cortar a eletricidade e a interromper toda a linha. O metro de Lisboa anunciou na rede social X, já depois de fechar, após a 1h, que a circulação na linha vermelha está restabelecida.
9: E termina assim, às 7h11 em Portugal e Angola, o jornal com edição de João Costa Dias, informação em permanência em africa.rtp.pt.

0: Bom dia de quarta-feira, meia semana, Portugal, Angola, Cabo Verde, Guiné-Bissau, São Tomé e Príncipe, Moçambique, Timor-Leste, Brasil. Este é o som de Nelson Tivane com Aimos, Tinana. O som é de Moçambique. Começamos em Angola com Yola Araújo e Nakuzanga. Muito bom dia. Uma quarta-feira leve. Avançamos agora juntos para a revista de imprensa RTP África e começamos com o Correio da Manhã, que apresenta um exclusivo dados do portal da contratação pública. Letras autenticamente garrafais para o título: Ministério paga 2,65 milhões à consultoria do caos nos exames. Três convênios firmados em duas semanas no início do ano. O governo fez quatro contratos de fevereiro a julho com a Deloitte na área digital para a educação. Desconhecido valor de ajuste direto para resolver problemas das provas. O Correio da Manhã apresenta ainda uma fotografia com a cara também do Ministro da Administração Interna, que tem luz verde de Montenegro para falar dos casos que o envolvem. Escreve o Correio da Manhã na sua capa, que é polémica. O Correio da Manhã descobre atrelado de Luís Neves. Passamos agora para o Diário de Notícias. Governo culpa Scoot e devolução de propinas por falhar. Alívio no IRS. É um grande título para o orçamento. Abriu a época do orçamento 2027. O governo diz que mantém compromisso de voltar a cortar taxas do IRS, mas tendo em conta as escolhas de PS e Chega, mais a crise global, duvida de que haja margem para avançar com um alívio de mais 500 milhões de euros no ano que vem. Destaque fotográfico no Diário de Notícias para aviões da TAP. Negócio, venda da TAP entra hoje em fase final. No Público, o governo prepara devolução de mais três hospitais às Misericórdias. Vila do Conde, Pombal e Ceia são as três estruturas que se seguem a Santo Tirso e a São João da Madeira. Depois, há seis fotografias na capa do Público de gente que, enfim, de forma que parece descontraída, está em lugares supostamente perigosos. Propaganda. Influencers portugueses foram recebidos pelo Estado de Israel e entraram em Gaza. Aqui estão as fotografias dos seis, certamente serão figuras importantíssimas em Portugal. No Jornal de Notícias, isenção de portagens na A41 para caminhões não alivia trânsito na VCI. Em março circulavam mais 33 mil veículos por dia do que no mês anterior. É o destaque maior para a capa do JN. Depois, a fotografia de um homem e de uma mulher. Incêndio na Guarda deixa a população em sobressalto. Eles estão nesta fotografia, estão em cima de um trator. O título é: Resposta Europeia para Combater Fogos está no limite. Avançamos agora para o desporto e começamos pelo jornal O Jogo. Sousa, a hipótese para a esquerda, é título para o Futebol Clube do Porto. Lateral quer sair de Tottenham e Dragões estudam oportunidade de negócio para dar concorrência a Zaidu e Moura. No jornal Record, prémio para Tomás. Renovação do central avança. É título para o Benfica. Tomás merece fotografia praticamente de capa inteira, tal como acontece no jornal A Bola. Central tem contrato até 2029, mas recebeu proposta de renovação. Benfica quer amarrar Tomás. É então o título maior. A revista Sábado já se encontra na Silly Season e, portanto, apresenta um título que é Algarve. Regresso ao paraíso do verão, da costa atlântica à fronteira. Os melhores roteiros para descobrir, relaxar, comer e dormir, de praias perfeitas e natureza à história para visitar e às festas para celebrar. Assim está a revista Sábado desta semana. Vamos até Moçambique ao encontro do jornal Mediafax. Resposta às necessidades humanitárias no âmbito do terrorismo é assunto que avança para o grande título: Mobilizados, somente 34% dos 348 milhões de dólares. É na capa do Mediafax. Em Angola, o Angola Notícias avança com o título Angola prepara retirada de cidadãos residentes na África do Sul face a ataques xenófobos. Agora, tempo para irmos até São Tomé e Príncipe. De acordo com o jornal Transparência, em foco está o título Governo expande apoio e tira 500 famílias da pobreza. Não queremos criar dependência. É o que podemos ler no jornal Transparência em São Tomé e Príncipe. Na Guiné-Bissau, o Democrata escreve em jeito de título Governo, ou melhor, Guiné-Bissau, reforça combate ao lixo marinho com projeto regional Relima. Agora vamos à imprensa, mas em Cabo Verde sai hoje para as bancas o Expresso das Ilhas com orçamento retificativo a ser o assunto de capa com o grande título Prioridades ditam reforço de mais de 8 milhões de contos. Fotografia é da fachada de um estatal edifício. No estado de São Paulo, no Brasil, sobre o custo de vida, letras garrafais para o título Inflação vem abaixo do previsto e leva a expectativa de corte de juro. É um assunto que está em forte e amplo destaque na capa do estado de São Paulo, no fim desta revista de imprensa RTP África.
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0: Muito bom dia. Hoje pode ser esse dia.

0: Mantenhas. Estamos na Guiné-Bissau recordando este Nha Balanta com Rem Nasfart. Antes os HMB de Heber Marques com o Dia D. Porque esse pode ser então esse dia importante na vossa vida, na vossa semana. Máxima esperada para Lisboa com sol 31 graus, 23 para o Porto, 29 para Coimbra e 28 para Faro. E em Moçambique, perguntamos nós ao Orfeu de São Lisboa. Viva, bom dia.
1: Bom dia, David Joshua. Bom dia, ouvinte RTP África. Amanhã de quarta-feira, dia já de sol aqui na capital moçambicana, bastante movimentada a esta hora, um dia em que o Instituto Nacional de Meteorologia prevê uma temperatura máxima de 25 graus aqui para a cidade de Maputo. E já no que a atualidade informativa diz a respeito, a cólera matou 3 pessoas na província de Sofala, no centro de Moçambique, desde o mês de abril, num universo de pouco mais de 300 casos da doença. Os dados foram avançados pela diretora provincial de saúde da província, Graciana Pita, que garante, por outro lado, que as autoridades de saúde estão a intensificar junto da população a consciencialização para a adoção de medidas de prevenção que passam também pelo consumo de água tratada para evitar doenças e o saneamento do meio. O surto de cólera afeta atualmente 4 distritos da província de Sofala, no caso Xemba, Nhamatanda, Xibabava e Gorongosa. Por outro lado, o governo moçambicano promete levar a Quenmea à arbitragem internacional caso continue a não querer pagar os devidos impostos pela exploração dos recursos minerais na área onde opera, no distrito de Moma, na província de Nampula. Esta posição foi vincada pelo porta-voz da sessão do Conselho de Ministros, Inocêncio Impissa, numa altura em que a multinacional irlandesa coagita a possibilidade de levar Moçambique a instâncias internacionais. Recordo que Moçambique enfrenta outro litígio com a petrolífera portuguesa Galp decorrente da venda dos 10% da sua participação na bacia do Rovuma à Abu Dhabi National Oil Company. Isto, declarações feitas ontem, então, no final da sessão do Conselho de Ministros, pelo respectivo porta-voz da sessão, Inocêncio Impissa. Por outro lado, há denúncias de violação crescente dos direitos das comunidades pelas empresas que exploram os recursos minerais. A situação é já do conhecimento do governo moçambicano, que pretende agora reforçar os mecanismos de denúncia e seguimento dos casos em coordenação com as organizações da sociedade civil moçambicana. Também neste dia, a questão do consumo, da prevenção e consumo de droga, estará em debate na Escola Secundária Josina Bachela, aqui na capital moçambicana, uma iniciativa que visa, sobretudo, a desencorajar os jovens a esta prática, que está a ter já impactos severos na vida de crianças, adolescentes e jovens que enveredam pelo consumo de substâncias proibidas. São, então, para já estas, David Joshua e ouvinte RTP África, algumas notas que marcam os destaques da atualidade informativa neste começo de quarta-feira, em que o Instituto Nacional de Meteorologia prevê então uma temperatura máxima de 25 graus aqui para a cidade das Acácias.
0: Um Canimambo Orfeu de São Lisboa, voltas de uma jornada maningue produtiva, 25 graus, máxima para Maputo, 27 para Nampula, estivemos na Pérola do Índico.

0: E agora viagem até São Tomé e Príncipe. Já há uns bons anos para recordarmos este Caxaramba de Calo Mendes. Muito bom dia, esperando que a vossa noite tenha sido bem descansada, um agradável acordar e a preparação que tenha sido positiva. Se ainda for a segunda ou a terceira dose, porque há dias que começam bem cedo, então votos de um agradável pequeno almoço, bom mata-bicho, uma viagem positiva, boa jornada. Se Maputo sobe até aos 25 graus e Nampula até aos 27, atenção que na cidade da Praia a máxima é de 31 graus, previsão de 32 para Bissau, com sol e trovoada também na previsão. A cidade de São Tomé, com sol e chuva, não deve passar dos 26 graus. Bom dia, Cristino e Alfa Candê, um bom dia para Portugal. Estamos juntos na rádio mais quente do planeta. E daqui a pouco vamos, entre aspas, comprar o jornal.
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0: Muito bom dia, Maputo. Tempo agora de irmos ao encontro do Francisco Manjate para sabermos o que podemos ler no Jornal Notícias. Viva, muito bom dia.
3: Bom dia, David Joshua. Bom dia, leitores do Jornal Notícias. Bom dia, ouvintes da RDP África. 6 províncias recebem obras para melhorar a transitabilidade. É o principal título da edição de hoje do Jornal Notícias. O Notícias escreve aqui as províncias de Cabo Delgado, Nampula, Zambézia, Sofala, Gaza e Maputo sofreram cortes profundos na última época chuvosa e ciclónica. Contudo, há um trabalho em curso de resposta imediata para permitir a circulação de pessoas e bens. Fronteira de Machipanda vai à gestão público-privada é outro título na capa, cujo texto aponta que o governo aprovou os termos de concessão da fronteira terrestre de Machipanda, que liga Moçambique e Zimbábue, a partir da província de Manica. O consórcio é de capitais chineses. Pequenos agricultores terão um novo modelo de financiamento, é outro título na capa. Nas interiores, concretamente na página cultural, a reportagem é sobre a cooperação cultural entre Moçambique e a Índia, incluindo as atividades recentemente realizadas. Mais de 100 mototaxistas feridos em uma semana é a peça principal da página região de Grande Maputo. Na economia, o texto de destaque é: perdas cambiais do Banco de Moçambique cresceram 15 mil milhões de meticais e não tiveram cobertura do Estado. Na página de Nampula, o principal texto tem como título: contestada a proibição de acompanhantes no Hospital Central de Nampula. Por fim, a política escreve que António Muxanga exige convocação urgente do Conselho Nacional da RENAMO. António Muxanga é quadro sénior da RENAMO e um dos membros que contesta a liderança de Yusuf Mohamed. Estimados ouvintes da RDP África, estimados leitores do Jornal Notícias, bom dia e até à próxima edição.
0: Um bom dia, mas antes disso, agradecimento, Francisco Manjate, por esta partilha. Votos de jornadas positivas para toda a equipa do Notícias. RTP África. 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Faltam agora 14 minutos para a hora certa. Em cada um dos nossos países temos agora o desporto com o Mário Silva da Costa.
4: Os encarnados querem renovar contrato com Tomás Araújo. O defesa central tem contrato até 2029, mas o interesse do Benfica passa por prolongar este vínculo. As Águias propõem também um aumento salarial para Tomás Araújo. Ainda no centro da defesa, o Benfica apresentou Gabriel Índio. O jovem jogador já trabalhava com a equipa das Águias desde o início da pré-época, mas só foi apresentado agora, depois de fazer 18 anos. Nas primeiras palavras com a camisola do Benfica, Gabriel Índio descreveu como têm sido os primeiros tempos na Luz.
5: Agradeci pela recepção e pelo carinho deles desde quando eu cheguei aqui. E às vezes é um pouco difícil, né? País diferente, clube novo, tem a euforia, né, de jogar num clube muito grande como esse e realizando um sonho na minha vida. Mas eu acho que até que estou conseguindo me adaptar o mais rápido possível para entrar nos planos do nosso treinador.
4: Gabriel Índio assinou o contrato válido até 2031 com o Benfica. O Futebol Clube do Porto está a negociar João Sousa, lateral esquerdo do Tottenham, tem 20 anos. Sousa fez poucos jogos na Inglaterra e os Dragões esperam uma oportunidade de negócio para aumentar a concorrência do lado esquerdo da defesa. Foram divulgados na internet áudios de Pedro Proença a criticar os árbitros portugueses. Os registros foram gravados há 2 anos, quando o atual líder da Federação Portuguesa de Futebol era presidente da Liga de Clubes. Nos áudios é possível ouvir Pedro Proença a dizer que os árbitros são muito fracos, salvo poucas exceções. O responsável recorda ainda os processos judiciais do Benfica e aponta o dedo a José Fontelas Gomes, o atual vice-presidente da Federação Portuguesa de Futebol. É o que se pode ouvir nestes áudios de Pedro Proença que foram divulgados online. Em comunicado, a Associação Portuguesa de Árbitros de Futebol critica este discurso. A APAF pede ainda esclarecimentos claros da parte de Pedro Proença. A FIFA pretende criar uma empresa para gerir o lado comercial dos campeonatos do mundo. Esta empresa vai contar com a participação de investidores privados. O atual presidente da FIFA, Gianni Infantino, quer também no final do atual mandato, em 2031, assumir a liderança desta empresa. A organização vai concentrar os principais ativos comerciais das competições da FIFA, como por exemplo os direitos de transmissão televisiva e de patrocínio. Esta proposta da FIFA deixou a UEFA revoltada, o organismo que gera o futebol europeu. Reagiu em comunicado. A UEFA refere que a alma e a governação do futebol não são ativos para negociar, especialmente quando não há transparência sobre quem beneficia financeiramente. A Sky Sports refere que está em cima da mesa um possível boicote ao Mundial em resposta a esta proposta da FIFA. No ténis, Frederico Silva joga hoje a segunda ronda do Challenger de Liberec, na Chequia. O tenista português venceu na ronda inaugural. Hoje, Frederico Silva vai defrontar o argentino Nicolás Kicker. O jogo está agendado para as 10 da manhã. Nota também para Francisco Cabral, que só hoje vai jogar a primeira ronda do torneio de Washington, nos Estados Unidos. O português, ao lado de James Tracy, deveria ter defrontado ontem a dupla de Nick Kyrgios e Francis Tiafoe. No entanto, Tiafoe tem uma lesão no pulso direito e o par foi substituído pela dupla do uruguaio Ariel Behar e do indiano Anirudh Chandrasekhar. São eles que hoje vão jogar frente a Francisco Cabral e James Tracy na primeira ronda em Washington.

0: viralizou e de que maneira? Rema da Nigéria com a latina Selena Gomez. A remistura para este Calm Down é a canção universal. Estamos agora a 7 minutos das 8 horas da manhã em Lisboa e Luanda. Ainda nesta manhã de quarta-feira aqui no rádio, na rádio mais quente do planeta, vamos ter a visão do mundo pela ótica de José Gonçalves.
1: Vamos falar de abusos de autoridade no controle da imigração ilegal, nos Estados Unidos sobretudo, mas também o surgimento de xenofobia em torno disto. Por outro lado, faremos pequenas reflexões no que diz respeito ao que possivelmente se está a passar com negociações no Golfo Pérsico e entre o Brasil e a Argentina.
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0: Nascida em 1829, Rana Valona II subiu ao trono de Madagascar em 1868. Ficou conhecida por se ter convertido ao protestantismo, que decidiu impor como religião oficial do reino. Foi também uma grande adepta e divulgadora da cultura europeia ocidental nos seus diversos aspectos, incluindo os artísticos e tecnológicos. Rana Valona II faleceu em 1883.
1: Grandes figuras de África com Ângela Coutinho. E a caminho das notícias, temos Cabo Verde na antena da RTP África com Lucibela. Vamos aqui escutar este Curupim Sabe. Muito bom dia, nosso adjunto. Tudo direito? Mantenhas. Bom dia.

0: Bom dia, agora são 8 horas em Portugal e Angola, 6 horas em Cabo Verde, 7 na Guiné-Bissau e em São Tomé e Príncipe, são agora 9 horas em Moçambique. Tempo para sabermos os principais temas para este noticiário.
1: Maputo reforça denúncias contra abusos das mineradoras e cólera volta a atingir Sofala e autoridades elevam alerta. Cabo Verde testa horário escolar alargado na Ilha do Sal. Em Portugal, 8 distritos em perigo máximo de incêndio. Norte e centro concentram risco extremo. Refere o IPMA. Linha vermelha do metro de Lisboa volta a parar entre aeroporto e Chelas. Circulação retomada de madrugada e novamente interrompida.
0: As máximas hoje apontam para os 31 graus em Lisboa, 25 em Maputo, 23 no Porto e 31 para a Cidade da Praia. 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
1: Há denúncias cada vez mais graves de violação dos direitos das comunidades por empresas que exploram recursos minerais em Moçambique. O governo reconhece o problema e quer agora reforçar os mecanismos de denúncia e garantir um seguimento mais rigoroso de cada caso para proteger as populações afetadas. Correspondente Orfeu Salles Boa.
2: Os relatos de violação dos direitos das comunidades são vários, diz o Diretor Nacional dos Direitos Humanos e Cidadania no Ministério da Justiça, Assuntos Constitucionais e Religiosos de Moçambique.
3: Posso afirmar categoricamente que há uma violação, mas há situações que, de facto, é reportado, situações em que as empresas têm violado os direitos das comunidades, têm ocupado o espaço das comunidades, mas isso são relatórios que, sobretudo, têm sido levantados pelas organizações da sociedade civil.
2: Cláudio Mata assegura, contudo, que tudo está a ser feito para melhor tratamento às denúncias sobre a violação dos direitos das comunidades pelas empresas.
3: O esforço está sendo feito agora em coordenação com algumas organizações da sociedade civil, é o caso do IMD, do CDD, entre outras. Estamos a desenhar uma plataforma que permite que essas organizações da sociedade civil reportem casos de violação de direitos humanos com evidências.
2: O dirigente falava na cidade de Nampula, à margem de uma mesa redonda, sobre o plano de ação, sobre negócios e direitos humanos, numa iniciativa da Organização da Sociedade Civil, Instituto para a Democracia Multipartidária.
1: Denúncias de violação dos direitos pelas mineradoras levam o governo moçambicano a reforçar mecanismos de denúncia. A cólera já provocou 3 mortes na província de Sofala, no centro de Moçambique, desde abril, num total de cerca de 300 casos registados. A informação foi avançada pela diretora provincial de saúde, Graciana Pita.
4: Estes óbitos ocorreram no distrito de Xibabá. São várias causas. Uma das causas é mesmo a componente do saneamento do meio. Em alguns locais temos uma cobertura um tanto quanto baixa desta componente de saneamento do meio. A outra é o consumo de água insalubre, água não tratada. A outra é mesmo a componente de higiene individual e coletiva ao nível das pessoas, das famílias. Esses fatores, portanto, de forma conjugada, eles concorrem para a ocorrência de casos de cólera ao nível das nossas comunidades.
1: Perante o avanço da doença, Graciana Pita recomenda à população que cumpra com rigor todas as medidas de prevenção.
4: A lavagem das mãos é quase todo momento, antes de se alimentar, depois de usar a latrina ou o sanitário, época de fruta, lavagem, higienização dos alimentos, principalmente os alimentos que são consumidos crus, todos têm que ser higienizados, mas aqueles que são consumidos crus, tanto tem que se intensificar a higienização desses mesmos alimentos. Incentivamos também a nossa população a construir e a utilizar corretamente as latrinas ou os sanitários. Também distribuímos meios de tratamento de água, que são na base do cloro, certeza e todos os outros. Então, todos esses meios são mesmo para a nossa população poder tratar a água e, por conseguinte, consumir uma água segura.
1: Graciana Pita, o surto afeta atualmente 4 distritos da província de Sofala, Xemba, Nhamatanda, Xibabava e Gorongosa. E o governo de Cabo Verde quer avançar, já no próximo ano letivo, com um projeto piloto de alargamento horário escolar na Ilha do Sal. A medida pretende reforçar a proteção das crianças e responder às necessidades das famílias numa ilha marcada pelo forte dinamismo do turismo, correspondente Carlos Santos.
5: O anúncio foi feito pela Ministra da Família, Inclusão, Desenvolvimento Social e Trabalho durante a primeira visita oficial à ilha mais turística do país. Adélcia Almeida explica que a iniciativa irá permitir que as crianças permaneçam na escola depois das aulas, acompanhadas por adultos e integradas em atividades de arte, desporto e cidadania.
6: A ideia é começar com crianças até ao 8º ano, para nós irmos identificando os desafios, indo ultrapassando, e ir alargando também a outros municípios e a outras escolas. Nós vamos identificar, junto com o Ministério da Educação, já está a fazer esse processo de identificação, de levantamento.
5: Com o alargamento do horário escolar, explica Adélcia Almeida, o governo pretende responder ao ritmo de trabalho das famílias, reforçar a proteção da infância e prevenir situações de abuso sexual, delinquência juvenil e outras formas de violação dos direitos das crianças.
6: Nós estamos a mobilizar financiamento, estamos também junto com os parceiros a identificar todas as necessidades e ver se SAL será um modelo daquilo que queremos alargar para as outras ilhas e termos crianças e jovens que tenham os seus direitos salvaguardados e onde eles vivam em ambientes onde sejam promovidos os seus direitos e os seus cuidados.
5: A Ministra da Família alertou ainda para os desafios sociais associados ao crescimento do turismo na Ilha do Sal e defendeu o reforço da Inspeção-Geral e da Direção-Geral do Trabalho.
1: Cabo Verde testa horário escolar alargado no SAL para apoiar famílias e proteger crianças. E a linha vermelha do metro de Lisboa está novamente interrompida. O metro de Lisboa anunciou na rede social X que a circulação entre o aeroporto e Chelas voltou a ser suspensa. Teve cortes na circulação entre as 5h30 da tarde de ontem devido à ruptura de uma conduta de água. Houve passageiros que saíram do metro e caminharam nos carris, levando a empresa a cortar a eletricidade e interromper toda a linha. A circulação foi retomada pouco depois da 1h, mas acabou por ser novamente interrompida. Dezenas de concelhos dos distritos do norte e centro de Portugal estão hoje em perigo máximo de incêndio. Segundo o IPMA, uma situação ligeiramente melhor do que ontem. Bragança, Vila Real, Guarda, Porto Alegre, Viseu, Castelo Branco e Coimbra e Santarém concentravam o risco mais elevado, enquanto o resto do país enfrenta perigo elevado ou moderado. As temperaturas descem na maioria das regiões, exceto no nordeste transmontano. Bragança chega aos 38 graus, Beja aos 37, Lisboa aos 31, Faro aos 28 e Porto fica pelos 23. Espanha e França combatem incêndios em plena onda de calor. Em Espanha, milhares de pessoas já puderam regressar a casa após os fogos de Madrid, Ávila e Toledo, e o incêndio na Serra Oeste manteve-se sob controle durante a noite. Em França, no departamento da Gironda, a noite foi descrita como calma, mas o governo alerta para condições desfavoráveis. A meteorologia prevê hoje temperaturas até 41 graus no interior e ventos secos que podem chegar aos 45 km/h. E subiu para 13 o número de mortes após o terremoto de magnitude 7,1 que atingiu ontem o sudoeste do Japão. Mais de 9 mil pessoas continuam em abrigos de evacuação. O governador da Reserva Federal dos Estados Unidos deve anunciar hoje a manutenção das taxas de juros num contexto de inflação ainda acima da meta e do mercado laboral sólido. Os analistas apontam para uma decisão de continuidade sem grandes pistas sobre os próximos passos da política monetária, alinhada com a estratégia de comunicação muito reservada da atual liderança da Fed. O presidente do Senegal, Bassirou Diomaye Faye, esteve em Bamako numa visita de amizade e trabalho. A primeira desde que assumiu a presidência da CDAO foi recebido pelo líder da junta maliana, Assimi Goïta, num encontro marcado por conversações sobre paz e segurança no Sahel e o avanço do terrorismo, responsável por graves abusos e perda de vidas na região. Faye reafirmou o apoio do Senegal ao Mali e discutiu também o transporte de mercadorias afetado por ataques jihadistas no corredor entre Kayes e Bamako. Bamako. Um estudo da Fundação Ichikovits revela que os jovens africanos são mais otimistas sobre o futuro do continente. A avaliação positiva sobe para 43% acima dos níveis pré-pandemia. Apesar disso, exigem uma democracia adaptada à realidade africana, com emprego, menos corrupção e reformas nas organizações internacionais. O inquérito mostra também uma mudança de atitude em relação aos Estados Unidos, com muitos jovens a acreditarem que a administração Trump pode trazer benefícios, embora persistam receios sobre o acesso a recursos naturais. A China mantém uma imagem mais favorável. A seleção cabo-verdiana de futebol feminino estreia-se hoje no CAN, frente ao Ghana, numa participação considerada histórica para o país. A primeira-dama, Débora Catiça Carvalho, vai estar presente e sublinha que esta estreia é uma inspiração para muitas meninas que sonham com o futebol.
7: Conseguir, obviamente, mobilizar parceiros institucionais, mas também empresas, organizações internacionais, cabo-verdianos na diáspora e aqui, toda a nação, não é? Toda a nação estar empenhada em mais uma afirmação do desporto cabo-verdiano, mas também das mulheres cabo-verdianas. E acredito que todos nós queremos dar visibilidade sobre essa jornada de luta. Não é só o praticar o desporto, não é apenas a competição desportiva. Para nós, as mulheres, para as meninas, tem muito mais significado.
1: A 2 de agosto regressa a Marrocos para acompanhar o segundo jogo de Cabo Verde frente ao Mali. E o Quénia está a investigar a morte de 15 elefantes num mês, isto no Parque Nacional de Amboseli, no sul do país, junto à fronteira com a Tanzânia. Segundo o Serviço de Proteção da Vida Selvagem, 10 animais apresentavam sinais de paralisia, acabando por morrer em um a dois dias. As restantes carcaças estavam demasiado compostas para determinar a causa. Os primeiros exames apontam para uma substância tóxica ainda não identificada e estão em curso análises mais profundas para perceber se houve uma única

E a Cara Plácida em Portugal, também um oceano para o Rogério Boa Vida na Perla do Índico. Bem-vindos a mais uma hora nesta manhã, RTP África com David Joshua, Isabel Leonor, João Costa Dias, a equipa que deseja um bom dia nesta manhã de quarta-feira, meio da semana. Já estamos mesmo na reta final do mês de julho, hoje dia 29, no início, a música africana que nos move com Dani Silva e Mimai com Marido.

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Numa deslocação ao Brasil, Vitor Clay com Joyce Alane e este abalo psicológico. Muito bom dia. 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
1: Caminhamos nesta quarta-feira para mais uma Hora dos Ouvintes e decidimos, selecionamos como tema o estudo da Fundação Ishkovitz sobre os jovens africanos que estão mais otimistas sobre o futuro de África. Apesar disso, os jovens exigem uma democracia adaptada à realidade africana, com emprego, menos corrupção e reformas nas organizações internacionais. Vamos perguntar o que pensa dos resultados deste estudo e perguntamos também se fica surpreendido com alguns pontos de vista e opiniões dos jovens africanos, por exemplo, sobre a administração norte-americana. Este é o tema, estes são os desafios para, sendo ou não jovens, podermos conversar sobre a juventude no continente africano, sobre o continente que aqui está em foco. Agora vamos ao encontro do José Gonçalves no Planisfério.
2: Problemas em relação ao ICE, ou seja, o Serviço de Controlo de Fronteiras e de Imigração dos Estados Unidos, considerado como um instrumento de política de Donald Trump. Instrumento importante. É considerado tanto por trumpistas quanto por antitrumpistas. O problema é que os primeiros dizem que o serviço é absolutamente necessário porque a imigração ilegal tornou-se insuportável nos Estados Unidos. Aliás, outros países do mundo estão a dizer a mesma coisa. Mas a oposição diz que os métodos de utilização são métodos cruéis que, inclusive, estão a implicar crimes da parte do próprio ICE. E agora assinalam-se mais casos de morte em investigações ou operações de controle pelo ICE e alguns estados dos Estados Unidos estão a pedir que o ICE deixe simplesmente esses estados, coisa que o governo federal rejeita e tem a lei do seu lado nesse caso. Mas há também um controle, o New York Times falava nisso, um controle muito cerrado nos aeroportos internacionais norte-americanos de pessoas à civil que estão a controlar e estão a prender quem não tenha visto em condições, visto normal, incluindo familiares de cidadãos norte-americanos. Aí começa a ilegalidade. Esta situação parece ser uma situação que se vai prolongar por muito tempo e em muitos países. A Europa também está a pensar em utilizar métodos semelhantes em alguns países. E na África do Sul, então, o Sr. Ramaphosa fez um grande apelo no quadro do Parlamento da União Africana para que todos os países africanos colaborem no princípio de combater a imigração ilegal. E ele faz propostas de caráter económico-social e de caráter também de segurança dentro dos vários países. A questão da imigração ilegal na África do Sul tornou-se, naturalmente, uma questão para todo o continente, porque há imigrantes de várias partes, se não de todos os países, pelo menos das 5 macro-regiões. E grande parte, por exemplo, os que são da África Austral, atravessam a fronteira facilmente de forma ilegal. Muitos desses imigrantes ilegais, aliás, há muito tempo que não consideram essas fronteiras como sendo uma barreira para passar. O facto é que o problema transformou-se num grande problema político na África do Sul, onde há um movimento em termos gerais, porque os agrupamentos são uns 4 ou 5, muito xenófobos, que fazem pressão sobre os imigrantes e sobre o próprio governo da África do Sul, dando prazos para a retirada. 160 mil pessoas já teriam saído, só que as 160 mil pessoas são uma gota d'água, ou pouco mais do que isso, no grande oceano da imigração ilegal na África do Sul. Bom, a África do Sul continua a revelar-se como o país mais atrativo em toda a África, apesar dos seus problemas. Agora, outras questões à escala do planeta, a primeira delas, naturalmente, é se as negociações que decorrem em torno da problemática do Irão, Israel, Estados Unidos, se estas negociações estão realmente a avançar. Não há informações nenhumas, mas na ausência de bombardeamentos e de tiros de artilharia modernizada, as pessoas acreditam que realmente isso está a evoluir em termos positivos. Não há nenhuma novidade em relação às relações muito tensas Brasil e Argentina, portanto isto pode significar que as duas partes estão a tentar acalmar o jogo, mas a maior parte das opiniões, não só em Brasília, mas em várias capitais das Américas é de que, quanto mais se aproximar o dia das eleições presidenciais e legislativas no Brasil, mais problemas internacionais vão surgir.
1: O Planisfério, com a assinatura de José Gonçalves, nesta manhã de quarta-feira, manhã em que fazemos também um convite para a dança.

0: Yuri de Cunha com Ari e também Dada 2. Convite para a dança nesta manhã de quarta-feira, quanto mais não seja, para bater o pezinho. Muito bom dia, Moçambique.
1: Bom dia, David. Bom dia, RDP África. Bom dia, ouvintes. Cá vamos indo. Meio da semana. Zé Coça, Pérola do Índico.
0: Muito bom dia, Zé Coça. Bom saber que pelo menos as coisas não estão paradas. Lá se vai caminhando. Bom dia também para o Vicente. Bom dia, Portugal.
2: Bom dia. Aqui Vicente Rocha da Amadora. Desejo uma boa quarta-feira a toda a equipa da rádio, a grande RTP África, que nos traz aqui toda a informação e músicas dos nossos países da África, principalmente Cabo Verde, de onde vai um grande abraço para a união que se fez à volta do gol do Sydney, não só dos cabo-verdianos, mas de muitos outros países que gostaram e votaram no gol de Sydney para ser o melhor do Mundial. Hoje lembramos também aqui os bombeiros na sua luta renhida contra os fogos. Um grande abraço para todos. Vicente Rocha da Amadora.
0: Obrigado, Vicente Rocha, pelo seu cumprimento e também pelas suas palavras. Esse abraço que nós também damos e subscrevemos aos soldados da paz, aos bombeiros que lutam pela Europa e não só face aos incêndios. O homem não tem conseguido fazer muito contra o fogo e, claro, destaque também para esse considerado o melhor golo do Mundial. Cabo Verde mesmo a marcar, está tudo direito.

0: trabalho duro. Este é o som e o ritmo de Daro com este Libram. Bom dia.
1: Um muito bom dia, minha rádio. Uma ótima quarta-feira para todos nós. Aqui na sintonia da RTP África. Um bom dia, David Ochoa e a sua equipa. Sabonis Katende, já por Lisboa. A gozar as suas merecidas férias. Um bom haja para todos nós, RDP África. Estamos todos juntos. Um bom haja.
0: Obrigado, Sabonis Katende. Boas férias.

0: Em São Tomé e Príncipe é a confusão com a banda da ilha.
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0: Carlão com a Quinta Essência e a Sorte. Há quem acredite, há quem não. Agora, o desporto com o Mário Silva da Costa.
1: O Futebol Clube do Porto está a negociar João Sousa, lateral esquerdo do Tottenham, tem 20 anos. Sousa fez poucos jogos em Inglaterra e os Dragões esperam uma oportunidade de negócio para aumentar a concorrência do lado esquerdo da defesa. O Porto, que joga no próximo sábado a Supertaça diante do Torriense, André Narciso é o árbitro escolhido para apitar o encontro. Luís Ferreira vai estar no vídeo-árbitro. A partida vai ter lugar em Coimbra, sábado, às 8:15 da noite. Relato em direto para acompanhar aqui na rádio. O Benfica quer renovar contrato com Tomás Araújo. Defesa central tem contrato válido até 2029, mas o interesse dos encarnados passa por prolongar este vínculo. As Águias propõem também um aumento salarial para Tomás Araújo. Ainda no centro da defesa, o Benfica apresentou oficialmente Gabriel Índio. O jovem jogador já trabalhava com a equipa das Águias desde o início da pré-temporada, mas só foi apresentado agora depois de fazer 18 anos. Chega do Athletic Club de Minas Gerais, no Brasil. Nas primeiras palavras com a camisola do Benfica, Gabriel Índio explicou o que sente com esta mudança para a luz.
2: Muito feliz, né? Estar fazendo parte da história desse clube imenso, né? Na Europa, no mundo, né? Para falar a verdade. Eu e minha família ficamos muito felizes com a minha vinda para cá e espero contribuir da melhor forma possível.
1: Gabriel Índio assinou um contrato válido até 2031. Gustavo Sá está de saída do Famalicão. O médio internacional sub-21 vai ser vendido ao Nottingham Forest por cerca de 20 milhões de euros. Vai ser, no entanto, cedido de imediato ao Olympiacos da Grécia. Os dois clubes pertencem ao empresário grego Evangelos Marinakis. O treinador do Famalicão já confirmou a saída à margem da participação dos famalicenses na Como Cup, torneio de pré-temporada em Itália. Carlos Carvalhal falou à Sport TV. O técnico explica que já estava preparado para as saídas dos dois dos principais ativos do clube.
3: Eu, quando assinei pelo Famalicão, eu tinha a indicação que a possibilidade do Bá e do Gustavo Sá saírem era elevadíssima. Portanto, eu não contava com eles, na realidade, em função disso. Mas podia as coisas terem um revés e obviamente, ter que ter a felicidade de trabalhar com eles. Mas a realidade é que eu não estava a contar com eles. E a conversa que eu estava a ter com o Sá até dizia respeito ao facto de ser utilizado hoje ou não. Eu estava a deixar um bocadinho ao critério dele ser utilizado ou não, embora ele estava a dizer: "Oh, mister, eu tenho aí uma coisa, não quero, pá, se calhar é melhor não jogar e tal", pronto, mas quando à noite, pronto, já as coisas ficaram resolvidas e lá foi o jogador.
1: Gustavo Sá rumou ao Nottingham Forest e Ibrahim Abá para o Sporting, que ouvimos Carlos Carvalhal em declarações à Sport TV. Foram divulgados na internet áudios de Pedro Proença a criticar os árbitros portugueses. Os registros foram gravados há 2 anos, quando o atual líder da Federação Portuguesa de Futebol era presidente da Liga de Clubes. Nos áudios é possível ouvir Pedro Proença a dizer que os árbitros são muito fracos, salvo poucas exceções. O responsável recordou ainda os processos judiciais do Benfica e apontou o dedo a José Fontelas Gomes, o atual vice-presidente da Federação. É o que se pode ouvir nesses áudios que foram divulgados online. Em comunicado, a Associação Portuguesa de Árbitros de Futebol critica este discurso. A APAF pede ainda esclarecimentos claros da parte de Pedro Proença. Arranca hoje a participação de Portugal no Campeonato da Europa de Handebol no escalão de sub-18. A competição vai decorrer na Sérvia e a equipa portuguesa defronta hoje a Chequia na primeira jornada do Grupo C, partida com início marcado para as 16h. No handebol feminino, Portugal entra em ação no Mundial de Sub-18, prova que decorre na Roménia. A seleção portuguesa joga hoje a primeira jornada do Grupo D. O adversário é a Argentina. O início da partida está agendado para as 16h30.

Muito bom dia, daqui a pouco A Vida é Bela. Para já, Richie Campbell juntou-se à fumaça na lusofonia deste City is a Jungle.

dupla Rita Campbell com Fumacha e um bom dia para o Jorge Gomes em Portugal, também para o Rafael Injai em França e para o Manuel Socorro em Cabo Verde, juntos no Instagram, também em africa.rtp.pt, no WhatsApp RTP África e claro no Facebook. A vida é bela!

0: Hoje vamos falar de uma incrível mulher, uma mulher com M grande. Vamos falar de um caso que não é assim tão habitual. Mangope, tu já visitaste quantos países, na tua humildade?
1: Mano, se contar aqui, mano, Angola, Moçambique, Cabo Verde, África, né? A Europa, França, Suíça, Bélgica, Luxemburgo, Holanda.
0: Epa!
1: Mas que? Sim, bro.
0: Ok.
1: Marrocos também já fui. Mais. Sim, mano. Alemanha. Bélgica. Espanha. E acho que sou.
0: Já somos 12.
1: Inglaterra.
0: Amador, não, isso não é para mim. Ou seja, tu já visitaste uns 13 países.
1: Já és um viajante.
0: Vamos falar de uma mulher hoje que ela já visitou não 10, não 20, não 30, não 40, mas 196 países.
1: Todos os países do planeta Terra que estão restando, que existem no mundo, ela já viajou, já foi.
0: Meu Deus.
1: Enquanto você está batendo o peito que és mulher empoderada, que és mais solteira, ela está a viajar. Viajou 196 países. Mas a minha pergunta foi, vamos para Angola?
0: É isso, será
1: foi
0: que ela...
1: Foi para Santo Tomé?
0: Moçambique.
1: Foi para Moçambique.
0: Guiné.
1: Cabo Verde foi todas
0: as ilhas.
1: Viajou mesmo.
0: Eu não sei. Mas olha, a Cassie Peckold é uma norte-americana, só podia ser americana, nascida em 1989. Ela entrou para a história como a primeira mulher a visitar todos os 196 países do mundo reconhecidos pela ONU, porque alguns que não são reconhecidos pela ONU.
1: Yeah.
0: Mas basicamente a jornada dela é carimbar passaporte.
1: 27 anos que ela tem, 27 anos. E você com os teus 30, com os teus 40, com os teus 25, nem 10 países foste. Nada. Eu tenho o mesmo amigo, eu bato mesmo no peito, eu juro. Nunca saíram da sua zona de conforto. Nunca subiram no avião. Saíram só do avião para emigrar aqui para Portugal. Depois daqui...
0: Nunca mais
1: foram a nenhum lado.
0: Nem sabem que no avião...
1: Não sabem.
0: Servem comida.
1: Não sabem. Teve até casa de banho, não sabem. Que no avião tem cadeira confortável, não sabem.
0: No avião tem Wi-Fi.
1: Não sabem.
0: Não sabem essas coisas.
1: Não sabem o quão importante é a janela do avião. Não é a janela do autocarro. Não é a janela do comboio, não. A janela do avião é a janela que tem mais valor. A nível de todos os transportes, barco, tudo, a janela do avião tem muito valor.
0: Eles não sabem que para descolar você tem que ter o cinto posto.
1: Yeah.
0: Senão a hospedeira vai embirrar contigo.
1: Aquilo não é tipo no quarto, não é no carro, que você entra, não gosta de meter cinto.
0: Não.
1: Anda sem cinto, não.
0: Lá tens que usar
1: ali cinto. Ali tens que usar cinto.
0: Não.
1: Tens que ter passaporte, tem que te carimbar. Hã?
0: Olha, ela foi a pessoa mais rápida a visitar todos os países soberanos e a mulher mais rápida a alcançar esse feito. A sua jornada durou apenas 18 meses, ou seja, ela em 18 meses e 26 dias conseguiu visitar 196 países.
1: Mas também atenção, você ouve já 196 países, tem que ter 196 bilhetes. Ela também não conseguiu isso sozinha.
0: Não, há alguns...
1: Ela teve aí alguns patrocínios.
0: Achas?
1: Mesmo assim, mano. Nem que ela teve assim países que... Foi, passou de carro e não sei o quê. Nem que fosse 100 bilhetes, já é bué.
0: Olha,
1: 100 bilhetes.
0: Para visitar a Europa neste preciso momento, aqueles 7, 8 países ali no meio, França, Bélgica e tudo mais, só precisa assim de, pá, 500 euros.
1: E mesmo também de avião até barato,
0: é,
1: sabes, né? É rapidinho, assim, mas, não estão com grandes distâncias.
0: Mas será
1: isso?
0: Que esta mulher tem namorado? Porque 196 países, eu tenho a certeza que ela...
1: 8 meses.
0: Eu tenho a certeza que ela em cada país arranjou ali um coisa.
1: Não, você para viajar, depois ela foi a pessoa mais rápida a fazer esse percurso. Então quer dizer, nos países onde ela foi, se calhar nem ficou lá uma semana.
0: Ou seja, não dá para apaixonar.
1: Claro, não dá para criar-se muita relação. Se ela fosse em Cabo Verde, ela ficava lá.
0: Ei.
1: Se ela fosse um Cabo Verdeano, eles são aplicados, eles são bons. Ela já nem ia conseguir mais terminar a viagem dela. Aham. Ia conseguir.
0: E em Angola, não?
1: Não, e ali ela fica já com a família.
0: Com a família.
1: Agora não gosto muito de família, gosto já logo nem na miúda.
0: Mas o desafio aqui à Casey, mostra a tua jornada em Santo Tomé e Príncipe. Porque eu nunca a vi lá.
1: Mano, mesmo teu passaporte já caducou. Sem os carimbos chegar no meio. Você nunca usou... Folhas do passaporte no meio pra carimbar, nunca usaste.
0: Nunca.
1: Meto minha mão no fogo, nunca usaram. Aqui não tem ninguém mesmo que não. Passaporte caduco. Não, ou então teve que renovar o passaporte
0: porque tudo aí folha carimbada.
1: Mentira! O passaporte já caducou, só carimbei lá duas folhas. Só. Quem? Quem é que me fala, não, meu passaporte já fui mudar porque já carimbaram muito. É mentira.
0: Só quem trabalha mesmo na aviação, hospedeiro ou piloto, né?
1: Yeah.
0: Isso sim.
1: Isso sim.
0: Isso sim.
1: Isso sim.

0: Bom dia, são 9 horas em Portugal e também em Angola, 7 horas em Cabo Verde, 8 na Guiné-Bissau e em São Tomé e Príncipe, são 10 horas em Moçambique. Aqui estão os temas em foco para este noticiário.
1: Linha vermelha do metro já a funcionar entre o aeroporto e Chelas, em Lisboa. A circulação foi retomada de madrugada e parada às 7 da manhã. Maputo reforça denúncias contra abusos das mineradoras. Cólera volta a atingir Sofala e as autoridades elevam alerta. Cabo Verde testa horário escolar alargado no Sal. Incêndio em Valpaços, em Portugal, mantém 3 frentes ativas. Câmara fala em madrugada difícil e manhã incerta.
0: Máxima de 31 graus para Lisboa, 23 para o Porto, tranquilo, 29 para Coimbra e 28 para Faro. Jornal RTP África tem a edição de João Costa Dias.
1: A linha vermelha do metro de Lisboa já está a funcionar. O metro anunciou na rede social X que a circulação entre o aeroporto e Chelas foi restabelecida. Teve cortes na circulação desde as 5h30 da tarde de ontem devido à ruptura de uma conduta de água. Houve passageiros que saíram do metro e caminharam nos carris, levando a empresa a cortar eletricidade e a interromper toda a linha. A circulação foi retomada pouco depois da 1h, mas acabou por ser novamente interrompida hoje às 7h da manhã. E há denúncias cada vez mais graves de violação dos direitos das comunidades por empresas que exploram recursos minerais em Moçambique. O governo reconhece o problema e quer agora reforçar os mecanismos de denúncia e garantir um seguimento mais rigoroso de cada caso para proteger as populações afetadas, correspondente ao Orfeu Lisboa.
2: Os relatos de violação dos direitos das comunidades são vários, diz o Diretor Nacional dos Direitos Humanos e Cidadania no Ministério da Justiça, Assuntos Constitucionais e Religiosos de Moçambique.
3: Posso afirmar categoricamente que há uma violação, mas há situações que, de facto, é reportado, situações em que as empresas têm violado os direitos das comunidades, têm ocupado o espaço das comunidades, mas isso são relatórios que, sobretudo, têm sido levantados pelas organizações da sociedade civil.

0: Cláudio Mata assegura, contudo, que tudo está a ser feito para melhor tratamento às denúncias sobre a violação dos direitos das comunidades pelas empresas.
1: O esforço está sendo feito agora em coordenação com algumas organizações da civil, é o caso do IMD, do CBD, entre outras. Estamos a desenhar uma plataforma que permite que essas organizações da sociedade civil reportem casos de violação de direitos humanos com evidências.
0: O dirigente falava na cidade de Nampula, à margem de uma mesa redonda sobre o plano de ação, sobre negócios e direitos humanos, numa iniciativa da Organização da Sociedade Civil Instituto para a Democracia Multipartidária.
2: Denúncias de violação de direitos pelas mineradoras levam o governo moçambicano a reforçar mecanismos de denúncia. A cólera já provocou 3 mortes na província de Sofala, no centro de Moçambique, desde abril, num total de cerca de 300 casos registados perante o avanço da doença. As autoridades apelam à população para que cumpra com rigor todas as medidas de prevenção, incluindo higiene adequada e consumo de água tratada. O governo de Cabo Verde quer avançar já no próximo ano letivo com um projeto piloto de alargamento do horário escolar na Ilha do Sal. A medida pretende reforçar a proteção das crianças e responder às necessidades das famílias numa ilha marcada pelo forte dinamismo do turismo, correspondente Carlos Santos.
3: O anúncio foi feito pela Ministra da Família, Inclusão, Desenvolvimento Social e Trabalho durante a primeira visita oficial à ilha mais turística do país. Adélcia Almeida explica que a iniciativa irá permitir que as crianças permaneçam na escola depois das aulas, acompanhadas por adultos e integradas em atividades de arte, desporto e cidadania.
4: A ideia é começar com crianças até ao 8º ano, para nós irmos identificando os desafios, indo ultrapassando, e ir alargando também a outros municípios e a outras escolas. Nós vamos identificar, junto com o Ministério da Educação, já está a fazer esse processo de identificação, de levantamento.
3: Com o alargamento do horário escolar, explica Adélcia Almeida, o governo pretende responder ao ritmo de trabalho das famílias, reforçar a proteção da infância e prevenir situações de abuso sexual, delinquência juvenil e outras formas de violação dos direitos das crianças.
4: Nós estamos a mobilizar financiamento, estamos também junto com os parceiros a identificar todas as necessidades e ver se SAL será um modelo de aquilo que queremos alargar para as outras ilhas e termos crianças e jovens que tenham os seus direitos salvaguardados e onde eles vivam em ambientes onde sejam promovidos os seus direitos e os seus cuidados.
3: A Ministra da Família alertou ainda para os desafios sociais associados ao crescimento do turismo na Ilha do Sal e defendeu o reforço da Inspeção-Geral e da Direção-Geral do Trabalho.
2: Cabo Verde testa horário escolar alargado no Sal para apoiar famílias e proteger crianças. Disparou o número de chamadas que esperam mais de 30 minutos para serem atendidas na linha SNS 24 em Portugal. Segundo a entidade reguladora da saúde, ERSE, o organismo público que fiscaliza e avalia a qualidade dos serviços de saúde, o número passou de 58 mil chamadas em 2024 para 466 mil. Em 2025, apesar deste salto, no ano passado, 68% das chamadas, cerca de 2,7 milhões, foram atendidas em menos de 10 minutos. Dezenas de concelhos de 8 distritos do norte e centro estão hoje em perigo máximo de incêndio, segundo o IPMA, uma situação ligeiramente melhor do que ontem. Bragança, Vila Real, Guarda, Porto Alegre, Viseu, Castelo Branco, Imbra e Santarém concentram o risco mais elevado, enquanto o resto do país enfrenta perigo elevado ou moderado. As temperaturas descem na maioria das regiões, exceto no Nordeste Transmontano. E o incêndio em Valpaços, no distrito de Vila Real, continua com 3 frentes ativas. O fogo começou ontem à tarde na freguesia de Ervões e mobiliza agora mais de 400 operacionais. O ponto mais crítico situa-se junto ao Parque de Campismo. A vice-presidente da Câmara, Teresa Pavão, explica que a madrugada não permitiu aos operacionais atacar o fogo como estava previsto.
5: De manhã amanheceu ansiosa, incerta e com alguma preocupação, porque a noite não correu todo como tínhamos planeado e como estávamos à espera. Pese embora com o aumento de umidade e com o facto de a temperatura ter baixado e arder com menos intensidade, continuam a manter-se 3 frentes ativas, com algumas preocupações em algumas zonas, nomeadamente junto do Parque Campismo, mais concretamente numa zona onde há a estação de tratamento de águas que abastece a cidade de Valpaços.
2: Teresa Pavão espera que ao longo do dia seja possível avançar para trabalhos de rescaldo.
5: A nossa pretensão maior é que não reativem durante o dia e é de alguma forma que estes operacionais consigam consolidar o rescaldo que ontem não foi possível ser feito porque eles andaram, e passo a expressão literalmente, atrás ou ao sabor do vento.
2: O Parque de Campismo é a zona crítica do incêndio. Espanha e França combatem incêndios em plena onda de calor. Em Espanha, milhares de pessoas já puderam regressar a casa após os fogos de Madrid, Ávila e Toledo. E o incêndio na Serra Oeste manteve-se sob controle durante a noite. Em França, no departamento da Gironda, a noite foi descrita como calma, mas o governo alerta para condições desfavoráveis. A meteorologia prevê hoje temperaturas até 41 graus no interior e ventos secos que podem chegar aos 45 km/h. O presidente do Senegal, Bassirou Diomaye Faye, esteve em Bamako numa visita de amizade e trabalho. A primeira desde que assumiu a presidência da CDAO, foi recebido pelo líder da junta maliana, Assimi Goïta, num encontro marcado por conversações sobre paz e segurança no Sahel e o avanço do terrorismo, responsável por graves abusos e perda de vidas na região. Faye reafirmou o apoio do Senegal ao Mali e discutiu também o transporte de mercadorias afetado por ataques jihadistas no corredor entre Cais e Bamako. Um estudo da Fundação Ishikovits revela que os jovens africanos estão mais otimistas sobre o futuro do continente. A avaliação positiva só para 43% acima dos níveis pré-pandemia. Apesar disso, exigem uma democracia adaptada à realidade africana, com emprego, menos corrupção e reformas nas organizações internacionais. A seleção cabo-verdiana de futebol feminino estreia-se hoje no CAN, frente ao Ghana, numa participação considerada histórica para o país. A primeira-dama, Débora Catiza Carvalho, vai estar presente e sublinha que esta estreia é uma inspiração para muitas meninas que sonham com o futebol.
6: Conseguir, obviamente, mobilizar parceiros institucionais, mas também empresas, organizações internacionais, cabo-verdianos na diáspora e aqui, toda a nação, não é? Toda a nação estar empenhada em mais uma afirmação do desporto cabo-verdiano, mas também das mulheres cabo-verdianas. E acredito que todos nós queremos dar visibilidade sobre essa jornada de luta. Não é só o praticar o desporto, não é apenas a competição desportiva. Para nós, as mulheres, para as meninas, tem muito mais significado.
2: A primeira-dama regressa a 2 de agosto a Marrocos para acompanhar o segundo jogo de Cabo Verde frente ao Mali.
7: E ficou então assim concluído o jornal às 9 horas com 10 minutos em Lisboa e Luanda, edição com João Costa Dias, informações sempre em africa.rtp.pt.

Muito bom dia, bem-vindos a uma nova hora nesta manhã, RTP África com David Joshua na nossa Navassa, na sua Rádio Quente. Estamos juntos, quarta-feira, meio da semana, mas o mês aí a fechar. É o mês de julho, número 7 para este 2026. Kiyaku Kiadaf, chama-se Mónica, igual ao prazer, faz-me sempre lembrar a namorada antiga de um colega meu. Ele dizia sempre, não estou a combinar nada, Mónica, quando se tratava de combinar coisas connosco, com os amigos. Muito bom dia, os jovens africanos e o futuro é o tema para a hora dos ouvintes de hoje, isto porque um estudo da Fundação Ishikovitz revela que os jovens africanos estão mais otimistas sobre o futuro de África. A avaliação positiva sobe para 43%, acima dos níveis antes da pandemia. Apesar disso, os jovens exigem uma democracia adaptada à realidade africana, com emprego, menos corrupção e reformas nas organizações internacionais. Queremos perguntar, na hora dos ouvintes de hoje, o que acha dos resultados já conhecidos deste estudo da Fundação Ishikovitz sobre a visão de futuro dos jovens acerca de África. Fica surpreendido com alguns pontos de vista e opiniões dos jovens africanos, por exemplo, no que toca à administração Trump? Vamos então saber mais sobre este estudo na hora dos ouvintes de hoje sobre os jovens africanos e o futuro. Desde já pode ligar para a produtora Isabel Leonor através do número já conhecido. Esperemos que já tenha conseguido gravar no seu aparelho. É o 213820185, indicativo 00351. Claro, sempre essa possibilidade de fazer inscrição no sítio africa.rtp.pt, porque aí fica com prioridade para poder participar. Durante os próximos 14, 15 minutos, 213820185 para se inscrever na hora dos ouvintes sobre os jovens africanos e a sua visão de futuro para o continente África.

0: para bater bem o pezinho, mas cuidado aí com o acelerador. Mori Kanté, Guiné-Conakry, clássico mundial, yeke yeke. Muito bom dia, estamos juntos na rádio mais quente do planeta. Tenham um bom dia de quarta-feira e já a seguir o artista da semana.
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5: Amor de Mãe é uma música que eu fiz, eu e o Romeu de Lourdes, para agradecer todas as mães do mundo, principalmente as mães cabo-verdianas, pelo sacrifício que elas fazem para nos criar. E agora que já somos homens, agradecemos com essa música. E também temos a parceria que é Dino Santiago.

0: Os Ferro Gaita têm um novo trabalho discográfico e titulado Tocador de Gaita. É este, com 14 faixas, em comemoração aos 30 anos de carreira e, claro, ao Funaná. Eu confesso que deve ser o único estilo que eu sei dançar mais ou menos, sem dar bandeira. Muito bom dia. Ainda alguns minutos para poderem ligar para a produtora Isabel Leonor através do 213820185 para se inscreverem na Hora dos Ouvintes sobre os jovens africanos e o futuro. Um estudo da Fundação Ishikovitz a revelar que os jovens africanos estão mais otimistas sobre o futuro de África. O inquérito mostra também uma mudança de atitude sobre os Estados Unidos, com muitos jovens africanos a acreditarem que a administração Trump pode trazer benefícios. Perguntamos o que acha dos resultados, até agora conhecidos, deste estudo da Fundação Ishikovitz sobre a visão de futuro dos jovens acerca de África. E fica surpreendido com alguns pontos de vista e opiniões dos jovens africanos, por exemplo, no que toca à administração Trump. É o que queremos saber.
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0: Daqui a pouco temos Hamilton Teixeira.
2: 8 meses se passaram após o evento que inviabilizou o anúncio dos resultados eleitorais das últimas eleições. Cenário caracterizado como golpe de Estado, uso aspas, pois os equívocos e paradoxos não conseguiram se passar de maneira despercebidos.
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na Guiné-Bissau. Muito bom dia com Rui Sangará. Chama-se Mar Azul Credifone. 31 graus, máxima para Lisboa, já com um sol simpático. 23 para o Porto, 29 para Coimbra, 28 para Faro, 25 para Maputo. Máxima de 27 graus para Nampula, 23 para Luanda, 31 para a Praia, 32 para Bissau, com sol e trovoada, batuque do céu na previsão. A máxima é de 26 graus para a cidade de São Tomé, com sol e também a previsão de chuva. Muito bom dia, ouvintes RTP África ligados a nós. Estamos ligados e agora fazemos uma viagem até ao Brasil.

0: dois países, dois nomes, uma canção, Desconcerto, com Michel de Rosário e Vanilla Carr. Estivemos no Brasil com Leo Midea e o recente Fio de Bronze, e ainda na Guiné-Bissau, outros tempos para Rui Sangará. Faltam 20 minutos para as 10 horas em Portugal e Angola. Daqui a pouco temos o nosso Bom Dia para a Miss.
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0: Bom dia, Miss Chafela.
3: Bom dia, com alegria, RTP África. Vamos falar sobre o cérebro humano, mas numa versão um pouco mais estranha. Vocês sabiam que existem síndromes tão raras, mas tão raras que até parecem inventadas? Mas olha que são reais. Em primeiro da nossa lista temos o síndrome de Alice no País das Maravilhas. O que é que vocês acham que esta síndrome é? Será alguém que está sempre a olhar para o relógio por causa do coelhinho? Pessoal, nada mais, nada menos do que uma pessoa que vê o mundo distorcido. Objetos parecem gigantes ou minúsculos, como num filme estranho. Imagina olharem para a vossa mão e ela parecer enorme ou então pequenina demais. É um síndrome que é real. Em segundo, temos o síndrome do acento estrangeiro. A pessoa acorda e começa a falar com um sotaque diferente do habitual. E não é fingimento. Pode acontecer após lesões cerebrais ou então um AVC. Tipo, acordas a falar português, mas com um sotaque francês do nada. Do tipo, bom dia com alegria. Hoje vamos falar sobre síndromes estranhas. E esta aqui acho que seria um pouco engraçada. Em terceiro lugar, temos a síndrome do cadáver ambulante. E esta é das mais chocantes. A pessoa acredita que está morta ou que não existe. Sim, literalmente acha que já morreu, mas continua a andar por aí. Muitas pessoas têm essa particularidade no cérebro e com esta síndrome. Portanto, é bastante real, pessoal. Em quarto lugar na nossa lista de síndromes estranhas, temos uma que se chama cabeça explosiva. É um nome assustador, mas calma. A pessoa ouve sons muito altos na cabeça ao adormecer ou acordar, tipo explosões ou estalos. Não vem de fora e vem do próprio cérebro. E isso, pessoal, eu posso confirmar que é real. Porque eu durante alguns anos, isso se não me recordo bem na época de 2016 ou 2017, todas as noites antes de adormecer, eu ouvia explosões dentro da minha cabeça. Era muito, mas muito estranho. Eu comentava com a minha mãe e me dizia, ah, se calhar deve estar a sonhar. Não, eu não estava a sonhar. É tipo, eu estou a tentar adormecer e estou quase, mas ouço explosões. É muito estranho mesmo. Em quinto e último lugar da nossa lista, temos a síndrome de Capgras. Aqui, a pessoa acredita que alguém próximo foi substituído por um impostor. Tipo Among Us. Olhar para tua mãe e pensar, espera, isto não é ela, é alguém igual a fingir. Estilo clonagem de pessoas. Pois é, o cérebro humano é incrível, mas também pode ser muito confuso. E estas síndromes mostram uma coisa, a nossa realidade depende mesmo de como o cérebro interpreta o mundo. Ou seja, às vezes o problema não está nos olhos, mas sim na nossa mente.
0: Agora, preparamos-nos para a opinião de Tamilton Teixeira, que chega da Guiné-Bissau.
4: Os números de mágicos de Bissau. 8 meses se passaram após o evento que inviabilizou o anúncio dos resultados eleitorais das últimas eleições. Cenário caracterizado como golpe de Estado, uso aspas, pois os equívocos e paradoxos não conseguiram se passar de maneira despercebidos. Ninguém, principalmente Corpus de Observação Internacional, compreendeu por que razão, faltando apenas horas para se anunciar os resultados, se fez o levantamento em nome dos problemas elencados na altura pelo Alto Comando Militar. Se para a Comissão Nacional da Eleição, CNE, não havia condições objetivas para que se anunciassem os resultados eleitorais, a Observação Internacional não tem a mesma compreensão. Aliás, pronunciaram, lembrando aqui a entrevista de Felipe Nyusi, chefe de missão da União Africana durante as eleições, que na ocasião disse o seguinte: na Guiné-Bissau existem resultados eleitorais. Se quisermos, há um vencedor. Fecho as aspas. De lá para cá, muita coisa se mudou. Aliás, a moda Guiné, os temas, assuntos, por mais importantes que são, são sempre sazonais. Exemplo das últimas eleições. Entre os vai e vem, entre os protagonistas políticos, missão de alto nível da CDAO, comunidade internacional e alto comando militar que governa Guiné-Bissau de facto, o sujeito de debate deixou de ser sobre a legitimidade dos militares, resultados eleitorais e outros assuntos, passou a ser o assunto, passou a ser caso Domingos Simões Pereira. Escrevo esta crónica apenas para dizer que o que a Guiné-Bissau tem de bom e de melhor são os artistas. Criam números. Podem até serem ridículos, mas há quem sempre goste. Transformaram Domingos Simões Pereira no assunto principal, para se desviar do assunto principal. Enfim, sem fim, mais um número dos mágicos de Bissau.
0: A opinião de Tamilton Teixeira, da Guiné-Bissau, que pode voltar a escutar em africa.rtp.pt.

0: em Cabo Verde, Rabaza, com telepatia a 10 minutos das notícias e das 10 horas de Portugal e de Angola. Viagem até à Nigéria, proposta para o Planeta Música e depois temos Lusofonia.
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2: Nesta viagem transatlântica pelos sons da Nigéria que comandam as pistas e os tops, vamos ouvir mais uma das novidades. Chama-se Treat You Right. Uma colaboração onde o talento emergente de Fola se cruza com a voz da Sabi Girl, a irresistível Ayra Starr. Vamos no Afro R&B? Claro que sim, e com aquele toque sedutor que só o Afrobeats consegue dar. Treat You Right, Fola com Ayra Starr.

Na Lusofonia, com disco premiado Euclides, Venham Mais Sete, a fazer lembrar Zeca Afonso. Pela frente, Lindex em São Tomé e Príncipe, Quacudá. Faltam agora 4 minutos para a hora certa, depois das notícias. Os jovens africanos e o futuro em destaque na hora dos ouvintes de hoje. Muito bom dia.

0: Bom dia, são 10 horas em Portugal e Angola, 8 horas em Cabo Verde, 9 da manhã na Guiné-Bissau e em São Tomé e Príncipe, 11 horas em Moçambique. Temas que fazem parte deste jornal.
1: Linha vermelha do metro de Lisboa já a funcionar entre aeroporto e Chelas. Em Lisboa, a circulação foi retomada de madrugada e parada às 7 da manhã. O governo moçambicano ameaça levar a Canmer à arbitragem internacional. Maputo endurece posição no litígio fiscal. Cabo Verde testa horário escolar alargado no Sal. E incêndio em Valpaços, em Portugal, mantém 3 frentes ativas e a Câmara fala em madrugada difícil e manhã incerta.
0: Chamada de atenção para a possível trovoada e sol em Bissau e sol e chuva na cidade de São Tomé. Maputo já só com sol, 26 graus, ou melhor, 25 graus de máxima, 31 para Lisboa. Jornal RTP África, conduzido por João Costa Dias.
1: A linha vermelha do metro de Lisboa já está a funcionar. O metro anunciou na rede social X que a circulação entre o aeroporto e Chelas foi restabelecida. Teve cortes na circulação desde as 5h30 da tarde de ontem devido à rotura de uma conduta de água. Houve passageiros que saíram do metro e caminharam nos carris, levando a empresa a cortar eletricidade e interromper toda a linha. A circulação foi retomada pouco depois de 1h, mas acabou por ser novamente interrompida hoje às 7h. O governo moçambicano ameaça levar a Canmer à arbitragem internacional se a empresa continuar a recusar o pagamento dos impostos devidos pela exploração de recursos minerais em Moma, na província de Nampula. A posição é assumida pelo porta-voz do Conselho de Ministros, Inocêncio Impissa, numa altura em que a multinacional irlandesa pondera também recorrer a instâncias internacionais.
2: Supondo por hipótese que a Canmer diz não, eu não vou fazer isso ou não pretendo fazer e tem uma resposta definitiva, não há nada que impede, por hipótese, que o governo moçambicano entre no Tribunal Arbitral Internacional para exigir exatamente o que se está a fazer. O que ficou claro, ou que tem que ficar claro para os nossos colegas e para a imprensa, já repetimos isto várias vezes e vai continuar a mesma posição, portanto, do governo nosso e qualquer governo. A nossa a obrigação deste e de qualquer um governo é de proteger os seus bens, os bens das suas populações, valorizar os produtos das suas populações, aceitar que os negócios aconteçam, mas que a boa fé prevaleça. Este é que é o ponto central.
1: Inocêncio Impissa, o porta-voz do Conselho de Ministros, Moçambique enfrenta ainda outro litígio, desta vez com a petrolífera portuguesa Galp, devido à venda dos 10% da sua participação na bacia do Rovuma.
2: E o que vai acontecer com esta, com a Canmer, falou agora, por exemplo, da Galp, entre outros, estão todos apenas a utilizar aquilo que faz parte das normas que regem esse tipo de relações. Então, não há problema nenhum aqui. Mesmo nós, os vizinhos, um e outro, quando não se percebem bem, quando a conversa entre si não ocorre, podem recorrer a outras instâncias, seja ao Tribunal Comunitário, seja ao Tribunal Judicial, seja ao Tribunal mais ajustado, para colocar, portanto, alguma razão, portanto, na discussão. Até pode ser que Moçambique não tenha razão, mas isso, se for preciso, que seja o Tribunal a dizer, arbitrar.
1: A Canmer já admitiu pela segunda vez este ano a possibilidade de avançar para arbitragem num diferendo sobre termos fiscais e a renovação dos direitos de exploração da mina de areias pesadas de Moma. O braço de ferro envolve exigências da autoridade tributária e o fim de regimes de facilidades fiscais. Na África do Sul, a saída em massa de mais de 160 mil migrantes nas últimas semanas está a provocar uma grave escassez de mão de obra em vários setores da economia. As saídas foram provocadas por manifestações anti-imigração, violência xenófoba e pelo reforço das operações contra imigrantes em situação irregular. Carolina Malheiro.
3: A agricultura é um dos setores mais afetados. Em plena época de colheita dos citrinos e dos trabalhos nas vinhas, produtores agrícolas alertam para a falta de trabalhadores. Na província de KwaZulu-Natal, alguns agricultores relataram à agência de notícias francesa que perderam cerca de 80% da mão de obra dedicada ao corte da cana de açúcar. Também a indústria e o setor têxtil enfrentam dificuldades. Empresas de confecção em Durban afirmam que a saída de trabalhadores especializados, sobretudo nativos do Malawi e de Moçambique, está a comprometer a produção. Enquanto os sindicatos acusam algumas empresas de recorrerem a migrantes por aceitarem salários mais baixos e condições de trabalho precárias, grupos anti-imigração responsabilizam a presença de estrangeiros pela elevada taxa de desemprego, que ronda os 33%. O governo mantém a política de dar prioridade ao emprego de cidadãos sul-africanos, mas reconhece que alguns setores continuam dependentes da mão de obra estrangeira. Para responder à falta de trabalhadores, o Executivo alargou um programa de emissão de vistos para empresas que cumpram determinados critérios. Organizações do setor agrícola defendem a criação de um regime de trabalhadores sazonais para cidadãos dos países da Comunidade de Desenvolvimento da África Austral. Apesar destas medidas, muitos migrantes afirmam que abandonaram o país por receio da violência xenófoba. Segundo a polícia sul-africana, pelo menos 4 cidadãos estrangeiros morreram em ataques recentes, enquanto outros continuam divididos entre permanecer na África do Sul ou regressar aos seus países de origem.
1: A jornalista Carolina Malheiro. E o governo de Cabo Verde quer avançar, isto já no próximo ano letivo, com um projeto piloto para alargamento horário escolar na Ilha do Sal, correspondente Carlos Santos.
4: O anúncio foi feito pela Ministra da Família, Inclusão, Desenvolvimento Social e Trabalho durante a primeira visita oficial à ilha mais turística do país. Adélcia Almeida explica que a iniciativa irá permitir que as crianças permaneçam na escola depois das aulas, acompanhadas por adultos e integradas em atividades de arte, desporto e cidadania.
5: A ideia é começar com crianças até ao 8º ano, para nós irmos identificando os desafios, indo ultrapassando, e ir alargando também a outros municípios e a outras escolas. Nós vamos identificar, junto com o Ministério da Educação, já está a fazer esse processo de identificação, de levantamento.
4: Com o alargamento do horário escolar, explica Adélcia Almeida, o governo pretende responder ao ritmo de trabalho das famílias, reforçar a proteção da infância e prevenir situações de abuso sexual, delinquência juvenil e outras formas de violação dos direitos das crianças.
5: Nós estamos a mobilizar financiamento, estamos também junto com os parceiros a identificar todas as necessidades e ver se SAL será um modelo daquilo que queremos alargar para as outras ilhas e termos crianças e jovens que tenham os seus direitos salvaguardados e onde eles vivam em ambientes onde sejam promovidos os seus direitos e os seus cuidados.
4: A Ministra da Família alertou ainda para os desafios sociais associados ao crescimento do turismo na Ilha do Sal e defendeu o reforço da Inspeção-Geral e da Direção-Geral do Trabalho.
1: Cabo Verde testa horário escolar alargado no Sal para apoiar famílias e proteger crianças. E dezenas de concelhos de 8 distritos do norte e centro de Portugal estão hoje em perigo máximo de incêndio. Segundo o IPMA, uma situação ligeiramente melhor do que ontem. Bragança, Vila Real, Guarda, Porto Alegre, Viseu, Castelo Branco, Coimbra e Santarém concentram um risco mais elevado, enquanto o resto do país enfrenta perigo elevado ou moderado. O incêndio em Valpaços, no distrito de Vila Real, continua com 3 frentes ativas. O fogo começou ontem à tarde na freguesia de Ervões e mobiliza agora mais de 400 operacionais. O ponto mais crítico situa-se junto ao Parque de Campismo. A vice-presidente da Câmara, Teresa Pavão, explica que a madrugada não permitiu aos operacionais atacar o fogo como estava previsto.
6: De manhã amanheceu ansiosa, incerta e com alguma preocupação, porque a noite não correu todo como tínhamos planeado e como estávamos à espera. Pese embora com o aumento de umidade e com o facto de a temperatura ter baixado e arder com menos intensidade, continuam a manter-se 3 frentes ativas, com algumas preocupações em algumas zonas, nomeadamente junto ao Parque Campismo, mais concretamente numa zona onde há a estação tratamento de águas que abastece a cidade de Valpaços.
1: E Teresa Pavão espera que ao longo do dia seja possível avançar para trabalhos de rescaldo.
6: A nossa pretensão maior é que não reativem durante o dia e é, de alguma forma, que estes operacionais consigam consolidar o rescaldo que ontem não foi possível ser feito porque eles andaram, e passo a expressão literalmente, atrás ou ao sabor do vento.
1: E o Parque de Campismo é a zona crítica do incêndio. Em Espanha e França combatem-se incêndios em plena onda de calor. Milhares de pessoas em Espanha já puderam regressar a casa após os fogos de Madrid, Ávila e Toledo e o incêndio na Serra Oeste manteve-se sob controle durante a noite. Em França, no departamento da Gironda, a noite foi descrita como calma, mas o governo alerta para condições desfavoráveis. Um estudo da Fundação Itchikovitz revela que os jovens africanos estão mais otimistas sobre o futuro do continente, a avaliação positiva só para 43%, acima dos níveis pré-pandemia. Apesar disso, exigem uma democracia adaptada à realidade africana, com emprego, menos corrupção e reformas nas organizações internacionais. O inquérito mostra também uma mudança de atitude em relação aos Estados Unidos, com muitos jovens a acreditarem que a administração de Trump pode trazer benefícios, embora persistam receios sobre o acesso a recursos naturais. Quanto à China, mantém uma imagem mais favorável.
0: Fica então assim concluído o jornal, às 10 horas com 10 minutos em Portugal e Angola, edição com João Costa Dias. Já a seguir, a Hora dos Ouvintes.

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7: Sejam bem-vindos a esta Hora dos Ouvintes sobre o tema Os Jovens Africanos e o Futuro, porque um estudo, Carolina Malheiros, revela sentidos e tendências.
8: Um estudo da Fundação Ichikovits revela que os jovens africanos estão mais otimistas sobre o futuro de África. A avaliação positiva sobe para 43%, acima dos níveis antes da pandemia. Apesar disso, os jovens exigem uma democracia adaptada à realidade africana, com emprego, menos corrupção e reformas nas organizações internacionais. O inquérito mostra também uma mudança de atitude sobre os Estados Unidos, com muitos jovens africanos a acreditarem que a administração de Trump pode trazer benefícios, embora persistam receios sobre o acesso dos Estados Unidos a recursos naturais em África. A China mantém uma imagem favorável junto dos jovens africanos, de acordo com este estudo da Fundação Ichikovits, uma organização sem fins lucrativos, sediada em Joanesburgo, na África do Sul. Fundada em 2010 pelo empresário Ivor Ichikovits, esta instituição foca-se no desenvolvimento da juventude, na conservação ambiental e na preservação da história e culturas africanas.
7: Obrigado, Carolina Malheiros. Esta fundação, focada no desenvolvimento da juventude, foi fundada pelo empresário e filantropo Ivor Ichikovits. Vamos, depois deste estudo, às perguntas. O que acha dos resultados já conhecidos deste estudo da Fundação Ichikovits sobre a visão

0: parabólico. Rushmeyer é uma situação de ter um recluso que é liberto, chega à altura de cumprir a pena e ele nega, prefere continuar na prisão, porque praticamente não estou a ver essa amostra desses jovens que foram, portanto, questionados até se chegar a esse ponto. Essas pessoas, por exemplo, que fizeram esse estudo, tiveram essa amostra. Não sei, mas é muito sugestivo, porque a realidade aqui em África é outra. Nós aqui estamos a viver o tempo lá antes do nascimento de Cristo, lá os tempos faraônicos, lá isto nem sei que tipo de democracia. Isso não é democracia que nós estamos a ver aqui, é aquele tempo mesmo das aquisições lá aí na Europa, é o que nós estamos a viver aqui. Então, não sei qual é esse futuro democrático que esse estudo está a representar, não sei que tipo de amostra, não sei se realmente são jovens africanos esses com quem esses senhores fizeram esse questionamento. Portanto, não estou aqui a querer pôr em causa a metodologia utilizada na recolha dos dados, mas é um bocadinho estranho esse trabalho científico aí, porque não me parece que reflita a realidade aqui de África. Não estou a ver nenhum jovem aqui a viver o que está a viver aqui, a falar de desenvolvimento. Nós estamos aqui com dirigentes que não querem nem ouvir de desenvolvimento, não querem receber críticas. Você agora critica, é preso porque você é considerado que fala mal do presidente. Isso é o que os senhores aqui do nosso continente sabem fazer, não é? É o que sabem fazer, prender, porque pronto, você tem que dizer que está tudo bem, não é? É aquele tempo, né, do faraó, que tinha que dar os vivas aí ao faraó, ao César lá no Império Romano, né? Ave César, é o que nós temos aqui. Então, como é que você vai desenvolver sem crítica, né? Para o avião hoje estar tão seguro, recebeu críticas na altura, até melhorar isto, melhorar aquilo, mas aqui os nossos dirigentes nem querem ouvir de crítica, tu que falas isso é expresso. Então, eu não estou a perceber esses jovens que foram questionados com que base é que estão a falar de um futuro risonho para o continente. Não estou a ver. Não estou a ver, sinceramente, é muito sugestivo isso. Os estudos têm essa parte, mas sinceramente não quero pôr em causa a metodologia utilizada, mas aqui em África não é isso que nós estamos a viver. Melhor agora, nem a liberdade de circulação não temos. Com essas xenofobias, começou na África do Sul, já estou a ver que vai se alastrar por outros países. Então, nem a liberdade de circulação não podemos ter. Se não, tu não tens liberdade de circulação, como é que vais desenvolver o continente? Né? Nem a mercadoria não pode funcionar, não pode circular, nem a parte financeira também, quando a mercadoria não funciona, não circula, porque nem as finanças também não vão desenvolver. Então não sei com que base. Mas é um estudo, para mim, muito duvidoso. Pronto, vale o que vale, não vou pôr em causa a metodologia utilizada, mas para mim não confere, não confere. Geraldo Manjate, da Perla do Índio.
1: Um obrigado ao Geraldo Manjate. Quanto a este estudo, só mesmo referirmos para que não haja dúvidas, é de uma fundação sul-africana sediada em Joanesburgo, uma organização sem fins lucrativos, e, no fundo, os resultados deste estudo apontam para uma tendência que revela, ou seja, apontam para um resultado que revela que os jovens africanos estão mais otimistas sobre o futuro de África. Os jovens exigem uma democracia adaptada à realidade africana, com emprego, menos corrupção e reformas nas organizações internacionais. É o que estes jovens exigem, não aquilo que esteja a acontecer e que os jovens estejam a comentar. Os jovens estão aqui a falar sobre aquilo que anseiam para o futuro, para o que pode vir a acontecer nos próximos tempos no continente africano. É sobre exatamente essa matéria que se traduz este estudo da Fundação Ishikovits. Vamos continuar agora. O contacto é ainda em

0: Em Moçambique, com o ouvinte pacato, sensato, seja bem-vindo.
1: Amigo da paz, saudações a todos que me ouvem neste preciso momento. Portanto, é de louvar que tenhamos uma fundação, uma iniciativa que, obviamente, é favorável à população, sobretudo à mais vulnerável, pois nós necessitamos mesmo de uma África muito melhor, muito mais desenvolvida, no que concerne a educação, desenvolvimento socioeconômico, que haja também emprego suficiente, portanto, para a maioria. Se a maioria consegue algum emprego, ainda que seja um alto emprego, porém mais digno e, obviamente, também mais justo, não que esteja aí a vender simples vadias, como deu exemplo o Alto Maestrado da Nação Nacional. Vender simples vadias não tem muito lucro, obviamente. Portanto, por mais digna que seja a vida, ela chega a ser demasiado caricata. Portanto, deplorável. Em período que tenhamos negócios, nos façam viver com mais paz, né? Com mais, digamos que, vontade de viver, de acordar. Procurar o pão de cada dia, sem ter que pensar muito, sem ter que matar muito a cabeça. E, portanto, alcançamos aquilo que são os nossos intuitos através dessas fundações. Embora haja também nesses países, ou neste país em particular, África do Sul, a xenofobia, que tem estado a criar situações de desunião, falta de fraternidade, egocentrismo por parte de alguns dos africanos, que acham que atos xenófobos podem solucionar aquilo que são os seus problemas. Eles deviam se inspirar no seu antigo dirigente, que, portanto, foi um grande ícone, que sempre será lembrado, penso eu, que o ser humano, o africano, tem de ver o outro africano como irmão. Portanto, desta forma, nós podemos sonhar ainda mais alto, podemos, obviamente, ter um continente mais desenvolvido e, obviamente, livre. Embora que, na minha opinião, os atos xenófobos, eles não aparecem assim por si só. Eles não iniciam das camadas mais inferiores da sociedade. Podem também ter uma mão externa, ou ainda que seja interna, porém que seja de indivíduos que estão, por acaso, talvez, uma posição superior. Indivíduos que estão na segunda ou primeira classe. Porque, se eles ainda tiverem esse pensamento de querer subalternizar os outros, querer inferiorizar os outros, querer ver os indivíduos mais vulneráveis, os indivíduos que estão na classe social mais baixa, a discutirem, a desunirem, a terem hostilidades constantes entre si, tá? Isso também tem que combater, porque sem isso, obviamente, que não teremos uma África desenvolvida, não teremos uma África tão almejada pela maioria dos africanos. Porque aí é que está o outro problema. A maioria, quando não somos todos, sempre há de haver divergência. Portanto, por que querer ver o outro irmão numa situação deplorável, só porque você está numa posição privilegiada? Por que não querer ver o outro irmão também numa situação ou numa posição privilegiada? O que seria bom para si e para todos nós. Portanto, eu agradeço mais uma vez pelo privilégio, amigo da paz, Kahneman.
0: Carimambo, um obrigado ao ouvinte pacato sensato. Dele escutamos preocupações e pensamentos dos jovens africanos. Afinal de contas, é o que está em causa, o que acha dos resultados já conhecidos deste estudo da Fundação Chicovite sobre a visão de futuro dos jovens acerca de África, considerando estarem mais otimistas sobre o futuro. E perguntamos também se fica surpreendido com alguns pontos de vista e opiniões dos jovens africanos, por exemplo, no que toca à administração de Trump, com muitos jovens africanos a acreditarem que a administração Trump pode trazer benefícios para o continente, embora persistam receios sobre o acesso dos Estados Unidos a recursos naturais em África. Como exemplo, podemos avançar as terras raras que agora tanto têm estado em voga. Vamos, sem mais demoras, ao encontro agora do Manuel Paquete. Bom dia, obrigado por ter aguardado. Seja bem-vindo, vamos já ouvir a sua voz. Muito bom dia.
2: Bom dia, meu caro e ilustre David Genshoa. Bom dia, Frederico Pinheiro, vastíssimo auditor da RDP África. Todos meus amigos, muito bom dia para vocês, boa semana. Aproveitem as oportunidades, porque elas não vêm duas vezes. E já agora, cumprimentos aos doentes, rápidas melhoras para eles. E aos reclusos também, acredito que amanhã poderá ser melhor, porque se não fores tu a lutar os teus ideais, ninguém o fará. Portanto, aprenda com o erro e levanta a cabeça. Relativamente ao tema do dia da vida, para mim, eu não concordo com esse estudo, porque eu acho que é um estudo encomendado, se calhar, por alguma ONG ligada ao Trump. Porque, se nós formos ver bem, se nos Estados Unidos, ainda hoje tivemos a ouvir nas antenas da RDP África, eles têm lá polícia, uma polícia de imigração que vai em casa das pessoas e retiram as pessoas, muitos delas são parentes mesmo americanos. Como é que um jovem informado vai acreditar numa pessoa como Donald Trump? Eu não acredito nesse estudo. Desculpe lá, a opinião é minha e vale o que vale. Porque eu acho que jovem africano, aos poucos nós estamos a acordar. Então aqueles governantes que pensavam que eles poderiam comprar a consciência, fazer 30 por uma linha, a narrativa está a mudar. Parece que não, mas está a mudar. Portanto, eu sempre disse isso, no dia que o povo acordar, os governantes vão perder sono. Então, o jovem, nós somos a maioria, o jovem tem que começar a pensar no seguinte, ler a Constituição da República do seu país, para saber os seus direitos, os seus deveres, as suas obrigações, as suas garantias. Enquanto o jovem não estiver capacitado, ele nunca saberá nada. Então vem o governante, mente ele, faz o que ele quer, porque ele não tem. Por que quando algum servidor público de alto cargo, por que eles juram perante a Constituição? E por que eles mesmo também não criam iniciativa de ensinar a Constituição ao povo? Porque eles sabem o que está lá naquele livro. É um livro sagrado do povo. A Constituição é como se fosse uma Bíblia para os cristãos. É como se fosse o Alcorão para os muçulmanos. Tem lá princípios que não podem ser negados. Então, é isso que eu volto a dizer. Os jovens de Santo Tomé e Príncipe, Guiné-Bissau, Cabo Verde, Angola, todos estiveram a ouvir e acompanhar esta rádio, Moçambique, que vieram acompanhar. Vai no Google, pesquisa a Constituição do vosso país, começam a pesquisar os vossos direitos, os vossos deveres. Eu nunca apelo o material bélico, não. A nossa luta tem que ser sempre ordeira através da Constituição, nossos direitos. E salvaguardar, porque os nossos governantes estão ali para fazerem o que eles juraram. Preste atenção no que eles juram. Juro pela minha honra cumprir e fazer cumprir a Constituição e as leis da República. E eles estão apanhados muitas vezes em flagrante e não há ninguém que venha fazer com que eles... E é uma questão que eu posso vos dizer também. Há muitos juízes de grande gabarito que também são corruptos, porque eles sabem que há coisas que eles devem pegar logo, de forma a salvaguardar o próprio povo. Porque se é o povo que mais ordena, se é o povo que... E eles estão ali para governar para o povo. Por que é que os jovens hoje em dia estão frustrados? Por isso é que essas organizações inventam estudos, porque sabem que o jovem é a maioria. Para fazer os outros menos esclarecidos dizer, para não, se o jovem está a pensar assim, então eu também tenho que pensar assim, está na moda assim. Porque eles sabem, o que está na moda, que o jovem gosta, todo jovem também tem tendência de imitar. Então eles trazem esses estudos fraudulentos para tentar nos enganar. Mas o povo, aos poucos, está a acordar. David, fico por aqui, mas eu repudio veemente todas as coisas de má fé que querem prejudicar muito. Querem prejudicar ainda mais a África. Porque eu não acredito que haja algum jovem esclarecido, jovem africano esclarecido, que conhece a política de Donald Trump e tem alguma esperança que Donald Trump vai mudar a África. Fico por aqui, bom dia e muito obrigado, David, pelo tempo que você me deu.
0: Obrigado nós, um bom dia para o Manuel Paquete. Fica então aqui mais uma opinião registada, a intenção exatamente essa, as opiniões de cada um, que ficam aqui já sublinhadas sobre este estudo da Fundação Ishikovits a dar conta de resultados que naturalmente poderão surpreender, como aqui tem acontecido até ao momento. Para já, agora citamos as palavras da ouvinte Virgínia Rubalo, na impossibilidade de partilhar a voz na rádio. Passamos a citar a Virgínia Rubalo, que diz: concordo com este estudo sobre jovens africanos. Estão de parabéns. Os jovens africanos já perceberam que o continente africano tem recursos suficientes para todos viverem com dignidade e sem estar sempre de mãos estendidas, e que os jovens são o futuro deste continente. Espero e desejo que coloquem este pensamento em prática. Estivemos a citar a Virgínia Rubalo, que depois ainda escreveu no WhatsApp RTP África, painel Hora dos Ouvintes: só não concordo no que toca ao Trump. Aqui fica a mensagem completa desta ouvinte que assim participou nesta manhã na Hora dos Ouvintes sobre os jovens africanos e o futuro. Vamos, entretanto, ao encontro de Isabel Silva. Bom dia, bem-vinda.
3: Bom dia, David. Estou um bocadinho rouca. Bom dia, David. Bom dia para a nossa lusofonia. Bom dia para o Frederico em férias. Muito bom dia. Boas férias, Frederico. O tema para hoje é sobre os estudos sobre os jovens africanos que estão com mais otimismo, e os jovens têm razão. Temos que ser otimistas, porque o futuro pertence a Deus, entregamos nas mãos de Deus tudo. Eu entrego, porque eu sou muita mulher da fé, tenho muita fé e acredito de que o futuro dos jovens africanos em especial, de todos os jovens e os africanos em especial, que vai ser muito próspero. Por quê? Porque temos que fazer por isso. Estamos na época das novas tecnologias, estamos no tempo em que temos acesso a tudo. Por isso, as pessoas têm que sonhar. Têm que sonhar, principalmente aqueles que têm agora 17, 18 anos, os nascer, os nascituros. Por isso, é de sermos otimistas e exigir que os nossos governos africanos mudem de ideia, porque estamos em outros tempos, não podemos viver do passado, porque quem vive do passado são os museus. E então os jovens africanos têm que sonhar e lutar a favor dos seus sonhos. Não podemos ficar naquela coisa do mole mole, chove no molhado. Não pode ser, porque temos que sonhar que a vida melhora para os jovens. Porque de miséria o mundo está farto, e os países africanos têm que sonhar somente nos jovens, porque a África é o continente jovem, apesar de ser o velho continente, mas é um continente que tem muito futuro pela frente, e os jovens devem sonhar, porque o mundo não para, a vida não para. Temos que trabalhar, temos que sonhar e levar os nossos sonhos à frente para serem realizados. Acho muito bem, estou com os jovens africanos, eu já não sou jovem, mas tenho espírito jovem, tenho físico jovem, penso como jovens, porque eu sou mulher do século XXI. Não sou daquelas pessoas que já passou dos 50 anos e que tem que ficar ali parada sem desenvolver. Não. Nós temos que sonhar enquanto estamos cá. Temos que sonhar, e os jovens muito mais. Eu, toda a gente diz: Isabel, tu és jovem. Eu disse: sou, porque eu sinto, eu faço por isso. Então, os jovens que sonham e vão atrás dos seus sonhos, porque estamos na era dos sonhos, na era do desenvolvimento, na era do progresso, na era dos estudos, que estudem, porque o saber não ocupa lugar. E fazer que esses matumbos da África, esses presidentes e esses governantes da África, que deixam lá para trás as suas coisas más que já fizeram contra a juventude, principalmente para Guiné-Bissau, principalmente para Angola, para Moçambique, São Tomé e Príncipe, Cabo Verde, o meu país de origem, que está com um futuro muito próspero, o meu país, Cabo Verde. Os jovens são sonhadores e estão a concretizar os seus sonhos porque os seus governantes pensam como eles pensam, e que Cabo Verde sirva de exemplo para esses nossos países lusófonos, em que os presidentes da República são cambada de matumbos que não sonham, e os sonhos é só para os seus familiares e para as suas famílias. Bom dia, viva a África, viva os jovens africanos.
0: Bom dia, um obrigado. Palavras de ordem aqui da Isabel Silva, que apela à luta dos jovens para, no fundo, tornarem os seus países e o continente africano melhores e que possam ter intervenção nos destinos melhores e mais renovados, mais jovens dos seus países. Agradecemos, Isabel Silva. E passamos agora a palavra ao Luís Moreira, bem-vindo, bom dia.
4: Bem, bom dia, David, bom dia a todos e bom dia ao Benjamin Netanyahu. Agora já estou a imitar o nosso amigo Domingos Tavares. David, bem, eu também sou jovem, apesar de quase 100 anos, ainda estou no ativo, eu acredito que vai ter um curso. David, em relação a esta sondagem que foi feita em África, eu acho estranho, a não ser que esta sondagem tenha sido feita a filhos de deputados, de parlamentares, de presidente da República, de juízes, de pessoas que fazem parte do governo, aí sim, é isso. Eles estão no bem bom, têm futuro, e vejam um futuro como bastante positivo. Porque a história diz, nós vamos ver quem está a fugir entre a África e quem está a morrer no mar Mediterrâneo. A maior parte deles são jovens. A maior parte das pessoas que estão a morrer no mar Mediterrâneo são jovens. Então, mas que futuro que estes jovens têm em África? E chegam, estou a achar um bocado estranho essa sondagem, mas eu acredito que essa sondagem tenha sido feita a filhos das tais pessoas que eu mencionei. Nós agora vimos que Cabo Verde vai aumentar a pensão social para 15 mil escudos aos idosos, e a ministra vai dizer que a população está a ficar velha e que, inclusive, vai arranjar cursos para cuidadores de pessoas idosas. Senhora ministra, a população de Cabo Verde não está a ficar velha. Os jovens é que estão a fugir. Esse é que é o problema. Porque se nós metermos 4 pessoas dentro de uma casa, 2 pessoas com mais de 80 anos e 2 com menos de 18 anos, tiramos esses 2 putos com menos de 18 anos, é evidentemente que dentro desta casa só vão ficar velhos. O que está a acontecer em África é uma autêntica êxito social. E a maior parte dessas pessoas que estão a sair de África são jovens. É o futuro da nação. E depois vamos ter pessoas idosos que, se calhar, não têm nada para contribuir para o ativo, para contribuir para as finanças do Estado. Esse é que é o problema na África. Portanto, eu creio que esta sondagem, não sei, ainda por cima feita por uma empresa sul-africana, eu tenho algumas dúvidas, apesar de eu acreditar. Em relação ao Trump, o futuro do mundo, não creio que é positivo, porque nós sabemos que o Trump está a combater os terroristas que cá arrastam esses jovens para pôr esses jovens a combater. E nós sabemos que nenhum jovem quer andar a combater. Portanto, em relação ao Trump, aí estou plenamente de acordo que o futuro será mais risonho, e muito bem o Trump quando apoia Israel, e é o mesmo Israel que combate a Palestina, o Hezbollah, o Hamas e o Houthis, e o Irã, e toda essa canalha que o mundo não precisa, porque são esses os canalhas que andam a aniquilar em juventude. Bom dia, David, e bom dia a todos.
0: Obrigado, um bom dia para o Luís Moreira sobre o estudo discutível e está aqui também sublinhada, está aqui também, fica também registada a sua opinião sobre esta matéria, os jovens africanos e o futuro, num estudo que teve ponto de partida em Joanesburgo, na África do Sul, pela Fundação Chikovits. Vamos agora ao encontro de Lassana Dabá, seja bem-vindo.
5: Bom dia a todos os ouvintes da RDP África e a vasta plateia. A percepção de jovens do continente africano da imagem positiva da administração de Trump vem de encontro com a expansão da direita liberal e queda do socialismo da esquerda, constituído pelos antigos movimentos não alinhados, formado na sua maioria por movimentos de partido que governaram o continente depois das independências, que ainda continuam agarrados ao poder, tentando eternizar-se mesmo com o apoio da comunicação social antiliberal e anti-americana, que tem vindo a perder as audiências mesmo nos países desenvolvidos, cujas principais razões foram evocadas por o presidente Donald Trump no combate à corrupção, tráfico e consumo de drogas, muito prejudicial para a saúde dos jovens e aumento da pobreza no continente. Espero que os jovens africanos, sobretudo nos PALOPs, uma mudança de mentalidade, encarar e considerar os Estados Unidos da América como um parceiro privilegiado no desenvolvimento, se for necessário criar um novo plano Marshall para a África, como se fizeram para a Europa, para a reconstrução da Europa após a Segunda Guerra Mundial. E os seus aliados na Ásia após a Guerra da Península e após a assinatura do armistício de 1953, que beneficiou muito os quatro tigres do Sudeste Asiático, tornaram-se gigantes tecnológicos e industriais, com reflexo em muitos países daquele continente. É bom imitar bons exemplos e boas práticas. Obrigado.
0: Obrigado nós. Ouvimos Lassana Dabá em Portugal, um guineense aqui também a dar conta da sua opinião sobre esta matéria que aqui recordamos, os jovens africanos e o futuro. Este estudo da Fundação Chikovits revelar que os jovens africanos estão mais otimistas sobre o futuro de África, numa avaliação positiva que sobe para 43%, acima dos níveis antes da pandemia. Apesar disso, os jovens exigem uma democracia adaptada à realidade africana, com emprego, menos corrupção e reformas nas organizações internacionais. O inquérito a mostrar também mudança de atitude sobre os Estados Unidos, com muitos jovens africanos a acreditarem que a administração Trump pode trazer benefícios, embora persistam receios sobre o acesso dos Estados Unidos a recursos naturais em África. Já aqui demos conta desses exemplos, por exemplo, passo aqui a repetição, as terras raras e outros recursos que saem da terra. Vamos agora ouvir o Rogério Boavida, um Auxene. Seja bem-vindo.
6: David Auxene, para ti e toda a tua equipa de trabalho, todos os ouvintes participantes deste programa, vai aquele fortíssimo abraço e boa quarta-feira para todos. David, comentando um pouco sobre esse relatório, eu estou com um receiozinho lá no fundo, lá do meu coração, porque não sei qual é a camada jovem que está-se a referir aqui. Aqui em África temos jovens académicos, temos jovens analfabetos, temos jovens machambeiros, temos jovens que vivem em zonas com fogo cruzado, por exemplo, falo aqui de Moçambique, jovens que vivem em Cabo Delgado, por exemplo. Temos jovens que vivem lá no interior dos distritos, jovens que não têm nem água potável, não têm acesso à saúde, nem à educação. Então, qual é o jovem que está sendo referido aqui? É o jovem das capitais. Então, fala-se dos jovens que vivem nas capitais só, ou fala-se também desses jovens que vivem nesses sítios que eu me referi aqui há bocado? Então, talvez, sabendo com mais Certeza. Qual é o jovem referido aqui? Eu posso ter uma resposta mais exaustiva, mas assim, de uma maneira liviana, é difícil eu próprio ser otimista ou acreditar no relatório que foi aqui divulgado. Pior que esse relatório envolve alguém que a gente sabe muito bem que não tem nada a ver com a África, que é o próprio Donald Trump. Então, eu estou mesmo, tenho receio de acreditar nesse relatório, mas um receio grande mesmo, na verdade. Mas pronto, a minha questão é, qual é o jovem que se refere aqui nesse relatório? Jovens que vivem na capital? Talvez esses. Jovens acadêmicos? Talvez esses. Mas aquele jovem que vive lá, né? Aquele jovem que não tem acesso à água, não tem acesso a nada, nem à saúde, nem a nada. É esse jovem que está a ser referido, que é otimista? Não sei. Mas tenho tanto receio que esse relatório seja credível. Calmamos, David, bom trabalho para todos.
0: Um obrigado ao Rogério Boavida, aqui também para além de partilhar o seu pensamento, colocar dúvidas sobre este estudo, que não terá ainda publicado todas as coisas que, todas as conclusões a que chegou. Este é apenas um resumo daquilo que foi até agora disponibilizado pela Fundação, a autora deste estudo, que revela mais otimismo por parte dos jovens africanos em relação ao futuro de África. Eurico Amado Ramos, vamos agora ouvi-lo. Seja bem-vindo, bom dia.
7: Ora, muito obrigado. Ora, esse tema de hoje é um tema muito importante. Eu gostei muito de ouvir todos, quase todos que falaram. Mas eu tenho a minha posição referente ao Trump. O Trump é um indivíduo que quer ocupar o mundo todo. Quer ser o grande imperador do tempo moderno. E eu não aceito de maneira nenhuma esperar para o Trump para resolver o problema da África. O problema da África tem que ser resolvido por nós próprios, os africanos. Ele tem agora... Lembra-se que está acontecendo o corredor da África. Corredor da... Como é que chama isso? Do Lubito. O Correio do Lubito é uma preparação para ir buscar todo o valor que está em África para tratar da vida dele. Os minerais para poder viver a grandeza francesa. E, portanto, nós não aceitamos o Trump para participar nessa brincadeira. Eu lamento muito, essas pessoas estão a crer que o Trump é que vai resolver o nosso problema. O nosso problema tem que ser resolvido por nós próprios, fazendo uma educação boa, as pessoas terem uma formação universitária com muita uma boa preparação universitária para regressar ao seu país, para pôr em prática tudo o que pode fazer o desenvolvimento do nosso país, do nosso país. E não acabar com toda essa pouca vergonha da corrupção que existe na África. Isso é que é o nosso empenho, é que é o nosso caminho. E é o que eu tenho a dizer sobre isto. Eu faço votos para que todos os dirigentes africanos mudem de ideias e avancem para um desenvolvimento da nossa África. Muito obrigado por tudo quanto... Muito obrigado pelo que eu... Pelos todos os ouvintes dessa rádio.
0: Muito obrigado. Nós, Eurico Amado Ramos, palavras para os jovens. Cabe aos africanos e aos jovens o futuro de África, tomar conta do futuro de África e não a Donald Trump, por quem alguns jovens podem ter alguma admiração e podem entender, como refere este estudo, que Donald Trump e a sua administração podem trazer benefícios para o continente africano. Vamos agora, ou seja, daqui a pouco, ver, ouvir o Domingos Tavares, que aqui também partilha a sua opinião nesta Hora dos Ouvintes.
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8: E agora, contacto então restabelecido com Domingos Tavares para ouvirmos a sua opinião sobre este tema. Bom dia, seja bem-vindo.
9: Bom dia, David Sustor. Bom dia, o Vasto, editor da EDP África. Bom dia, o Benjamin. Bom dia, Maria Isabel. Bom dia, Ernesto Maci. Bom dia, Manuel Socorro. Bom dia, o nosso grande maestro, professor Eurico Amado, a Biblioteca Viva, conforme apelidou o nosso compatriota, foge-me agora o nome, mas muito, muito obrigado, o Eurico Amado. De facto, esta pesquisa até deixa a gente a sorrir, porque isto é uma anedota, isto não passa de uma mera anedota entre África do Sul, onde foi realizada esta pesquisa, e a administração de Trump, porque Trump, para mim, é um homem que se vale, vale ali na América, porque desde que ele assumiu o poder, não se vê absolutamente nada bonatório para o desenvolvimento nem da América, muito menos do mundo, a não ser esta palhaçada de guerra que ele tem proliferado pelo mundo fora. E então não é com a África e não é na África que o Trump vai ganhar a sua popularidade. Ele que esqueça isto, ele que vá fazer a sua pesquisa, vai fazer a sua sondagem lá para a sua quinta e para as suas companhias limitadas, ele faz ali as suas pesquisas e deixa os africanos nós tratarmos da nossa África. Porque esperando para o Trump ter um desenvolvimento virado para a África, é como entregar Portugal na mão de André Ventura, é como entregar Brasil na mão do Flávio Bolsonaro, é como entregar São Tomé e Príncipe na mão do Patrício Trovoada, é como pegar Angola, continuar com o MPLA e deixar Moçambique na mão da Frelimo. É tal e qual essas palhaçadas todas. E nós estamos cansados desses miseráveis. Mas aqui estamos mesmo, estamos aqui para nós delinearmos a direção e o desenvolvimento da África. Não precisamos de sondagem de pessoas que não têm credibilidade política, não têm moral político e não sabem o que é defender a legalidade de uma nação e de um povo. Porque quem quer desenvolvimento com a guerra ou com pulso de arma, isto não é desenvolvimento para lado nenhum. E, portanto, na África nós não queremos isto. Esta sondagem, vamos é para o outro lado, deixa a África levar as suas políticas a passo de caranguejo, a passo de lesma, a passo de caracol, mas nós vamos chegar lá. Vamos chegar. Se não é com a minha geração, a geração vindoura vai poder ter maturidade e vão poder ver a África como o país do futuro. O país que precisa desenvolver e que tem garantia para desenvolvimento. E então, esses sondadores, essas sondagens que vêm dali, das comadres e dos compadres, eles que pegam nas suas sondagens, vão fazer os seus pacotes de verão, aonde eles quiserem, na praia que quiserem, mas não interfiram na África. Fiquem nos seus lugares, mantenham nos seus lugares, e nos deixa com a nossa África, levarmos a nossa política assim como estamos a levar. Devagar vamos chegar lá. E, portanto, bem-haja a todos, muito obrigado, todos quando contribuíram, teve ali uns subsídios muito agradáveis de todas as partes, e, portanto, é preciso termos a esperança, termos a coragem e termos a vontade, sobretudo, de desenvolver a nossa África. Mas não com esses macacos, não com esses vira-latas, Que ali eu preferi. Muito obrigado, David, e uma continuação de boa semana.
8: Obrigado, um bom dia para o Domingos Tafares. Jovens africanos devem ser eles a delinear o futuro das nações e do continente africano. Já na reta final, Hamilton Caetano em Moçambique junta-se a nós para também expressar a sua opinião. Bem-vindo.
6: Bom dia, RTP. Bom dia, equipe em serviço. Um bom dia especial a todos os ouvintes deste canal. Bom, é normal que os jovens perspectivam um futuro positivo para a África, mas, aliás, todos nós desejamos ter uma África desenvolvida, não uma África que serve da galinha de ovos de ouro para o Ocidente. Então é legítimo que os jovens tenham esse desejo de ver uma África melhor. É importante também que as democracias, ou melhor, a implementação da democracia nos países africanos seja uma realidade, não é? E quanto à questão da relação com África, Estados Unidos da América, eu devo aqui sublinhar e recordar que nada de borla, não é? Estados Unidos atua onde tem interesse. E quando nós olhamos que queremos uma África desenvolvida, eu acho que já é tempo de começarmos a pensar em desenvolver a nossa África com os nossos recursos. Com os recursos que nós temos, temos condições para desenvolver a nossa África. O que é necessário aqui é renegociar os termos, os acordos que os países africanos fazem com os países, as empresas exploradoras, que na maioria delas são estrangeiras, tipo não são do continente africano, e que têm acordos de exploração e isenções fiscais que em nada beneficiam a nossa África. Então, para mim, isso tem que mudar. Temos que levar a sério. Se queremos ser democráticos, temos que sê-lo não só no papel, sermos também na realidade. E se queremos uma África desenvolvida, temos que parar de pensar que a África só desenvolve se estiver colada, a potências internacionais. Ninguém desenvolve sozinho, sim, isso é verdade, mas a África, de tão grande que é, eu penso que tem condições para desenvolver sem ter que depender totalmente das potências ocidentais, que infelizmente só exploram a nossa África e nada deixam aqui. Não há desenvolvimento nenhum. Então, eu penso que é legítimo, sim, que os jovens almejem por uma África melhor, mas ao mesmo tempo que penso que há necessidade de começar a pensar em desenvolvermos sem olhar para a dependência de África em termos de ajudas com o Ocidente. Precisamos desenvolver e criar condições de renegociar os contratos com as grandes indústrias que exploram o nosso continente, de modo a que os próprios africanos também se beneficiem dessa exploração. Muito obrigado e bom trabalho a todos. Boa tarde.
8: Obrigado, um bom dia, boa tarde neste caso para o ouvinte Hamilton Caetano. Agradecemos a opinião, a autonomia, democracia e desenvolvimento no continente africano, as linhas indicadoras que os jovens africanos devem seguir. A todos muito obrigado. Amanhã nova edição, novo tema, nova oportunidade.
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0: Bom dia, 11 horas em Portugal e Angola, 9 horas em Cabo Verde, 10 da manhã na Guiné-Bissau e em São Tomé e Príncipe, meio-dia em Moçambique. Notícias com a jornalista Susana Lemos.
1: Empresas que exploram recursos minerais em Moçambique estão a violar os direitos humanos. Há cada vez mais denúncias nesse sentido. Para proteger as populações afetadas, o governo quer, Orfeu de Sá Lisboa, reforçar os mecanismos de denúncia.
2: Os relatos de violação dos direitos das comunidades são vários, diz o Diretor Nacional dos Direitos Humanos e Cidadania no Ministério da Justiça, Assuntos Constitucionais e Religiosos de Moçambique.
3: Posso afirmar categoricamente que há uma violação, mas há situações que, de facto, é reportado, situações em que as empresas têm violado os direitos das comunidades, têm ocupado o espaço das comunidades, mas isso são relatórios que, sobretudo, têm sido levantados pelas organizações da sociedade civil.
2: Cláudio Mata assegura, contudo, que tudo está a ser feito para melhor tratamento às denúncias sobre a violação dos direitos das comunidades pelas empresas.
3: O esforço está sendo feito agora em coordenação com algumas organizações da civil, é o caso do IMD, do CDD, entre outras. Estamos a desenhar uma plataforma que permite que essas organizações da civil reportem casos de violação de direitos humanos com evidências.
2: O dirigente falava na cidade de Nampula, à margem de uma mesa redonda, sobre o plano de ação, sobre negócios e direitos humanos, numa iniciativa da Organização da Sociedade Civil e Instituto para a Democracia Multipartidária.
1: Denúncias de violação de direitos humanos pelas mineradoras levam o governo moçambicano a reforçar os mecanismos de denúncia. O governo cabo-verdiano quer avançar, já no próximo ano letivo, com um projeto piloto de alargamento do horário escolar. Este projeto, que vai avançar na Ilha do Sal, tem como objetivo reforçar a proteção das crianças e responder às necessidades das famílias numa ilha marcada pelo forte dinamismo do turismo. Correspondente Carlos Santos.
4: O anúncio foi feito pela Ministra da Família, Inclusão, Desenvolvimento Social e Trabalho durante a primeira visita oficial à ilha mais turística do país. Adélcia Almeida explica que a iniciativa irá permitir que as crianças permaneçam na escola depois das aulas, acompanhadas por adultos e integradas em atividades de arte, desporto e cidadania.
5: A ideia é começar com crianças até ao 8º ano, para nós irmos identificando os desafios, indo ultrapassando, e ir alargando também a outros municípios e a outras escolas. Nós vamos identificar, junto com o Ministério da Educação, já está a fazer esse processo de identificação, de levantamento.
4: Com o alargamento do horário escolar, explica Adélcia Almeida, o governo pretende responder ao ritmo de trabalho das famílias, reforçar a proteção da infância e prevenir situações de abuso sexual, delinquência juvenil e outras formas de violação dos direitos das crianças.
5: Nós estamos a mobilizar financiamento, estamos também junto com os parceiros a identificar todas as necessidades e ver se SAL será um modelo daquilo que queremos alargar para as outras ilhas e termos crianças e jovens que tenham os seus direitos salvaguardados e onde eles vivam em ambientes onde sejam promovidos os seus direitos e os seus cuidados.
4: A Ministra da Família alertou ainda para os desafios sociais associados ao crescimento do turismo na Ilha do Sal e defendeu o reforço da Inspeção-Geral e da Direção-Geral do Trabalho.
1: O governo cabo-verdiano vai avançar na Ilha do Sal com um projeto piloto para acabar. Este projeto vai avançar já no próximo ano e é para alargar o horário escolar. O Parque Nacional de Maputo toma medidas para proteger os campos agrícolas comunitários no sul de Moçambique. O parque investiu 25 mil dólares, perto de 22 mil euros, em infraestruturas de proteção como vedações para diminuir os conflitos entre populações e animais. Fonte da área de conservação explicou à agência Lusa que o investimento resulta do programa de mitigação do conflito homem fauna bravia, pretende diminuir sobretudo os danos causados por elefantes, hipopótamos e porcos do mato. E vai no sentido de promover a coexistência harmoniosa entre as comunidades e a vida selvagem nos povoados de Guengo e de Matxia. De acordo com a mesma fonte, com estas medidas são diretamente beneficiadas 99 pessoas, contribuindo para reforçar a segurança alimentar, aumentar a produção agrícola e gerar rendimento para as comunidades da zona tampão da área de conservação. No mapa de incêndios em Portugal, o único fogo de maior dimensão que está ativo é aquele que começou ontem às 3 da tarde, em Valpaços, no distrito de Bragança. Mobiliza mais de 400 homens e mulheres no combate às chamas e 6 meios aéreos, de acordo com a página da Proteção Civil na internet. O incêndio do Conselho da Guarda começou na segunda-feira, à 1:30 da tarde. Foi dado como dominado hoje, às 7 da manhã. Decorrem agora as operações de rescaldo com quase meia centena de operacionais no terreno. Espanha e França combatem incêndios em plena onda de calor. Em Espanha, milhares de pessoas já puderam regressar a casa nas zonas de Madrid, Ávida e Toledo. Já o incêndio na Serra Oeste manteve-se sob controle durante a noite. Quanto à França, no departamento da Gironda, a noite foi descrita como calma, mas o governo alerta para condições desfavoráveis. A meteorologia prevê temperaturas até 41 graus no interior e ventos secos que podem chegar aos 45 km/h. Na África do Sul, a saída em massa nas últimas semanas de mais de 160 mil imigrantes está a provocar uma grave escassez de mão de obra em vários setores da economia, saídas provocadas pelas manifestações anti-imigração, violência xenófoba e pelo reforço das operações contra imigrantes em situação irregular. Aliás, a terminar este bloco informativo, uma informação útil para Lisboa. A linha vermelha do metro já está a funcionar. O metro de Lisboa anunciou na rede social X que a circulação entre o aeroporto e Chelas foi restabelecida. Teve cortes os cortes começaram às 5:30 da tarde de ontem, devido à ruptura de uma conduta de água. Houve passageiros que saíram do metro e caminharam nos carris, levando a empresa a cortar a eletricidade e interromper toda a linha. A circulação foi retomada pouco depois, da 1 da manhã, mas acabou por ser novamente interrompida hoje, às 7 da manhã. Está agora novamente a funcionar.
6: 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São agora 11:07 em Portugal continental e também em Angola. Está a começar uma nova hora. Bom dia com alegria. Já a seguir, abrimos a hora no Brasil. Carina Sofela.

É um dos clássicos de Michael Jackson, Heaven Can Wait, depois de Velocidade da Luz, do grupo Revelação. São agora 11 horas e 15 minutos em Portugal Continental e também em Angola. Já a seguir, é para lá onde viajamos. Daqui a bocado, temos a revista de imprensa desportiva, investimentos e negócios e a palavra do dia.

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2: Está na altura de olharmos para as primeiras páginas dos jornais de desporto desta quarta-feira, dia 29 de julho. Começamos esta edição da Revista de Imprensa Desportiva pelo Jornal Record. Título: Prémio para Tomás. Renovação do central avança. Benfica quer renovar com Tomás Araújo. A SAD vai aumentar-lhe o salário e acredita que será a peça fundamental esta temporada. Ainda na atualidade do Clube da Luz, Gabriel Índio oficializado até 2031. O jovem central diz: espero ganhar muitos títulos aqui. E Leandro Barreiro direto ao 11, o médio deve ser a única novidade frente ao Saint Gallen. Depois, destaque para Pedro Proença, explosivo, líder da Federação Portuguesa de Futebol, apanhado em áudios polémicos, diz que árbitros são muito fracos e recorda processos judiciais do Benfica. No Futebol Clube do Porto, caça a águia em Coimbra, escreve o Jornal Record, somam ambos 87 troféus, mas os dragões podem isolar-se como o clube mais titulado. Ainda sobre a Supertaça, André Narciso vai ser o árbitro do jogo entre o Futebol Clube do Porto e o Torriense. E nota ainda no Porto para João Sousa, debaixo de olho, lateral esquerdo de 20 anos do Tottenham. No Sporting, Suárez como novo, colombiano em forma após 65 jogos na temporada passada. Ainda Leão finca o pé, exige 40 milhões de euros fixos por Diomande. Também o Watford já procura substituto para Iran Kunda, o extremo que está preso apenas por objetivos. E por último, em Alvalade, equipa tem os terceiros centrais mais jovens da Liga dos Campeões. Duas notas finais na primeira página do Record. Gianni Infantino quer vender o Mundial, UEFA arrasa a proposta e boicote é uma hipótese. E no futebol feminino, Benfica-Porto no fecho da Liga BPI. Passamos para a primeira página do jornal A Bola e destaque também para Tomás Araújo. O título desta edição: Benfica quer amarrar Tomás. Central tem contrato até 2029, mas recebeu proposta de renovação. Ainda no Clube da Luz, Sheldrup resiste a renovar e a SAD enfrenta dilema. Gabriel Índio assinou até 2031 e o Aliteado quer Leandro Barreiro. Depois, destaque também para os áudios de Proença que causam polémica. Presidente da Federação Portuguesa de Futebol apanhado a criticar árbitros e os processos judiciais do Benfica. A Associação Portuguesa de Árbitros de Futebol já pediu esclarecimentos. No Sporting, Diomande fechado no Nottingham Forest por 40 milhões de euros. Só falta acertar formas de pagamento. Também Luís Soares juntou-se ao grupo e pode reaparecer no Algarve. E Hull City com 20 milhões de euros para Pedro Gonçalves, mas o negócio ficou suspenso. Depois, no Futebol Clube do Porto, Sousa referenciado para a esquerda, lateral brasileiro do Tottenham, há muito que é seguido no Dragão. E Diogo Costa, que regressa hoje ao trabalho com a Supertaça na mira. Para concluir esta edição da Revista de Imprensa Desportiva, só falta mesmo olharmos para a primeira página do jornal O Jogo e o destaque vai para o novo alvo do Porto, Sousa. É hipótese para a esquerda, lateral quer sair do Tottenham e Dragões estudam a oportunidade de negócio para dar concorrência a Zaidu e a Francisco Moura. Ainda no Clube Azul e Branco, Diogo Costa começa hoje com os olhos na Supertaça e André Villas-Boas agradece aos sócios o esforço pela renovação dos lugares anuais. No Benfica, João Alves diz que Sudakov ainda não mostrou o que vale. Sudakov joga sobre brasas, diz João Alves. Depois, Gabriel Índio foi apresentado. Rejeitei todas as opções, diz o jovem central. E também nota para Alberto Soares, que lançou John Duran e que diz que ninguém teve paciência com ele. No Sporting, Javi Garcia orientou Iran Kunda no Watford e assegura que os Leões apostam bem. Iran Kunda é fora do normal. Também Diomande quase fechado. Nota também para Gustavo Sá, que rende 20 milhões de euros ao Famalicão, assina pelo Nottingham Forest, mas vai ser emprestado ao Olympiacos. Por último, a entrevista do jornal O Jogo com Neemias Queta, que diz: quero ganhar outra vez a NBA. Fica por aqui a edição desta quarta-feira, dia 29 de julho, da Revista de Imprensa Desportiva.

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0: O dia da semana marca quarta-feira, hora 11h45, em Portugal e também em Angola. Estamos com Isaka, Cisa, Jazzworks e Tucutela. Já a seguir ficamos com mais uma edição de Investimentos e Negócios com Luís Lucena. Hoje falamos sobre ao transformar as aprendizagens e vivências num programa de mentoria em finanças sistémicas para atribuir competências emocionais a outras mulheres. A gestora e formadora Rita Évora dos Santos baseou-se no conceito de que o dinheiro é emoção. A também empresária fundou e lidera a All Together. Ouvimos agora mais uma edição com Luís Lucena.
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2: Gestora de formação, consegue transformar as aprendizagens das suas vivências numa mentoria para atribuir competências emocionais a outras mulheres. Filha de pais cabo-verdianos, nascida em Portugal, Rita Évora dos Santos tem origem humilde.
3: Uma origem bastante humilde e acabo por fazer o básico, não é? Que era estudar, mas ao longo do meu percurso, felizmente fui encontrando colegas que me falavam de coisas, que isso na altura assim, estudar e ir para a faculdade era algo que não fazia parte da minha realidade. Comecei a trabalhar aos 16 anos porque isso era normal. Fui trabalhar na Pizza Hut, fazer a minha vida, não é? Ter o meu dinheiro e tudo mais e conseguir também ajudar em casa. Senti esta curiosidade. Não entrei logo, quando terminei o 12º ano, fui fazer um estágio remunerado e comecei a trabalhar ainda mais, mas no ano a seguir inscrevi-me, fiz os testes novamente e inscrevi-me para a faculdade e entrei num curso assim que se chamava Estatística e Gestão de Informação. Eu nem sabia para o que ia, mas lá fui eu. Começo também a trabalhar a full-time, entro ali num limbo, as necessidades versus esta dificuldade que era a faculdade e as matemáticas. Eu vejo-me pela primeira vez numa situação que nunca me tinha visto, porque eu sempre passei com mérito. Eu cheguei a ser quadro de honra no secundário. Tudo isto misturado, digamos assim, fez com que eu abandonasse a faculdade. A congelei na altura, mas eu tinha ali um objetivo. Eu vou voltar para terminar. Eu volto. Terminei a faculdade 14 anos depois. Na faculdade também um curso extra que nós podíamos fazer para ter créditos. Portanto, estamos em 2015 e havia um curso de empreendedorismo e eu fiz. E achei interessante que nós tínhamos que criar um negócio, uma ideia de negócio. E fizemos todos os planos e todas as estratégias e como é que era uma estrutura empresarial. E passado uns anos, neste caso até foram dois, entrei, passei a ser eu a empreendedora. E aí começam as dores de cabeça. O empreendedorismo traz muita ansiedade. É necessário lidar com pessoas, saber comunicar, lidar com o erro, saber pedir ajuda e manter uma visão nos momentos difíceis. A parte emocional, portanto, essas competências são o que fazem a gente segurar quando tudo corre mal. O que é que fica?
4: Pois, saber resistir.
3: Exatamente. E foi aí, eu tive que aprender também com os meus erros, muitas vezes. Então eu pego na coragem dos meus pais, na ousadia de sair aqui do seu país, na escolha que eles fizeram também para transformar em algo maior e melhor, sem estar preso aos pontos negativos. Claro que há todo um processo de olhar para isto, de reconhecimento, não é? Eu tenho um método, escolho o nome raiz. Não é? Eu vou muito às minhas raízes, eu honro as minhas raízes, só que depois escolhi padrões diferentes. Portanto, eu vou reconhecer todos esses padrões, eu vou alinhar com a pessoa que eu quero ser, eu vou integrar tudo que eu posso integrar de bom e vou zelar para que eu me mantenha. E isto é o que faz com que o sucesso e até das mentorias esteja a acontecer, porque eu trabalho não só números. Porque números qualquer pessoa trabalha. Eu trabalho a mentalidade e os comportamentos.
2: Não traz felicidades, mas sim facilidades. Entende que o dinheiro é emoção.
3: Exatamente. Eu quando digo isto, porque eu entendi que o dinheiro raramente é apenas dinheiro, não é? Por trás do dinheiro existe quase sempre uma emoção. O dinheiro realmente não traz felicidade. Ele traz é facilidade e essa facilidade permite-nos ter felicidade, porque vivemos com mais escolhas, mais tempo, mais conforto e depois mais paz. E quando falo de dinheiro, falo também de comportamentos, falo de história, falo de emoções e dos padrões familiares, que é muito importante, porque eu vi-me a repetir alguns padrões familiares. Eu venho de escassez e, de alguma forma, quase não entro em escassez, mas eu tinha muita escassez destes valores de lidar, saber lidar com, por exemplo, muito dinheiro. E eu, quando vejo o meu percurso, crio esta mentoria para mulheres.
4: As finanças sistémicas.
3: Exatamente. É este autoconhecimento também, conhecer os nossos sistemas familiares, de onde nós viemos, o que é que molda, o que é que estes ambientes, o que é que nós trazemos do nosso ambiente familiar. Porque nós acabamos por repetir padrões. E então, ao entender isso, eu digo sistémico, vem de sistema, não é? E tudo o que acontece no nosso sistema familiar tem influência em nós, mesmo que de forma inconsciente. Vem das constelações familiares, Bert Hellinger. Fui estudar e então criei aqui esta mentoria. É um programa, exatamente, que eu faço para empresários, também faço para pessoas normais.
2: All Together é uma empresa do setor do turismo, funciona de Portugal para os países africanos de língua portuguesa, nomeadamente Cabo Verde.
3: Para já expandi para Cabo Verde. Aqui nós temos uma história, não é? Eu sou descendente de Cabo Verde, companheira de São Tomé, e também temos uma pontinha em Angola. E o nosso objetivo futuro, expandir também para os nossos países. E é muito importante para nós manter-nos junto das nossas raízes. Em Cabo Verde eu já estou com um projeto na cidade da Praia e pessoalmente eu comprei um terreno em Santo Antão para poder também avançar aqui com uma guest house, para continuar este serviço. Nós trabalhamos aqui a parte turística, alojamentos turísticos, que é o chamado Airbnb, e então é fazer aqui esta gestão e aproveitar a componente de formação, porque eu sou formadora. A minha ideia é levar aqui a componente de formação para estes países.
2: Estas formações trazem habilidade aos formandos.
3: Habilidade, exatamente, porque é assim, não é só como atender, é a parte da gestão emocional, que também é muito importante. Nunca ignorar um cliente numa situação de reclamação, como fazer, como atender de forma que todos fiquem, e às vezes a solução não é mais feliz nem para um lado nem para o outro, mas todos ficam satisfeitos com a solução.
2: E com a participação no Mundial de Futebol, Cabo Verde?
3: Exatamente, já é um país muito turístico, mas vai aumentar. Eu estive recentemente no Brasil e qualquer pessoa que eu falasse, sou de Cabo Verde, vozinha, onde é que fica? Ainda não sabia onde é que fica, mas já sabiam que existe. Houve uma enchente de pessoas nos Estados Unidos. Também tem um lado empresário, né? Um lado analítico. O que é que está por trás? Não é? O jogo, como se costuma dizer, o jogo por trás do jogo. O que é que isto move?
2: Sobre o empresariado lusófono em África, diz acreditar no futuro.
3: Eu acredito porque em África há uma coisa que se chama oportunidade. Há muitas oportunidades de crescimento. E por isso é que, se olharmos para grandes empresas, começam a virar muito para a África. E CPLP, temos Portugal aqui com várias empresas nestes países. Temos é que mudar muitas vezes a nossa mentalidade. Na minha visão, há toda uma oportunidade de crescimento em África. Se o estrangeiro se interessa por um país, tem potencial. Então temos que olhar nós para o nosso potencial e desenvolver. Vai custar um bocadinho mais, sim, é verdade.
2: São desafios.
3: São desafios. E então, por isso, eu não gosto, como eu sou da área de dados, eu gosto muito de trabalhar com dados e não gosto de trabalhar num achismo, não é? Porque é algo meu.
2: As estatísticas.
3: Gosto muito das estatísticas e eu acredito mesmo que haja potencial, mas temos esta mentalidade que não nos permite às vezes evoluir.
2: Uma mensagem aos empresários da comunidade de língua portuguesa em África.
3: Acreditem, ambicionem e trabalhem para que todos os vossos objetivos sejam realizados e coloquem objetivos ambiciosos. O meu Instagram é Rita_Évora Santos.
2: Empresária e gestora Rita Évora dos Santos, que prepara mulheres através da formação em finanças sistémicas pelo método RAIZ. Reconhecer, alinhar, integrar, velar. a sustentabilidade dos investimentos e dos negócios nas empresas. Especialista Rogério Ivan.
5: Nos dias de hoje, torna-se cada vez mais claro, de uma forma geral, que as preocupações ambientais não são apenas uma questão de responsabilidade. São também uma oportunidade concreta para as empresas serem mais eficientes, mais competitivas e mais bem preparadas para o futuro. Quando uma empresa aposta na eficiência energética, reduz desperdícios, poupa água e gere melhor os seus recursos. Está também a reduzir custos e a melhorar o seu desempenho, no fundo. Ou seja, cuidar do ambiente é, ao mesmo tempo, uma forma inteligente de gerir melhor a empresa. Mas há ainda outros benefícios. As empresas que integram estas preocupações na sua estratégia reforçam a sua reputação, ganham mais credibilidade junto dos clientes, tornam-se mais atrativas para parceiros e investidores e, assim, posicionam-se melhor no mercado cada vez mais competitivo e mais exigente. Além disso, essa preocupação com o ambiente pode também estimular a inovação, melhorar processos e influenciar comportamentos de consumo mais eficientes e mais ecológicos. No fundo, aquilo que importa considerar é que as empresas que levam a sério a dimensão ambiental não estão apenas a contribuir para proteger o planeta, estão também a criar mais valor, mais resiliência e melhores condições para crescer de uma forma sustentável.
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palavra do dia é vilipendiar. O verbo vilipendiar tem origem no latim em vilipendere e é formado pela junção de vilis, barato, vil, de pouco valor, e pendere, que remete para pesar, avaliar em latim. Significa literalmente avaliar como tendo pouco valor, evoluindo para tratar com desprezo, humilhar ou ainda menosprezar alguém ou algo. Em latim, o verbo vilipendere remetia para o ato de rebaixar ou desvalorizar e era utilizado para referir algo sem valor, desprezível, vil no sentido de barato, comum. O verbo passou assim de um sentido inicial de avaliação por baixo, avaliação de baixo preço, para o uso figurado de desrespeitar, insultar ou tratar com desprezo algo ou alguém.

0: Boa tarde, são agora 12 horas em Portugal Continental e também em Angola, 10 horas em Cabo Verde, 11 da manhã na Guiné-Bissau e em São Tomé e Príncipe, 13 horas em Moçambique e também na África do Sul. Já a seguir, na RTP África, as notícias com a jornalista Susana Lemos.
1: Seleção feminina de Cabo Verde estreia-se, a Seleção Feminina de Futebol de Cabo Verde estreia-se hoje no CAN frente ao Ghana. O governo português vai vender a sua participação em 17 empresas na África do Sul. A saída em massa nas últimas semanas de milhares de imigrantes está a provocar uma escassez de mão de obra em vários setores da economia.
0: No dia de hoje espera-se em Lisboa uma máxima de 31 graus, para Faro 28. Em Luanda as temperaturas chegam aos 23, cidade da Praia 31 e a máxima para a cidade de São Tomé é de 26 graus. Já a seguir aqui na Rádio RTP África, as notícias com a assinatura da jornalista Susana Lemos.
1: A Seleção Cabo-Verdiana de Futebol Feminino estreia-se hoje no Campeonato Africano das Nações. Vai jogar contra o Ghana. O jogo começa às 4 da tarde, à hora de Cabo Verde, 6 da tarde em Lisboa. Assistir a este jogo que vai decorrer em Marrocos vai estar a primeira-dama de Cabo Verde. Para Débora Cátzia Carvalho, este é um momento histórico para o desporto no arquipélago, uma fonte de inspiração para muitas meninas que sonham seguir uma carreira no futebol.
2: Conseguir, obviamente, mobilizar parceiros institucionais, mas também empresas, organizações internacionais, cabo-verdianos na diáspora e aqui, toda a nação, não é? Toda a nação estar empenhada em mais uma afirmação do desporto cabo-verdiano, mas também das mulheres cabo-verdianas. E acredito que todos nós queremos dar visibilidade sobre essa jornada de luta. Não é só o praticar o desporto, não é apenas a competição desportiva. Para nós, as mulheres, para as meninas, tem muito mais significado.
1: De Marrocos, a primeira-dama segue para Luanda, a convite da homóloga angolana, para na quinta e na sexta-feira participar no lançamento de uma campanha promovida pela Organização das Primeiras-Damas Africanas para o Desenvolvimento.
2: O tema da campanha é construir resiliência para mulheres e raparigas, clima, conflito e futuros sustentáveis. E haverá uma gala de mobilização de recursos para esta campanha a realizar em Angola. Já foi lançada em Serra Leoa. Neste momento nós vamos poder partilhar as experiências de cada país em como construir comunidades mais resilientes, defendendo qual o papel das mulheres na proteção do ambiente, da sustentabilidade e do fortalecimento, deste empoderamento das mulheres e raparigas na resposta aos muitos desafios climáticos e sociais.
1: Débora Cátzia Carvalho, concluída a agenda em Angola, a primeira-dama cabo-verdiana regressa a Marrocos para assistir no domingo ao segundo jogo de Cabo Verde frente ao Mali. Hoje é o jogo Cabo Verde-Gana, começa às 4 da tarde, hora cabo-verdiana, 6 da tarde em Lisboa. O governo cabo-verdiano quer avançar já no próximo ano letivo com um projeto piloto de alargamento do horário escolar. Este projeto, que vai avançar na Ilha do Sal, tem como objetivo reforçar a proteção das crianças e responder às necessidades das famílias numa ilha marcada pelo forte dinamismo do turismo. Carlos Santos.
3: O anúncio foi feito pela Ministra da Família, Inclusão, Desenvolvimento Social e Trabalho durante a primeira visita oficial à ilha mais turística do país. Adélcia Almeida explica que a iniciativa irá permitir que as crianças permaneçam na escola depois das aulas, acompanhadas por adultos e integradas em atividades de arte, desporto e cidadania.
4: A ideia é começar com crianças até ao 8º ano, para nós irmos identificando os desafios, indo ultrapassando e ir alargando também a outros municípios e a outras escolas. Nós vamos identificar, junto com o Ministério da Educação, já está a fazer esse processo de identificação verificação, de levantamento.
3: Com o alargamento do horário escolar, explica Adélcia Almeida, o Governo pretende responder ao ritmo de trabalho das famílias, reforçar a proteção da infância e prevenir situações de abuso sexual, delinquência juvenil e outras formas de violação dos direitos das crianças.
4: Nós estamos a mobilizar financiamento, estamos também junto com os parceiros a identificar todas as necessidades e ver se SAL será um modelo daquilo que queremos alargar para as outras ilhas e termos crianças e jovens que tenham os seus direitos salvaguardados e onde eles vivam em ambientes onde sejam promovidos os seus direitos e os seus cuidados.
3: A Ministra da Família alertou ainda para os desafios sociais associados ao crescimento do turismo na Ilha do Sal e defendeu o reforço da Inspeção-Geral e da Direção-Geral do Trabalho.
1: Ilha onde o Governo cabo-verdiano quer avançar já no próximo ano letivo com um projeto piloto de alargamento do horário escolar. O Ministro Português das Finanças confirmou esta manhã que o Governo decidiu vender a participação do Estado em 17 empresas. Joaquim Miranda Sarmento diz que se trata de uma reorganização que clarifica o papel da par pública. O Ministro falava numa sessão de formação de gestores públicos no Salão Nobre do Ministério das Finanças em Lisboa. Joaquim Miranda Sarmento revelou esta manhã que a venda das participações do Estado em 17 empresas foi decidida com base no relatório sobre a identificação das empresas estratégicas no setor empresarial do Estado. E apesar de o relatório não ser vinculativo, essas participações foram consideradas não estratégicas e foi a partir daí que o Governo decidiu a alienação. A lista das 17 empresas a alienar inclui empresas em que o Estado está presente, como a NOS ou os CTT. A cólera matou 3 pessoas em abril na província moçambicana de Sofala, no centro do país. 3 mortos num universo de cerca de 300 infectados. Números avançados pela diretora provincial de saúde, Graciana Pita.
5: Estes óbitos ocorreram no distrito de Xibabá. São várias causas. Uma das causas é mesmo a componente do saneamento do meio. Em alguns locais temos uma cobertura um tanto quanto baixa desta componente de saneamento do meio. A outra é o consumo de água insalubre, água não tratada. A outra é mesmo a componente da higiene individual e coletiva ao nível das pessoas, das famílias. Esses fatores, portanto, de forma conjugada, eles concorrem para a ocorrência de casos de cólera ao nível das nossas comunidades.
1: Graciana Pita apela ao rigoroso cumprimento das medidas de prevenção da cólera.
5: A lavagem das mãos em quase todo momento, antes de se alimentar, depois de usar a latrina ou o sanitário, época de fruta, lavagem, higienização dos alimentos, principalmente os alimentos que são consumidos crus, todos têm que ser higienizados, mas aqueles que são consumidos crus, tanto tem que se intensificar a higienização desses mesmos alimentos. Incentivamos também a nossa população a construir e a utilizar corretamente as latrinas ou os sanitários. Também distribuímos meios de tratamento de água, que são na base do cloro, certeza e todos os outros. Então, todos esses meios são mesmo para a nossa população poder tratar a água e, conseguindo, consumir uma água segura.
1: Graciana Pita, diretora provincial de saúde de Sofala, onde estão identificados 4 distritos com cólera: Xemba, Nhamatanda, Xibabava e Gorongosa. No mapa dos incêndios em Portugal, o único fogo de maior dimensão que está ativo é aquele que começou ontem, às 3 da tarde, em Valpaços, no distrito de Bragança. Mobiliza mais de 400 efetivos no combate às chamas e 6 meios aéreos, de acordo com a página da Proteção Civil na internet. O incêndio do Conselho da Guarda, que começou na segunda-feira, à 1:30 da tarde, foi dado como dominado esta manhã. Decorrem agora as operações de rescaldo, com quase meia centena de operacionais no terreno. Em Espanha e França combatem incêndios em plena onda de calor. Em Espanha, milhares de pessoas já puderam regressar a casa nas zonas de Madrid, Ávida e Toledo. Já o incêndio na Serra Oeste manteve-se sob controle durante a noite. Quanto à França, no departamento da Gironda, a noite foi descrita como calma, mas o governo alerta para condições desfavoráveis. A meteorologia previu hoje temperaturas até 41 graus no interior e ventos secos que podem chegar aos 45 km/h. A maior operadora de telecomunicações de Angola, a Unitel, continuou hoje sem rede, mais de 24 horas depois de ter anunciado um ataque cibernético. Milhões de clientes continuam sem serviço de voz, dados móveis e internet. De acordo com a agência Lusa, em Cabo Verde e em São Tomé e Príncipe, onde a operadora angolana também opera, o serviço está a funcionar normalmente. O ataque ocorreu na madrugada de terça-feira. A Unitel ainda não sabe quando será possível retomar os serviços. Na África do Sul, a saída em massa nas últimas semanas de mais de 160 mil imigrantes está a provocar uma grave escassez de mão de obra em vários setores da economia, saídas provocadas pelas manifestações anti-imigração, violência xenófoba e pelo reforço das operações contra imigrantes em situação ilegal. Carolina Malheiro.
6: A agricultura é um dos setores mais afetados. Em plena época de colheita dos citrinos e dos trabalhos nas vinhas, produtores agrícolas alertam para a falta de trabalhadores. Na província de KwaZulu-Natal, alguns agricultores relataram à agência de notícias francesa que perderam cerca de 80% da mão de obra dedicada ao corte da cana de açúcar. Também a indústria e o setor têxtil enfrentam dificuldades. Empresas de confecção em Durban afirmam que a saída de trabalhadores especializados, sobretudo nativos do Malawi e de Moçambique, está a comprometer a produção. Enquanto os sindicatos acusam algumas empresas de recorrerem a migrantes por aceitarem salários mais baixos e condições de trabalho precárias, grupos anti-imigração responsabilizam a presença de estrangeiros pela elevada taxa de desemprego, que ronda os 33%. O governo mantém a política de dar prioridade ao emprego de cidadãos sul-africanos, mas reconhece que alguns setores continuam dependentes da mão de obra estrangeira. Para responder à falta de trabalhadores, o Executivo alargou um programa de emissão de vistos para empresas que cumpram determinados critérios. Organizações do setor agrícola defendem a criação de um regime de trabalhadores sazonais para cidadãos dos países da Comunidade de Desenvolvimento da África Austral. Apesar destas medidas, muitos migrantes afirmam que abandonaram o país por receio da violência xenófoba. Segundo a polícia sul-africana, pelo menos 4 cidadãos estrangeiros morreram em ataques recentes, enquanto outros continuam divididos entre permanecer na África do Sul ou regressar aos seus países de origem.
1: A fuga aos ataques xenófobos na África do Sul está a provocar uma grave escassez de mão de obra em vários setores da economia.
0: 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Carina Sofela.

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1: Chama-se Marrabenta, a cadência de Moçambique, um ensaio escrito pelo músico, compositor e intérprete moçambicano Costa Neto.
2: Normalmente, os géneros musicais, quando eles nascem, não há um momento específico em que se pode definir que foi aqui que eles nasceram. É todo um processo e é tudo progressivo e as coisas vão nascendo. Eu penso que a principal contradição, talvez, ela existe no facto de definir, confundir a marrabenta com aquilo que são os seus embriões, os seus géneros musicais embriões, aqueles que antecederam. E isto não tem mal nenhum de todo, porque é normal que, por exemplo, quando se vê o músico brasileiro, se pensa imediatamente no samba, e ele pode estar a tocar outro género de música e cá fora as pessoas comentarem é samba porque é brasileiro. E é normal que também aconteça o mesmo em relação à marrabenta, em relação ao Moçambique. Quando se vê um músico moçambicano, olha, está a tocar marrabenta, e muitas vezes nem sequer está a tocar marrabenta, mas é porque é moçambicano. Eu acho isto interessante. Agora, o que não pode acontecer é que se faça essa confusão quando esta observação é mais técnica, é mais profissional. Aí temos que definir as coisas com maior rigor, como é o caso de situações em que se trate de pedagogia musical. Uhum. Aí temos que saber definir efetivamente o que constitui a marrabenta.
1: Costa Neto, no Escrever na Água desta semana.

E é isto que acontece quando se faz uma música intemporal, Jill Scott, com Lizzo em E-flat, He Loves Me. 12h23 em Portugal Continental e também em Angola. Daqui a bocado temos o InfoDesporto em simultâneo com a Antena 1.

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1: Proença reuniu-se de urgência com a APAF, presidente da Federação em silêncio e desde já fragilizado para escutar Luís Guilherme. Notícia Antena 1. Futebol Clube do Porto negocia Sousa junto do Tottenham. Tudo sobre o dossiê do lateral esquerdo neste jornal. Barreiro apto para o Benfica tentar revir a volta europeia frente ao St. Gallen. Braga com duas baixas e um regresso para decisão na Liga Conferência frente ao Zelenicar, ainda o ténis e o handball.
2: Não faltam motivos para se ligar no Jornal do Desporto. 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
1: Já vamos a Sousa, alvo do Futebol Clube do Porto, mas abrimos com o caso do momento. Depois de vazados nas redes sociais, áudios explosivos de Pedro Proença a referir-se a casos judiciais a envolver o Benfica, a arrasar o próprio vice-presidente dos seus órgãos sociais, José Fontelas Gomes, mas sobretudo a criticar a qualidade dos árbitros portugueses, a Antena 1 sabe que, já depois do comunicado da APAF a pedir esclarecimentos e explicações, o presidente da Federação esteve na manhã de hoje na sede da Associação de Classe dos Juízes para uma reunião com caráter de urgência. É a primeira movimentação de Proença numa altura em que está debaixo de fogo, mas até agora com silêncio absoluto do líder federativo, bem como da parte dos corredores da cidade do futebol, de onde, ao que apuramos, está a ser ainda estudada uma forma de reação. A manhã de Pedro Proença, em modo lei da rolha, levou-o ainda a passar pelo estágio do jogador em Oeiras, uma presença que, coincidência ou não, nem sequer foi anunciada junto da comunicação social. Proença falou apenas aos microfones do Canal 11, televisão da Federação, e somente para se referir ao estágio do jogador organizado pelo Sindicato dos Jogadores. Clubes e Liga, até este momento, remetem-se igualmente ao silêncio. Quem aceitou comentar na Antena 1 o turbilhão em que está envolvido Proença e a arbitragem nacional foi um dos históricos e mais importantes dirigentes do setor. Luís Guilherme, antigo presidente da Comissão de Arbitragem da Liga, posteriormente membro do Conselho de Arbitragem da Federação, mas também antigo presidente da APAF, não tem dúvidas, o presidente da Federação fica muito fragilizado.
3: Fica frágil no sentido que, embora estas afirmações sejam produzidas há mais tempo, há dois anos, creio eu, tanto quanto é sabido, mas quer dizer, não são afirmações que bonifiquem muito uma pessoa que vai dar o centro da arbitragem e que conhece bem a arbitragem.
1: Luís Guilherme, escutado há instantes pelo jornalista Walter Madureira, considera todavia difícil que os órgãos eleitos da Federação caiam nesta altura.
3: Eu não vou responder isso porque isso depende dos delegados da Federação de Casa de Futebol, que têm passado sempre ao lado das grandes questões do futebol português. Eu acho que a própria Constituição, e isso advém da lei de bases e do sistema desportivo e do regime jurídico das federações desportivas, ao constituírem uma Assembleia Geral desta forma, estão a criar condições objetivas para as pessoas não se importarem com o que se passa. E eu quero acreditar, e vai ser assim, porque sempre tem sido assim, que quando o campeonato começar, quando a bola começar a rolar, o que importa são as vitórias. E as medidas, eventualmente estruturais, que deviam ser tomadas, neste caso concreto que estamos a falar da arbitragem, ficam sempre para segundo plano.
1: Ficam os reparos de Luís Guilherme, referência das últimas décadas na arbitragem portuguesa, ele que volta ao áudio de Proença sobre a falta de qualidade dos juízes e teme que o atual Conselho de Arbitragem não esteja a dar passos para que os árbitros se tornem melhores.
3: Este Conselho de Arbitragem e estes corpos gerentes da Federação Portuguesa de Futebol têm um ano de mandato. E é necessário que eles próprios, quer a Federação Portuguesa de Futebol, quer o seu Conselho de Arbitragem, deem passos no sentido de corrigir eventuais situações que estão ditas nos áudios, sendo certo que não se fabricam árbitros de um ano para o outro. As pessoas têm que entender isso. Portanto, é necessário algum tempo, mas é também importante que nós possamos notar, que o grande público possa notar, que estão a ser dados passos no sentido de corrigir eventuais anomalias. Isso é que é importante. E eu, muito sinceramente, estando por fora da arbitragem, não estou a ver que estejam a ser dados passos nesse sentido.
1: O pessimismo de Luís Guilherme. Por fim, a investigação em curso da Polícia Judiciária a alegadas práticas ilegais de Luciano Gonçalves. Luís Guilherme concorda. Há que averiguar tudo.
3: Da investigação, não estou surpreendido E até concordo que seja feita, diga-se de passagem, a partir do momento em que vier um conjunto de factos a público. Portanto, é o normal, acho que deve ser investigado com a maior celeridade possível, sendo sabido que o Ministério Público tem o seu próprio tempo, mas de qualquer forma é urgente que as coisas sejam devidamente esclarecidas, até porque está-se a iniciar uma nova época, e não há nada pior do que se partir para uma nova época futebolística, neste caso do futebol profissional, com as incertezas que param no ar. Portanto, é urgente que seja tudo esclarecido.
1: A perspectiva e o repto de Luís Guilherme. Notícia Antena 1. O Futebol Clube do Porto já iniciou negociações com o Tottenham para contratar o lateral esquerdo brasileiro Sousa. O defesa de 20 anos há muito está no radar azul e branco desde os tempos em que despontou na formação do Santos em Vila Belmiro e, ao que apuramos, encabeça a lista de prioridades de André Villas-Boas e Francesco Farioli para uma posição pela qual o treinador reivindica há muito uma opção titular. É nesse contexto que entra Sousa. E é nesse contexto que a SAD Azul e Branca aceita fazer um esforço financeiro em duas frentes. A Antena 1 sabe que o Tottenham não aceitará vender por um valor inferior a 15 milhões de euros, justamente o que custou há um ano. Nesse sentido, o Futebol Clube do Porto faz contas à proposta que irá avançar junto dos Spurs para transferência imediata os tais 15 milhões em pacote ou empréstimo com opção de compra no final da temporada. Outra nota relevante, o salário. O brasileiro oferece 2 milhões brutos por época no Tottenham. Esse ordenado, caso ingresse no Futebol Clube do Porto, colocará o jogador no top 5 dos mais bem pagos do plantel. É com todas estas contas que Villas-Boas lida nesta altura com o dossiê Sousa. Entretanto, esta quarta-feira regressa Diogo Costa ao Olival. O guarda-redes atrasou a reintegração no plantel devido ao falecimento do avô e com poucos treinos até à Supertaça, agendada para sábado, deverá haver Cláudio Ramos alinhar diante do Torriense. No Benfica, se amanhã frente ao St. Gallen, António Silva pode registar o último jogo de Águia ao peito antes de rumar ao Bournemouth. As Águias preparam renovação de contrato com Tomás Araújo, com aumento salarial e estatuto reforçado no plantel. Os encarnados estão ainda no mercado em busca de mais um central que complete o lote à disposição de Marco Silva, treinador que a partir de ontem já pode contar com Gabriel Índio para jogos oficiais. O brasileiro entrou na maioridade e aos 18 anos mostra-se feliz nas primeiras declarações oficiais como jogador do Benfica.
4: Muito feliz, né? Está fazendo parte da história desse clube imenso, né? Na Europa, no mundo. Eu e minha família ficamos muito felizes com a minha vinda para cá e espero contribuir da melhor forma possível.
1: Gabriel Índio, ABTV, o central assinou até 2031 e pode ser já a opção amanhã frente ao St. Gallen, com o Benfica a tentar reverter a derrota 2-1 da primeira mão da segunda pré-eliminatória da Liga Europa. Marco Silva, que projeta o jogo às 3:30 da tarde, orientou o treino matinal esta quarta-feira no Seixal. Leandro Barreiro, refeito de uma infecção respiratória que o afastou da partida na Suíça, está apto e será titular. Do lado helvético há 11 baixas, uma delas de peso, o guarda-redes Atizigi, que esteve em grande plano na primeira mão. Entretanto, e caso consiga reverter o estado de coisas frente ao St. Gallen, o Benfica sabe já que o adversário na terceira pré-eliminatória será o Hearts do português Cláudio Braga. O vice-campeão escocês caiu da Champions na última noite, eliminado pelo Sturm Graz. Amanhã joga igualmente o Braga, em vantagem depois da vitória 1-0 em Pančevo diante do Zelenicar, para a primeira mão da segunda pré-eliminatória da Liga Conferência. Decisão na Pedreira, onde Carlos Vicente e um jogador projetam a partida a partir da 1 da tarde, sendo certo que Ariana Azevedo agora em direto na capital minhota, há duas baixas e um regresso à vista para os arsenalistas.
5: E começamos pelas baixas, uma delas prolongada, outra ainda longe das condições ideais. Siku Niakate continua de fora, está a recuperar de longa lesão no tendão de Aquiles. Ao franco-maliano junta-se Jonas Wind, o internacional dinamarquês, reforço de verão vindo do Wolfsburgo, ainda não está na devida condição física para constar sequer na ficha de jogo. Em sentido contrário, Dorgelês regressa às opções, depois de ter falhado a primeira mão devido a castigo. Por falar em regressos, espera-se um outro de peso para o eixo. O sueco Gustav Lagerbilk está totalmente apto após a participação no Campeonato do Mundo e podem existir outras novidades, nomeadamente Gabriel Silva, o ex-Santa Clara, que entrou bem em Pančevo. Quanto à agenda para hoje, daqui a pouco, à 1 da tarde, o treinador Carlos Vicente e o capitão Ricardo Horta fazem a antevisão da partida em conferência de imprensa. Às 5:30, o Braga treina na cidade esportiva, com 15 minutos abertos à imprensa. Do lado sérvio, Radomir Kokovic fala aos jornalistas às 6:30 e faz o treino de adaptação ao relvado da Pedreira logo de seguida, às 7.
1: Obrigado, Ariana Azevedo, ela que daqui a pouco acompanha a projeção do Braga a essa segunda mão frente ao Zelezničar. Em Alcochete, primeiros acordes de Luís Suárez. De volta após as férias do Mundial, o goleador colombiano do Sporting já treina integrado no grupo e a 10 dias da estreia na Liga diante do Estrela da Amadora, Suárez reacende os motores, estando prevista a sua utilização sexta-feira no último teste de pré-temporada dos Leões diante do Nottingham Forest no Algarve. Por falar em Forest, mantém-se as negociações para a venda de Diomande ao clube inglês. Acordo total nos valores, 40 milhões mais bónus, mas a modalidade de pagamento continua a travar o entendimento final. Para o lugar de Diomande, o Sporting garantiu Ibrahim Abá junto do Famalicão e mesmo antes de ser fechada a mudança do central para Alvalade, o novo treinador do Fama já sabia que não contava com o atleta. Aliás, nem com Bá, nem com Gustavo Sá. Revelação de Carlos Carvalhal na última noite à margem da participação do emblema minhoto na Como Cup, em Itália.
6: Eu quando assinei pelo Famalicão, eu tinha a indicação que a possibilidade do Bá e do Gustavo Sá saírem era elevadíssima. Portanto, eu não contava com eles, na realidade, em função disso. Mas podia as coisas terem um revés e, obviamente, ter a felicidade de trabalhar com eles. Mas a realidade é que eu não estava a contar com eles. E a conversa que eu estava a ter com o Sá até dizia respeito ao facto de ser utilizado hoje ou não. Eu estava a deixar um bocadinho ao critério dele, de ele ser utilizado ou não, embora ele estava a dizer, oh, mister, eu tenho aí uma coisa, não quero, pá, se calhar é melhor não jogar e tal. Pronto, mas quando, à noite, pronto, já, as coisas ficaram resolvidas. E lá foi o jogador.
1: À Sport TV, de viva voz, a confirmação de que Gustavo Sá está mesmo de partida para o Olympiacos a troco de 20 milhões de euros. Já com Henrique Araújo garantido para a frente de ataque, o avançado desvinculou-se do Benfica e assinou por 3 épocas, e ainda o anúncio oficial de outro ponta de lança, Alassana Jata, internacional gambiano, goleador do Notts County de Inglaterra, o Casa Pia estagia por estes dias em Guimarães. Na manhã de hoje, treino aberto aos jornalistas e o novo treinador Filipe Coelho já falou destas novas incorporações do grupo.
7: São dois reforços para o ataque. É óbvio que quem está lá na frente tem que fechar as boas ações coletivas que vamos construindo, e é para isso que o Henrique e o Alassana Jata chegaram, para competirem, para fazer crescer essa competitividade no clube, mas todas as posições são fundamentais, porque entendemos que o coletivo tem que ser forte e depois quem brilhar mais que seja a equipa, mas obviamente depois saltarão à vista um ou outro elemento, mas não destacaria quem chegou para a frente, destacaria todos que chegaram até agora e que se juntaram à qualidade que já cá estava.
1: Na sua primeira experiência como treinador principal e logo em contexto de Primeira Liga ao comando de uma equipa que luta pela manutenção, Filipe Coelho define esse objetivo como meta, mas com exigência de alguma nota artística.
7: É dar a todos a tranquilidade necessária para evitar chegar à última jornada ainda a fazer conta. É óbvio que isso se faz com pontos, mas acima de tudo na nossa crença enquanto equipa técnica faz-se com a qualidade de trabalho diária e com a tentativa de passar tudo aquilo que fazemos em treino para jogo e que tudo isso se traduza em pontos. É óbvio que do outro lado há equipas que também estão na sua luta e no seu crescimento. Acima de tudo queremos construir uma identidade que dificulte ao adversário perceber como estamos no campo e queremos construir uma identidade de maior controle do jogo, de maior estabilidade na posse, nunca esquecendo o perigo que queremos causar à baliza adversária e nunca esquecendo a humildade necessária de perceber que os momentos defensivos são para respeitar com muita qualidade para evitarmos sofrer golos.
1: Filipe Coelho, treinador do Casa Pia. Depois das críticas abertas da UEFA, a União Europeia já condenou o projeto da FIFA de abrir a porta a investidores privados para organizar campeonatos do mundo. Bruxelas defende que a comercialização desenfreada do futebol se tornou nociva. Numa publicação na rede social X, o comissário europeu Glenn Michalev escreve: estas propostas levantam questões importantes do ponto de vista do direito da concorrência e avisa: não toquem no nosso desporto. É uma reação ao anúncio feito ontem pela FIFA, uma organização sem fins lucrativos, sobre a intenção de criar uma empresa para gerir as atividades comerciais e atrair investidores externos para organizar mundiais. Agora, o ténis, Frederico Silva já está nos quartos de final do Challenger de Liberec. Na Chequia, de há minutos, vem a vitória do português sobre o argentino Nicolás Kicker em 3 sets, parciais de 6-2, 4-6 e 6-1. No acesso às meias finais, Frederico Silva terá pela frente o wildcard anfitrião Jan Komstad. Nota ainda para Francisco Cabral, que inicia esta tarde participação na vertente de pares do ATP 500 de Mubadala em Washington, nos Estados Unidos, formando dupla com o anfitrião James Tracy contra o uruguaio Ariel Berrar e o indiano Anirudh Goshendra-Shekhar. Esta quarta-feira, no handball, jogam as seleções nacionais de sub-18. Na Sérvia, os masculinos defrontam a Chequia às 4 da tarde no arranque do europeu e aqui na rádio fica a expectativa do treinador Nuno Santos.
8: Apesar de algumas contrariedades que nos têm acontecido, as nossas expectativas é conseguir entrar no main round. Sabemos que não é fácil, porque o grupo é bastante equilibrado, mas penso que o jogo de hoje e o jogo de amanhã podem ser determinantes para conseguirmos esses objetivos. A partir daí, se o conseguirmos, é necessário ter um pouco de sorte também com os cruzamentos e procurar ir o mais longe possível.
1: Às 4:30 da tarde entra depois em cena a seleção feminina, desta feita na Roménia, duelo com a Argentina a contar para o início do Mundial, aqui projetado igualmente pela treinadora Sandra Martins.
9: É um grupo que não estava inicialmente apurado para este Mundial e, portanto, esta repescagem colocou-nos aqui numa posição de luta, de querer, de vontade. As miúdas queriam muito estar aqui, nós também, a equipa técnica também e, portanto, parece-nos que é uma oportunidade de crescimento e evolução para este grupo de atletas. Iniciamos hoje o Campeonato do Mundo e, portanto, queremos efetivamente dignificar da melhor forma a nossa seleção.
1: Sandra Martins e Nuno Santos, escutados por Carlos Manuel Santos.
2: Foi o Jornal de Desporto, numa edição de José Pedro Pinto. 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

0: Boa tarde, são agora 13 horas em Portugal Continental e também em Angola, 11 horas em Cabo Verde, meio-dia na Guiné-Bissau, em São Tomé e Príncipe, são agora 14 horas em Moçambique e também na África do Sul. Já a seguir na rádio RTP África, ouvimos as notícias com a jornalista Susana Lemos.
1: A seleção feminina de Cabo Verde estreia-se hoje no CAN, frente ao Ghana. A Amnistia Internacional exige investigação a crimes de guerra no Mali. O secretário-geral da ONU vai fazer uma nova tentativa para resolver os problemas do Chipre.
0: 27 graus marcam hoje a cidade de Nampula. Coimbra chega aos 29, máxima para Lisboa, 31. Para Bissau as temperaturas chegam hoje aos 32. Já a seguir, ouvimos as notícias com a jornalista Susana Lemos.
1: Moçambique, 5 membros da Comissão de Gestão da RENAM foram hoje ouvidos na Procuradoria de Campo Fumo, na cidade de Maputo. É que o partido apresentou uma queixa-crime contra alguns elementos por alegado assalto à sede nacional e a algumas delegações. Aaron Lavain, um dos acusados, diz que esta queixa-crime tem como objetivo amedrontar.
2: Este grupo aqui são as pessoas que contestam a liderança do Yusuf Mamadi junto com os desmobilizados da RENAM, do partido RENAM. E, estranhamente, nenhum desmobilizado foi notificado. Além disso, esses são os membros que perderam mandato, alguns dos membros que perderam mandato na Assembleia Municipal da cidade da Matola. E esta é uma forma de ameaçar, de fazer chantagem, para que outras pessoas tenham medo.
1: Aaron Lavain, por sua vez, Mochador Machava, refuta a acusação. Quem provocou distúrbios, diz, foi Yusuf Mamadi.
3: O que nós fomos ouvir aqui diz que nós invadimos a sede nacional. Eu sou membro, pago cotas para funcionamento daquela sede nacional e não só tenho cartão como membro do partido e faço trabalho do partido. Ganhou-se aqui as 23 autarquias graças ao meu esforço e grande esforço deles. Então eu vejo que não há forma de inibir para nós nos aproximar a casa, onde queríamos falar com o Yusuf Mamadi e ele não quis nos ouvir, a resposta foi guerra, não é? E quem invadiu é ele, porque ele que trouxe a IRC, partiu as portas, vidro, e desapareceu muitos bens dos nossos colegas e foram feridos. Então, e nós entramos e sentámos ali, não é? Não houve nenhum problema nenhum, eu penso, da minha maneira. Então, eles devem aprovar onde está o crime aí, como membro, não é? Como a minha casa, onde teve que reclamar, onde teve que sentar, dialogar. E até aqui o Yusuf Mamadi não consegue fazer isso.
1: Mochador Machava, quanto a Torina Mikitai, diz que não vai deixar-se intimidar e estranha a flexibilidade neste processo.
4: Vamos aguardar o que é que a justiça vai dizer sobre este caso, mas que nós não vamos recuar de trabalhar por causa dessas ameaças, porque entendemos nós que são ameaças, porque para além disso, nós somos ameaçados de morte com os mesmos que queixam para nós, nós somos atacados pelos mesmos. Nós temos um processo que está a correr no Tribunal Administrativo, Procuradoria e Cernic ao nível da cidade da Matola. Então, admiramos nós como é que esse processo foi tão rápido e é que ele até agora não temos resposta. O que é que está a existir aqui no meio, nós não estamos a perceber.
1: Torina Mikitai, 5 membros da Comissão de Gestão da RENAM foram hoje ouvidos na Procuradoria de Campo Fumo, na cidade de Maputo. É que o partido apresentou uma queixa-crime contra alguns elementos por alegada invasão à sede nacional e a algumas delegações. A seleção cabo-verdiana de futebol feminino estreia-se hoje no Campeonato Africano das Nações contra o Ghana. Estreia-se no Campeonato das Africano das Nações, vai jogar com o Ghana. Assistir à partida que vai decorrer em Marrocos vai estar a primeira-dama de Cabo Verde. Para Débora Cátzia Carvalho, este é um momento histórico para o desporto no arquipélago, uma fonte de inspiração para muitas meninas que sonham seguir uma carreira no futebol.
5: Conseguir, obviamente, mobilizar parceiros institucionais, mas também empresas, organizações internacionais, cabo-verdianos na diáspora e aqui, toda a nação, não é? Toda a nação estar empenhada em mais uma afirmação do desporto cabo-verdiano, mas também das mulheres cabo-verdianas. E acredito que todos nós queremos dar visibilidade sobre essa jornada de luta. Não é só o praticar o desporto, não é apenas a competição desportiva. Para nós, as mulheres, para as meninas, tem muito mais significado.
1: De Marrocos, a primeira-dama segue para Luanda, a convite da homóloga angolana. Em Luanda, na quinta e sexta-feiras, vai participar no lançamento de uma campanha promovida pela Organização das Primeiras-Damas Africanas para o Desenvolvimento.
5: O tema da campanha é construir resiliência para mulheres e raparigas, clima, conflito e futuros sustentáveis. E haverá uma gala de mobilização de recursos para esta campanha a realizar em Angola. Já foi lançada em Serra Lhoa. Neste momento, nós vamos poder partilhar as experiências de cada país em como construir comunidades mais resilientes, defendendo qual o papel das mulheres na proteção do ambiente, da sustentabilidade e do fortalecimento, deste empoderamento das mulheres e raparigas na resposta aos muitos desafios climáticos e sociais.
1: Débora Cátia Carvalho, a primeira-dama de Cabo Verde, concluída a agenda em Angola, regressa a Marrocos para assistir no domingo ao segundo jogo de Cabo Verde frente ao Mali. O jogo de hoje com o Gana começa às 16h, hora cabo-verdiana, 18h, em Lisboa. A Amnistia Internacional exigiu hoje, em comunicado, a abertura de uma investigação a crimes de guerra sobre factos ocorridos no Mali. A ONG denuncia que, há 11 dias, pelo menos 50 militares do exército maliano foram executados fora de combate depois de uma emboscada à coluna de veículos em que seguiam. Em vídeos a que a Amnistia teve acesso são visíveis esses militares com as mãos atrás da cabeça em sinal de retenção. O rendição, aliás. O ataque foi efetuado pelos jihadistas da JNIM, filiada à Al-Qaeda, e pelos independentes Tuareg. Na atualidade política portuguesa, o Chega entregou no Parlamento uma exposição com os motivos para avançar com uma comissão parlamentar de inquérito potestativa à atuação de Luís Neves enquanto diretor nacional da Polícia Judiciária. No longo texto, o partido quer saber por que razão a PJ foi afastada da Operação Influencer. Quer também perceber se houve interferências político-partidárias na nomeação de Luís Neves para a Judiciária. O Chega quer ainda esclarecimentos sobre a relação entre Luís Neves e o empresário de Barcelos do ramo da construção civil que fez obras para a PJ e que fez também obras na casa do então diretor da Judiciária, atual ministro da Administração Interna. O partido de André Ventura quer ainda ter acesso a documentos sobre o atrelado que apareceu na Constru Barcelos, Madalena Salema.
6: Na exposição de motivos, o Chega refere que Luís Neves está no centro de um conjunto de casos de contornos duvidosos que teima em não explicar e que se parecem revestir de elevada gravidade. Casos que se reportam ao tempo em que era diretor da Polícia Judiciária. No texto afirma-se que a credibilidade do ministro está comprometida. A relação entre Luís Neves e o empresário da construção civil, que após realizar empreitadas para a PJ, realizou obras particulares para o ministro, levanta dúvidas quanto à existência de possível conflito de interesses, mas são também referidas alegadas ilegalidades relacionadas com, por exemplo, a falta de licenciamento. A questão do atrelado e a ausência de documentação também consta da exposição de motivos. O Chega quer apurar se foram tomadas decisões durante o mandato de Luís Neves que possam evidenciar interferências de natureza político-partidária. Quer analisar os contratos adjudicados à Constru Barcelos e aferir da responsabilidade de membros do governo na nomeação de Luís Neves como diretor da PJ. O Chega quer ainda verificar as razões que levaram a Polícia Judiciária a ser afastada da Operação Influencer que envolvia António Costa.
1: A exposição com os motivos já foi entregue no gabinete do Presidente da Assembleia da República. A Comissão Parlamentar de Inquérito só pode avançar depois de terminado o período de férias parlamentares, ou seja, em setembro. António Guterres vai fazer uma nova tentativa para resolver o problema do Chipre. Numa conferência de imprensa em Nicósia, capital cipriota, o secretário-geral da ONU anunciou que vai convocar uma nova reunião 5+1 com os presidentes da República do Chipre e da comunidade cipriota turca do Norte e com 3 Estados garantes da independência da ilha, Grécia, Turquia e Reino Unido. Juntam-se para presidir a reunião, o próprio Guterres, que na visita que está a fazer à ilha terá conseguido o consenso necessário para que este encontro possa ter resultados concretos.
7: I have the consensus of both sides and the guarantors.
8: Obtive o consenso de ambos os lados e dos países garantes para avançar para uma reunião 5+1, mas com uma preparação adequada. Preparação para construção de confiança, preparação sobre metodologia e preparação sobre conteúdo. Porque não quero ter mais reuniões sem resultados. Quero uma reunião 5+1 bem-sucedida para abrir caminho para alcançarmos uma solução.
1: António Guterres quer que o encontro, que ainda não tem data marcada, possa levar a um acordo que viabilize o processo de reunificação da ilha, dividida desde 1974. O secretário-geral da ONU diz que isso seria um grande passo, não só para os cipriotas, mas também para a estabilização de uma região cada vez mais turbulenta.
7: I do believe that a solution in Cyprus.
8: Acredito que uma solução para o problema de Chipre é absolutamente crucial, não só para preservar os interesses e a paz do povo cipriota, mas também como um fator de estabilidade numa região que se está a tornar perigosamente instável. Acredito que um resultado positivo em relação a uma solução em Chipre terá um importante efeito estabilizador na região. Por outro lado, se Chipre não tiver solução para os seus problemas, torna-se muito vulnerável aos riscos que agora estamos a testemunhar numa região que, em grande parte, está em chamas.
1: Reunificar o Chipre é essencial para estabilizar toda a região, por isso António Guterres vai marcar uma nova reunião para tentar resolver o problema do Chipre. O último encontro, 5+1, em março do ano passado, não teve resultados concretos. Os serviços da maior operadora de telecomunicações de Angola, a Unitel, começaram a ser repostos esta manhã, mais de 24 horas depois de ter sofrido um ataque cibernético. Alguns clientes continuam sem serviços de voz, dados móveis e internet. De acordo com a agência Lusa, em Cabo Verde, em São Tomé e Príncipe, onde a operadora angolana também opera, o serviço está a funcionar normalmente. O ataque ocorreu na madrugada de terça-feira. A Unitel não sabe ainda quando será possível ter os serviços a funcionar a 100%.
0: Foram as notícias na RTP África. Edição foi de Susana Lemos. 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

0: está na hora de mais uma edição do Consultório Jurídico. Para hoje, temos como pergunta quais os estudantes que se podem candidatar ao ensino superior através dos regimes especiais. Doutor Adriano Malalante, explica-nos.
1: Como é que eu posso fazer para me legalizar?
2: Um contrato de trabalho pode ser feito por um dia, pode ser feito por um mês. Existe liberdade na fixação do prazo de duração do contrato de trabalho.
3: Consultório Jurídico.
4: Os estudantes vindos de países estrangeiros têm um regime próprio para se candidatarem ao ensino superior em Portugal. Mas não são só os estudantes vindos dos países estrangeiros. Também alguns estudantes nacionais que estudaram em Portugal e que pretendem entrar para a universidade podem beneficiar destes regimes especiais. E vamos enumerar aqui as categorias, digamos assim, de pessoas que estão abrangidas pelos regimes especiais. Temos funcionários em missão no estrangeiro. O que é que isto significa? Cidadãos portugueses que estão a desempenhar funções para o Estado português no estrangeiro, se quiserem depois frequentar um curso superior, podem beneficiar de um regime próprio para estes funcionários. Também temos os militares. Os militares são portugueses, porque são os cidadãos nacionais é que podem fazer o serviço militar em Portugal. Portanto, oficiais das Forças Armadas portuguesas também têm um regime próprio. Depois temos os cidadãos dos países africanos de língua portuguesa e de Timor-Leste. E são os bolseiros e nacionais desses países africanos de língua oficial portuguesa e bolseiros ou nacionais de Timor-Leste. Também temos os diplomatas estrangeiros a exercer funções em Portugal. Esses funcionários também estão abrangidos por um regime especial próprio, eles e seus familiares, nomeadamente filhos. Depois temos os desportistas de alto rendimento. Temos aqui em Portugal, felizmente, vários desportistas em diversas modalidades, como seja o atletismo, por exemplo, temos na ginástica e muitas outras especialidades do desporto de alto rendimento.
1: Como é que eu posso fazer para me legalizar?
2: Um contrato de trabalho pode ser feito por um dia, pode ser feito por um mês. Existe liberdade na fixação do prazo de duração do contrato de trabalho.
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2: Está na altura de mais uma edição dos Jornais da África e nesta com André Amaral viajamos até Moçambique, ou melhor, Cabo Verde, assim está certo.
3: A manchete na edição desta semana do Expresso das Ilhas para o orçamento retificativo que o Governo vai apresentar ao Parlamento esta semana. Um total de 8.213.000 contos é o valor inscrito na proposta de lei que aprova o orçamento retificativo do novo Governo. As novas prioridades e a crise provocada pelo conflito no Médio Oriente são as justificações do Executivo. Também em destaque estão as perspectivas da UCID para mais um debate do Estado da Nação. A União Cabo-Verdiana Independente e Democrática garante que não entrará no confronto político entre o anterior e o atual governo durante o debate do Estado da Nação que se realiza esta semana e afirma que continuará a avaliar o Executivo pelos resultados. Ao Expresso das Ilhas, o partido defendeu que Cabo Verde precisa de um novo ciclo de reformas estruturais para ultrapassar os problemas que persistem, apesar dos avanços registados nas últimas décadas, e promete uma oposição responsável, exigente e orientada pelo interesse nacional. Chamada de capa igualmente para a reunião do Conselho Superior das Câmaras de Comércio e Turismo que se realizou esta segunda-feira em São Vicente. Transferência de competências, redução da burocracia, apoio às empresas nacionais e diversificação da economia marcam a agenda do novo ciclo do Conselho Superior das Câmaras de Comércio e Turismo de Cabo Verde. Espaço também para o inquérito do Instituto Nacional de Estatísticas às empresas. Em 2024, havia 18.641 empresas ativas no país, que empregavam 94.714 trabalhadores e geraram um volume de negócios de cerca de 437 milhões de contos, um aumento de 13,5% face ao ano anterior, segundo dados do Inquérito Anual às Empresas de 2024 do Instituto Nacional de Estatística. A terminar, na reportagem desta semana, olhamos para o turismo gastronómico em Santiago. De São Domingos a Santa Cruz, passando por São Lourenço dos Órgãos, restaurantes, vendedores ambulantes e pequenos negócios familiares recebem diariamente visitantes nacionais e estrangeiros em busca de experiências que unem sabores tradicionais, paisagens rurais e o calor humano das comunidades locais. Um movimento que impulsiona a economia local, que está a criar emprego e revela um potencial turístico ainda longe de ser plenamente explorado. E são estes os títulos da edição desta semana do Expresso das Ilhas.
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0: 14 horas em Portugal e Angola, meio-dia em Cabo Verde, 13 horas na Guiné-Bissau e São Tomé e Príncipe, 15 horas em Moçambique. Vamos saber quais são os destaques desta edição.
1: Seleção feminina de futebol de Cabo Verde estreia-se hoje no CAN, frente ao Ghana. A generalização dos cuidados de longa duração em Portugal pode fazer com que o Serviço Nacional de Saúde poupe anualmente 36 milhões de euros.
0: A seguir-se o desenvolvimento destas e de outras notícias, edição das 14h com Susana Lemos.
1: A Seleção Nacional Feminina de Futebol estreia-se hoje na Taça das Nações Africanas. Cabo Verde defronta o Ghana naquele que será o primeiro jogo da história da equipa na fase final da principal competição africana de seleções. 13 anos depois da estreia da seleção masculina no CAN, frente à África do Sul, que aconteceu em 2013, a equipa orientada por Silvéria Nédio prepara-se para disputar a primeira partida numa fase final de campeonato feminino. A selecionadora nacional reconhece a qualidade do adversário, mas acredita que a equipa está preparada para discutir o resultado.
2: Nós vamos ter a nossa união, é a nossa força, é a nossa determinação, é a união da equipa. Isto temos que ter em mente, só com a união, com a vontade de jogar, podemos suprimir a Ghana. Mas a nós não temos nenhuma pressão por parte de ninguém, porque a primeira vez é uma aprendizagem. Temos que aprender, temos que saber jogar com elas. Então, isso só depende das meninas com a vontade dentro do campo. Podemos estar um dia com força, com determinação, conseguimos fazer uma grande vitória. As meninas estão motivadas, fizemos grandes treinos.
1: O percurso recente da seleção masculina no Campeonato do Mundo reforçou a confiança do futebol cabo-verdiano e pode servir de motivação para a equipa feminina nesta estreia. É o que considera Silvéria Nédio.
2: Vimos o que é que aconteceu no Mundial do Futebol Externo Masculino. Essa coisa nos empurra para mais força, para termos mais motivação e também para concretizarmos que o futebol é isso. Também os fracos também dão maravilha ao futebol. Vimos sim o Vozinha, agora o golo do Sidney, o melhor golo da Copa. Isso nos motiva bastante. Estamos orgulhosos disso e também estamos num processo. Vamos seguir lá, vamos continuar a fazer a história com o futebol feminino e quem sabe um dia seguimos os passos dos rapazes. Isso é muito bom para nós, porque quando é assim, temos nas costas uma pessoa que nos empuram e que nos motivam a alegrar-nos para buscar ver com o nosso futebol.
1: Silvéria Nédio, treinadora da Seleção Feminina Cabo-Verdiana de Futebol. Cabo Verde integra o Grupo C da Taça das Nações Africanas. Hoje joga com o Ghana, é a estreia. Depois, no domingo, defronta o Mali e na próxima quarta-feira defronta a África do Sul. O jogo de hoje está marcado para as 16h em Cabo Verde, mais 2 horas em Lisboa e decorre em Marrocos. Moçambique, 5 membros da Comissão de Gestão da RENAM foram hoje ouvidos na Procuradoria de Campo Fumo, na cidade de Maputo. É que o partido apresentou uma queixa-crime contra alguns elementos por alegada invasão à sede nacional e a algumas delegações. Aron Lavanha, um dos acusados, diz que esta queixa-crime tem como objetivo amedrontar.
3: Este grupo aqui são as pessoas que contestam a liderança do Sufo Mamadi junto com os desmobilizados da RENAM, do partido RENAM. E, estranhamente, nenhum desmobilizado foi notificado. Além disso, esses são os membros que perderam o mandato, alguns dos membros que perderam o mandato na Assembleia Municipal da cidade da Matola. E esta é uma forma de ameaçar, de fazer chantagem, para que outras pessoas tenham medo.
1: Aron Lavanhane, por sua vez, Mochador Machava refuta a acusação. Quem provocou distúrbios, diz, foi o Sufo Mamad.
4: O que nós fomos ouvir aqui diz que nós invadimos a sede nacional. E eu sou membro, pago cocas para funcionamento daquela sede nacional e não só tenho cartão como membro do partido e faço trabalho do partido. Ganhou-se aqui as 23 autarquias graças ao meu esforço e creio que fosse deles. Então eu vejo que não há forma de inibir para nós não aproximar a casa onde queríamos falar com o Sufo Mamad e ele não quis nos ouvir. A resposta foi guerra, não é? E quem invadiu é ele, porque ele que trouxe o IRC, partiu as portas, vidro, e desapareceu muitos bens dos nossos colegas e foram feridos. Então, e nós entramos e sentámos ali, não é? Não houve nenhum problema nenhum, eu penso, da minha maneira. Então, eles devem aprovar onde está o crime aí, como membro, não é? Como a minha casa, onde teve que reclamar, onde teve que sentar, dialogar, e até aqui o sufumado não consegue fazer isso.
1: As acusações de Mochador Machava Ossuf Mamasa. Já Turina Mikitai diz que não vão deixar-se intimidar. Estranha a flexibilidade neste processo.
5: Vamos aguardar o que é que a justiça vai dizer sobre este caso, mas que nós não vamos recuar de trabalhar por causa dessas ameaças, porque entendemos nós que são ameaças, porque para além disso, nós somos ameaçados de morte com os mesmos que queixam para nós. Nós somos atacados pelos mesmos. Nós temos um processo que está a correr no Tribunal Administrativo, Procuradoria e Cernic ao nível da cidade da Matola. Então, admiramos nós como é que esse processo foi tão rápido e é que ele até agora não temos resposta. O que é que está a existir aqui no meio, nós não estamos a perceber.
1: Turina Mikitai, um dos 5 elementos da RENAM que foram hoje ouvidos na Procuradoria Campo Fumo, na cidade de Maputo. O governo da Guiné Equatorial aprovou com urgência a compra de combustível, uma decisão tomada pelo vice-presidente Teodoro Obiang Mang para restabelecer o abastecimento e normalizar a situação de escassez que o país enfrenta devido às falhas no setor petrolífero. Das duas propostas de aquisição de combustíveis foi escolhida a que oferecia o menor prazo de entrega, detalhou em comunicado o executivo equato-guineense. Uma falha grave na rede elétrica nacional do Ghana deixou a capital, Accra, e grande parte do norte do país sem eletricidade. A notícia é avançada pela BBC, que acrescenta não se saber quanto tempo vai levar a que o problema seja resolvido. Residências, empresas e serviços essenciais foram afetados. Há anos que o Ghana sofre apagões, com frequência, mas a BBC diz que a situação tem melhorado. A generalização dos cuidados de longa duração em Portugal pode fazer com que o Serviço Nacional de Saúde poupe anualmente 36 milhões de euros. O reforço destes cuidados iria diminuir os internamentos prolongados de doentes que já não precisam de cuidados hospitalares, mas que continuam a ocupar camas por falta de resposta adequada. São dados de um estudo revelado esta manhã pelo Jornal Público, artigo já lido pela jornalista Alexandra Sofia Costa.
6: O relatório avalia os primeiros 9 meses do projeto piloto de um novo modelo de equipas dos cuidados continuados integrados e conclui que se este modelo integrasse todas as pessoas que dele precisam, isso teria vários benefícios, não só na redução dos custos para o Estado, também na libertação de camas nos hospitais, mas sobretudo na melhoria da qualidade de vida dos doentes. Os investigadores defendem que investir nos cuidados de longa duração é mais eficiente do que manter milhares de pessoas internadas sem necessidade clínica. A rede que foi criada interliga os cuidados continuados e o apoio social e passa, por regra geral, sempre pela casa dos doentes. As conclusões dos primeiros 9 meses dizem que nas 27 unidades locais de saúde que participaram, houve aumentos de 61% na média de doentes por dia nestas equipas. Já nos episódios de urgência, houve menos 3 mil episódios em comparação com os que não fazem parte da rede. Os autores fizeram as contas e concluíram que só por esta amostra o Estado pouparia 3,6 milhões de euros só com a redução da ida às urgências. Por tudo isto, os autores do estudo pedem que se concretize uma reestruturação do quadro legal da rede e que não se desperdice os resultados deste projeto piloto.
1: Dados de um estudo revelado esta manhã pelo Jornal Público sobre o relatório que avalia os primeiros 9 meses do projeto piloto relativo a um novo modelo de equipas de cuidados continuados integrados. A União Europeia condenou esta manhã o projeto da FIFA de abrir a porta a investidores privados. Bruxelas defende que a comercialização desenfreada do futebol se tornou nociva. Numa publicação na rede social X, o comissário europeu Glenn Micallef escreve que estas propostas levantam questões importantes do ponto de vista do direito da concorrência e avisa: não toquem no nosso desporto. É uma reação ao anúncio feito ontem pela Federação Internacional de Futebol, uma associação sem fins lucrativos, sobre a intenção de criar uma empresa para gerir as atividades comerciais e atrair investidores externos, denominada FIFA Forward Enterprise. Os serviços da maior operadora de telecomunicações de Angola, a Unitel, começaram a ser repostos esta manhã, mais de 24 horas depois de ter sido anunciado um ataque cibernético. Alguns clientes continuam, no entanto, sem serviço de voz, dados móveis e internet. O ataque ocorreu na madrugada de terça-feira. A Unitel ainda não sabe quando será possível retomar os serviços na totalidade.
0: Foram as notícias na Rádio RTP África com Susana Lemos. Informações em permanência em africa.rtp.pt.
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0: Muito boa tarde, estou de volta para lhe fazer companhia nesta quarta-feira até às 5 da tarde. Abrimos esta hora com os sons de Yuri da Cunha, depois recordamos este dueto de Pimes e Mirri Lobo.
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Boa alegria este tema de Iola Semedo. Passam 23 minutos das 2 da tarde, seguimos com o dueto Soraya Ramos e Zara Williams, depois ainda Deltino Guerreiro.

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3: Checa, nasceu Manuel Lopes Andrade na Ilha de Santiago, em Cabo Verde, em 1973, discípulo do saudoso Orlando Pantera. Traz para a sua música diferentes influências, desde ritmos de Cabo Verde, como o batuco, o funaná, finasson, tabanca, morna e coladeira, e também outros sons universais, como o folk, o jazz, o blues e o rock. Portanto, é difícil definir o som que faz parte do percurso de Tony Checa. Hoje, em dose tripla, temos Checa com Amizade Sim, Espera Mundo e Longe.

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2: Daqui a pouco trazemos um artista da outra África. Para já, vamos até à Guiné-Bissau com Atanásio Achuene.

E hoje no Artista de Outra África trazemos Gilson Dur, um compositor, intérprete, músico, ativista e político senegalês. Nasceu e cresceu no bairro da Medina, em Dakar. Trabalhou com artistas de renome como Peter Gabriel, Paul Simon e o camerunês Manu Dibango. Uma das suas canções mais famosas é 7 Seconds, que gravou com a cantora Nene Cherry, e é precisamente este o tema que vamos ouvir já de seguida.

E depois de Yusundur e a caminho das 3 da tarde, vamos ficar com Lura neste trabalho de Studio Bros, santomenses, aqui a trazerem-nos ritmos de dança.

0: 15 horas em Portugal e Angola, 13 horas em Cabo Verde, 14 horas na Guiné-Bissau e São Tomé e Príncipe, 16 horas em Moçambique. Seguimos com a edição das 3 da tarde com Susana Lemos.
1: A Seleção Nacional Feminina de Futebol de Cabo Verde estreia-se hoje na Taça das Nações Africanas. Cabo Verde defronta o Ghana naquele que será o primeiro jogo da história da equipa na fase final da principal competição africana de seleções. A Seleção Feminina estreia-se 13 anos depois da inauguração da Seleção Masculina. A equipa orientada por Silvéria Nédio prepara-se para disputar a primeira partida numa fase final do Campeonato Feminino. A selecionadora nacional reconhece a qualidade do adversário

0: mas acredita que a equipa está preparada para discutir o resultado.
1: Nós vamos ter a nossa união, é a nossa força, a nossa determinação, é a união da equipa. Isto temos que ter em mente, só com a união, com a vontade de jogar, podemos superar a Gana. Mas a nós não temos nenhuma pressão por parte de ninguém, porque a primeira vez é uma aprendizagem. Temos que aprender, temos que saber jogar com elas. Então, isso só depende das meninas com a vontade dentro do campo. Podemos estar um dia com força, com determinação, conseguimos fazer uma grande vitória. As meninas estão motivadas, fizemos grandes treinos.
0: O percurso recente da seleção masculina no Campeonato do Mundo reforçou a confiança do futebol cabo-verdiano e pode servir de motivação para a equipa feminina nesta estreia no CAN, considera Silvéria Nédio.
1: Vimos o que é que aconteceu no Mundial do Futebol de Seno Masculino. Essa coisa nos empurra para mais força, para termos mais motivação e também para concretizarmos que o futebol é isso. Também os fracos também dão maravilha ao futebol. Vimos sim o Vozinha, agora o golo do Sidney, o melhor golo da Copa. Isso nos motiva bastante. Estamos orgulhosos desses e também estamos num processo. Vamos seguir lá, vamos continuar a fazer a história com o futebol feminino e quem sabe um dia seguimos os passos dos rapazes. Isso é muito bom para nós, porque quando é assim, temos nas costas uma pessoas que nos empuram e que nos motivam a alegrar os povos de Cabo Verde com o nosso futebol.
0: Silvéria Nédio, treinadora da Seleção Feminina Cabo-Verdiana de Futebol. Cabo Verde integra o Grupo C da Taça das Nações Africanas. Em Marrocos, daqui a 3 horas, joga com o Gana, partida que vai ser seguida no estádio pela Primeira-Ministra Cabo-Verdiana, pela Primeira-Dama, aliás, Cabo-Verdiana. No domingo, a Seleção Nacional Feminina defronta ao Mali e na quarta-feira da próxima semana joga com a África do Sul. Empresas que exploram recursos minerais em Moçambique estão a violar os direitos humanos. Há cada vez mais denúncias nesse sentido. Para proteger as populações afetadas, o governo quer reforçar os mecanismos de denúncia. Orfeu de Sá Lisboa.
2: Os relatos de violação dos direitos das comunidades são vários, diz o Diretor Nacional dos Direitos Humanos e Cidadania no Ministério da Justiça, Assuntos Constitucionais e religiosos de Moçambique.
3: Posso afirmar categoricamente que há uma violação, mas há situações que de facto é reportado, situações em que as empresas têm violado os direitos das comunidades, têm ocupado o espaço das comunidades, mas isso são relatórios que sobretudo têm sido levantados pelas organizações da sociedade civil.
2: Cláudio Mata assegura, contudo, que tudo está a ser feito para melhor tratamento às denúncias sobre a violação dos direitos das comunidades pelas empresas.
3: O esforço está sendo feito agora em coordenação com algumas organizações da civil, é o caso do IMD, do CDD, entre outras. Estamos a desenhar uma plataforma que permite que essas organizações da civil reportem casos de violação de direitos humanos com evidências.
2: O dirigente falava na cidade de Nampula, à margem de uma mesa redonda, sobre o plano de ação, sobre negócios e direitos humanos, numa iniciativa da Organização da Sociedade Civil e Instituto para a Democracia Multipartidária.
0: Denúncias de violação dos direitos humanos pelas mineradoras levam o governo moçambicano a reforçar os mecanismos de denúncia. Incêndios em Portugal. Em Valpaços, distrito de Vila Real, continua ativo o fogo. Começou ontem às 3 da tarde. Mobiliza mais de 400 operacionais e, no combate às chamas, conta com vários meios aéreos. Informação disponibilizada na página da Proteção Civil na internet. Este é o único fogo de maior dimensão. O incêndio do Conselho da Guarda, que começou na segunda-feira, à 1:30 da tarde, foi dado como dominado ao início desta manhã. Decorrem agora as operações de rescaldo com quase meia centena de operacionais no terreno. França expulsa a jornalista russa, acusada de propaganda pró-Kremlin. As autoridades francesas emitiram uma ordem de expulsão para Xenia Fedorova, antiga diretora da emissão estatal russa RT em França. Fedorova é atualmente colunista e é considerada próxima do Kremlin, confirmou hoje o Ministério do Interior francês. Segundo o jornal diário Libération, a decisão ministerial sustenta que Fedorova adotou um comportamento que mina os interesses fundamentais do Estado e concluiu que a sua permanência em território francês constitui, por isso, uma ameaça particularmente grave e atual à ordem pública. Foram as notícias com Susana Lemos. Informações em permanência em africa.rtp.pt.
4: Fernanda Almeida.

Abrimos com este sucesso dos Jam Band, o tema Leila. Mais uma vez, muito boa tarde, boa quarta-feira. Seguimos agora para Cabo Verde, este envolvidão de Rael.

0: De Charlie Black, estivemos então com Chaka Demz a recordarmos este tema Bam Bam, um dos sucessos das pistas de dança nos anos 90. Mas daqui a pouco vamos ter aqui o artista da semana, ou os artistas da semana, que desta vez são os Ferro Gaita.
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0: E aí estão eles, os Ferro Gaita.

0: são os artistas desta semana?
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4: Amor de Mãe é uma música que eu fiz, eu e o Romeu de Lourdes, para agradecer todas as mães do mundo, principalmente as mães cabo-verdianas, pelo sacrifício que elas fazem para nos criar. E agora que já somos homens, agradecemos com essa música. E também temos a parceria que é Dino Santiago.

0: Recordámos Rui Mingas com Meu Amor.
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2: E temos já de seguida Boy Jiménez.

Aragão com Mariana Pereira, Amor de Agosto, também Xixel Langa, uma voz de Moçambique a trazer-nos estes sons entre a fusão, entre o jazz e o mais tradicional. Passam 46 minutos das 3 da tarde, mais música para ouvir ainda antes do Planeta Música, Emicida com Mãe.

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1: Estivemos com o tema Mãe de Emicida agora, Planeta Música com o Vasco Diniz a levar-nos aos tops da Nigéria.
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3: Nesta viagem transatlântica pelos sons da Nigéria que comandam as pistas e os tops, vamos ouvir mais uma das novidades. Chama-se Treat You Right. Uma colaboração onde o talento emergente de Fola se cruza com a voz da Sabi Girl, a irresistível Ayra Starr. Vamos no Afro R&B? Claro que sim, e com aquele toque sedutor que só o Afrobeats consegue dar. Treat You Right, Fola com Ayra Starr.

0: 16 horas em Portugal e Angola, 14 horas em Cabo Verde, 15 horas na Guiné-Bissau e Santo Tomé e Príncipe, 17 horas em Moçambique. Edição das 4 da tarde com António Simões.
1: O governo cabo-verdiano vai avançar com um orçamento retificativo. A proposta vai ser discutida amanhã no Parlamento com caráter de urgência. O Primeiro-Ministro, que assume também a pasta das finanças, Francisco Carvalho, explica que o orçamento retificativo pretende adaptar as contas públicas à realidade financeira encontrada após a tomada de posse do novo Executivo.
2: Quando este governo tomou posse, a execução orçamental já apontava para 104 mil milhões e 11 milhões de escudos, ou seja, mais 8 mil milhões e 336 milhões de escudos do que o montante inicialmente aprovado pelo Parlamento. Este aumento não resultou deste governo, resultou da execução orçamental realizada antes da nossa tomada de posse, período em que foram aceleradas despesas e utilizadas dotações que, em vários casos, ficaram praticamente esgotadas ainda antes de terminado o primeiro semestre do ano.
1: Francisco Carvalho declara que nos primeiros 6 meses do ano, várias secções do Orçamento de Estado ficaram praticamente esgotadas.
2: E não é somente na área da habitação. Portanto, há várias rubricas. Há várias rubricas que, devido à campanha eleitoral, foram esgotadas já logo no primeiro semestre. E depois é importante nós observarmos o pico dos gastos. Isso é fundamental nos meses de maio e junho. Portanto, isto demonstra o tipo de gestão que estava a ser implementado no nosso país.
1: O Primeiro-Ministro de Cabo Verde afirma que o orçamento retificativo permite reforçar áreas prioritárias como a educação, a proteção social e a saúde, sem aumentar a despesa global do Estado. A proposta vai ser apreciada amanhã no Parlamento em regime de urgência. O governo moçambicano estimou hoje em 12.271 milhões de euros as receitas a gerar pela futura hidroelétrica de Mpandangua, cuja fase de construção prevê criar cerca de 7 mil empregos. Os dados constam de um comunicado do Gabinete de Informação de Moçambique, segundo o qual o arranque da construção vai acontecer em 2029 e a entrada em operação comercial a partir de 2034. O Governo Provincial de Luanda, no âmbito do Programa Especial de Reabilitação de Infraestruturas, na capital angolana, vai construir nos próximos 18 meses 5 morgues e o primeiro crematório do país no cemitério de Benfica. O projeto está avaliado em 7,5 milhões de dólares e já foi aprovado pelo líder angolano João Lourenço. O Alto Comissariado da ONU para os Direitos Humanos alerta para a situação na Cisjordânia, que está cada vez pior, em causa as ações e ameaças do Estado israelita e dos colonos que ocupam ilegalmente grandes partes do território. O porta-voz do Alto Comissariado, Ravina Shamdanzani, dá o exemplo de uma ação de contínuo desrespeito pelos direitos dos palestinianos e pela lei internacional.
3: 2 anos depois da decisão do Tribunal Internacional de Justiça de que a presença de Israel no território palestiniano ocupado era ilegal e devia terminar o mais rapidamente possível, a violência dos colonos e a anexação crescente do território palestiniano na Cisjordânia só tem piorado. Desde a passada quinta-feira, 8 palestinianos, incluindo um rapaz, bem como 2 membros do exército israelita, foram mortos na Cisjordânia. Colonos e forças de segurança israelitas, muitas vezes agindo em conjunto, atacaram comunidades locais, agredindo famílias, destruindo e confiscando bens e incendiando mesquitas. As restrições à circulação são agora mais apertadas, impedindo os palestinianos de aceder a serviços essenciais.
1: A porta-voz do Alto Comissariado das Nações Unidas para os Direitos Humanos acrescenta que há receios de que tudo fique ainda pior a avaliar pelas ameaças de Israel.
3: Estamos alarmados com o anúncio do governo israelita de aumentar ainda mais o número de colonatos e postos avançados e com os apelos abertos dos líderes israelitas pedindo vingança e a punição coletiva contra as comunidades palestinianas, acompanhados por ameaças de transformar a Cisjordânia numa nova Gaza. Com os ataques dos colonos israelitas e a criação de colonatos e postos avançados a atingirem um máximo histórico, outros estados devem agir com urgência e em uníssono para travar a contínua matança e a desapropriação do povo palestiniano e, por fim, à ocupação israelita.
1: O apelo do Alto Comissariado das Nações Unidas para os Direitos Humanos para que a comunidade internacional se junte aos apelos e exigências para o fim da ocupação israelita na Cisjordânia. A Seleção Nacional Feminina de Futebol de Cabo Verde estreia-se hoje na Taça das Nações Africanas. O Cabo Verde defronta o Ghana às 18 horas, hora portuguesa, naquele que será o primeiro jogo da história da equipa na fase final da principal competição africana de seleções. A Seleção Feminina estreia-se 13 anos depois da inauguração da Seleção Masculina.
0: Foram as notícias na RTP África Rádio com António Simões. 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
4: Fernanda Almeida.

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0: Nada melhor, o tema que traz Livong e Perla, antes Hélida Almeida, também estivemos com Paulo Flores, Semba da Bênção e da Consolação na abertura desta hora. Vou estar consigo até às 5 da tarde e agora vamos saber o que é que o António Silva Santos nos traz neste som do groove. Coisa boa é de certeza. Gregory Porter.
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O destaque de hoje é o cantor e compositor norte-americano Gregory Porter, natural de Bakersfield, na Califórnia, nascido a 4 de novembro de 71, criado apenas pela mãe, pastora da Igreja Evangélica e matriarca de uma família de 7 irmãos. Gregory Porter inicialmente interessa-se por conseguir uma bolsa para estudar na Universidade Estadual de San Diego, onde pratica o beisebol, depois, mais tarde, o futebol americano. Mas uma lesão redireciona a carreira de Gregory Porter para a música. Anos mais tarde, vai viver para a costa leste dos Estados Unidos, passa a residir em Nova Iorque em meados dos anos 2000, onde atua em pequenos clubes de jazz no Harlem, antes de ser conhecido internacionalmente. O registro de estreia em 2010 é o álbum Water, nomeado para um Grammy e concedido à carreira de Gregory Porter como estrela internacional em ascensão. 3 anos mais tarde, assina pela Blue Note e edita o álbum Liquid Spirit, de onde se extrai os singles Hey Laura, When Love Is King e outras canções de encanto, disco galardoado com o Grammy de melhor álbum jazz vocal 2014. Segue-se depois Take Me to the Halle, exatamente o que estamos a ouvir. É a canção que estamos a ouvir, que dá título a esse álbum de 2016, também vencedor de um Grammy, mas em 2017, pela performance vocal jazz nesse registro. É precisamente esse tema que, como disse, estamos a ouvir de fundo, um alerta para o crescimento da pobreza à escala global e uma realidade dramática, sobretudo nos Estados Unidos da América, nos últimos anos, os sem-abrigo. Gregory Porter edita também um CD e um DVD sobre um concerto no Royal Albert Hall e discos aclamados para homenagear Nat King Cole, também em 2017, e Still Rising em 2020, e o disco de Natal Wish em 2020.

2023, além de se apresentar como produtor e também host do podcast The Hang e ter uma série de culinária na televisão americana Potter House. Para ouvir, deixo-vos com Fresh African Queen, uma homenagem de Gregory Porter à beleza da mulher francesa de origem africana.

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2: E ainda nesta hora, conte com A Vida é Bela.
3: Vamos falar de uma mulher hoje que ela já visitou não 10, não 20, não 30, não 40, mas 196 países.
4: Todos os países do planeta Terra que estão restando, que existem no mundo, ela já viajou, já foi. Enquanto você está batendo no peito que és mulher empoderada, que és mais solteira, ela está a viajar. Viajou 196 países.
2: As histórias de Miguel Paraíso e de Mangope para ouvir mais daqui a pouco. Para já, fique com este ritmo de uma voz de Moçambique, Simba Sitoi.
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0: Um dueto muito feliz este, Ivete Sangalo e Seu Jorge. Antes, Simba Citói com o tema Can I Kick It? E agora vamos ficar ainda pelo Brasil com as propostas de Ricardo Alves. Rádio Mix.
1: Os artistas brasileiros Mas, Andot e Jéssica Gaspar juntaram-se para criar o tema Brisa com influências dos ritmos afro-house. O tema explora um ponto de encontro entre a energia percussiva, os vocais expressivos e detalhes melódicos, destacando a visão dos artistas que partilham um sentido comum de groove e atmosfera. Com elementos vocais brasileiros entrelaçados numa estrutura rítmica pulsante, a combinação de melodias cria uma sensação imediata de movimento, captando o espírito que permeia a fusão do Brasil com o continente africano. Vamos ouvir o tema Brisa, que será o destaque do Rádio Mix.

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E nesta sequência, Karina Gomes, Sérgio Godinho e Caetano Veloso e também Slow J. Temos já a seguir Miguel Paraíso e Mangope com A Vida é Bela e a fechar esta hora vamos até Moçambique com 20 Fingers. Boa tarde, boa quarta-feira.

0: Hoje vamos falar de uma incrível mulher, uma mulher com M grande. Vamos falar de um caso que não é assim tão habitual. Mangob, tu já visitaste quantos países, na tua humildade?
1: Mano, se contar aqui, mano, Angola, Moçambique, Cabo Verde, África, né? A Europa, França, Suíça, Bélgica, Luxemburgo, Holanda.
0: Epa!
1: Mas que? Sim, bro.
0: Ok.
1: Marrocos também já fui. Mais. Sim, mano.
0: Alemanha.
1: Bélgica. Espanha. E acho que sou.
0: São uns 12.
1: Inglaterra.
0: Amador, não, isso não é para mim. Ou seja, tu já visitaste uns 13 países.
1: Já és um viajante.
0: Vamos falar de uma mulher hoje que ela já visitou não 10, não 20, não 30, não 40, mas 196 países.
1: Todos os países do planeta Terra que estão restando, que existem no mundo, ela já viajou, já foi. Enquanto você está batendo no peito que és mulher empoderada, que és mais solteira, ela está a viajar. Viajou 196 países. Mas a minha pergunta foi, vamos para Angola?
0: É isso, será
1: foi
0: que
1: ela... Para Santo Mé.
0: Moçambique.
1: Foi para Moçambique.
0: Guiné. Cabo Verde foi, todas as ilhas.
1: Viajou mesmo.
0: Eu não sei. Hã? Mas olha, a Cassie Peckold é uma norte-americana, só podia ser americana, nascida em 1989. Ela entrou para a história como a primeira mulher a visitar todos os 196 países do mundo reconhecidos pela ONU, porque há alguns que não são reconhecidos pela ONU.
1: Yeah.
0: Mas basicamente a jornada dela é carimbar passaporte.
1: 27 anos que ela tem, 27 anos. E você com os teus 30, com os teus 40, com os teus 25, nem 10 países foste. Nada. Eu tenho o mesmo amigo, eu bato mesmo no peito, eu juro. Nunca saíram da sua zona de conforto. Nunca subiram no avião. Saíram só do avião para emigrar aqui para Portugal. Depois daqui.
0: Nunca mais
1: foram a nenhum lado.
0: Nem sabem que no avião.
1: Não sabem.
0: Servem comida.
1: Não sabem. Tem feito casa de banho, não sabem. Que no avião tem cadeira confortável, não sabem.
0: No avião tem wi-fi.
1: Não sabem.
0: Não sabem essas coisas.
1: Não sabem o quão importante é a janela do avião. Não, a janela do autocarro. Não é a janela do comboio, não. A janela do avião é a janela que tem mais valor. A nível de todos os transportes, barco, tudo, a janela do avião tem muito valor.
0: Eles não sabem que para descolar você tem que ter o cinto posto. Senão a hospedeira vai embirrar contigo.
1: Aquilo não é tipo no quarto, no, no carro, que você entra, não gosta de meter cinto.
0: Não.
1: Anda sem cinto, não.
0: Lá tens que usar
1: cinto. Tens que usar cinto.
0: Não.
1: Tens que ter passaporte, tem que te carimbar. Hã?
0: Olha, ela foi a pessoa mais rápida a visitar todos os países soberanos e a mulher mais rápida a alcançar esse feito. A sua jornada durou apenas 18 meses, ou seja, ela em 18 meses e 26 dias conseguiu visitar 196 países.
1: Mas também atenção, você ouve já 196 países, tem que ter 196 bilhetes. Ela também não conseguiu isso sozinha.
0: Não, alguns
1: ela teve aí alguns patrocínios.
0: Achas?
1: Mesmo assim, mano. Nem que ela teve assim países que... Foi, passou de carro e não sei o que. Nem que fosse 100 bilhetes já é bué.
0: Olha, para,
1: 100 bilhetes
0: para visitar a Europa neste preciso momento. Aqueles 7, 8 países ali no meio, França, Bélgica e tudo mais. Só precisa assim de, pá, 500 euros.
1: E mesmo também de avião até barato,
0: é,
1: sabes,
0: isso.
1: Né? É rapidinho, assim, mas, não estão com grandes distâncias.
0: Mas será
1: isso?
0: Que esta mulher tem namorado? Porque 196 países, eu tenho a certeza que ela...
1: 8 meses.
0: Eu tenho a certeza que ela em cada país arranjou ali um coisa.
1: Não, você um para viajar... Depois ela foi a pessoa mais rápida a fazer esse percurso. Então quer dizer, nos países onde ela foi, se calhar nem ficou lá uma semana.
0: Ou seja, não dá para apaixonar.
1: Claro, não dá para criar-se muita relação. Se ela fosse em Cabo Verde, ela ficava lá. Se arranjasse um Cabo Verdeano, eles são aplicados, eles são bons. Ela já nem ia conseguir mais terminar a viagem dela. Aham. Ia conseguir.
0: E Angola não?
1: Não, e ali ela fica já com família.
0: Com família.
1: Agora não gosto muito de família, gosto já logo nem na miúda.
0: Mas o desafio aqui à Casey, mostra a tua jornada em Santo Tomé e Príncipe. Porque eu nunca a vi lá.
1: Mano, mesmo teu passaporte já caducou. Sem os carimbos chegar no meio. Você nunca usou... Folha do passaporte no meio para carimbar, nunca usaste.
0: Nunca.
1: Meto minha mão no fogo, nunca usaram. Aqui não tem ninguém mesmo que não. Passaporte caduco. Não, ou então teve que renovar o passaporte
0: com toda a folha carimbada.
1: Mentira! O passaporte já caducou, só carimbela duas folhas. Só. Quem? Quem é que me fala, não, meu passaporte já fui mudar porque já carimbaram muito. É mentira.
0: Só quem trabalha mesmo na aviação, a ajudar o piloto, né?
2: Yeah.
0: Isso sim.
2: Isso sim. Isso sim.

0: Muito boa tarde, agora são 17 horas em Portugal e em Angola. São 15 horas em Cabo Verde, 16 na Guiné-Bissau e também em São Tomé e Príncipe, 18 horas nesta altura em Moçambique. Altura certa para ficarmos a conhecer os títulos deste jornal.
1: O governo de Cabo Verde vai avançar com um orçamento retificativo. O Alto Comissariado da ONU para os Direitos Humanos alerta para a situação na Cisjordânia, que está cada vez pior. A seleção cabo-verdiana de futebol vai jogar na cidade marroquina de Casablanca contra o Ghana. Vai ser dentro de uma hora.
0: Amanhã a cidade de Lisboa espera uma temperatura máxima de 29 graus, 31 esperados em Faro, 32 previstos para Bissau, 29 para a Praia. Jornal das 17 horas na RTP África com António Simões.
1: O governo de Cabo Verde vai avançar com um orçamento retificativo. A proposta vai ser discutida já amanhã no Parlamento, com caráter de urgência. O Primeiro-Ministro, que assume também a pasta das finanças, Francisco Carvalho, explica que o orçamento retificativo pretende adaptar as contas públicas à realidade financeira encontrada após a tomada de posse do novo Executivo.
2: Quando este governo tomou posse, a execução orçamental já apontava para 104 mil milhões e 11 milhões de escudos, ou seja, mais 8 mil milhões e 336 milhões de escudos do que o montante inicialmente aprovado pelo Parlamento. Este aumento não resultou deste governo, resultou da execução orçamental realizada antes da nossa tomada de posse, período em que foram aceleradas despesas e utilizadas dotações que, em vários casos, ficaram praticamente esgotadas ainda antes de terminado o primeiro semestre do ano.
1: Francisco Carvalho diz que nos primeiros 6 meses do ano, várias secções do Orçamento de Estado ficaram praticamente esgotadas.
2: E não é somente na área da habitação. Há várias rubricas. Há várias rubricas que, devido à campanha eleitoral, foram esgotadas já logo no primeiro semestre. E depois é importante nós observarmos o pico dos gastos. Isso é fundamental nos meses de maio e junho. Portanto, isto demonstra o tipo de gestão que estava a ser implementado no nosso país.
1: O Primeiro-Ministro de Cabo Verde afirma que o orçamento retificativo permite reforçar, assim, áreas prioritárias como a educação, a proteção social e a saúde, sem aumentar a despesa global do Estado. E a líder parlamentar do PAICV, partido no poder em Cabo Verde, considera que o orçamento retificativo é indispensável para acomodar compromissos herdados e adaptar as contas públicas às prioridades do novo Executivo. Em conferência de imprensa, de antevisão do debate sobre o Estado da Nação, Carla Lima defendeu que o documento não representa um aumento significativo da despesa, mas uma reorganização dos recursos do Estado.
3: As medidas de mitigação do aumento do preço dos combustíveis. Um outro encargo, por exemplo, é com alguns PCFRs aprovados, que não estavam orçamentados. Por outro lado, há algumas medidas do programa do governo, do PAICV, que começam a ter respaldo já nesse orçamento retificativo, nomeadamente a questão da gratuitidade da saúde, já a eliminação das taxas da saúde, também da gratuitidade do ensino superior, que começa já este ano.
1: Carla Lima acusa ainda o anterior Executivo de ter deixado um orçamento em execução muito acima do valor aprovado pelo Parlamento.
3: O orçamento aprovado na Assembleia Nacional para o ano económico de 2026 era de 95,675 mil milhões. O orçamento que o governo do PAICV encontrou em execução é de 104,11 mil milhões de escudos. Esta alteração foi feita pelo governo anterior, fora do quadro da aprovação da Assembleia Nacional. O orçamento retificativo que o governo do PAICV está a apresentar à Assembleia nesta sessão é de 103 mil milhões.
1: E na oposição, a bancada da UCI diz que vai analisar este orçamento retificativo com sentido de Estado, mas avisa que não dará apoio a medidas que sirvam apenas para aumentar a despesa corrente ou expandir a máquina do Estado. Na antevisão do debate sobre o Estado da Nação, em Cabo Verde, a deputada Zilda Oliveira exige rigor e transparência na revisão do orçamento do Estado.
4: Se as medidas visarem responder às dificuldades reais dos cabo-verdianos, nós seremos sempre uma força política responsável e dialogante. A proposta do orçamento contém medidas socialmente relevantes, algumas respostas necessárias à conjuntura económica, mas nós também entendemos que, de alguma forma, apresenta algumas fragilidades, nomeadamente o facto de utilizar o orçamento retificativo para introduzir reformas permanentes, como, por exemplo, a questão da gratuitidade no ensino superior, sem um debate legislativo autónomo, sem nos apresentar estudos de impacto. Há algumas informações que nós consideramos que são insuficientes e nós iremos cobrar alguns esclarecimentos nesse sentido.
1: A reação da OCDE ao orçamento retificativo, que vai ser apresentado pelo Governo de Francisco Carvalho. A proposta vai ser apreciada amanhã no Parlamento em regime de urgência. O Banco de Moçambique decidiu manter a taxa de juros de referência em 9,25%. A decisão é justificada pelo Banco de Moçambique com a redução de liquidez em moeda nacional e o crescimento da inflação no curto prazo, descendo para um dígito a médio prazo. O Governo Provincial de Luanda, no âmbito do Programa Especial de Reabilitação de Infraestruturas na capital angolana, vai construir nos próximos 18 meses 5 morgues e o primeiro crematório do país no cemitério de Benfica. O projeto está avaliado em 7,5 milhões de dólares e já foi aprovado pelo presidente João Lourenço. O Alto Comissariado da ONU para os Direitos Humanos alerta para a situação na Cisjordânia, que está cada vez pior, nem causa as ações e ameaças do Estado israelita e dos colonos que ocupam ilegalmente grandes partes do território. A porta-voz do Alto Comissariado, Ravina Shamdasani, dá o exemplo de uma ação de contínuo desrespeito pelos direitos dos palestinianos e pela lei internacional.
5: Dois anos depois da decisão do Tribunal Internacional de Justiça de que a presença de Israel no território palestiniano ocupado era ilegal e devia terminar o mais rapidamente possível, a violência dos colonos e a anexação crescente do território palestiniano na Cisjordânia só tem piorado. Desde a passada quinta-feira, 8 palestinianos, incluindo um rapaz, bem como 2 membros do exército israelita, foram mortos na Cisjordânia. Colonos e forças de segurança israelitas, muitas vezes agindo em conjunto, atacaram comunidades locais, agredindo famílias, destruindo e confiscando bens e incendiando mesquitas. As restrições à circulação são agora mais apertadas, impedindo os palestinianos de aceder a serviços essenciais.
1: A porta-voz do Alto Comissariado das Nações Unidas para os Direitos Humanos acrescenta que há receios que tudo fica ainda pior a avaliar pelas ameaças de Israel.
5: Estamos alarmados com o anúncio do governo israelita de aumentar ainda mais o número de colonatos e postos avançados e com os apelos abertos dos líderes israelitas pedindo vingança e a punição coletiva contra as comunidades palestinianas, acompanhados por ameaças de transformar a Cisjordânia numa nova Gaza. Com os ataques dos colonos israelitas e a criação de colonatos e postos avançados a atingirem um máximo histórico, outros estados devem agir com urgência e em uníssono para travar a contínua matança e a desapropriação do povo palestiniano e pôr fim à ocupação israelita.
1: O apelo do Alto Comissariado das Nações Unidas para os Direitos Humanos para que a comunidade internacional se junte aos apelos e exigências para o fim da ocupação israelita na Cisjordânia. A uma hora da estreia da seleção feminina de futebol de Cabo Verde no CAN 2026, frente ao Ghana, o Presidente da República dirige uma mensagem de incentivo à equipa através de um vídeo publicado na página do Facebook da Presidência. José Maria Neves manifesta apoio e confiança nas Tubarões Azuis.
6: Nós ali nos está na torcida. Tudo cabo-verdiano na ilha e na diáspora, no junta.
7: Estamos a torcer. Todos os cabo-verdianos nas ilhas e na diáspora estamos juntos a fazer uma grande corrente de energia para apoiar a nossa seleção feminina de futebol e faremos tudo para que Cabo Verde continue na ribalta.
6: Cabo Verde continua ribalando.
1: A equipa cabo-verdiana vai jogar na cidade marroquina de Casablanca contra o Ghana. O jogo está marcado para as 4 da tarde, hora local em Cabo Verde, mais uma hora em Lisboa.
0: António Simões com as notícias desta quarta-feira. Foi jornal das 17 horas. Há notícias em permanência em africa.rtp.pt. E já a seguir, Fernando Almeida traz-nos mais uma Avenida Marginal. Passam agora 10 minutos das 17 horas em Portugal.
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0: Olá a todos, sejam muito bem-vindos a mais uma edição do Avenida Marginal, o vosso ponto de encontro para conversas sem filtro. Partilha de histórias e ideias inspiradoras. Eu acho que hoje temos assim uma dessas ideias inspiradoras.
1: E ainda no espírito do Mundial, no Bahia.
0: No Bahia, é verdade. Não vamos esquecer os nossos irmãos cabo-verdianos. Mas lá está o Paulo Pascoal e a Oani Dalva, que nunca me deixam sozinha. Somos juntos os três e temos hoje mais uma convidada, porque vamos falar de sonhos. O projeto Mimpi significa sonho em balinês. É um concierge. Eu fui ver o que é que aqui neste. Qual era, o que é que significava este termo nesta situação, exatamente. Fui ver. Para mim acho que é assistente de viagens, mas vamos ver o que é que a nossa convidada tem a dizer sobre isto. E consultoria especializada na Indonésia. A nossa convidada chama-se Juliana Torres, brasileira e portuguesa. Conhece Bali há mais de 15 anos, já viveu em 5 países diferentes, jornalista e empreendedora. Olá, Juliana.
2: Olá.
0: Bem-vinda.
2: Olá, Paulo Aroni. Obrigada.
0: E eu vou começar por uma pergunta já para os três. Vocês gostam de viajar sozinhos? Eu sei que a Juliana...
2: Um bocadinho.
0: Mas aí, Paulo, tu gostas de viajar sozinho?
3: Gosto, muito.
0: Porquê?
3: Só viajo sozinho, basicamente. Assim, a maior parte das vezes, sim.
0: Eu vou a tal destino, vou
3: descansar. Porque encontro sempre muitas pessoas nos locais que vou e é mais libertador, se calhar. É uma ideia de liberdade, poder fazer as coisas no meu tempo, como eu quero. Não tenho que estar a organizar uma estrutura de grupo, às vezes, né? Que é mais difícil. Mas as viagens que eu fiz em grupo nunca é com amigos, é mais com família.
0: Portanto, também é muito complicado.
3: Isso, e não, exatamente, isso faz toda a diferença. Estás a viajar com quem, né? Uma coisa é ir sozinho, uma coisa é com a família, outra coisa é com aqueles amigos que são exatamente a tua onda e que fazem exatamente aquilo e que está tudo em alinhamento com o que é fazer. Mas realmente eu encontro esses amigos nos destinos.
1: Já vais, encontras lá.
0: Não é barreira para ti iniciares uma viagem que seja sozinho. É isso que eu estou a dizer.
3: Não, eu viajei 3 anos, quase assim, durante 3 anos, sozinho.
0: Alani, como é que é?
1: Eu sou de grupo. Gosto de morar de...
0: És o meu grupo também.
1: Eu
0: fico sozinha.
1: Eu gosto muito, mas também gosto de viajar sozinha. Principalmente se for assim, sei que vou encontrar so and so, fulano e fulana ali.
0: Ah, se fores de visita a alguém, né?
1: Sim. Aí é ok ir sozinha. E a trabalho normalmente vou sozinha, eu viajo muitas vezes a trabalho. Mas viajar em grupo para mim é fantástico. Todo o processo é um bocado estressante às vezes. Enfim, eu gosto, eu tenho uma coisa meio de coordenar e estressa
0: muito. Há sempre
1: um
0: alguém que coordena.
1: Normalmente.
4: Vamos comigo.
1: Normalmente sou eu. Porque eu não tenho paciência para esperar que os outros façam. Então eu vou lá e faço. Estou a descobrir que talvez eu não precise fazer, posso ir a concierge. Mas eu gosto dos detalhes. Todo mundo quer ir para não sei o quê. Aí demora 20 dias para as pessoas responderem o que é que querem fazer. Então eu faço com muita antecedência.
0: Pronto.
1: Já fiz uma viagem que era suposto sermos 10 e fomos 3. Mas fomos.
0: Ok, com tudo organizado.
1: Eu fui.
0: Pronto. Mas a tua preferência é mesmo com pessoas, ir acompanhada.
1: Sim.
0: Ok. Juliana.
5: Tudo um plano. É isso, na verdade, eu adoro viajar sozinha e, na verdade, descobri tarde essa vontade, essa não é preferência, mas gosto bastante. Como o Paulo disse, é descobrir o que você realmente quer, né? Quando a gente, às vezes, viaja sozinha, você faz, ou em grupo, você faz o que...
1: Todo mundo...
5: A unanimidade.
0: Tem que haver ali um consenso.
5: É isso,
0: né?
5: Tem que ter um consenso. E na verdade, eu voltei a viajar sozinha porque eu queria fazer as coisas da minha forma, explorar, ter tempo para mim. Eu acho que isso foi o motivo principal de começar a viajar sozinha. Ter tempo para mim, fazer minhas coisas, sem precisar consultar ninguém. E eu acho que isso é parte de um processo mesmo meu de me conhecer melhor. Tipo assim, eu gosto disso ou disso? Não vou, eu vou para ali, eu vou para aquele lado. E pronto, por isso continuei a fazê-lo.
0: Eu sinto sempre falta, já viajei e foi, acho que o Brasil... noutros locais ou fui com pessoas ou, como o Paulo estava a dizer, encontrei-me com não é? E já com essa fita, a viagem em si sozinha é só no meio de transporte.
3: Essa mesma viagem.
0: Mas eu já viajei e fui para o Brasil sozinha mesmo, e sinto muita falta da partilha. A partilha do momento, não é? E o atrevimento. Porque eu acho que ser mulher também
1: nos limita um bocado.
0: É, há ali qualquer coisa. Eu fiz algumas coisas atrevidas, podiam ter corrido mal, mas está isso no meu consciente, algum medo, não é? Algum receio. E de facto o que eu mais senti foi essa partilha de olha, que bonito isto.
3: Gostaria que tivesse.
0: Está tudo aqui, pois fica-me tudo na minha cabeça. Mas pronto, mas terá sido por aqui que Juliana, que começou esta ideia da Mimpi?
5: É, exatamente. Foi num ponto que a Nanda, vou chamar de Nanda, é da partilha.
0: Muito chamam.
5: Porque esse medo de partilhar, ou medo não, o desejo da partilha, é isso que eu precisa desenvolver em mim, tipo assim, deixa eu guardar para mim a beleza disso, porque depois eu tenho histórias para contar. E na verdade, quando você viaja sozinha, não é solitária, você vai encontrando pessoas para partilhar também. Pessoas, inclusive, que vão agregar

0: muito tempo, eu não vou viajar sozinha, pegar o comboio, e até porque é mais difícil os meios de transporte. Se eu vou para a Ásia. Eu já conhecia Bali há 15 anos atrás e gostei muito. E fui e disse, é ali, é seguro. Não tem não há violência. As pessoas são bastante respeitadoras. Tem como, você tem internet em qualquer lugar. Eu escalei um vulcão e em cima do vulcão tem internet. Então, você tem contato, tem GPS, tem telefone, tem segurança, as pessoas são gentis, tem transporte. Foi aí que eu encontrei essa solução, o destino perfeito para fazer e para começar essa minha jornada, digamos assim, de começar a viajar sozinha, começar a viajar e incentivar outras pessoas a também irem.
1: Só que nesse processo dessa viagem é preciso, se houver uma estrutura, exatamente, as pessoas sentem-se seguras, exatamente, para ir, não é? É. Mesmo indo sozinhas, sabem, há aqui uma estrutura segura para viajar.
0: Sim,
1: para
0: é isso. Foi o que as pessoas começaram, eu também queria ir, tenho medo, também queria. Eu disse, espera aí, vamos resolver isso. E é isso. Eu, na verdade, o concierge, para explicar, sabe hotel? Hotel 5 estrelas tem um concierge à porta. Uhum. Ele vai resolver o que tu queres. Ele vai dizer, olha, hoje eu queria
1: Fazer yoga.
0: Hoje eu queria alugar uma moto e desbravar a ilha. Hoje eu queria alguém para ir comigo fazer compras, que eu não tenho, eu tenho medo de ir sozinha nos mercados ou não sei negociar. Uhum. Tem alguém que vá. Isso é o concierge. Então, para pessoas que vão sozinhas, é seguro, exatamente isso. Eu estou sozinha, mas tem alguém a responder o WhatsApp se eu tiver
1: aflito,
0: exatamente, se eu tiver uma dor de cabeça, eu não sei como é que se compra o remédio na apoteca, que lá é farmácia. Mas percebe, então, é esse suporte. Esse sonho da viagem sozinha não vai ser desfeita, não tem ninguém do lado, mas tem sempre quem dê a mão se for preciso.
1: E também acaba por dar a possibilidade de partilhar com pessoas que estão ali também, para sim, o mesmo, sim, não é? Sim,
2: sim, sim. Isso já facilita bastante até a ideia de viajar sozinha, né? Porque sabes que estão outras pessoas também nesse processo.
1: Nesse processo.
2: E a conversa já, ou seja, basicamente já estão alinhadas, né? Num propósito.
0: Como... E depois disso, de receber muitas mulheres, que eu falei, eu tinha falado até ao Paulo, muitas mulheres africanas que tinham esse desejo, mas pela insegurança. Eu disse, não, vamos comigo que eu estou lá. Inclusive, muitas vezes eu estou lá, que eu passo parte do ano lá. Eu venho aqui, que eu lhe recebo aqui no aeroporto, não tem problema. Uhum. E as pessoas desbravam. Mas comecei a montar grupos. E grupos de pessoas que não se conhecem. Pois. Que também é isso, porque é a mulher que tem filhos, marido, deixa em casa, mas não tem nenhuma amiga que queira ir, porque ninguém tem tempo. E eu fiz, vamos juntar várias pessoas que também não se conhecem. E todo mundo vai viajar sozinho, em grupo. Porque aí, de certa forma, também é confortável. Mas nenhum dos grupos que eu fiz, exceto um, ninguém se conhecia. Que eu acho isso fantástico. Uhum. São outras trocas, outras experiências de pessoas que estão na mesma situação, que querem explorar, querem se divertir, obviamente, querem encontrar o seu momento, tem momento sozinho, tem momento em grupo, e estão a fazer...
1: Isso era o que eu estava aqui já a pensar, que eu nunca gostei muito de excursões. A ideia de excursão. Porque está tudo planeado e toda a gente que está ali, vai toda a gente para o mesmo sítio.
0: Não
1: é essa a ideia.
0: Os grupos que eu faço são muito pequenos. Então, obviamente que existe um roteiro.
1: Um roteiro,
0: um roteiro. Existe. Todo dia tem coisas a fazer. Mas tem muito desse tempo é livre. Com sugestões, olha, nesse tempo você pode fazer isso e aquilo. Quem não quiser, quem quiser ficar no hotel a dormir, vai ficar no hotel a dormir. Ninguém basicamente é obrigado a nada. Existe um cronograma, óbvio, até porque é um voo super longo e essa faz parte da minha curadoria dizer, você tem que ir ali, ou vá, seria incrível se fosses ali.
1: É uma boa experiência.
0: É uma boa experiência, então isso é tudo explicado, mas... São grupos pequenos exatamente por isso. E também para que eu tenha tempo com cada uma das pessoas. Porque cada um tem uma vontade. Tem pessoas que vão para, quando viajam comigo, querem fazer uma viagem mais espiritual. Tem outras que querem fazer compras. Então eu também quero ali dar
1: evidenciar tudo o que elas precisam.
0: Tenho que me fatiar às vezes. Layers, mas está tudo bem.
2: E há muita gente. Comer.
0: Exatamente.
1: E há muita gente que vai para se curar, curar espiritualmente. E Bali é o sítio ideal, porquê?
0: Porque a Indonésia

0: muçulmano. É o maior país muçulmano do mundo. Mas Bali é a única ilha hindu. Chamam hinduísmo balinês. Então, só na ilha de Bali existem 70 mil templos, porque cada família tem um templo. Então, não há como negar que ali em Bali existe uma energia diferente. Não há como. Todas as ruas têm flores, incensos, cheiram a velas, a incenso, mais do que velas, cheiram a incenso. Tem vários rituais diários. Eles oferecem, que tem uma coisa muito bonita, todos os dias, 3 vezes, uma oferenda. Eles colocam 3 vezes ao dia, uma no chão e uma num templo no alto. Porque uma vai para o diabo e uma vai para o céu. Os dois têm que estar felizes de
1: forma igual.
0: É o equilíbrio. Então, é super bonito. Existem seus próprios rituais. Então, eu digo, é um lugar que não há como negar. E eu que não sou uma pessoa holística, mas eu sou espiritualizada e sente-se. Então, é o local. Óbvio que Bali tem tudo. Bali, eu digo que é a Disney dos adultos. Se quiser só fazer ginásio nos ginásios mais bonitos do mundo, está lá. Se quiser comer estrela Michelin nos restaurantes, tem lá. Mas, dentro de Bali, mais profunda, que é a que eu conheço também, muito bem, existe essa parte espiritual que é muito intensa. E Bali vive disso há 40, 50 anos. E continua a existir, e obviamente por alguma razão válida, né?
2: Sim. Vocês já foram a Bali?
3: Não, está na lista. Ainda não fui à Ásia. É o único continente. Não, Ásia e Oceania estão na lista.
2: Mas por causa deste lado que a Juliana falou, ou por outras razões?
3: Eu quero ir comer. Eu adoro viajar para
0: desbravar
3: quando
0: sabores,
3: vou de férias, cara. Sempre engordo porque eu não me restringo.
2: É um turismo gastronômico
3: total.
0: Tem muito.
3: Da Guiné que eu diga, como comi. Eu fui a trabalho ainda, mas sim.
0: Não, e lá lá tem um dos meus programas, é aprender a cozinhar comida balinesa, porque vamos catar o arroz, ver como é que se seca o arroz.
3: Ai, legal.
0: E colher, pega, porque aqui a gente não faz isso mais, né? Então, não, como lá tem essa oportunidade, tem um dos dias que é para uma farm, no meio dos campos de arroz, e ver como é. Porque a gente esquece, né? A gente falta essa conexão hoje em dia.
4: Está tudo pronto.
0: Está tudo pronto, está tudo no supermercado.
3: É só abrir o pacote.
0: É só abrir o pacote. E também tem. Mas uma coisa a falar, tem tantas coisas parecidas com a África, que às vezes eu brinco, eu fiz é Angola. É da Ásia, é incrível. A forma de como as mulheres se organizam, de como as famílias se organizam. Tem as Kinglas trocando dinheiro na rua.
3: Adoro.
0: Entende? Adoro, tem, porque o mundo, eu digo, o mundo não é tão grande assim. A gente só precisa comprar o ticket de avião. Porque tem muita semelhança.
2: As necessidades são as mesmas.
0: É isso.
2: É? Comer. É isso. Dormir,
0: exato.
2: Estar confortável, assim, divertir-se.
0: É isso. E lá, culturalmente, as comunidades, como as mulheres se organizam, como, tipo, é muito engraçado, como eu vivi tantos anos em África, eu tenho muitas clientes angolanas, muitas que foram, e eu fiz, não é? Elas, igual. E até expressões como o malembe, malembe, lá é pelam, pelam. É engraçado.
3: Acho que tipo, vale que pelé, pelé, yeah.
0: É.
3: Que engraçado.
0: Ou leve, leve.
3: Leve, leve.
0: Isso é muito engraçado.
2: São quantas horas de voo daqui até lá?
0: Se existisse um voo direto, seriam umas 15, 14, 15. Mas sempre tem uma conexão. Geralmente sai de Lisboa para ou na Turquia ou Istambul. Mas é um dia de viagem. Parando entre aeroportos, são 18, 20 horas de viagem, mais ou menos. Só que tem uma vantagem.
2: Então?
0: Lá são 8 horas a mais. O que é que acontece? Enquanto nós acordamos, estamos o dia fazendo as nossas coisas, tirarmos o nosso tempo, está todo mundo aqui a dormir, ninguém vai lhe ligar, ninguém vai lhe telefonar. Tá? É o horário do sono. Então temos aqui 8 horas de vantagem, onde o telefone não toca. Então você efetivamente consegue tirar um tempo para si.
4: Mas, e depois quando começa a tocar?
0: Aí quando começa, mas quando começa a tocar, já são 3 da tarde.
4: Já aproveitaste o dia, claro.
0: São 3, 4 da tarde.
4: Sim,
0: lá.
4: Yeah.
0: Então, já tá. Já tomaste um banho de cachoeira, já deste um mergulho, banho de mar. Já tiveste ao sol, já comeste uma comida diferente.
4: Sim.
0: Quando dá 3, 4 da tarde, estás limpo e pleno. Aí, Bom dia, Lisboa.
4: Claro.
0: Olha, com
3: alegria.
4: Os meus pais estão a morar nas Filipinas e passamos muito esse lugar. Quando eu já estou a começar o meu dia, para eles é já o final do dia.
0: É isso,
4: né?
0: Exato.
4: Então é isso, realmente ninguém lhes chateia.
0: Exatamente.
4: Eles estão tipo.
3: É uma janelinha.
4: Estão na boa até às 5 da tarde, mais ou menos, 6 da tarde. Só a partir das 6 da tarde é que nós conseguimos ligar, que é tipo, sei lá, 8 da manhã, 10 da manhã aqui. É engraçado.
2: Mas eu estava aqui a pensar no conceito da MIMPI. É, pelo menos naquilo que a informação que eu retirei, é muito virada para as mulheres em determinado momento da sua vida, de maturidade, não é?
0: Exato, exato.
2: Que são. Há uma necessidade, a partir de alguma, de algum momento, de estar só. A vida parece que corre muito depressa e os sonhos vão ficando lá para trás. E a viagem, viajar, é algo que traz novas perspectivas, não é? O que é que vocês acham? É outra etapa da vida, não é?
3: Sim. E há determinado momento em que tu começas a avaliar as coisas e o mundo de outra forma. É, quando já passaste por um determinado número de coisas na vida, por exemplo, pós-maternidade, as crianças cresceram, foram embora, empty nest, começa, poxa, eu dei tudo aqui e agora? Então começa já, né, acho que viajar num momento desse, por exemplo, deve ser muito amplificador, né? Há outras coisas para fazer no mundo, ter tempo para si.
2: Sim, seja homem ou mulher, a partir de algum momento, eu acho que esta viagem é um bocadinho de contemplação interior, não é?
0: É, completamente. Curiosamente, eu tenho agora um grupo em novembro, que vai para Bali e Lombok, que é outra ilha lindíssima, e tenho em janeiro um detox digital.
2: Ou seja, telemóveis e que desaparece.
0: Eu vou oferecer uma câmera descartável, daquelas. Porque é aquele impulso, eu tenho que registrar. Está tudo bem, mas vamos tentar.
4: Não, vai registrar, mas ver depois.
0: Vamos ver depois. Então vamos fazer, vai ser o primeiro grupo e vai ser um desafio para mim também. Mas curiosamente, nesse primeiro grupo de novembro, eu tenho 3 mulheres que vão fazer 50 anos, que vão viajar comigo. Exatamente por isso. Quero ir sozinha, quero ter meu tempo, quero olhar com os meus olhos, não quero pensar no filho, no marido, na separação, na menopausa, que eu estou com calor, ou o que quer que seja. Então, realmente, é esse momento de aprender uma coisa nova, de ver pessoas novas e de sair de um mundo completamente diferente. É assim, entrar em outra matrix, entrar em outro lugar. Então, o que tem realmente acontecido é isso. E também é a minha idade, são as pessoas que se espelham em mim. Não são mulheres que estão à procura de ser o eu interior. Já se descobriram, são mulheres feitas, são mulheres, tipo, inteligentes, que
4: filhos
0: trabalham,
4: estão
0: crescidas.
4: Já fizeram as
0: é isso, sim. Sabe? Não tá, pelo menos o que eu sinto é que as pessoas que viajam comigo não estão, eu tenho que me descobrir. Não, todo mundo já se descobriu.
2: É um detox da vida.
0: Agora
2: é para limpar algumas coisas que às vezes nem sabemos bem o que é, mas que nos aperta, nos
3: atravessa.
2: E ali se calhar é mesmo para sair isso tudo, não é? Vamos lá arranjar espaço para mais coisas.
4: Mas estás a precisar de ir para Bali?
2: Eu estou. Eu acho, nota-se, não é? Nota-se. Estou a precisar. Mas agora vou perguntar isto à Juliana. Mas é muito caro.
0: Não.
2: É que é logo assim um entrar.
0: Na verdade, é mais barato do que ir para o Brasil. Porque os custos lá não são altos. Obviamente que...
2: A viagem, sim.
0: A viagem é o preço de ir para o Brasil. O voo. Inclusive, ontem uma amiga comprou um voo para São Paulo, foi bem mais caro. Então, eu comparo uma viagem ao Brasil. Só que, como é uma viagem longa, eu separo sempre 10, 13 dias para ficar quase 2 semanas para que valha a pena. Porque a viagem, como é tão longa, não são 8 horas, é um dia de viagem. Então, não é nada proibitivo. Não é. Óbvio que lá...
2: Pois depende do que as pessoas querem.
0: Depende,
2: né?
0: Do que as pessoas querem, especialmente no meu grupo, eu primei por estar num hotel melhor, porque eu quero, quem não queira fazer nada, vai ficar num hotel lindo, na sauna ou na piscina, ou o que quer que seja, exatamente para respeitar esse tempo. esse tempo de cada um. Então, mas não é nada proibitivo. Okay. Tem destinos, eu tenho outros destinos, que eu agora comecei a abrir para outros destinos. Tem destinos no Brasil que são muito mais caros do que Bali.
2: Pois.
0: Então, não é nada
2: proibitivo. Assim...
0: Não.
2: E em relação às estações? Há momentos melhores, já deve haver a estação das chuvas.
0: Lá é chove ou não chove. Basicamente isso.
2: Mas calor sempre.
0: Calor sempre. Então, eu, na verdade, eu sempre tenho ido em novembro porque tem menos gente na ilha. Não quer dizer que não esteja vazia, mas tem menos gente. Então, e é a estação de chuva. Mas a estação de chuva tropical, que...
4: Cai de repente.
0: Cai,
2: mas isso também é bonito, não é?
0: É isso.
3: Ai, banho
0: tomar banho de mar. Exatamente. Quer dizer, tomar banho de mar, chover no calor, a água parece glitter, né? A chuva parece glitter no mar. Então, é isso. Chove ou não chove. Diferente de outros países como Tailândia, Filipinas, que tem uma chuva mais intensa, lá tem, nos últimos 3-4 anos que eu tenho feito essas viagens, chove, mas é bom também.
2: Okay. E destinos que vocês gostassem de ir e que gostassem de ir, mesmo que fosse a última viagem da vossa vida, ou seja, aquele destino que gostavam mesmo de ir, não são os vários destinos, são assim, sem ser Bali.
3: Se fosse a última viagem da minha vida, eu ia querer ir para a Bahia.
2: Ai, tu nunca foste?
3: Não, nunca fui para a Bahia.
0: Você não foi a Bahia, nega? Não. Então vá. Não, porque tem uma música da Camila Miranda, né? Você não foi a Bahia, nega? Vá. Então vá.
3: Não, infelizmente nunca fui a Bahia. Morei no Nordeste do Brasil 3 anos e nunca fui a Bahia, porque, enfim, budget de estudante, né? Mas quero muito ir. Se fosse a última viagem...
2: Mas porque é porque é algo que é espiritual para ti também. É uma viagem, não é só gastronómica.
3: Não.
2: Mas é também.
3: Mas é também.
2: Espiritual.
3: Comer comida baiana na Bahia, né? Mas tem toda a parte espiritual. E tem todo o desejo de ter ido à Bahia, que eu nunca consegui ir morando no Brasil. E ficou essa vontade, então acho que...
2: E era um lugar onde tu irias sozinha? Tu que gostas de companhia, era um lugar que tu irias sozinha?
3: Eu quero ir com uma pessoa muito específica, que é com a minha irmã mais velha. Então, à Bahia eu não iria sozinha.
2: Ok.
3: Mas tem a Ásia ainda, então talvez Bali.
0: Bali e Indonésia, são 17 mil ilhas.
2: Tem pois, portanto, muita ilha para conhecer.
3: Sim, tanta ilha.
2: E todas ilhas maravilhosas.
0: Sim, não conheço uns 10.
2: Já é bastante. Já
3: acho que de viagem, sem ser essa, se fosse a última, Ásia e seria Japão.
2: Japão.
3: É, tem um fascínio também. Minha mãe
2: Se calhar o fascínio pela grande diferença da nossa cultura, não é?
3: Sim.
2: Ok. Paulo.
4: Eu tenho sonhos em comum com a Joacine.
3: Beijo, Joacine.
4: Beijo, Joacine.
3: Ele tem saudades.
4: Mas não é a primeira vez que eu faço essa associação. Com a Wani, porque eu também acho que era a Bahia. Acho que é o Brasil. Gostava muito de conhecer o Brasil. Eu não conheço o Brasil. Já estive no Brasil a trabalho, foi uma experiência horrível porque estive preso 11 horas e depois fui libertado, mas só me deixaram ficar 8 dias, que era para fazer o espetáculo.
2: Por causa do visto,
0: né?
2: Por
0: causa do visa.
4: E então tenho muito esse lugar de Brasil, ir ao Brasil, mas é isso, viajar com o tempo, ficar, conhecer bem, e Bahia, Salvador é esse destino. Depois, eu conheço um bocadinho da Ásia, né? Os meus pais vivem nas Filipinas, eu já fiz a viagem da Tailândia, Bali, Indonésia, Sri Lanka, Filipinas, Malásia, também assim, em speed, portanto não foi basicamente uma coisa de explorar muito, mas foi... Marcar ponto, né?
0: Dá o check.
2: Deu para tu perceberes como é que...
4: Deu para perceber, estar ali naquele espaço, perceber essas diferenças todas, mas muito assim por cima. Sim, que foi nesses 3 anos que eu decidi que queria conhecer o mundo e viajei por mais de 70 cidades, portanto...
3: Adoro.
2: Então são lugares que de proximidade, no fundo, não é? Por exemplo, a Bahia, se calhar vais reconhecer algumas coisas de Angola. É?
4: Sem dúvida, eu acho que Angola está na origem da Bahia.
2: Pronto, mas ou seja...
4: culturalmente, acho que... Né?
3: É muito presente.
4: Tá, sim.
2: É por aí... eu pensava que vocês gostassem a tal diferença.
4: A diferença.
2: As diferenças, aí o Japão. Mas o Paulo ficou-se pelo Brasil.
4: Não, porque é porque como já viajei pela Ásia e tal,
3: já
4: não
3: agora, viu a diferença.
4: Sim, e também acho que é uma coisa também que se tem a ver com maturidade ou com essa vontade de conhecer ou de explorar outras coisas das quais não tive assim tanto acesso, né?
2: Uhum. Juliana, outro lugar que ainda falte.
0: Faltam muitos. Eu não conheço a Austrália, gostaria muito, e o Japão. Quero ver se esse ano consigo ir ao Japão, já que eu estou lá perto. Uhum. É mais fácil ir para lá. Mas, curiosamente, a América Latina, porque eu não conheço, eu só conheço o Brasil. E queria muito explorar o Chile, e Colômbia, Venezuela. Eu acho que isso é. Eu tenho bastante curiosidade.
3: Venezuela, né?
2: E o que é que vocês vos chama a atenção quando chegam a um lugar? Ou seja, muitas vezes até pensando já antes de viajar, onde é que vocês acham que sentem mais o país que visitam?
3: Como assim?
2: Juliana. Não sei, por exemplo, eu gosto muito de ir aos mercados. A forma como os mercados que vendem frutas, legumes, mostram um bocadinho do que é aquela terra, o que é que as pessoas têm, e o que é que nós podemos ter, o que é que ela produz, não é? E eu acho que dá um bocadinho, mesmo que o país seja pobre, tendo um mercado assim com muitas ofertas, tu vês que há uma dinâmica, há uma agricultura, há um. Não sei, acho que eu sinto bem. Agora, se vão ao mercado onde não há quase nada, o que é que produz? Faz-me pensar isto, pronto, é já um conhecer tipo... um bocadinho do país, mas pode haver outros lugares, como nós vamos à Espanha e se calhar em Barcelona vamos ao como é que se chama?
4: Catedrais.
2: À Catedral, ou
4: à
2: Sagrada Família, se vamos a Londres ao Big Ben e mais não sei o quê, enfim.
0: Eu gosto muito de andar a pé. Quando eu chego em um sítio, estrategicamente escolho onde ficar, andar a pé exatamente para ver essa dinâmica do dia a dia, né? Essas pequenas rotinas que vamos percebendo o que é que acontece. Eu geralmente, é isso, escolho um sítio e vou andando e faço quase sempre o mesmo percurso todo dia para perceber a dinâmica do senhor da mercearia, do mercado, da mulher que atravessa a rua. E é exatamente isso, é conhecer a essência do povo. Porque é disso que se constrói os lugares, né?
2: E a relação.
0: E a relação,
4: tipo
0: sim.
4: De viagem que é menos turisteio e é mais entregar-me no movimento local, né?
0: No movimento locais, natural das coisas. Estares a fazer parte
4: do cenário. Não é tão assim obstinado como tenho que ir ali, mas deixar-me estar naquela cidade de chegar, como se já criar uma rotina como se estivesse ali, né?
2: Pois é, eu também sou um bocadinho mais dessa dinâmica. Aliás, os roteiros aqui, como a Ani diz, faz-me um bocado de impressão. E quando vou em grupo, tenho que me sujeitar. Às vezes tenho que travar. Calma, eu preciso de um dia só para andar. Sim. Uhum. Só para não ir só.
4: Só para estar, mas... né, também, né?
2: E há outras pessoas que dizem, ai, mas o quê? Já faltam não sei quantos dias. Ai, estou a virar a Oni.
0: Eu tenho
2: quantos dias?
0: Não, na minha gestão, como eu disse, os grupos são pequenos, mas para algumas pessoas, até elas desacelerarem, eu preciso estar ali junto. Eu disse, tenha calma. Ainda dá tempo. Desfrutar. Contemplar. Estar parada. Também. Por isso que eu falei que a minha preocupação é estar num sítio, num hotel confortável, para as pessoas pararem. É só parar. É só sentar e olhar...
3: Por nada.
0: Uhum. Nada. Uhum. E é difícil. Então,
4: eu te farinhete, né? Como os italianos.
3: É. Mas as minhas organizações são...
2: Outras.
3: Temos estas possibilidades que seria interessante fazer.
2: Mas as possibilidades são aquelas conhecidas, não é?
3: Sim, ou não. Também gosto de fazer coisas off.
2: Ok.
3: Mas nada é obrigatório e é tudo muito flexível lá. E não essa coisa de, ai, temos que ir. Não. Uhum. De preferência ver um site qualquer específico do país e o resto vamos fazendo.
0: Vai seguindo
3: são sugestões, são sugestões.
4: É, mas aquela coisa indo. De ir a Roma e queres ir ao Panteão e de repente és fazer uma fila de não sei quantas horas.
3: Então,
4: ou a Paris e queres ir à Torre Eiffel. Ou
3: virei eu fui aí, isso.
4: E tens, que é tipo, estás de férias e queres fazer, queres mesmo fazer.
0: Imagina que o meu destino, Bali é um Bali. é um destino muito turístico em alguns lugares.
2: Há lugares que são
0: muito
2: mesmo...
0: Muito, massivo. Há curadorias... Exatamente por isso que eu estou lá. Ou você vai para uns campos de arroz lindos, que são patrimônio da Unesco, que tem uma varanda e vai contemplar, ou está nos rice fields, nos campos de arroz, para tirar uma foto que tem 200 pessoas, tem ficha, tipo segurança social, para colocar aquele vestidão e balançar e tirar uma foto. Eu respeito quem queira, mas não, eu não quero levar as pessoas para ficarem 2 horas num sol quente.
2: Perder tempo. Para mim, perder tempo.
0: É, mas há quem queira.
2: Sim, sim, obviamente.
0: Tá tudo bem.
3: Respeitamos.
0: Mas é isso, respeitamos. Mas vamos primeiro naquele, depois, se não gostar, voltamos. Percebe? Tipo, tento ser flexível para também mostrar que o Instagram é uma coisa. Mas lá é outra.
4: Isso também faz muita diferença quando se viaja, né? Estás a viajar por ti ou estás a viajar para mostrar aos outros?
3: Né?
0: É isso.
4: Pois muitas vezes pessoas querem ir nesses sítios porque é porque querem mostrar que estiveram em Paris e foram ao museu.
3: Eu fui à Torre Eiffel.
4: Museu, né?
3: Fui à Torre Eiffel.
2: Mas a mim, Louvre, tenta
3: Louvre,
2: ser outra coisa.
0: Mas isso, é isso. Porque não, isso. Eu sou, porque eu o que é que eu faço? Se a pessoa, porque eu também faço roteiros para uma pessoa que não queira viajar em grupo, a solo, se ela quiser, ela vai, tá tudo bem. Uhum. Mas eu aconselho que se faça outro caminho, porque tem. O Bali não tem só sítios turísticos, não tem só fila para tirar foto com um vestido. Tem tanta coisa mais bonita
4: que
0: pode ser explorada e que é isso. Eu vou dizer, eu dou a hipótese de fazer. Tive uma cliente...
4: Inclusive. E a pergunta já te aconteceu assim, estás com um grupo dividido? Alguém que... Ou um grupo, uma parte quer fazer uma coisa muito comercial ou popular e outra...
0: Já. Inclusive nesses dias livres, eu sugiro e as pessoas naturalmente vão se juntando, né? Eu vou fazer isso, eu disse ok. Deixa cada um siga o seu caminho e vai. E tem quem vá tirar a foto do Baloiço. Mas está tudo bem. Está tudo bem, entende? Mas eu dou a hipótese de fazer uma coisa diferente. Como um ritual, tem um ritual de purificação na água lá, chamado Melucat, que é lindíssimo. Porque a água, eles acreditam, eu também, que a água limpa, a água leva da cachoeira. Então é um ritual que somos banhadas em várias cascatas. E, enfim, cada cascata tem um significado no meio da floresta. Existe um Melucat super comercial, que muitas pessoas vendem a preços caríssimos para fazer lá. Que é um tanque que tem 200 pessoas dentro. E eu disse, eu não quero vir para cá. Por quê? Virou um estúdio fotográfico. Uhum. Não virou um lugar de...
2: A energia também já deve ser outra.
0: Já não... Então, eu fiz, vamos para... Um lugar que eu conheço no meio da floresta, com sacerdotes, tipo, uma experiência diferente. A gente faz esse. E depois, se quiser, faz outro. Quando a pessoa fica tão deslumbrada com aquilo, ao natural, diz, não precisa. Uhum. Porque é isso, aquela ânsia. O Instagram também engana muito, né? Então as pessoas nas redes sociais acham que é um estúdio fotográfico. Também é, porque é lindíssimo. Mas tem uma coisa muito mais bonita. E é isso que eu espero que as pessoas viajem comigo, percebam que tem muito mais a ser desfrutado do que você estar seguindo um roteiro completamente banal. Sim. Uhum. E pronto, para mostrar.
2: Então, e esses grupos, quando partem daqui, partem sozinhos? Ou Juliana?
0: Depende do sítio, porque eu digo que o ponto de encontro é lá, porque eu já estou lá à espera. Uhum. Mas eu tenho pessoas que vão partir de Lisboa, tenho pessoas que vão partir do Porto, tenho pessoas que vão partir de Luanda. Então, eu junto todas no mesmo voo, nós criamos uma dinâmica para que as pessoas se conheçam. Como eu digo, não somos muitos, somos no máximo 10, 12 pessoas que vão se juntando. E eu tento fazer com que todas cheguem mais ou menos na mesma hora e me encontram lá. Eu estou no aeroporto lá. Flores e incensos.
2: Bem...
0: Temos
2: que fazer essa viagem.
4: Eu amava.
3: Fazer
2: sem roteiro. Nossa.
3: Não, podíamos era fazer uma avenida marginal direto do Bali.
0: Eu gravei imenso, já trabalhei muito de lá, gravando e tá tudo. Com aquele tipo, com a natureza.
2: O cenário é inspirador. Então, e este projeto foi também... uma mudança de vida para a Juliana?
0: Foi, porque é difícil falar, porque foi um momento que muita coisa aconteceu, mas também foi porque eu disse, eu tenho 45 anos, 46. Eu quero viajar, eu quero viver mais, eu quero desbravar. E foi. E quando eu cheguei, eu voltei a Bali, eu disse, eu acho que é isso. Eu acho que eu vou levar pessoas e inspirar pessoas a perderem esse medo. Porque eu sou, eu desbravo, eu vou. Eu aprendi a andar de moto sozinha porque eu queria andar de moto na Ásia. Então eu conheço Bali toda de moto, sozinha. Pega a moto e vai embora. Tipo assim, eu, dá para outras pessoas fazerem.
4: Tens
0: isso.
4: Leonina no pescoço, né? Essa tatuagem é nova.
0: É nova, tem dois dias, fresh.
4: Ok, ok.
0: Leonina.
4: Leonina. De 8
0: claro.
4: De agosto, né?
0: 5 de agosto. É isso. Não, é isso. Foi para mim um momento de revelação meu também, nesse momento dessa idade que a gente, assim, deixa eu viver. Tipo, uhum. Na verdade, dentro de mim eu tenho 20 anos.
2: Parece.
0: É isso.
2: Também cá fora. Diga-se de. Para quem não,
0: mas foi,
2: pra quem
0: foi...
2: não vê, Juliana não, mas
0: foi,
2: aparece.
0: É, mas foi isso. Foi um momento de tipo. Tenho mais quantos anos de atividade, uhum. De ser uma mulher ativa? Tenho mais 20 anos? Deixa eu aproveitar. Então, sim. E eu gosto disso, que todas as pessoas, e falo com muito orgulho, que vão e viajam e voltam com energia. Assim, é possível. É possível.
4: Já quero.
0: Vamos.
4: É próximo, já está esse próximo grupo
0: novembro.
4: Tá fechado?
0: Não está fechado ainda. Temos 5 vagas.
4: Malta, então, vamos, já sabem. Se estiver a ouvir e estiver interessado.
0: É, 5 vagas.
3: Como
0: é
3: que... Quem quiser me oferecer uma vaga, eu estou aqui.
2: Olha, como é que se acessa ao MIMPI?
0: É
2: online.
0: É online. Temos um Instagram, mimpi.world.
2: M-I-M-P-I.
0: World. Mundo.
2: Ok. Fica aqui, então, um convite para quem quer. Mulheres também, mulheres.
0: Vamos, todas.
2: É seguro, é seguro.
0: Seguro, eu estou lá para dar a mão. Para andar de moto a primeira vez. Vamos lá na minha mulher.
2: Fazer essa experiência. Porque também há toda uma história depois para contar, não é?
4: Imagina.
2: A viagem, viajar é mesmo algo muito especial, eu acho. Quer dizer, eu prefiro mesmo. Há momentos que nós queremos só descansar, não é? Mas eu gosto sempre de.
4: Sim, mas para isso
2: vamos
4: ali ao Algarve, ao Alentejo.
2: Pois,
4: para a Indonésia,
2: eu gosto sempre de
4: aumentar
2: trazer
4: o repertório de experiências.
2: Sim.
3: Mas descansar também.
2: Descansar, mas eu gosto muito de trazer alguma coisa do sítio onde eu fui. Onde eu fui, não é? E portanto acho que é muito interessante também estes lugares. E olha, e Bahia, eu viajei sozinha. Num momento assim crítico.
3: Foi bom.
2: E acho, lá está. Sozinha, eu não explorei como eu queria. Mas
4: é porque estavas num momento crítico.
0: Porque
4: percebes?
0: Talvez.
4: É também importante não viajar só quando temos uma situação que precisamos de.
2: Não, né? Não, mas eu acho que.
4: Viajar está estando tudo bem.
2: Mesmo que eu estivesse tudo bem, eu não ia explorar o suficiente.
4: Ok, sim.
2: Senti que precisava de ali de alguma de companhia. É para.
0: Mas
2: para
0: essa sou eu. Riscar. Tem alguém lá, não vou. Eu vai, vai. Tem alguém lá.
2: Mimpi, isso
0: porta.
2: Não acontece.
0: É, não. Quer ir para onde? Ah, não sei. Tem alguém, vai. Eu já vai. Arrumei um mototáxi, ele está aí, o IAM, que é o nome do. Geralmente é o IAM. O IAM está à porta. Vai lá, vai.
2: Muito
0: e depois
2: bem.
0: Me conta. É isso.
2: Então, não há como, não.
0: Não.
2: Não há como, não. Obrigada, Juliana.
0: Muito obrigada a você.
2: Por esta conversa. Ótimo. Juliana Torres, já sabem, é a alma da MIMPI. Se quiserem viajar.
4: Alma dos sonhos.
2: Alma destes sonhos.
0: A alma dos sonhos.
2: Nós vamos tentar concretizar os nossos também. E pronto, e nós estaremos, como sempre, às quartas-feiras, com mais sonhos, mais histórias, enfim.
3: Mais avenida na marginal.
2: Mais, exatamente. Adeus.
4: Mais marginalidade na avenida.
2: Ai, está muito profundo.
0: Obrigada, gente. Muito obrigada. Foi ótimo.
5: Avenida Marginal.

0: E já são 18 horas em Portugal e em Angola. São agora 16 horas em Cabo Verde, 17 em São Tomé e Príncipe e na Guiné-Bissau, 19 horas em Moçambique. Conferimos os títulos deste jornal.
1: O governo de Cabo Verde vai avançar com um orçamento retificativo. O MPD contesta nesta intenção do governo de Francisco Carvalho. O Benfica joga amanhã a segunda mão da eliminatória da Liga Europa, frente ao St. Gallen. Dentro de instantes, a seleção feminina de futebol cabo-verdiana estreia-se no CAN.
0: Temperaturas esperadas amanhã na cidade do Porto, 23 graus, em Coimbra 28, em Maputo 23, em São Tomé 27. Jornal das 18 horas na RTP África com António Simões.
1: O governo de Cabo Verde vai avançar com um orçamento retificativo. A proposta vai ser discutida amanhã no Parlamento com um caráter de urgência. O primeiro-ministro, que assume também a pasta das finanças, Francisco Carvalho, explica que o orçamento retificativo pretende adaptar as contas públicas à realidade financeira encontrada após a tomada de posse do novo executivo.
2: Quando este governo tomou posse, a execução orçamental já apontava para 104 mil milhões e 11 milhões de escudos, ou seja, mais 8 mil milhões e 336 milhões de escudos do que o montante inicialmente aprovado pelo Parlamento. Este aumento não resultou deste governo, resultou da execução orçamental realizada antes da nossa tomada de posse, período em que foram aceleradas despesas e utilizadas dotações que, em vários casos, ficaram praticamente esgotadas ainda antes de terminado o primeiro semestre do ano.
1: Francisco Carvalho diz que nos primeiros 6 meses do ano, várias secções do orçamento do Estado ficaram praticamente esgotadas. E o MPD contesta esta intenção do governo cabo-verdiano de fazer aprovar um orçamento retificativo em regime de urgência. O líder parlamentar do meu partido da oposição, Luís Carlos Silva, considera existir risco de falta de transparência e de fiscalização.
3: O orçamento do Estado não aumenta por decreto. O orçamento do Estado compila a riqueza dos cabo-verdianos e é dentro dessa riqueza dos cabo-verdianos que nós temos que trabalhar. Pelo que, da nossa perspectiva, este novo modelo de governação que está a ser implementado tem potencial.

0: de pôr em risco a sustentabilidade do quadro macrofinanceiro do país, tem potencial de pôr em risco o bom nome do país e, sobretudo, tem potencialidade para pôr em risco a capacidade de Cabo Verde cumprir com as suas responsabilidades.
1: Luís Carlos Silva diz também que o MPD não pretende impedir a discussão do orçamento retificativo desde que sejam respeitadas as regras.
0: O orçamento tem que passar por audições, tem que passar por comissões especializadas, tem que passar por um debate na generalidade, depois na especialidade, e o debate da especialidade do orçamento ocorre dentro da plenária do Parlamento. Tudo porque é um documento especial, é o documento mãe da transparência e mãe da fiscalização. Pelo que temos profundas e sérias dúvidas relativamente à legalidade deste ato, pelo que não nos revemos nesta iniciativa do Governo.
1: O orçamento retificativo apresentado hoje pelo Governo cabo-verdiano vai ser discutido amanhã na Assembleia com caráter de urgência. E na oposição, a bancada da UCID diz que vai analisar este orçamento retificativo com sentido de Estado, mas avisa que não vai dar apoio a medidas que sirvam apenas para aumentar a despesa corrente ou expandir a máquina do Estado. Na antevisão do debate sobre o Estado da Nação em Cabo Verde, a deputada Zilda Oliveira exige rigor e transparência na revisão do Orçamento do Estado.
2: Se as medidas visarem responder às dificuldades reais dos cabo-verdianos, nós seremos sempre uma força política responsável e dialogante. A proposta do Orçamento contém medidas socialmente relevantes, algumas respostas necessárias à conjuntura económica, mas nós também entendemos que, de alguma forma, apresenta algumas fragilidades, nomeadamente o facto de utilizar o orçamento retificativo para introduzir reformas permanentes, como por exemplo a questão da gratuitidade no ensino superior, sem um debate legislativo autónomo, sem nos apresentar estudos de impacto. Há algumas informações que nós consideramos que são insuficientes e nós iremos cobrar alguns esclarecimentos nesse sentido.
1: Para a líder parlamentar do PICV, o Partido no Poder em Cabo Verde, o orçamento retificativo é indispensável para acomodar compromissos herdados e adaptar as contas públicas às prioridades do novo executivo. Em conferência de imprensa de antevisão do debate sobre o Estado da Nação, Carla Lima defendeu que o documento não representa um aumento significativo da despesa, mas uma reorganização dos recursos do Estado.
3: As medidas de mitigação do aumento do preço dos combustíveis. Um outro encargo, por exemplo, é com alguns PCFRs aprovados, que não estavam orçamentados. Por outro lado, há algumas medidas do programa do governo, do PICV, que começam a ter respaldo já nesse orçamento retificativo, nomeadamente a questão da gratuitidade da saúde, já a eliminação das taxas da saúde, também da gratuitidade do ensino superior, que começa já este ano.
1: Carla Lima acusa ainda o anterior executivo de ter deixado um orçamento em execução muito acima do valor aprovado pelo Parlamento. O Banco de Moçambique decidiu manter a taxa de juros de referência em 9,25%. A decisão foi justificada pelo banco com a redução de liquidez em moeda nacional e o crescimento da inflação no curto prazo descendo para um dígito a médio prazo. O Governo Provincial de Luanda, no âmbito da Programação Especial de Reabilitação de Infraestruturas na capital angolana, vai construir nos próximos 18 meses 5 morgues e o primeiro crematório no país, no cemitério de Benfica. O projeto está avaliado em 7,5 milhões de dólares e já foi aprovado pelo líder angolano, o presidente João Lourenço. As morgues vão ser edificadas no Hospital Central, na centralidade do Quilamba Kiashi e na Zona Baixa de Luanda, nos hospitais Josina Machel e Maria Pia, ambas com capacidade para 150 gavetas cada. O plano prevê igualmente a construção de novas morgues nos municípios do Cazenga, Belas e Viana. Gilberto dos Santos, coordenador executivo da Associação de Defesa do Consumidor, considera que com as novas unidades vai ser possível ultrapassar alguns dos principais constrangimentos que os serviços enfrentam, sobretudo ao nível da conservação dos corpos.
4: Portanto, nós temos ouvido também alguns relatos de falta de condições em algumas morgues, que é sobretudo no processo de lavagem dos corpos, a questão também do saneamento, de algumas morgues e o estado de conservação de algumas que se encontram a nível desses hospitais gerais, que muitas delas são insuficientes ou têm apresentado algum problema técnico. Portanto, acreditamos que sim, que esta medida do governo provincial vem definitivamente para sanar isso.
1: Gilberto Santos, coordenador executivo da Associação de Defesa do Consumidor, defende ainda que as novas morgues vão melhorar a qualidade dos serviços prestados à população.
4: Acreditamos que sim. A nível de Luanda, estamos a falar, temos os hospitais gerais, sobretudo o Hospital Geral do Cajueiro, o Hospital Geral de Luanda, o Hospital Geral do Capalanca e vários outros hospitais gerais, que já têm consigo então uma unidade que são as morgues. Mas este investimento, diz o governo, vem que é para reforçar essa necessidade.
1: Além das 5 morgues, vai então ser construído em Luanda, nos próximos 18 meses, um crematório no cemitério de Benfica. Segundo o governador Luís Nunes, o investimento é de 7,5 milhões de dólares e visa assegurar maior dignidade no tratamento dos corpos e melhores condições para as famílias durante o período de luto. E a esta hora, a Seleção Feminina de Futebol de Cabo Verde estreia-se no CAN 2026, joga frente ao Ghana. O Presidente da República dirigiu uma mensagem de incentivo à equipa através de um vídeo publicado na página do Facebook da Presidência. José Maria Neves manifestou o apoio e confiança nas Tubarões Azuis.
5: Nos li, nos está na torcida. Tudo calverdiano na ilha e na diáspora, no junta, no fazer um grande corrente de energia e no apoia nossa seleção feminina de futebol e no fazer tudo para que Cabo Verde continue ribalá. Boa sorte e bom jogo.
1: A equipa cabo-verdiana está já neste momento a jogar na cidade marroquina de Casablanca, frente ao Ghana, e passados que estão 10 minutos, nesta altura, a Cabo Verde perde já por 1-0. Não existe outro caminho que não o da vitória, e para isso Marco Silva conta com todos os jogadores. O treinador do Benfica confirmou que os jogadores que estiveram, aliás, no Campeonato do Mundo, vão ser convocados para o duelo de amanhã, frente ao St. Gallen.
6: Fizeram 4 sessões de treino até ao jogo da manhã, hoje foi a 4ª sessão e irão estar todos envolvidos no jogo, isso de certeza absoluta, todos irão estar envolvidos no jogo, se não acontecer nada, entretanto, irão estar envolvidos no jogo e depois compete-me a mim decidir o 11 e neste caso quais serão as opções para o jogo.
1: A derrota por 2-1, trazida da primeira mão na Suíça, culminou em muitas críticas à exibição do Benfica e Marco Silva enfrenta-as com toda a naturalidade.
6: Quando nós não jogamos ao nível que podemos, independentemente das condicionantes, daquilo que tem sido uma pré-época atípica, naturalmente só começarmos a receber os internacionais neste momento já a competir, já com jogos decisivos, não pode servir de desculpa, e as críticas quando não jogamos a um nível que podemos e devemos não são agradáveis, mas temos de encará-las como naturais num clube da dimensão do Benfica.
1: Se o Benfica ultrapassar o St. Gallen amanhã, já sabe que vai defrontar os escoceses do Hearts na terceira eliminatória de acesso à Liga Europa, mas se for afastado, cai para as pré-eliminatórias da Liga Conferência, num cenário que Marco Silva nem sequer pretende equacionar.
7: Foram as notícias desta quarta-feira, Jornal das 18 horas, na RTP África, com António Simões. 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E música já a seguir, com o Neni. Passam quase 12 minutos das 18 horas em Portugal. Desejo-lhe a continuação de uma ótima tarde. Ana Paula Gomes.

0: Os Calema neste encontro feliz com Sara Correia. Também escutámos os Napa com o jovem Dionísio e Neni com Carla Prata. Viemos assim com estes duos até às 18h21, hora de Portugal. E ficamos agora na companhia de Gé Gonçalves. São horas de Visão da África. Vamos olhar para a atualidade.
1: Duas grandes empresas multinacionais, muito conhecidas na área da siderurgia, a Evonue Atlantic e a ArcelorMittal, estariam a fazer lobby importante em Washington para obter o apoio dos Estados Unidos, no sentido de se projetar e investir num novo corredor na África Ocidental, um corredor que começaria na Libéria e iria até as jazidas de ferro situadas em outros países da região. A infraestrutura portuária e ferroviária da Libéria é insuficiente para uma movimentação em larga escala, de maneira que o investimento inicial seria realmente voltado para a Libéria e começaria desde logo no porto de Monróvia. Bom, diz-se que isto pode interessar à estratégia africana de Donald Trump. Donald Trump, que não tem dado muita importância à África, mas aos corredores os Estados Unidos estão muito atentos. Tudo o que seja penetração e chegar a recursos naturais, isto é visto como importante pela administração de Trump. Não se sabe o resultado deste lobby, ou seja, se realmente as duas empresas pretendem um aumento de capital ou se pretendem apenas uma caução política e facilidades, dada a influência norte-americana, facilidades de negociação com as autoridades locais. Ainda num domínio ligado a recursos naturais, então prosseguem as negociações para venda por parte do grupo de origem sul-africana Anglo-América da sua divisão De Beers, a divisão dos diamantes. A De Beers já foi uma

0: Empresa autónoma, era até a maior empresa mundial de diamantes. Mas os diamantes, já dissemos isto aqui algumas vezes, os diamantes naturais estão em crise porque têm uma concorrência muito forte da parte dos novos diamantes sintéticos. A empresa estaria então no mercado para ser vendida, a empresa, esta divisão, que é a divisão e que é a empresa de Beers, estaria no mercado e parece que está a dar prioridade a um licitante que já foi seu diretor-geral, que é Garrett Penny. Mas há países interessados, é o caso do Botswana, naturalmente, a De Beers oficialmente tem sede no Botswana. E também Angola já declarou que está interessada. É realmente um investimento de risco neste momento e isto significa que durante as negociações, ao que se diz a partir de Londres, o valor da De Beers tem vindo a cair, ou seja, tem-se facilitado mais. O investimento, sobretudo da parte de Garrett Penny, em relação ao governo do Botswana e ao governo de Angola, não há assim muitas indicações. A única realmente forte que há é que o governo do Botswana já teria renunciado a ter 50% do capital da empresa. Agora vamos só destacar aqui um aspecto relativo ainda à região da África Ocidental, mais exatamente no Sahel. É um aspecto que decorre de uma entrevista de um ex-agente da inteligência ou da espionagem, como quiserem, francesa, que escreveu um livro agora, até que parece que está a ter sucesso em França. Ele dá uma entrevista ao nosso colega da Rádio França Internacional e ele diz que a atual força russa que está, por exemplo, presente no Mali, o Africa Corps, tem uma capacidade muito inferior à da antiga Wagner, daí as dificuldades que tanto os russos quanto as autoridades e o exército do Mali têm encontrado com relação aos jihadistas e aos autonomistas ou independentistas tuaregues. Isto por um lado. Por outro lado, e talvez seja até mais importante, ele diz que é muito possível que conselheiros russos vindos desse grupo, Africa Corps, estejam presentes no norte do Togo. O Togo e o Benin são dois países que têm sido muito visados com tentativas de penetração por parte dos jihadistas. E ao mesmo tempo, temos ouvido algumas análises que são feitas na própria África do Oeste, no sentido de que a Rússia também está interessada em influir nestes dois países.
1: José Gonçalves a trazer-nos a visão da África deste 29 de julho.
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1: E daqui a menos de meia hora, no espaço de opinião da RTP África, vamos escutar a crónica de Tamilton Teixeira.
4: 8 meses se passaram após o evento que inviabilizou o anúncio dos resultados eleitorais das últimas eleições. Cenário caracterizado como golpe de Estado, uso aspas, pois os equívocos e paradoxos não conseguiram se passar de maneira despercebidos.
1: A opinião de Tamilton Teixeira para escutar dentro de cerca de 20 minutos.

Estamos agora a 21 minutos das 19 horas em Portugal. Hoje não contamos com o habitual Jornal de Desporto, em simultâneo com a RTP Antena 1, por razões que se prendem com a programação da estação.

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6: Os números de mágicos de Bissau. 8 meses se passaram após o evento que inviabilizou o anúncio dos resultados eleitorais das últimas eleições. Cenário caracterizado como golpe de Estado, uso aspas, pois os equívocos e paradoxos não conseguiram se passar de maneira despercebidos. Ninguém, principalmente corpos de observação internacional, compreendeu por que razão, faltando apenas horas para se anunciar os resultados, se fez o levantamento em nome dos problemas elencados na altura pelo Alto Comando Militar. Se para a Comissão Nacional da Eleição, CNE, não havia condições objetivas para que se anunciassem os resultados eleitorais, a observação internacional não tem a mesma compreensão. Aliás, pronunciaram, lembrando aqui a entrevista de Felipe Nyusi, chefe de missão da União Africana durante as eleições, que na ocasião disse o seguinte: na Guiné-Bissau existem resultados eleitorais. Se quisermos, há um vencedor. Fecho as aspas. De lá para cá, muita coisa se mudou. Aliás, a moda Guiné, os temas, assuntos, por mais importantes que são sempre sazonais. Exemplo das últimas eleições. Entre os vai e vem, entre os protagonistas políticos, missão de alto nível da CDAO, comunidade internacional e alto comando militar que governa Guiné-Bissau de facto, o sujeito de debate deixou de ser sobre a legitimidade dos militares, resultados eleitorais e outros assuntos, passou a ser caso Domingos Simões Pereira. Escrevo esta crónica apenas para dizer que o que a Guiné-Bissau tem de bom e de melhor são os artistas. Criam números. Podem até serem ridículos, mas há quem sempre goste. Transformaram Domingos Simões Pereira no assunto principal, para se desviar do assunto principal. Enfim, sem fim, mais um número dos mágicos de Bissau.
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0: Pois, o Stadion Teatro MS teria que alguma coisa.
1: Ali Batalha com Paulinha, e antes estivemos com mais uma versão, há tantas, de Nessa Rua. Esta de Branco com a voz de Tainá. 8 minutos e meio antes das 19 horas em Portugal. É com Ângela Coutinho que vamos agora conhecer mais uma grande figura da África.

0: Nascida em 1829, Ranavalona II subiu ao trono de Madagascar em 1868. Ficou conhecida por se ter convertido ao protestantismo, que decidiu impor como religião oficial do reino. Foi também uma grande adepta e divulgadora da cultura europeia ocidental nos seus diversos aspectos, incluindo os artísticos e tecnológicos. Ranavalona II faleceu em 1883.
1: Angela Coutinho traz-nos grandes figuras da África. Vamos conhecendo uma a uma, dia a dia, entre segunda e sexta-feira. Para fechar a hora e esta emissão na RTP África, vamos escutar primeiro a Banda Cacana e depois Anderson Mário com Rui Orlando em Longe Daqui, depois da edição das 19, como habitualmente, há Noites Tropicais para acompanhar.

0: São 19 horas em Portugal e Angola, 18 horas na Guiné-Bissau e São Tomé e Príncipe, 17 horas em Cabo Verde, já são 8 da noite em Moçambique. Agora os títulos da atualidade.
1: A Guiné-Bissau é apontada como um dos principais destinos em África de viaturas furtadas na Europa. Há clientes da Unitel em Angola que continuam sem serviços de voz, dados móveis e internet depois do ataque informático ocorrido há 24 horas. Cabo Verde vai discutir o orçamento retificativo de urgência apresentado pelo governo de Francisco Carvalho.
0: Esta quarta-feira, temperaturas de 32 graus em Bissau, 22 graus em Luanda e 25 em São Tomé. O Jornal das 7 da tarde na RTP África tem edição do jornalista António Simões.
1: A Guiné-Bissau é apontada como um dos principais destinos em África de viaturas furtadas em Portugal e em outros países europeus. De acordo com o oficial de ligação do Ministério da Administração Interna da Embaixada Portuguesa na capital guineense, em causa estão redes internacionais de tráfico de veículos. A Polícia Judiciária guineense entregou hoje à representação diplomática 16 viaturas recuperadas na Guiné-Bissau que tinham sido roubadas em território português. No ato de entrega, o coronel da GNR, António Quadrado, explicou o fenómeno.
2: Foram furtadas em Portugal e no modus operandi de abuso de confiança, ou seja, as pessoas alugam as viaturas lá em empresas de aluguel de viaturas e depois transportam-nas para aqui, para a Guiné-Bissau, entrando aqui no mercado de viaturas da Guiné-Bissau. Isto é um fenómeno não só em Portugal, mas que está em toda a Europa, está espalhado em toda a Europa e alguns destinatários são países como a Gâmbia, a Guiné-Bissau, o Senegal. Detetámos estas 16 viaturas aqui, com excelente colaboração da Polícia Judiciária da Guiné-Bissau. Depois, com a ligação a Portugal, conseguimos identificar os proprietários das viaturas e 4 dessas viaturas vão regressar nos próximos tempos a Portugal.
1: O oficial de ligação do Ministério da Administração Interna de Portugal, na Embaixada Portuguesa, na Guiné-Bissau, em declarações registadas pela Rádio Capital FM. E o diretor da Polícia Judiciária de Bandim e Biombo, Cristiano Cancola, aproveitou o ato da entrega das viaturas para desencorajar a compra de veículos de origem duvidosa, alertando que muitos compradores acabam por os perder por ausência da documentação de aquisição. Os serviços da maior operadora de telecomunicações de Angola, a Unitel, começaram a ser repostos hoje de manhã, mais de 24 horas depois do ataque cibernético. Alguns clientes continuam sem serviços de voz, dados móveis e também internet. Em Cabo Verde e em São Tomé e Príncipe, onde a operadora angolana também opera, o serviço está a funcionar plenamente. O ataque ocorreu na madrugada de ontem. A Unitel ainda não sabe quando será possível retomar os serviços na totalidade. Para o comentador pan-africano José Gonçalves, os serviços de internet em Angola apresentam muitas fragilidades em termos de cibersegurança e a reposição dos serviços deveria ter sido mais célere.
3: Um ataque cibernético, ninguém está livre, mesmo a nível individual. Agora, o que é muito mau e muito mau sinal é demorar tanto tempo a repor as condições de funcionamento. Mais de 24 horas. Isto, em geral, mesmo ataques cibernéticos muito fortes têm havido em outras partes do mundo e isso é resolvido em 2-3 horas. Houve, naturalmente, dificuldade de localizar onde vinha a agressão. E, então, naturalmente, que as telecomunicações de Angola, mas também já se sabia disso há muito tempo. São muito vulneráveis em matéria de segurança.
1: Lembro que na semana passada a Unitel foi privatizada em 15% através de uma oferta pública de aquisição via Bolsa de Dívida de Valores de Angola, a Bodiva. A operação rendeu aos cofres do Estado cerca de 290 milhões de dólares. O governo de Cabo Verde vai avançar com o orçamento retificativo. A proposta vai ser discutida amanhã no Parlamento com caráter de urgência. O Primeiro-Ministro, que assume também a pasta das Finanças, Francisco Carvalho, explica que o orçamento retificativo pretende adaptar as contas públicas à realidade financeira encontrada após a tomada de posse do novo Executivo.
4: Quando este Governo tomou posse, a execução orçamental já apontava para 104 mil milhões e 11 milhões de escudos, ou seja, mais 8 mil milhões e 336 milhões de escudos do que o montante inicialmente aprovado pelo Parlamento. Este aumento não resultou deste governo, resultou da execução orçamental realizada antes da nossa tomada de posse, período em que foram aceleradas despesas e utilizadas dotações que, em vários casos, ficaram praticamente esgotadas ainda antes de terminado o primeiro semestre do ano.
1: Francisco Carvalho diz que nos primeiros 6 meses do ano, várias secções do Orçamento de Estado ficaram praticamente esgotadas. E o MPD contesta esta intenção do Governo Cabo-Verdiano de fazer aprovar um orçamento retificativo em regime de urgência. O líder parlamentar do meu partido de oposição, Luís Carlos Silva, considera que existe o risco de falta de transparência e de fiscalização.
5: O Orçamento de Estado não aumenta por decreto. O Orçamento de Estado compila a riqueza dos cabo-verdianos e é dentro dessa riqueza dos cabo-verdianos que nós temos que trabalhar. Pelo que, da nossa perspectiva, este novo modelo de governação que está a ser implementado tem potencial de pôr em risco a sustentabilidade do quadro macrofinanceiro do país, tem potencial de pôr em risco o bom nome do país e, sobretudo, tem potencialidade para pôr em risco a capacidade de Cabo Verde cumprir com as suas responsabilidades.
1: Luís Carlos Silva diz também que o MPD não pretende impedir a discussão do orçamento retificativo desde que sejam respeitadas as regras. Também na oposição, a bancada da UCID diz que vai analisar o orçamento retificativo com sentido de Estado, mas avisa que não vai dar apoio a medidas que sirvam apenas para aumentar a despesa corrente ou expandir a máquina do Estado. Na antevisão do debate sobre o Estado da Nação em Cabo Verde, a deputada Zilda Oliveira exige rigor e transparência na revisão do orçamento de Estado.
6: Se as medidas visarem responder às dificuldades reais dos cabo-verdianos, nós seremos sempre uma força política responsável e dialogante. A proposta do orçamento contém medidas socialmente relevantes, algumas respostas necessárias à conjuntura económica, mas nós também entendemos que, de alguma forma, apresenta algumas fragilidades, nomeadamente o facto de utilizar o orçamento retificativo para introduzir reformas permanentes, como por exemplo a questão da gratuitidade no ensino superior, sem um debate legislativo autónomo, sem nos apresentar estudos de impacto. Há algumas informações que nós consideramos que são insuficientes e nós iremos cobrar alguns esclarecimentos nesse sentido.
1: Assim, a reação da UCID ao orçamento retificativo em Cabo Verde, que vai ser apresentado e discutido amanhã no Parlamento com urgência. E agora, o futebol. Em Casablanca decorre o jogo entre a seleção feminina de futebol de Cabo Verde e o Gana. Joga-se agora a segunda parte do encontro, que é uma estreia para as cabo-verdianas. E o resultado continua em 1-0 a favor do Gana. Não existe outro caminho que não o da vitória e, para isso, Marco Silva conta com todos os jogadores. O treinador do Benfica confirmou que os jogadores que estiveram no Campeonato do Mundo vão ser convocados para o duelo de amanhã, frente ao St. Gallen.
7: Os que vieram do Mundial, naturalmente, não com muita, com grande pausa. Estamos a falar de jogadores que, alguns deles, 15, 16 dias de pausa após competição. Alguns jogaram durante, de uma forma mais assídua durante o Campeonato do Mundo, outros nem tanto, mas estiveram em competição, estiveram num ambiente de competição, num ambiente de stress competitivo também, a pausa não é muito grande. Estamos a falar de alguns deles, e nomeou alguns que fizeram 4 sessões de treino até ao jogo da manhã. Hoje foi a 4ª sessão e irão estar todos envolvidos no jogo, isso de certeza absoluta, todos irão estar envolvidos no jogo. Se não acontecer nada, entretanto, irão estar envolvidos no jogo e depois compete-me a mim decidir o 11 e, neste caso, quais serão as opções para o jogo.
1: A derrota por 2-1 trazida da primeira mão da Suíça culminou em muitas críticas à exibição do Benfica e Marco Silva enfrenta-as com toda a naturalidade.
7: Quando nós não jogamos a um nível que podemos, independentemente das condicionantes, daquilo que tem sido uma pré-época atípica, de naturalmente só começarmos a receber os internacionais neste momento já a competir, já com jogos decisivos, não pode servir desculpa. E as críticas quando não jogamos a um nível que podemos e devemos não são agradáveis, mas temos de encará-las como naturais num clube da dimensão do Benfica.
1: Se o Benfica ultrapassar o St. Gallen, já sabe que vai defrontar os escoceses do Hearts na terceira eliminatória de acesso à Liga Europa, mas se for afastado, cai para as pré-eliminatórias da Liga Conferência, num cenário que Marco Silva nem sequer pretende equacionar.
0: 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Primeira hora das noites tropicais, para começar com os sons que nos chegam de Moçambique, na voz de Calixto Ferreira.
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Boa noite, sejam bem-vindos aos momentos iniciais das noites tropicais. É aqui onde passam as novidades musicais do continente africano. Demos o pontapé de saída com o cantor e compositor Calixto Ferreira. É um dos nomes mais respeitados da música moderna de Moçambique, conhecido pela sua sensibilidade artística e pela capacidade de criar melodias envolventes. Salomé é o novo single de Calixto, uma faixa de cariz puramente romântico. A letra e a melodia, compostas pelo próprio Calixto, narram a forte atração, paixão e admiração por uma mulher intensa, marcante e bela. A produção musical é assinada por Mr. Dino. A seguir vou trazer os sons de Juni Beats e Nicotina KF. São duas figuras de destaque no cenário do rap e hip-hop em Moçambique, conhecidos pela forte carga de crítica social nas suas obras. A parceria musical na faixa Pray for Moz consolidou a colaboração de sucesso entre o produtor e o rapper. A letra funciona como um desabafo social e uma prece lírica pelos desafios socioeconómicos e políticos enfrentados pela população de Moçambique.

Sons do Arquipélago de Cabo Verde com Eddie Lopes. É um jovem artista da nova geração da música lusófona, especialmente no espaço dos Palop. Com o lançamento do single Nha Bebé, Eddie Lopes dá um passo importante na sua carreira, posicionando-se dentro de um universo musical que valoriza tanto as raízes africanas quanto influências contemporâneas. A faixa traz uma sonoridade envolvente, frequentemente associada a kizomba e zouk, géneros muito populares entre os países lusófonos africanos e suas diásporas. É tempo para ouvir Legémia. É um cantor, músico e produtor cabo-verdiano. Manchi Luta é o título do seu novo single. A canção foi escrita, interpretada e produzida pelo próprio Legémia.

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4: O próximo convidado das Noites Tropicais é o artista Looney Johnson. Ele lançou o tema Sabe Mover On, é um dos lançamentos mais recentes do artista e segue a linha romântica e dançante que caracteriza grande parte da sua discografia. Musicalmente falando, a faixa aposta numa sonoridade suave, com influências de kizomba, zouk moderno, pensada tanto para ouvir quanto para

0: Exatamente.
1: Música nova nas noites tropicais com Mr. Jack. Volta, meu amor, é a nova aposta musical. Para trás ficou também Mica Mendes com a nova canção Conecta. E a seguir vamos ao encontro do DJ Cadu. É uma figura ligada à cena da música urbana angolana, com forte presença entre kuduro, kizomba e house africano. Ele começou como DJ no final dos anos 90 e construiu carreira tanto em Angola como em Portugal, participando em vários projetos e colaborações com artistas conhecidos como Yuri da Cunha. DJ Cadu lançou o single Sim Senhora, com a participação do cantor angolano Gobliz. A música não é totalmente inédita, trata-se de uma remistura de Sim Senhora, editada em 1980, tema clássico interpretado por Diana com o grupo Bongo Stars.

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1: Ela chama-se Selma, conhecida por muitos pelo nome artístico Selma Salvador. É uma cantora da produtora Sempre a Bater, compositora, locutora e formada em Direito. Em abril de 2015 lançou o seu primeiro hit intitulado Tixico Lhe Dá, no género de música kuduro, que teve sucesso imediato. Selma lançou recentemente o single Nostalgia, que já está disponível em todas as plataformas digitais. O artista são-tomense Ângelo Mendes lançou recentemente o single intitulado Mundo Hoje, que significa Mundo Hoje. Ângelo Mendes é referido como um artista ligado à nova vaga da música de São Tomé e Príncipe, um país com uma forte tradição musical marcada por ritmos como Ussua, Socopé, Deixa e influências afro-lusófonas.
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O cantor cabo-verdiano Nelson Freitas lançou o novo álbum Legacy, apresentado pelo próprio como o último disco da sua carreira. Uma despedida simbólica depois de cerca de 25 anos de atividade musical. Estamos a ouvir o tema By Cabo Verde. Legacy é o 8º álbum de estúdio de Nelson Freitas e já está disponível nas plataformas digitais. Mais do que um simples lançamento, o disco foi concebido como uma síntese da sua trajetória. Funciona como uma celebração da carreira e do impacto global que construiu. Mistura estilos como afro, R&B, pop e dance, mantendo a identidade da Kizomba e Zouk, que o tornou conhecido, reúne colaborações internacionais, refletindo a sua dimensão global. O disco Legacy é composto por 12 faixas. Já ouvimos o tema By Cabo Verde, com forte inspiração nas raízes cabo-verdianas. A seguir vamos ouvir a música TTT, que contou com a colaboração de Manecas Costa, da Guiné-Bissau.

0: Meu Pedaço, assim se chama a música da artista moçambicana Percela. Ela que lançou recentemente um novo álbum, está disponível em todas as plataformas digitais. Estamos praticamente no fecho da primeira hora das Noites Tropicais. Vamos sair com a Buxamo Munhoto, que lançou o single Volta Para Mim, com a participação da cantora moçambicana Tamiris Moyane. Volta Para Mim é uma viagem emocional que fala sobre amor, arrependimento e reconciliação. A música retrata os dois lados da moeda, o do amado que não valorizou e o da ferida de quem ama, mas não quer voltar.
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0: A hora certa, atualizamos toda a informação. Depois eu, Carlos Pedro, regresso com a segunda hora das novidades musicais nas Noites Tropicais. Até já, boa noite.

0: Muito boa noite, são 20 horas em Portugal e Angola, 19 na Guiné-Bissau e São Tomé e Príncipe, 18 horas em Cabo Verde, já são 21 horas em Moçambique. As notícias na RTP África, com edição de Cristina Magalhães.
1: Para já, o resultado do jogo que terminou entre a seleção feminina de futebol de Cabo Verde e o Ghana, jogo onde a seleção cabo-verdiana se estreou. O Ghana terminou com um valor 2 e o Cabo Verde 0. A Guiné-Bissau é apontada como um dos principais destinos em África de viaturas furtadas em Portugal e em outros países europeus, de acordo com o oficial de ligação do Ministério da Administração Interna na Embaixada Portuguesa na capital guineense. Em causa estão redes internacionais de tráfico de veículos. A Polícia Judiciária Guineense entregou hoje à representação diplomática 16 viaturas recuperadas na Guiné-Bissau, que tinham sido roubadas em território português. No ato dessa entrega, o coronel da GNR, António Quadrado, explicou este fenómeno.
2: Foram furtadas em Portugal e no modus operandi de abuso de confiança, ou seja, as pessoas alugam as viaturas lá em empresas de aluguel de viaturas e depois transportam-nas para aqui, para a Guiné-Bissau, entrando aqui no mercado de viaturas da Guiné-Bissau. Isto é um fenómeno não só em Portugal, mas que está em toda a Europa, está espalhado em toda a Europa, e alguns destinatários são países como a Gâmbia, a Guiné-Bissau, o Senegal. Detetámos estas 16 viaturas aqui, com excelente colaboração da Polícia Judiciária da Guiné-Bissau. Depois, com a ligação a Portugal, conseguimos identificar os proprietários das viaturas e 4 dessas viaturas vão regressar nos próximos tempos a Portugal.
1: O oficial de ligação do Ministério da Administração Interna de Portugal na Embaixada Portuguesa na Guiné-Bissau, em declarações registadas pela Rádio Capital FM. E o diretor da Polícia Judiciária de Bandim e Biombo, Cristiano Cancola, aproveitou este ato de entrega das viaturas para desencorajar a compra de veículos de origem duvidosa, alertando que muitos compradores acabam por os perder por ausência de documentação de aquisição. Os serviços da maior operadora de telecomunicações de Angola, a Unitel, começaram a ser repostos hoje de manhã, mais de 24 horas depois do ataque cibernético. Alguns clientes continuam sem serviços de voz, dados móveis e também internet. Em Cabo Verde e em São Tomé e Príncipe, onde a operadora angolana também opera, o serviço está a funcionar normalmente. O ataque ocorreu na madrugada de ontem. Para o comentador pan-africano José Gonçalves, os serviços de internet em Angola apresentam muitas fragilidades em termos de cibersegurança e a reposição dos serviços devia ter sido mais célere.
3: Um ataque cibernético, ninguém está livre, mesmo a nível individual. Agora, o que é muito mau e muito mau sinal é demorar tanto tempo a repor as condições de funcionamento. Mais de 24 horas. Isto, em geral, mesmo ataques cibernéticos muito fortes têm havido em outras partes do mundo e isso é resolvido em 2-3 horas. Houve, naturalmente, dificuldade de localizar onde vinha a agressão. E, então, naturalmente, que as telecomunicações de Angola, mas também já se sabia disso há muito tempo, são muito vulneráveis em matéria de segurança.
1: Lembro que a semana passada a Unitel foi privatizada em 15% através de uma oferta pública de aquisição via Bolsa de Dívida e Valores de Angola, a Budiva. A operação rendeu aos cofres do Estado cerca de 290 milhões de dólares e captou mais de 11 mil investidores que se tornaram acionistas. O governo brasileiro anunciou hoje um plano de 229 milhões de euros para enfrentar o impacto climático associado ao El Niño. Os recursos, explicou a Palácio do Planalto em comunicado, vão ser no Palácio do Planalto em comunicado, vão ser destinados a ações de abastecimento de alimentos, segurança alimentar, saúde, monitorização hidrológica, fiscalização ambiental e prevenção e combate a incêndios florestais. Recordamos de novo o resultado do jogo da Taça das Nações Africanas feminino, que terminou em Casablanca, Gana 2, Cabo Verde 0. Esta foi uma estreia da seleção cabo-verdiana no campeonato.
0: 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Vem aí a segunda hora das Noites Tropicais para abrir com Ismael Panda.
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Boa noite, mais uma vez, bem-vindo. Estamos a bordo de mais uma emissão, de mais uma viagem com as novidades do continente africano, na segunda hora das noites tropicais. De várias latitudes chegam canções e com elas vários ritmos e sons de dança. Demos o pontapé de saída com o artista Ismael Panda, é um cantor emergente no panorama da música lusófona. O seu estilo musical foca-se principalmente em sonoridades quentes e ritmadas, um grande destaque para a Kizomba. O single Quero Saber aborda os dilemas do amor, as incertezas nas relações e a busca por respostas no meio de sentimentos confusos. A seguir vamos trazer os sons de Mano Nés. É um cantor e compositor em ascensão na cena musical da Guiné-Bissau, conhecido por misturar os ritmos tradicionais guineenses e africanos com sonoridades urbanas e modernas. Mano Nés tem consolidado o seu espaço no mercado musical através de importantes colaborações e lançamentos marcantes. O single Bata Face Fama destaca-se pela sua sonoridade que navega pelo afropop, gumbê e ritmos urbanos dos palops, utilizando maioritariamente o crioulo como veículo de comunicação nas suas letras.

Landrique tem música nova, chama-se Namora com o Telefone. A seguir vamos ao encontro do cantor, compositor e arranjista Mavunja. É uma das vozes de destaque da música moçambicana contemporânea, conhecido carinhosamente como Missionário do Amor. Nascido em Maputo, o seu percurso consolidou-se através do compromisso com as sonoridades tradicionais e as mensagens românticas e sociais. O seu mais recente projeto musical é o EP Ulaia, lançado este ano com o objetivo de, claro, de reforçar e valorizar a identidade cultural moçambicana. Vamos ouvir os temas

Mavunja iniciou o seu percurso na música coral em 2006. Em 2008 fundou o prestigiado grupo masculino Vafana Vaunanga, com o qual trabalhou durante uma década e viajou internacionalmente. O EP Kuleya, de Mavunja, é composto por 6 faixas inéditas. Foca-se em melodias que tocam o coração, trazendo mensagens carregadas de amor, reflexão e ensinamentos. Daí o nome Kuleya, que remete ao ato de aconselhar, educar na tradição local. O EP conta com a participação especial de 2 talentos da música moçambicana, Onésia Munholov e Manu Tsotsi. Vamos conhecer mais 2 temas, a Kulungela e Kuruashi.

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Artista Bill Nass une forças com Nandi para interpretar Alô, uma fusão de Afrobeats e Bongo Flava que celebra o amor, a atração e a conexão genuína. Combinando melodias contagiantes, letras sinceras e uma produção irrepreensível, Hello demonstra a química entre dois dos principais artistas da Tanzânia. Hello foi pensada para embalar momentos inesquecíveis. A seguir vem aí o cantor nigeriano Wizkid. É um dos maiores nomes do Afrobeats moderno e ajudou a levar a música africana para o mercado global. Ele mistura Afrobeats, R&B, sons, Afropop, com uma estética elegante e internacional. A música tornou-se popular nas pistas africanas graças ao ritmo dançante e ao refrão suave. O termo djedje, em Yorubá, significa fazer algo com calma ou suavemente, refletindo o clima leve e romântico da música.

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2: São os sons nas noites tropicais com Chelsea Dinorá ao lado de Anderson Mário para ouvir à toa, mas também tem Kalema com Xedama, DJ Malvado com Maria Benguela, Beto Max, Caribbean Vibe e também de São Tomé e Príncipe, Bill Lima com Maribel. A hora certa temos notícias na RTP África, depois vem João Pedro Martins com a linha africana. Da minha parte, Carlos Pedro, é tudo, fiquem bem, boa noite, tchau, tchau, fui!

0: 21 horas em Portugal e em Angola, 20 na Guiné-Bissau e em São Tomé e Príncipe, 19 em Cabo Verde, 22 em Moçambique. Títulos da atualidade a esta hora.
1: Boa noite. Em Portugal, o ministro da Administração Interna, Luís Neves, diz nunca ter pedido a demissão e sente-se totalmente legitimado para continuar no governo. A Guiné-Bissau é apontada como um dos principais destinos em África de viaturas furtadas em Portugal e em outros países europeus.
0: O desenvolvimento destas e de outras notícias com edição de Jerónimo Muniz.
1: O ministro da Administração Interna de Portugal, Luís Neves, diz nunca ter pedido a demissão e sente-se totalmente legitimado para continuar no governo. Em conferência de imprensa, o ministro falou do caso do atrelado das obras no Alentejo e das declarações por entregar no Tribunal Constitucional, jornalista Madalena Salema.
2: Luís Neves disse de consciência tranquila, não viu nenhum conflito de interesses e não lhe passou pela cabeça apresentar a demissão.
3: Não, nunca coloquei na minha cabeça qualquer pedido de demissão. Sinto-me absolutamente apoiado pelo Sr. Primeiro-Ministro e por todos os membros do Governo com quem tenho falado e interagido, sobretudo nos Conselhos dos Ministros.
2: Reconhece, no entanto, que olhando para trás, não teria contratado o amigo João Carvalho para fazer as obras na sua casa. Garante que os pagamentos totais de 18 mil euros foram efetuados através de multibanco. Luís Neves também não encontra motivos para ser constituído arguído. Sobre o atrelado, não tem dúvidas de que foi a melhor solução de gestão que permitiu ao Estado poupar dinheiro.
3: Não foi desviado qualquer bem, não foi comprometida qualquer prova, não foi beneficiado quem quer que fosse e não há aqui qualquer ligação ao tráfico de droga. Concordei com uma proposta de armazenamento que me foi apresentada por um alto quadro da Polícia Judiciária, cuja competência e integridade mereciam então e continuam a merecer a minha total confiança. Assumi essa decisão e assuma hoje. É uma decisão minha e não dele. Não havia outra opção.
2: Explica ainda que a Polícia Judiciária celebrou 230 contratos de empreitada, a Constru Barcelos obteve apenas 17 contratos. Garante que o amigo não foi beneficiado.
3: Quanto ao envolvimento do Sr. João Carvalho, não favoreci esta pessoa, não favoreci a sua empresa, não recebi qualquer benefício. Repito muito claramente, não poupei nem ganhei um cêntimo. Foi um contrato feito com uma pessoa que trabalha bem e do qual tinha confiança.
2: Quanto à declaração de interesses, só entregue em 2026, explica que pediu um parecer à entidade da transparência, alegando que foi ameaçado por máfias e, portanto, entendia ter direito a não divulgar determinados dados. Mas, face à decisão da entidade da transparência, acabou por apresentar a sua declaração de interesses este ano.
1: Sobre a propriedade no Alentejo e a piscina sem licença, Luís Neves disse que não sabia que estava em zona protegida e anunciou ter pedido uma reunião à Câmara de Odmira e prometeu cumprir a lei. Os partidos políticos vão reagindo às declarações do ministro da Administração Interna, aos que pedem a demissão de Luís Neves, outros optam por mais esclarecimentos no Parlamento. O MPD contesta a intenção do governo de Cabo Verde fazer aprovar o orçamento retificativo em regime de urgência e alerta para riscos de falta de transparência e de fiscalização. Na antevisão do debate sobre o Estado da Nação, o líder parlamentar do partido, Luís Carlos Silva, rejeitou a leitura do PICV sobre a situação económica do país, argumentando que o próprio orçamento retificativo demonstra que existem condições financeiras para acomodar novas despesas.
4: O orçamento do Estado não aumenta por decreto. O orçamento de Estado compila a riqueza dos cabo-verdianos e é dentro dessa riqueza dos cabo-verdianos que nós temos que trabalhar. Pelo que, da nossa perspectiva, este novo modelo de governação que está a ser implementado tem potencial de pôr em risco a sustentabilidade do quadro macrofinanceiro do país, tem potencial de pôr em risco o bom nome do país e, sobretudo, tem potencialidade para pôr em risco a capacidade de Cabo Verde cumprir com as suas responsabilidades.
1: O líder da bancada do MPD garantiu que o partido não pretende impedir a discussão da proposta, desde que sejam respeitadas as regras previstas na Constituição, no Regimento e na Lei de Enquadramento Orçamental.
4: O orçamento tem que passar por audições, tem que passar por comissões especializadas, tem que passar por um debate na generalidade, depois na especialidade, e o debate da especialidade do orçamento ocorre dentro da plenária do Parlamento. Tudo porque é um documento especial, é o documento mãe da transparência e mãe da fiscalização. Pelo que temos profundas e sérias dúvidas relativamente à legalidade deste ato, pelo que não nos revemos nesta iniciativa do Governo.
1: Segundo o líder parlamentar do MPD, o debate sobre o Estado da Nação decorre num contexto de mudança de governo e deve também servir para confrontar dois modelos de governação, um assente, diz, na sustentabilidade das finanças públicas e outro que, na sua perspectiva, poderá colocar em risco o equilíbrio macrofinanceiro do país. A Guiné-Bissau é apontada como um dos principais destinos em África de viaturas furtadas em Portugal e outros países europeus. De acordo com o oficial de ligação do Ministério da Administração Interna na Embaixada Portuguesa na capital guineense, em causa estão redes internacionais de tráfico de veículos. A Polícia Judiciária Guineense entregou neste dia à representação diplomática 16 viaturas recuperadas na Guiné-Bissau que tinham sido roubadas em território português. No ato de entrega, o coronel da GNR, António Quadrado, explicou o fenómeno.
5: Foram furtadas em Portugal e no modus operandi de abuso de confiança, ou seja, as pessoas alugam as viaturas lá em empresas de aluguel de viaturas e depois transportam-nas para aqui, para a Guiné-Bissau, entrando aqui no mercado de viaturas da Guiné-Bissau. Isto é um fenómeno não só em Portugal, mas que está em toda a Europa, está espalhado em toda a Europa, e alguns destinatários são países como a Gâmbia, a Guiné-Bissau, o Senegal. Detectámos estas 16 viaturas aqui, com excelente colaboração da Polícia Judiciária da Guiné-Bissau. Depois, com a ligação a Portugal, conseguimos identificar os proprietários das viaturas e 4 dessas viaturas vão regressar nos próximos tempos a Portugal.
1: E o diretor da Polícia Judiciária de Bandim e Biombo, Cristiano Cancola, aproveitou o ato da entrega das viaturas para desencorajar a compra de veículos de origem duvidosa, alertando que muitos compradores acabam por os perder por ausência da documentação de aquisição. Os serviços da maior operadora de telecomunicações de Angola, a Unitel, começaram a ser repostos hoje de manhã, mais de 24 horas depois do ataque cibernético. Alguns clientes continuam sem serviço de voz, dados móveis e internet. Em Cabo Verde e São Tomé e Príncipe, onde a operadora angolana também opera, o serviço está a funcionar normalmente. O ataque ocorreu na madrugada de ontem. Para o comentador pan-africano José Gonçalves, os serviços de internet em Angola apresentam muitas fragilidades em termos de cibersegurança e a reposição dos serviços devia ter sido mais célere.
6: Um ataque cibernético, ninguém está livre, mesmo a nível individual. Agora, o que é muito mau e muito mau sinal é demorar tanto tempo a repor as condições de funcionamento. Mais de 24 horas. Isto, em geral, mesmo ataques cibernéticos muito fortes têm havido em outras partes do mundo e isso é resolvido em 2-3 horas. Houve, naturalmente, dificuldade de localizar onde vinha a agressão. E então, naturalmente, que as telecomunicações de Angola, mas também já se sabia disso há muito tempo, hein? São muito vulneráveis em matéria de segurança.
1: Lembro que na semana passada a Unitel foi privatizada em 15% através de uma oferta pública de aquisição via bolsa de dívida e valores de Angola, Bodiva. A operação rendeu aos cofres do Estado cerca de 290 milhões de dólares e captou mais de 11 mil investidores que se tornaram acionistas.
0: Foi o Jornal das 21 com edição de Jerónimo Muniz. 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
0: Boa noite. Não tenha receio de voltar a ouvir aquela música que tanto significa para si. É para isso que também estamos aqui. Algumas canções não pertencem ao passado. Pertencem à nossa identidade e, acima de tudo, lembram-nos quem somos quando a vida nos tenta fazer esquecer.
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0: Meus amigos, muito boa noite. Bem-vindos à linha de quarta-feira, 29 de julho de 2026. Olhos Café dos SSP na abertura desta edição. Eu gosto tanto que isto esteja a acontecer connosco. Ainda nem sequer disse boa noite, praticamente, e já tenho um sem número de pedidos no nosso WhatsApp para satisfazer ao longo destas duas horas da linha africana. Mas eu gosto assim, é bom, é tão bom saber que vocês estão aí desse lado. Boa noite e, sobretudo, para aqueles que eventualmente poderão estar a ouvir a RDP África a esta hora pela primeira vez, fica a saber que pode usar o nosso número do WhatsApp, eu já o digo, para entrar em contacto com esta linha. Pode enviar uma mensagem escrita ou de voz gravada, portanto, não se esqueça de identificar, quer uma, quer outra, de se identificar, quer numa, quer noutra, e pode enviar essa mensagem como, por exemplo, um recado para alguém, que nós temos todo o gosto em o ler aqui. Pode simplesmente, através da sua mensagem, pedir uma música, só porque te apetece ouvir. Uma qualquer. Sobretudo, como eu costumo dizer, daquelas mais fora da caixa. Porque se é para pedir uma daquelas que habitualmente as rádios tocam, quase que nem vale a pena, não é? Dar só trabalho. Mas se tiver, assim, um gosto por uma música que raramente ouve, publicamente, ou numa rádio, daquelas fora da caixa, faça o favor, e é dessas que eu gosto. Envie-nos a pedir, quer de forma escrita, quer mesmo através de uma chamada, de uma gravação de voz, uma mensagem de voz. Pode também, através do nosso WhatsApp, pedir para, aqui na linha, falar em direto comigo sobre o assunto que entender. O tema é livre. Pode, nessa conversa que poderemos eventualmente ter em direto, partilhar alguma informação, desabafar sobre alguma coisa ou simplesmente conversar sobre o dia-a-dia, a vida, os sonhos, as emoções, os pensamentos, sim, porque há pensamentos que só ganham coragem para sair cá para fora quando o mundo está mais silencioso, como, por exemplo, a esta hora. Ou seja, estamos aqui em linha, ao seu dispor, portanto, é o que eu digo todos os dias. Disponha de nós para o que quiser, porque isto é rádio, e rádio é isto mesmo, é comunicação entre as pessoas.
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0: Então tome nota, o nosso número do WhatsApp é o seguinte: 00351 96712 5572. Eu volto a repetir o nosso número do WhatsApp para que eventualmente possa entrar em contacto com a linha: 00351 96712 5572. Se não tiver mais nada para fazer, e se quiser, apareça, envie uma mensagem, quer escrita, quer de voz, mesmo que diga apenas um simples boa noite. É para nós importante sabermos que você está aí desse lado e que esta linha à noite é a sua companhia, mesmo que isso seja só apenas de vez em quando. Está combinado? Vamos a isso. 19.

0: Filipe Monteiro, numa prisão de alta segurança, para ninguém o roubar. É uma preciosidade o Filipe Monteiro. Não, acima de tudo, esta música é lindíssima. Esta música é bem preciosa. Ora, a nossa primeira saudação da noite é para os ouvintes. Felisberto Tavares está em linha. Está em linha, está a ouvir a linha. Em São Tomé e Príncipe, Felisberto Tavares, muito boa noite para si e para todos os primos em São Tomé. E Belchior Ibrahimo está em Nampula, mais concretamente em Moecate, penso que é assim que se pronuncia, Moecate, em Nampula. Belchior Ibrahimo, muito obrigado por estar na nossa companhia. Agora, vamos à consulta.
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4: Os estudantes vindos de países estrangeiros têm um regime próprio para se candidatarem ao ensino superior em Portugal. Mas não são só os estudantes vindos dos países estrangeiros. Também alguns estudantes nacionais que estudaram em Portugal e que pretendem entrar para a universidade podem beneficiar destes regimes especiais. Vamos enumerar aqui as categorias, digamos assim, de pessoas que estão abrangidas pelos regimes especiais. Temos funcionários em missão no estrangeiro. O que é que isto significa? Cidadãos portugueses que estão a desempenhar funções para o Estado português no estrangeiro, se quiserem depois frequentar um curso superior, podem beneficiar de um regime próprio para estes funcionários. Também temos os militares. Os militares são portugueses, porque são os cidadãos nacionais é que podem fazer o serviço militar em Portugal. Portanto, oficiais das Forças Armadas portuguesas também têm um regime próprio. Depois temos os cidadãos dos países africanos de língua portuguesa e de Timor-Leste. São os bolseiros e nacionais desses países africanos de língua oficial portuguesa e bolseiros ou nacionais de Timor-Leste. Também temos os diplomatas estrangeiros a exercer funções em Portugal. Esses funcionários também estão abrangidos por um regime especial próprio, eles e seus familiares, nomeadamente filhos. Depois temos os desportistas de alto rendimento. Temos aqui em Portugal, felizmente, vários desportistas em diversas modalidades, como seja o atletismo, por exemplo, temos na ginástica e muitas outras especialidades do desporto de alto rendimento.
0: Adriano Malalane.
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6: Boa noite a todo o auditório da RDP África. Tito Ferrinho de Maputo, estou praticamente sempre convosco. Um abraço a todos e um bem-ajam.
0: Tito Ferrinho, um grande abraço para si. Bem-haja, meu amigo. Muito obrigado por

0: Era parecido.
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0: Existem músicas que nos devolvem a coragem sem dizerem uma única palavra. Sobre coragem. É esse o mistério das grandes canções como esta que vamos ouvir a pedido do ouvinte José Langa, que está na cidade da Matola, em Moçambique. Rod Stewart, com Have I Told You Lately?

0: Have I Told You, Rod Stewart. Esta foi pedida pelo José Langa, meu amigo José Langa, que sabe muito bem a música que me vai aqui dentro, que me vem, que me bate cá forte, aqui forte, no coração. José Langa, é mesmo assim. É bem sabido que as melhores recordações raramente vêm sozinhas, não é? Quase sempre chegam de mãos dadas com uma canção.
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0: E por falar em canções, é disso que é feito também a Linha Africana. Daqui a pouco, a pedido do Cristino, vamos ouvir Boas Festas, de Luís Moraes.
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3: Olá, boa noite RTP África, muito obrigado pela companhia, muito obrigado. Olha, daqui falo do Reino Unido, só para desejar uma ótima noite para vocês. Obrigado pela companhia e adoro escutar RTP África. Muito obrigado pela companhia. Tchau, boa noite.
0: Nós, Domingas Vera Cruz, que esqueceu de se identificar, mas eu consigo ler aqui através do seu perfil do WhatsApp. Domingas Vera Cruz está no Reino Unido, muito obrigado pela sua mensagem. Nós é que temos todo o gosto em estar na sua companhia.
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0: sonoro, como se pode ouvir por aqui. Não é apenas no Natal que passamos boas festas de Luís Moraes, até porque Natal é sempre que um homem quer, não é? E hoje é Natal, a pedido do Cristino. Estivemos com Luís Moraes e boas festas. Há pessoas que medem a vida em anos. Outras medem-na em canções. Porque são as músicas que guardam os primeiros amores, os reencontros, as despedidas e os abraços que nunca esquecemos. Talvez seja por isso que uma boa melodia consegue fazer-nos sentir tão bem. Ela devolve-nos pedaços de nós que o tempo julgava perdidos.
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Tua Cantiga, que eu tive, é uma das mais recentes, mais recentes é como quem diz, já tem quase 10 anos, de Chico Buarque, que exatamente nessa altura, há 10 anos praticamente, tive a oportunidade, o privilégio de o ver interpretar ao vivo aqui no Coliseu dos Recreios em Lisboa. Domingos Simão Quambe, de Maputo, pede para ouvir Assim Bonanga, Johnny Clegg e Savuca.

0: Olá, boa noite ouvinte da RTP África. Eu sou Francisco Tavares, estou cá em Portugal, mas sou santomense. Muito obrigado por estar aqui, eu moro na Quinta da Princesa. Obrigado, eu mando um abraço para David Chachua, Paula Borges, Vasco Diniz, toda a malta da RTP África, Domingo Tavares, na Terça da Dá, outras malta, tudo. Boa noite.
1: Fazer
0: tá? Um bom descanso.
1: Muito boa noite, muito obrigado. Um grande abraço também para si.
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1: Ora, e daqui a pouco vamos ouvir a pedido da Daisy, que está no paraíso da Matola, em Moçambique. Escreve a sua mensagem a Daisy, votos de um merecido descanso para nós, portanto, para ela, não é? Que já vamos a caminho do descanso. Ora, muito bem, faz muito bem. Queria dedicar ao meu marido, com muito amor, porque já cá cantam 22 anos de cumplicidade e memórias, o tema I Still Got the Blues de Gary Moore far-nos-á regressar ao Fiat. Que é? Esta é muito boa.
3: Quando está a escrever, demora bué para escrever. Quando você vê, minha cena caiu. Ok, semana passada que paguei uma conta, essa semana já caiu de novo.
4: Por quê?
3: Não estou entendendo nada. Não sei se é que demora a pagar, pago tarde. Eu nunca vi meu pai a dar assim beijinho na minha mãe. Nunca vi, nunca vi.
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1: Olha, já abrimos a porta do Fiat. Vamos entrar? Muito bom. Daisy, um grande beijinho para si, boa noite para si e também para o marido. Bom descanso. Pode ser que adormeçam, vá lá. Vai ajudar, vai ajudar.

0: Ora, fomos de Fiat. Fomos muito bem. Com Gary Moore, Still Got the Blues. E agora vamos escrever na água com Fernando Almeida.
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2: Chama-se Marrabenta, a cadência de Moçambique, um ensaio escrito pelo músico, compositor e intérprete moçambicano Costa Neto.
3: Normalmente, os géneros musicais, quando eles nascem, não há um momento específico em que se pode definir que foi aqui que eles nasceram. É todo um processo e é tudo progressivo e as coisas vão nascendo. Eu penso que a principal contradição, talvez, ela existe no facto de definir, confundir a marrabenta com aquilo que são os seus embriões, os seus géneros musicais embriões, aqueles que antecederam. E isto não tem mal nenhum de todo, porque é normal que, por exemplo, quando se vê o músico brasileiro, se pensa imediatamente no samba, e ele pode estar a tocar outro género de música e cá fora as pessoas comentarem é samba porque é brasileiro. E é normal que também aconteça o mesmo em relação à marrabenta, em relação ao Moçambique. Quando se vê um músico moçambicano, olha, está a tocar marrabenta, e muitas vezes nem sequer está a tocar marrabenta, mas é porque é moçambicano. Eu acho isto interessante. Agora, o que não pode acontecer é que se faça essa confusão quando esta observação é mais técnica, é mais profissional. Aí temos que definir as coisas com maior rigor, como é o caso de situações em que se trate de pedagogia musical. Uhum. Aí temos que saber definir efetivamente
2: o que constitui a
3: marrabenta.
2: Costa Neto, no Escrever na Água desta semana.
0: Fernando Almeida.
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0: Ora, estamos a 4 minutos e meio das notícias. Foi uma hora bem passada, não foi? O bem-estar, meus amigos, não é viver sem tempestades. É descobrir uma melodia que nos ajude a atravessá-las com serenidade. E por falar em melodias, na próxima hora, estão reservadas a pedido de ouvintes, obviamente desta linha, Tina Turner com Bryan Adams, por exemplo, Camilo Domingos, Sting, Pep Cal e mais alguns outros.
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0: É o final da primeira parte desta edição de quarta-feira.

0: 22 horas em Portugal e em Angola, 21 na Guiné-Bissau e em São Tomé e Príncipe, 20 em Cabo Verde, 23 em Moçambique. Títulos da atualidade a esta hora.
1: Boa noite. O ministro da Administração Interna de Portugal, Luís Neves, diz nunca ter pedido a demissão e sente-se totalmente legitimado para continuar no governo, da esquerda à direita, apesar de algumas diferenças. Todos criticam o ministro da Administração Interna em Angola. Ataque cibernético com a Unitel causou transtornos e prejuízos aos mais de 21 milhões de clientes entre empresas e particulares. A Guiné-Bissau é apontada como um dos principais destinos em África de viaturas furtadas em Portugal e outros países europeus.
0: O desenvolvimento destas e de outras notícias com a edição de Jerónimo Muniz.
1: O ministro da Administração Interna de Portugal, Luís Neves, diz nunca ter pedido a demissão e sente-se totalmente legitimado para continuar no governo. Na conferência de imprensa, o ministro falou do caso do Atrelado, das obras no Alentejo e das declarações por entregar no Tribunal Constitucional. Jornalista Madalena Salema.
2: Luís Neves disse de consciência tranquila, não viu nenhum conflito de interesses e não lhe passou pela cabeça apresentar a demissão.
3: Não, nunca coloquei na minha cabeça qualquer pedido de demissão. Sinto-me absolutamente apoiado pelo Sr. Primeiro-Ministro e por todos os membros do Governo com quem tenho falado e interagido, sobretudo nos Conselhos dos Ministros.
2: Reconhece, no entanto, que olhando para trás, não teria contratado o amigo João Carvalho para fazer as obras na sua casa. Garante que os pagamentos totais de 18 mil euros foram efetuados através de multibanco. Luís Neves também não encontra motivos para ser constituído arguído. Sobre o Atrelado, não tem dúvidas de que foi a melhor solução de gestão que permitiu ao Estado poupar dinheiro.
3: Não foi desviado qualquer bem, não foi comprometida qualquer prova, não foi beneficiado quem quer que fosse e não há aqui qualquer ligação ao tráfico de droga. Concordei com uma proposta de armazenamento que me foi apresentada por um alto quadro da Polícia Judiciária, cuja competência e integridade mereciam então e continuam a merecer a minha total confiança. Assumi essa decisão e assuma hoje. É uma decisão minha e não dele. Não havia outra opção.
2: Explica ainda que a Polícia Judiciária celebrou 230 contratos de empreitada, a Constru Barcelos obteve apenas 17 contratos. Garante que o amigo não foi beneficiado.
3: Quanto ao envolvimento do Sr. João Carvalho, não favoreci esta pessoa, não favoreci a sua empresa, não recebi qualquer benefício. Repito muito claramente, não poupei nem ganhei um cêntimo. Foi um contrato feito com uma pessoa que trabalha bem e do qual tinha confiança.
2: Quanto à declaração de interesses, só entregue em 2026, explica que pediu um parecer à entidade da transparência, alegando que foi ameaçado por máfias e, portanto, entendia ter direito a não divulgar determinados dados. Mas, face à decisão da entidade da transparência, acabou por apresentar a sua declaração de interesses este ano.
1: E os partidos políticos vão reagindo às declarações do ministro da Administração Interna de Portugal, aos que pedem a demissão de Luís Neves. Outros optam por mais esclarecimentos no Parlamento. Sobre a conferência de imprensa, fala-se em momento surreal ou sofrível. Luís Peixoto.
4: O líder do Chega considera que Luís Neves não tem condições para continuar. André Ventura pede mesmo a intervenção do Presidente da República.
5: Tudo isto é um filme de muito má qualidade, muito, muito má qualidade para a nossa democracia. Eu penso que está a chegar o tempo em que o Sr. Presidente da República tem que ter aqui uma palavra, visto que parece que o Primeiro-Ministro não a quer ter.
4: Quanto ao secretário-geral do PS, não pede a cabeça do ministro, José Luís Carneiro defende ainda assim que Luís Neves está fragilizado.
6: Transmiti ao Sr. Primeiro-Ministro que, no meu entender, a autoridade política do Ministro da Administração Interna está fragilizada.
4: Para a líder da Iniciativa Liberal, Mariana Leitão, Luís Neves deve sair.
7: Uma conferência de imprensa do Sr. Ministro da Administração Interna surreal, não tem condições, não tem sequer adequação para o cargo que ocupa.
4: Do lado do PSD, Hugo Soares elogiou o meia-culpa de Luís Neves.
8: Que faz deste Ministro da Administração Interna alguém, creio eu, que do ponto de vista da sua responsabilidade na sua conduta, não tem nada que se lhe aponte.
4: À esquerda, apesar das críticas, Paulo Moacho do Livre remete esclarecimentos para o Parlamento e lembra o período exigente de verão.
9: Eu percebo que haja quem queira utilizar esta questão para ganhos políticos, para ocupar espaço mediático, mas não é a altura de o fazer. Neste momento nós temos incêndios ativos no nosso país, precisamos ter alguém que esteja concentrado no combate a esses fogos e a esses incêndios.
4: Na mesma linha, António Filipe do PCP espera mais explicações na Assembleia da República.
10: Registamos estas explicações, mas quer-nos parecer que elas não substituem a necessidade de haver um escrutínio a realizar pelo órgão de soberania competente para isso, que é precisamente a Assembleia da República.
4: Quanto ao Bloco de Esquerda, o líder José Manuel Pureza sublinha que ainda há muito por esclarecer.
11: O país quer mais do que isso, o país quer documentação.
4: Da esquerda à direita surgem críticas a Luís Neves, mas nem todos os partidos pedem a demissão do Ministro da Administração Interna.
1: E em Cabo Verde, o MPD contesta a intenção do Governo de fazer aprovar o orçamento retificativo em regime de urgência e alerta para riscos de falta de transparência e de fiscalização. Na antevisão do debate sobre o Estado da Nação, o líder parlamentar do partido, Luís Carlos Silva, rejeitou a leitura do PSV sobre a situação económica do país, argumentando que o próprio orçamento retificativo demonstra que existem condições financeiras para acomodar novas despesas.
12: O orçamento do Estado não aumenta por decreto. O orçamento do Estado compila a riqueza dos cabo-verdianos e é dentro dessa riqueza dos cabo-verdianos que nós temos que trabalhar. Pelo que, da nossa perspectiva, este novo modelo de governação que está a ser implementado tem potencial de pôr em risco a sustentabilidade do quadro macrofinanceiro do país, tem potencial de pôr em risco o bom nome do país e, sobretudo, tem potencialidade para pôr em risco a capacidade de Cabo Verde cumprir com as suas responsabilidades.
1: O líder da bancada do MPD garantiu que o partido não pretende impedir a discussão da proposta, desde que sejam respeitadas as regras previstas na Constituição, no regimento e na lei de enquadramento orçamental.
12: O orçamento tem que passar por audições, tem que passar por comissões especializadas, tem que passar por um debate na generalidade, depois na especialidade, e o debate da especialidade do orçamento ocorre dentro da plenária do Parlamento. Tudo porque é um documento especial, é o documento mãe da transparência e mãe da fiscalização. Pelo que temos profundas e sérias dúvidas relativamente à legalidade deste ato, pelo que não nos revemos nesta iniciativa do Governo.
1: E a principal operadora de telecomunicações de Angola, a Unitel, está a restabelecer de forma gradual os seus serviços após mais de 24 horas de interrupção devido ao ataque cibernético que sofreu na madrugada de terça-feira. O ataque causou transtornos e prejuízos aos mais de 21 milhões de clientes entre empresas e particulares. Correspondente José Silva.
13: É o regresso da conexão, mas ainda de forma lenta, da maior operadora de telecomunicações de Angola. Muitos cidadãos voltaram a ter acesso ao serviço de voz, dados com ligação à internet, o que deixa novamente os utilizadores conectados e mostram a sua satisfação.
14: Estamos felizes porque já temos comunicação. Passamos mal, né? Porque não conseguimos se comunicar uma com a outra. Mas hoje, graças a Deus, já conseguimos falar o telefone.
15: Consigo aceder com normalidade às redes de comunicação no sentido do Facebook e WhatsApp.
13: Todavia, nem todos ainda conseguem ter acesso aos serviços porque a reposição é gradual.
16: No meu telefone e o telefone de alguns colegas, já está a rede, mas não conseguimos efetuar nenhuma chamada. Tem a rede disponível, mas para a aplicação dos serviços, infelizmente, não conseguimos.
13: A Unitel esteve off durante mais de 24 horas, com diversos transtornos para os utilizadores.
1: A retomada lenta dos serviços prestados pela Unitel depois do apagão na madrugada desta terça-feira na maior operadora de telecomunicações de Angola. Ransomware é apontado como o tipo de ataque cibernético que causou o apagão da rede da Unitel, segundo Nelson Nascimento, o especialista em cibersegurança, fala de algumas das características do referido ataque.
17: têm características muito, muito, muito particulares relacionadas a um tipo de ataque que é o que nós chamamos de ransomware, né? Pronto, em que, na realidade, sistemas críticos acabam por sofrer esse tipo de ataque na qual há uma encriptação da informação, ou seja, há uma encriptação das bases de dados que, na realidade, fazem a validação dos vários sistemas que têm que entregar os serviços, né, de suporte ao negócio.
1: O investimento aponta ainda alguns dos principais impactos causados pelo ataque.
17: Com todas as questões de validação, dos internet bankings e tudo mais, porque se reparar hoje, o que é que acaba por acontecer? Eu, para fazer uma transação, tenho que receber a mensagem de confirmação. Sem isso, não há a efetivação da transação. Logo, esse é o primeiro transtorno que acontece, não é? E depois tem o transtorno reputacional também, que hoje acabou por estar visível, o transtorno reputacional da própria Unitel, não é? Todos nós sabemos, foi para a Bodiva e tudo mais, mas usa o transtorno reputacional, não é?
1: Nelson Nascimento, especialista angolano em cibersegurança, e o ataque que sofreu a operadora de telecomunicações Unitel. A Guiné-Bissau é apontada como um dos principais destinos em África de viaturas furtadas em Portugal e outros países europeus. De acordo com a oficial delegação do Ministério da Administração Interna na Embaixada Portuguesa na capital guineense, em causa estão redes internacionais de tráfico de veículos. A Polícia Judiciária guineense entregou neste dia à representação diplomática 16 viaturas recuperadas na Guiné-Bissau que tinham sido roubadas em território português. No ato de entrega, o coronel da GNR, António Quadrado, explicou o fenómeno.
18: Foram furtadas em Portugal e no modus operandi de abuso de confiança, ou seja, as pessoas alugam as viaturas lá em empresas de aluguel de viaturas e depois transportam-nas para aqui, para a Guiné-Bissau, entrando aqui no mercado de viaturas da Guiné-Bissau. É um fenómeno não só em Portugal, mas que está em toda a Europa, está espalhado em toda a Europa, e alguns destinatários são países como a Gâmbia, a Guiné-Bissau, o Senegal. Detectámos estas 16 viaturas aqui, com excelente colaboração da Polícia Judiciária da Guiné-Bissau. Depois, com a ligação a Portugal, conseguimos identificar os proprietários das viaturas, e 4 dessas viaturas vão regressar nos próximos tempos a Portugal.
1: A fechar, a seleção cabo-verdiana de futebol feminino estreou-se hoje no Campeonato Africano das Nações contra o Ghana, com quem perdeu por 2-0. A assistir ao jogo que decorre em Marrocos esteve a primeira dama de Cabo Verde, para Débora Catiça Carvalho. Este é um momento histórico para o desporto no arquipélago, uma fonte de inspiração para muitas meninas que sonham seguir uma carreira no futebol. De Marrocos, a primeira dama segue para Luanda, a convite da homóloga angolana, para, na quinta-feira e na sexta-feira, participar no lançamento de uma campanha promovida pela Organização das Primeiras Damas Africanas para o Desenvolvimento.
19: O tema da campanha é construir resiliência para mulheres e raparigas, clima, conflito e futuros sustentáveis. E haverá uma gala de mobilização de recursos para esta campanha a realizar em Angola. Já foi lançada em Serra Lhoa. Neste momento, nós vamos poder partilhar as experiências de cada país em como construir comunidades mais resilientes, defendendo qual o papel das mulheres na proteção do ambiente, da sustentabilidade e do fortalecimento, deste empoderamento das mulheres e raparigas na resposta aos muitos desafios climáticos e sociais.
1: Débora Catiça Carvalho, é concluída a agenda em Angola, a primeira dama cabo-verdiana regressa a Marrocos para assistir no domingo ao segundo jogo de Cabo Verde frente ao Mali. Hoje, Cabo Verde perdeu por 2-0 frente ao Ghana.
0: Foi o Jornal das 22 com edição de Jerónimo Muniz. 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

0: nossa terra. Minha Terra, com Rui Mingas, na reabertura desta linha de quarta-feira, 29 de julho de 2026. Se só chegou agora, bem-vindo à RDP África, ou melhor, à RTP África. Vou demorar 30 anos a assumir definitivamente a nova designação da rádio, RTP África Rádio. Ora, eu vou divulgar mais uma vez o nosso número do WhatsApp para aqueles, sobretudo, que só agora ligaram a nossa rádio. Mas, meus amigos, se continuarem a enviar pedidos musicais, eu temo que não tenhamos tempo para os passar, porque naquilo que eu já tenho aqui, já são muitos, e irão dar provavelmente até ao final desta hora de emissão, mas mais do que isso talvez não dê. Se chegarem mais pedidos, se calhar não vão ter tempo para aqui passarmos hoje. Por isso, de qualquer forma, como estamos abertos a que entrem em contacto com a linha por outro motivo qualquer, como por exemplo enviar uma mensagem para os amigos ou cumprimentar apenas todos os outros que escutam esta linha, dizendo boa noite, de uma forma escrita ou até por mensagem de voz, teste. Envie a sua mensagem de voz para a linha africana. Diga boa noite a todos e de onde fala e como se chama, não se esqueça de se identificar. O nosso número do WhatsApp é o seguinte: 00351 96712 5572.
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0: Apareça. Envie uma mensagem, mesmo que seja apenas um simples boa noite.

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0: Cada canção é uma janela aberta. Algumas mostram-nos o passado, outras deixam entrar um futuro cheio de possibilidades. 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
3: A expressão ovelha ranhosa está correta? Sandra Duarte Tavares, colaboradora do Ciberdúvidas da Língua Portuguesa.
4: Temos na edição de hoje uma questão muito interessante e, possivelmente, do meu ponto de vista, será uma grande surpresa. Porque nós sabemos que quando nos referimos a alguém no seio de uma família ou no seio de um grupo de amigos, de quem não gostamos muito, dizemos, ele, essa pessoa é a ovelha ranhosa, mas efetivamente a expressão correta é ovelha runhosa, que se escreve com R-O, R-O, runhosa, lê-se, mas se escreve-se com O. E porquê? Porque o adjetivo runhoso tem na base o nome, o substantivo ronha. E o que é ronha? Ronha é uma doença tipo sarna que ataca alguns animais. Então, em sentido literal, se uma ovelha tem a doença, ela tem ronho, uma ovelha tem a doença, ela é ou está ronhosa, tem essa doença. Isto em sentido literal. E se tem a doença, deve ser afastada do restante rebanho, das restantes ovelhinhas, para não as contaminar, para não as contagiar. Então, dizemos que ela está ronhosa, ela tem a doença. Isto em sentido literal, em sentido figurado. Se nós não gostamos muito de uma determinada pessoa, ela deve ser afastada desse grupo.

ou da família ou do grupo de amigos. Então, em sentido figurado, ela é a ovelha ronhosa ou dos amigos, do grupo de amigos ou de uma família. Portanto, devemos dizer ovelha ronhosa. 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

0: Todos precisamos de um refúgio. Há quem o encontre junto ao mar, quem o procure na montanha e quem o descubra numa simples canção. Ora, se esta noite a música lhe servir de abrigo, então já valeu a pena estarmos juntos por aqui.
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0: Manuel Paquete está a ouvir a linha no Paragal, no concelho de Almada. Boa noite para si, Manuel Paquete. Muito obrigado, grande abraço e estamos juntos. E daqui a breves instantes vamos regressar com música a pedido.
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0: E este pedido chega de Maputo, do José Chichava. It's All You Love, Tina Turner com Brian Adams.
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0: Ai, juventude, juventude, onde é que perdeste? It's Only Love, Tina Turner com Brian Adams, a pedido do José Xixava, de Moçambique, Maputo. Oh, Xixava, é assim mesmo, não é? Você deve perceber disto. Existem canções que nos fazem sorrir sem sabermos porquê. Mas também não vale a pena procurar explicações, hein? Há emoções que nasceram apenas para ser sentidas, não para serem entendidas. Aliás, é esse mistério que torna a música tão parecida com a vida.
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0: No Reino Unido, Domingas Vera Cruz quer ouvir Camilo Domingos. Agora vamos lá.

0: Camilo Domingos a passar por aqui, por esta linha. A pedido da Domingas, Vera Cruz está no Reino Unido. E o que é que se vai seguir por aqui?
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0: Eu gosto tanto disto. Why should I cry for you? Porque é que eu deveria chorar por ti? Quem canta é Sting. O pedido é do ouvinte Carlos Caetano. Grande música.

0: há uma estranha magia nestas noites. As preocupações até parece que falam mais baixo e as emoções, pelo contrário, mais alto. Talvez seja por isso que na música por aqui sou ainda mais bonita, enquanto lá fora o resto do mundo vai adormecendo.
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0: Daqui a instantes, a pedido do ouvinte Domingos Angale, de Maputo, vamos ouvir Pepe Calé.
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vamos ter que acelerar e encurtar aqui algumas músicas, porque vai ser complicado até ao final da hora satisfazermos todos os pedidos. Aliás, já não vamos conseguir fazer isso, mas vamos tentar o máximo possível. Ora, esta de Pepe Calé foi a pedido do Domingo Zangal de Maputo.

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1: Estamos já ao som de Peruca. 3 ou 4, é assim que se chama, este tema pedido pelo Márcio, que é para dedicar ao irmão Cláudio.

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1: Chama-se 3 ou 4. É o Peruca, é pedido do Márcio, que dedica nesta música, neste tema musical, ao Cláudio, ao irmão, com uma mensagem que nos enviou de muita força para o Cláudio e coragem. 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
1: Da Patrícia para o marido Cláudio, lado a lado pela fé. Separadamente juntos. É uma mensagem que a minha Patrícia quer que se frie.

Há músicas que nos ensinam uma verdade simples. A vida não precisa de ser perfeita para ser bonita. Basta que exista um instante capaz de nos emocionar. E nesse instante, felizmente, tem muitas vezes o som de uma canção. Este lado a lado pela fé revela que a Patrícia está cheia de saudades do marido Cláudio. Diz ela que estão separadamente.

0: Hoje vamos encerrar nesta linha com o pedido da ouvinte Marlene, que dedica o tema Pabô de Ravidson ao Júnior.
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0: Da nossa parte é tudo. Amanhã não há programa, porque não há futebol, há Benfica. Portanto, a linha reabre na sexta-feira. Até lá, fique bem.

0: 11 horas em Portugal e em Angola, 10 na Guiné-Bissau e em São Tomé e Príncipe, 9 em Cabo Verde, meia-noite em Moçambique. Já a seguir, síntese da atualidade com edição de Jerónimo Muniz.
1: Boa noite. Um projeto de cooperação entre Cabo Verde, China e a Organização das Nações Unidas para a Alimentação e a Agricultura, FAO, beneficiou cerca de 4.500 pessoas entre 2023 e 2026 no arquipélago ao melhorar as práticas agrícolas e reduzir as perdas causadas por pragas. Implementando as ilhas de Santo Antão e Santiago, o projeto, em parceria com a China e a FAO, incidiu na horticultura, proteção das plantas, pecuária e aquacultura de algas marinhas, através da introdução de novas tecnologias de formação de técnicos e produtores e de desenvolvimento de soluções adaptadas à realidade cabo-verdiana. Segundo os resultados apresentados hoje, o projeto permitiu melhorar as práticas agrícolas, reduzir as perdas causadas por pragas e doenças, reforçar a gestão sustentável dos solos e da água e fortalecer a vigilância epidemiológica na saúde animal. A principal operadora de telecomunicações de Angola, a Unitel, está a restabelecer de forma gradual os seus serviços após mais de 24 horas de interrupção devido ao ataque cibernético que sofreu na madrugada de terça-feira. O ataque causou transtornos e prejuízos aos mais de 21 milhões de clientes entre empresas e particulares, correspondente José Silva.
2: É o regresso da conexão, mas ainda de forma lenta, da maior operadora de telecomunicações de Angola. Muitos cidadãos voltaram a ter acesso ao serviço de voz, dados com ligação à internet, o que deixa novamente os utilizadores conectados e mostram a sua satisfação.
3: Estamos felizes porque já temos comunicação. Passamos mal, né? Porque não conseguimos se comunicar uma com a outra. Mas hoje, graças a Deus, já conseguimos falar o telefone.
4: Consigo aceder com normalidade às redes de comunicação no sentido do Facebook e WhatsApp.
2: Todavia, nem todos ainda conseguem ter acesso aos serviços porque a reposição é gradual.
5: No meu telefone e o telefone de alguns colegas, já está a rede, mas não conseguimos efetuar nenhuma chamada. Tem a rede disponível, mas para a aplicação dos serviços, infelizmente, não conseguimos.
2: A Unitel esteve off durante mais de 24 horas, com diversos transtornos para os utilizadores.
1: A ransomware é apontado como o tipo de ataque cibernético que causou o apagão da rede da Unitel, segundo Nelson Nascimento. O especialista em cibersegurança fala de algumas das características do referido ataque.
6: Tem características muito, muito, muito particulares relacionadas a um tipo de ataque que é o que nós chamamos de ransomware, né? Pronto, em que, na realidade, sistemas críticos acabam por sofrer esse tipo de ataque na qual há uma encriptação da informação, ou seja, há uma encriptação das bases de dados que, na realidade, fazem a validação dos vários sistemas que têm que entregar os serviços, né, de suporte ao negócio.
1: Nascimento aponta ainda alguns dos principais impactos causados pelo ataque.
6: Com todas as questões de validação, dos internet bankings e tudo mais, porque se reparar hoje, o que é que acaba por acontecer? Eu, para fazer uma transação, tenho que receber a mensagem de confirmação. Sem isso, não há a efetivação da transação. Logo, esse é o primeiro transtorno que acontece, não é? E depois tem o transtorno reputacional também, que hoje acabou por estar visível, o transtorno reputacional da própria Unitel, não é? Todos nós sabemos, foi para a Bodiva e tudo mais, mas usa o transtorno reputacional, não é?
1: A Guiné-Bissau é apontada como um dos principais destinos em África de viaturas furtadas em Portugal e noutros países europeus, de acordo com o oficial, a delegação do Ministério da Administração Interna na Embaixada Portuguesa na capital guineense. Em causa estão redes internacionais de tráfico de veículos. A Polícia Judiciária Guineense entregou neste dia a representação diplomática de 16 viaturas recuperadas na Guiné-Bissau que tinham sido roubadas em território português. No ato de entrega, o coronel da GNR, António Quadrado, explicou o fenómeno.
7: Foram furtadas em Portugal e no modus operandi de abuso de confiança, ou seja, as pessoas alugam as viaturas lá em empresas de aluguer de viaturas, e depois transportam-nas para aqui para a Guiné-Bissau, entrando aqui no mercado de viaturas da Guiné-Bissau. Isto é um fenómeno não só em Portugal, mas que está em toda a Europa, está espalhado em toda a Europa, e alguns destinatários são países como a Gâmbia, a Guiné-Bissau, o Senegal. Detetámos estas 16 viaturas aqui, com excelente colaboração da Polícia Judiciária da Guiné-Bissau. Depois, com a ligação a Portugal, conseguimos identificar os proprietários das viaturas, e 4 dessas viaturas vão regressar nos próximos tempos a Portugal.
1: E a FIFA abriu processos disciplinares contra a Federação Argentina e vários jogadores por causa de incidentes. O Comitê Disciplinar da FIFA investiga os argentinos Nahuel Molina, Leandro Paredes e Tiago Almada, e o espanhol Gavi por causa das alterações após a final do Mundial, onde terão sido feitos também comentários racistas. A Argentina está a ser investigada também por causa da meia-final contra a Inglaterra, onde foi exibida a tarja com a mensagem "As Malvinas são argentinas", numa alusão ao território ultramarino britânico que gerou uma guerra entre os dois países em 1982. O Reino Unido mantém a soberania sobre o arquipélago que designa como Falklands.
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4: Conosco Costa Neto, músico, compositor, intérprete, também ativista. Ele traz-nos o livro Marrabenta, a cadência de Moçambique. É uma dissertação e ensaio e é publicado pela Chiado Books. Olá Costa Neto, bem-vindo ao Escrever na Água. Conhecemos o teu trabalho como músico e como um dos grandes defensores da preservação da marrabenta, um símbolo da música moçambicana e uma marca também da tua produção musical. As razões deste livro vêm na sequência precisamente desse teu interesse e porque sentes que é preciso também que haja documentação para manter esta cultura moçambicana viva?
5: Sim, este livro reflete muitos anos da minha carreira, aliás, toda a minha carreira, e sobre a marrabenta em particular. Eu venho fazendo esta profunda reflexão porque a marrabenta é um género muito específico, embora com maior simplicidade, e o maior impulso para escrever este livro foi quando, há cerca de 2 anos e meio, estive em Moçambique para a convite da ECA, que é a Escola Superior de Artes e Comunicação da Universidade Eduardo Mondlane, para umas palestras e workshops sobre música moçambicana. E eu quis incidir esse evento sobre a marrabenta. Mas depois confrontei que em Moçambique até agora nenhuma academia, nenhum conservatório de música usa a música moçambicana como instrumento para lecionar música. Pronto, usam outros géneros standards, como jazz, como, sei lá, música brasileira, música clássica, etc., que, pronto, são elementos muito importantes para se ensinar música, mas entristeceu-me um pouco saber que meio século depois ainda não ensinamos nossa própria música nas nossas academias.
4: E agora explica-nos um pouco sobre esta origem da marrabenta, que eu sei que não é consensual, mas dá-nos aqui, em poucas palavras, como é que surge este ritmo que eu julgo que é o resultado de uma mestiçagem, é um produto da mestiçagem, digamos assim.
5: É assim, normalmente os géneros musicais, quando eles nascem, não há um momento específico em que se pode definir que foi aqui que eles nasceram. É todo um processo e é tudo progressivo e as coisas vão nascendo. Eu penso que a principal contradição, talvez, ela existe no facto de definir, confundir a marrabenta com aquilo que são os seus embriões, os seus géneros musicais, embriões, aqueles que antecederam. E isto não tem mal nenhum de todo, porque é normal que, por exemplo, quando se vê o músico brasileiro, se pensa imediatamente no samba. E ele pode estar a tocar outro género de música e cá fora as pessoas comentarem é samba porque é brasileiro. E é normal que também aconteça o mesmo em relação à marrabenta, em relação ao Moçambique. Quando se vê um músico moçambicano, olha, está a tocar marrabenta, e muitas vezes nem sequer está a tocar marrabenta, mas é porque é moçambicano. Eu acho isto interessante. Agora, o que não pode acontecer é que se faça essa confusão quando esta observação é mais técnica, é mais profissional. Aí temos que definir as coisas com maior rigor, como é o caso de situações em que se trate de pedagogia musical. Uhum. Aí temos que saber definir efetivamente
4: o que constitui a
5: marrabenta. Então, do meu ponto de vista, a marrabenta é uma música urbana que nasce nos subúrbios do então Lourenço Marques e que absorve uma diversidade de influências musicais do país. E isto tem a ver com o facto de que, sendo então Lourenço Marques, o Jorge Maputo, o destino migratório, entre aspas, das várias gentes vindas dos outros pontos do país e não só, isto foi acontecendo naturalmente e foi nascendo algo muito específico na música moçambicana, de forma empírica e muitas vezes sem sequer se dar conta da própria influência. As pessoas executavam, muitas vezes nós somos aquilo que nem sequer percebemos que somos.
4: As coisas estão tão automatizadas que, exato, às vezes não conseguimos distanciar-nos e percebermos o que é que está ali.
5: Exato.
4: E em relação à estrutura, pronto, conhecemos aqui um bocadinho, já explicaste um pouco de como é que surgiu a ideia do livro. E de facto é interessante, eu tive a oportunidade de espreitar o livro. Eu gostava que explicasse aos nossos ouvintes como é que quiseste organizar este livro, porque é também é para quem quer saber um pouco da história da marrabenta, mas também é para o profissional da música que quer, se calhar, perceber de que forma se faz o ritmo da marrabenta, não é?
5: Exato.
4: Mas explica como é que compuseste este livro.
5: Este livro reflete várias preocupações. Já falei aqui da questão pedagógica do ensino musical em Moçambique, mas também há outra situação que não é menos preocupante, é em relação àquilo que é a divulgação da música e da cultura moçambicana de uma forma geral dentro do país, mas sobretudo além fronteiras. Nós, enquanto país, enquanto povo, temos as nossas coisas muito pouco divulgadas. Estranhamente, um país com uma diversidade enorme cultural, com uma diversidade enorme musical e riquíssimo em música, mas temos a nossa música. Aliás, podemos sentir isso aqui em Portugal, não é? Em relação aos outros países de língua oficial portuguesa, que a música moçambicana é muito pouco conhecida. Mas, ironicamente, Moçambique poderá ser o país, por exemplo, dos Palop, com a maior diversidade cultural e o menos conhecido. Então esta
4: E o que é, a que é que se deve isso?
5: Eu acho que deve-se a muita coisa. Deve-se um pouco também à ruptura que houve com a mudança do sistema. Nós éramos um território colonizado e depois ficámos independentes, muito bem, mas houve cortes muito radicais a vários níveis. Eu dou o exemplo, Moçambique era uma potência, agora acabamos o Mundial que acabou agora, por exemplo, poderia ter Moçambique representado se viéssemos com a perspectiva do passado, Moçambique era o maior fornecedor
4: de jogadores,
5: de esportistas, não só em futebol, o maior fornecedor africano de jogadores noutro tempo. Então houve uma ruptura que foi boa para muitas coisas, mas como essa ruptura foi muito radical, também fez-nos perder muitas coisas interessantes e boas. E então eu sinto isto enquanto músico, que também houve coisas que não foram muito bem geridas em relação à nossa cultura, em relação à nossa música.
4: A partir de dentro, portanto, a preservação também deve ser feita a partir de dentro, e a divulgação também, não é? Deve começar por aí, porque há outros países que também ficaram independentes e investiram muito. Não sei se por terem mais poder económico ou não,
5: não só.
4: Mas acabaram por, ou também o número de pessoas que está fora, muitas vezes essa divulgação também parte de fora, não é? Quem está na diáspora acaba muitas vezes por ser ele também a bandeira do seu país, não é? Se calhar a comunidade moçambicana está menos presente. Bom, a verdade é que é mesmo isso, Costa Neto, eu concordo contigo. Só se conhece de Moçambique marrabenta sem saber muito bem o que é que é, não é?
5: É verdade. E em relação a essa participação, eu defendo, digo muitas vezes que não se pode, mesmo em relação à música, não se pode deixar somente sobre os ombros dos músicos a responsabilidade da divulgação. Há uma série de elementos que devem convergir para a divulgação. Quer dizer, nós estamos aqui, por exemplo, em Portugal. Por muito que eu lute, e quem me tem acompanhado sabe que eu tenho feito o máximo em função também das forças e da disponibilidade que eu tenho, mas as nossas comunidades, isto não é criticar, nós temos heranças que nos deixaram em muitos aspectos aculturados. Uma das grandes preocupações que eu tinha, por exemplo, quando eu cheguei a Portugal, via que nas festas moçambicanas quase não se via nada de Moçambique, muito menos música. Né? Podíamos ter música brasileira, música americana, etc., de várias partes do país, mas não se ouvia música nenhuma de Moçambique. Então existe esta aculturação, que é a herança de 5 séculos.
4: Colonial.
5: Não foi pouco. Então, quer dizer, vai levar tempo a sabermos, a aprendermos, a assumir as nossas coisas.
4: Mas, entretanto, há estes trabalhos que é importante ressalvar, como este teu livro, não é? Agora pode ser, se tudo for, julgo eu, também um projeto teu de ser um livro que esteja disponível numa biblioteca, numa escola, possa realmente fazer com que as pessoas possam estudar e perceber melhor o que é esta cultura, este ritmo que faz parte da cultura moçambicana. Mas a minha questão de início tinha a ver com a organização do livro, não é? Como é que tu pensaste, do que é que tu querias fazer em termos de organização neste livro?
5: Bom, para já devo dizer que a missão, a grande missão deste

0: As pessoas sejam chamadas a falar sobre a marrabenta, a haver colóquios sobre a marrabenta, e não só em Moçambique, é Moçambique e fora do país, porque, bom, há cada vez menos concertos, mas havendo concertos, eu vou fazer-me acompanhar sempre deste livro também para falar disto. Há um aspecto que eu gostava de ter em conta. Porque marrabenta, havendo vários géneros de música em Moçambique. Eu explico isso no livro. Eu acho que um dos erros, em termos de estratégia que foram cometidas, tem a ver com o facto de que, sendo Moçambique um país de muita diversidade, a tendência é queremos trazer de uma vez só toda essa diversidade. E depois as pessoas que querem absorver isso, sobretudo cá fora, ficam baralhadas e não têm uma referência. Eu acho que, se nós queremos fazer passar a palavra, temos que trazer um foco, uma referência. Eu explico isso no livro, e tem um pouco a ver com aquela questão que eu me referia no princípio, que quando pensamos, por exemplo, no Brasil, pensamos no samba, pensamos em Cabo Verde, pensamos na morna, pensamos, sei lá, em Cuba, pensamos na salsa. E isso não significa subestimar tudo mais que existe. É que tem que haver um foco que faça as pessoas entenderem e que nos ajude a abrir o caminho para deixar entrar nesses espaços todos, a nossa cultura, neste caso específico, a nossa música.
1: Bom, eu gostava que falasse aqui sobre algumas curiosidades que eu, ao de leve, encontrei no livro. Isto digo ao de leve pela minha observação, não tive muito tempo. Há diferentes tipos de marrabenta. Há ali uma abordagem tua que me parece que traz isso. Deixa-me só aqui já trazer algumas curiosidades. Vi que também tens uma abordagem técnica, não é? Que instrumentos que são utilizados, e achei bastante interessante. E depois também uma série de pautas, não é?
0: Sim.
1: Porque isto não é para mim, que eu não sei nada de música, mas será para quem entende de música, possa querer entender de música, poderá também aprender a tocar, o que eu acho interessante. Portanto, gostava que falasse aqui destes aspectos, destes diferentes aspectos.
0: Bom, a marrebenta é assim, existe aquilo que eu apelidei. A marrebenta, ela teve várias fases. E sempre se chamou marrebenta e cada qual definia como quisesse. Mas tem aquela que eu chamo marrebenta tradicional, que tem a ver com a forma como ela apareceu quando foi apelidada de marrebenta. Mas depois, mais tarde, surgiu, pronto, por necessidade, os músicos sentem muitas vezes a necessidade de acrescentar qualquer coisa, ou de modernizar, ou de fazer passar um nível técnico mais elevado, etc. Então, surgiu nos anos 70 uma outra forma de abordar a marrabenta. E estas coisas muitas vezes até trazem choques entre os tradicionalistas, os mais conservadores
1: Mas
0: e
1: isso é em
0: aqueles que eram.
1: todos os géneros, não é?
0: Exato. E eu penso que este tipo de coisas só enriquecem. E o que nós devemos preocupar-nos não é de cortar com a iniciativa daqueles que trazem e enriquecem mais, mas é importante que defendamos de onde as coisas partiram. É preciso definir o que é, de facto, aquilo que eu chamo de marrabenta tradicional, que tem a ver com a origem. Mas também é preciso preservar aquilo que deu depois a forma da continuidade, porque tem muita riqueza também. Então eu chamei isto a marrabenta tradicional, aquela que foi inicial, e depois a marrabenta contemporânea, que é aquela que apareceu mais tarde, que, do meu ponto de vista, tem a ver, eu próprio acompanhei porque já tem um pouco a ver com a minha geração.

0: da juventude, acompanhei um pouco a forma como ela aparece, etc. Então, eu denomino uma rebenta contemporânea, porque não havia nenhuma definição para se distinguirem uma da outra. E por iniciativa minha, eu depois, como músico, compositor e produtor, encontrei uma forma também de conciliar os dois géneros, que acho que fica riquíssimo e fica uma coisa exclusivamente nossa numa só composição, que tem a ver eu chamei-lhe uma rebenta progressiva, e tal como o nome diz, ela vai progredindo. Ironicamente, ela progride da contemporânea, na forma como eu componho, da contemporânea para a tradicional.
1: Então, são três as que tu encontraste, três.
0: São duas. A progressiva é a união
1: Dessas duas.
0: dessas. Exato.
1: E instrumentos, o que é que é indispensável para um tocador de marrabenta?
0: Bom, é assim, aqui há aquela tendência de que se a música é africana, ela tem que ser definida a nível de instrumentos pelos instrumentos mais tradicionais africanos. Nós sabemos que os nossos instrumentos mais tradicionais são, sobretudo, os batuques, e depois temos as marimbas, e enfim. Mas a verdade é que a marrabenta é um género urbano e um género moderno que sai à luz da universalidade dos géneros musicais, desde o jazz inspira, em termos de formato de banda, o jazz influencia muito a forma como se estrutura uma banda da marrabenta, que é bateria, baixo, guitarra. E pronto, vozes e instrumentos solistas, etc. E é um género musical moderno. Por exemplo, o piano é um instrumento que também entra. Todos os instrumentos cabem na marrabenta. E o piano era ambicionado e até aparece em algumas marrabentas antigas e tradicionais. Mas não é um instrumento básico. Porque, como deves calcular, naquele tempo não havia instrumentos eletrónicos, pianos eletrónicos, etc., que são muito mais acessíveis. Os pianos que existiam eram exclusivamente acústicos, e o piano acústico é para uma grande elite, quer dizer, não é qualquer pessoa que tem um piano, muito menos um africano a essa altura. Mas esta é que é a formação técnica
1: Da marrabenta.
0: da marrabenta. Há confusão, só para esclarecer aqui, há confusão, muitas vezes, de confundir a marrabenta com aquilo que eu chamei dos embriões, dos géneros embriões que fizeram surgir, que influenciaram no aparecimento da marrabenta. E muitas vezes chamam-se marrabenta esses géneros. Mas eu acho bem que popularmente se veja uma rebenta nesses géneros todos. Mas tecnicamente, por exemplo, num conservatório de música, temos que de facto definir as coisas tal como elas são tecnicamente. E esses géneros têm os seus nomes, esses géneros existem muito antes da rebenta surgir. Esses géneros são géneros quase todos praticamente rurais, nem sequer são urbanos. E a marrabenta é um género musical urbano, um género que nasceu na cidade de Lourenço Marques. E estas separações, esta separação de águas, do seu ponto de vista técnico, deve existir.
1: E em relação às pautas que eu falei, musicais que introduziste no livro,
0: Pois, eu quis que este.
1: serve quem? Serve quem? Qual é a tua intenção?
0: Eu quis que este livro servisse um pouco a todos. Servisse para debates, mas também servisse para questões pedagógicas. Uma vez que, como disse, o grande impulso, quando decidi escrevê-lo e dá-lo forma, já vinha a pensar nisso, mas decidi-me, em definitivo, depois de ter estado com estudantes e professores de música na Universidade Eduardo Mondlane. E eu quis que este livro, no princípio até pensei que hesitei um pouco porque eventualmente fosse um pouco confuso estar a escrever um livro que fosse acessível em termos de leitura para o leitor comum, mas ao mesmo tempo fosse destinado também a profissionais de música e académicos ligados à música. Mas eu achei que fosse muito importante, porque acho que o debate sobre a marrabenta, sendo o género musical que mais identifica Moçambique, deve abranger, depois de tudo que nós já passamos, deve ser mais abrangente, deve abranger toda a sociedade, né? E deve chegar a todos. É por isso que eu não quis fazer nem sequer um livro exclusivamente para profissionais e académicos ou exclusivamente para leitores comuns, mas quis que tivesse esta abrangência, inclusive que tenha condições até de servir como base para um ensino da execução da marrabenta.
1: Portanto, temos aqui várias formas de apreender a marrabenta e que serve a vários tipos de público. Há uma curiosidade minha, que logo que olhamos para a capa também sugere a dança, não é? A dança é importante estar associada a este ritmo, ou seja, aliás, eu acho que as pessoas esperam sempre, quando há uma rabenta, que se dance daquela maneira. Há alguma coisa que está associada, porque há outras músicas que as pessoas dançam como quiserem, não é? E também se pode dançar como quiser. Sim. Mas automaticamente, para quem conhece este ritmo, há determinados passos que estão associados à marrabenta. Concordas com isso?
0: Sim, há passos específicos da marrabenta. Ela tem características específicas, a dança. Mas devo, antes de fazer qualquer comentário, dizer que não vou muito longe, porque não tenho autoridade, não me sinto autorizado para falar tecnicamente da dança. Da marrabenta. Eu sou músico. Uhum. E para já deixo a sugestão de que
1: se trabalhe nessa área também.
0: Há alguém que tenha competência nessa área, pense em fazer um trabalho de facto como um livro ou coisa assim, para que isto seja mais divulgado. Porque este livro, por exemplo, traz outra preocupação, que é a proteção da propriedade cultural e intelectual daquilo que é o nosso património, né? Uhum. Porque se não forem definidas as coisas como são, as nossas coisas podem ser usadas, como eu já senti em vários aspectos, coisas de Moçambique a serem usadas sem que sequer se reconhecesse que isto tem origem em Moçambique. Uhum. Mas a dança da marrabenta é extremamente importante, sobretudo para a divulgação da marrabenta. Por que é que a dança é importante? Eu, para falar da música, a Fernanda estava a dizer aqui, em relação às partituras, etc., que não é a sua praia, portanto não vai entrar muito por aí. E esta é a realidade do público em geral. Quem vai entrar para essa área são os profissionais de música. Agora, a dança é uma coisa que mesmo aqueles que não dançam olham e compreendem o que está a acontecer.
1: Sim, é verdade.
0: É a melhor forma é o melhor complemento para a música, para atrair atenções em relação à música. E a dança da marrabenta é extremamente importante. Normalmente, uhum, a marrabenta dança-se em casal, em par. E pronto, eles não precisam estar agarrados como acontece
1: noutros
0: géneros musicais, mas ironicamente ela transmite muita sensualidade e tem passos muito próprios.
1: Fica aqui também a dica de um novo trabalho sobre essa área, não é? A marrabenta através da dança, não é? Pode ser aqui uma um impulso para outros olhares sobre Marrabenta. Eu falei já no início da nossa conversa sobre esta possibilidade e julgo que também será a tua intenção. Falaste que era importante que a partir daqui se discutisse formas de preservação, até opiniões diferentes sobre a sua origem, etc, etc. Mas o importante é também estar acessível, não é? Este livro estar acessível. Tens já uma visão de onde é que gostarias que este livro estivesse?
0: Bom, primeiro, congratular-me pelo facto de ele estar acessível em vários países, aqui em Portugal, incluindo o Brasil, que é um mercado enorme e uma sociedade culturalmente muito forte, e tenho informação que está disponível também em outros países lusófonos, como Angola e Cabo Verde. Mas, lamentavelmente, este livro não está disponível em Moçambique. São coisas que me ultrapassam. Eu tenho muita preocupação sobre isso e, inclusive, estou envidando esforços para ver se há alguém de direito ou capaz me ajude a fazer chegar o livro a Moçambique, porque eu gostava de ir apresentá-lo publicamente. Uhum. Mas, para esse efeito, é preciso que o livro esteja lá. Há uma tendência pública de se cobrar isso aos autores, tal como acontece quando nós fazemos uma música, mas não tem aqui, etc. Só que isso ultrapassa-nos a nós. Nós fazemos a música e, neste caso,
1: o vosso trabalho está feito, né?
0: Sim.
1: Agora o resto são outras forças.
0: Mesmo essas diligências que eu vou tentando fazer, eu faço por amor àquilo que eu faço, porque, na verdade, eu já devia apenas estar à espera que as coisas acontecessem. Mas eu espero que o livro chegue a Moçambique. Uhum. O que eu não vou fazer é tomar a posição de um comercial e tratar dos assuntos mais comerciais em relação a isso. Isso é que não. Mas eu espero que o livro chegue a Moçambique, porque há um interesse, felizmente, um interesse enorme em Moçambique. Já recebi muitos contactos em relação a isso, para que o livro chegue a Moçambique. E aproveito aqui para informar que o mais interessado sou eu para ir à minha terra e apresentar este digamos, esta minha criança. Uhum. que a gerei, e apresentá-la, como reza a tradição, à terra e aos meus.
1: Marrabenta, a cadência de Moçambique, uma dissertação e ensaio do músico e compositor moçambicano Costa Neto, edição Chiado Books. Boa noite, boas leituras.
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0: Meia-noite em Portugal e em Angola, 11 horas na Guiné-Bissau e em São Tomé e Príncipe, 10 em Cabo Verde, 1 da manhã em Moçambique. Já a seguir, síntese da atualidade com a edição de Jerónimo Muniz.
1: O projeto de cooperação entre Cabo Verde, China e a Organização das Nações Unidas para a Alimentação e Agricultura, FAO, beneficiou cerca de 4.500 pessoas entre 2023 e 2026 no arquipélago ao melhorar as práticas agrícolas e reduzir as perdas causadas por pragas implementadas nas ilhas de Santo Antão e Santiago. O projeto, em parceria com a China e a FAO, incidiu na horticultura, proteção das plantas, pecuária e aquacultura de algas marinhas, através da introdução de novas tecnologias, da formação de técnicos e produtores e do desenvolvimento de soluções adaptadas à realidade cabo-verdiana. A principal operadora de telecomunicações de Angola, Unitel, está a restabelecer de forma gradual os seus serviços após mais de 24 horas

0: de interrupção devido ao ataque cibernético que sofreu na madrugada da terça-feira. O ataque causou transtornos e prejuízos aos mais de 21 milhões de clientes entre empresas e particulares, correspondente José Silva.
1: É o regresso da conexão, mas ainda de forma lenta, da maior operadora de telecomunicações de Angola. Muitos cidadãos voltaram a ter acesso ao serviço de voz, dados com ligação à internet, o que deixa novamente os utilizadores conectados e mostram a sua satisfação.
2: Estamos felizes porque já temos comunicação. Passamos mal, né? Porque não conseguimos se comunicar uma com a outra. Mas hoje, graças a Deus, já conseguimos falar o telefone.
3: Consigo aceder com normalidade às redes de comunicação no sentido do Facebook e WhatsApp.
1: Todavia, nem todos ainda conseguem ter acesso aos serviços porque a reposição é gradual.
4: No meu telefone e o telefone de alguns colegas, já está a rede, mas não conseguimos efetuar nenhuma chamada. Tem a rede disponível, mas para a aplicação dos serviços, infelizmente, não conseguimos.
1: A Unitel esteve off durante mais de 24 horas, com diversos transtornos para os utilizadores.
0: A retomada lenta dos serviços prestados pela Unitel depois do apagão, na madrugada desta terça-feira, na maior operadora de telecomunicações de Angola. Sofia, setembro de 1963. O filme sobre a poeta portuguesa quando esteve na Grécia. A reportagem de Margarida Vaz.
5: Piso às 4:30, a terra grega. O azul espalhado que estão em Homero estão aqui.
6: 60 anos depois, o filme Sofia, setembro de 1963, recria na atualidade a viagem que a poetisa fez à Grécia.
7: Tivemos a feliz coincidência de passar esta data redonda, 60 anos, desde 63 até 2023.
6: Hugo Pereira teve a ideia de realizar o filme depois de ler excertos do diário.
7: O que é que ela tinha querido ir ver e como é que tinha visto na Grécia? Ao ler esses fragmentos, era praticamente um guião. Na sequência, nas imagens que dava, com a sensibilidade, com o sentido crítico também.
6: A poesia de Sofia reflete a viagem que fez à Grécia.
7: Marca a sua escrita, a sua poesia em particular, daí nós também acharmos necessário que houvesse citação desses poemas que foram claramente marcados por essas imagens e essa experiência que ela teve quando visitou a Grécia.
6: Hugo Pereira partilhou a realização com Vanessa Duarte, que tem também o papel de Sofia.
8: Fiquei fascinada e cresceu-me uma imensa vontade de ver o que era aquilo que ela mais referia, os montes azulados e essa extrema sensibilidade, essa comunhão com a natureza.
6: Vanessa Duarte refere a dualidade do filme.
8: Os espectadores podem vê-lo como um documentário da nossa viagem, uma ficção da viagem de Sofia, ou quem sabe vice-versa.
6: Entre o documentário e a ficção, Sofia, setembro de 1963, é um filme que recorda uma das viagens da escritora.
5: Voltei à Acrópole sozinha e escrevi. Sofia, setembro de 1963.
0: A longa-metragem estreia nos cinemas portugueses esta quinta-feira.
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Saudações! Hoje eu, Carlos Mponda, tenho o prazer de apresentar Hidalvia Baula, intérprete e musicista moçambicana. Sua música trafega no estilo old music, com influências do afro jazz, marrabenta, kizomba e da música clássica. Aos 7 anos entrou para a Escola Nacional de Música, onde estudou durante 8 anos. Teve como principal instrumento o piano e mais tarde especializou-se também na voz e no trompete. Foi na Escola de Música onde aprendeu a ler a pauta, a literatura musical e a tocar outros instrumentos como flauta doce, timbila, marimba, mbira e percussão. Este tema intitula-se Amor é Vida e tem a seguinte ficha técnica. Produtor Kim Macave, com a produção Lívio Monjane, edição e pré-mistura Lívio Monjane, masterização Cleo, gênero é fusão, piano Lívio Monjane, guitarra Dodô Melisse, viola baixo Nelton Miranda e coros de Vaquina.

A carreira da Hidalvia Baúl, portanto a carreira profissional dela, inicia aos 14 anos em 2009 numa orquestra filarmónica onde atuava como pianista e trompetista. De 2016 a 2019 participou das edições do Mod Jazz Series, festival de jazz criado pelo conceituado saxofonista moçambicano Moreira Xunguiça. Em 2017 teve a oportunidade de partilhar o palco com o músico português Rui Veloso no Mozef After Concert, a convite do próprio, que a conheceu e se encantou apenas um dia antes do concerto. Desde 2018 tem participado em diversos concertos de âmbito social, com enfoque para a juventude, género e inclusão social. Atualmente tem atuado regularmente em diversas casas de pasto aqui da cidade de Maputo, bem como em eventos públicos, privados e corporativos. Este é o Sons e Ritmos de Moçambique, que abre sala para os ritmos tropicais, Made in Moçambique. Confira já a seguir as propostas de 20 Fingers, Luna Abdul, Hernani e Kaydenaldo.

para trás o sucesso incomparável de Pointy Fingers, um intérprete e compositor cuja mensagem toca fundo em Moçambique e no mundo. Na sequência, ouviu Nuno Abdul, Hernani e Cade Nalt. E porque é bom ouvir a criatividade dos jovens artistas moçambicanos, o meu leque de ofertas ainda inclui Lucky, Yada Angel e Humberto Luiz.

0: Pula, acompanhe sempre as primeiras horas de quinta-feira aqui na RDP África, os sons e ritmos de Moçambique, porque é isso que fazemos ao Sidoff, deixar o mundo a saber o que se passa em termos de música aqui na terra de Munjango.
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dueto lindo, Sidolfi e a miúda, aliás, Mutiana Herrera de Nampula, Filomena Maricoa. Não sai daí porque preparei a nova música do Mr. Cuca, daqui a pouco. Para já, Eizy Quinera, o meu amigo das bandas da terceira maior baía do mundo, Pemba, e depois descemos até Nampula para ouvir Seduarte.

0: Os mais dançantes ritmos de Moçambique passam sempre aqui a esta hora. Balanço Manning Nice de C. Duarte convidou a cabo-verdiana Dina Medina para questionar como é que esta mulher não pode ser minha.
1: Come on.

0: para casa.
1: Outro dueto bem conseguido, Mr. Cuca e Pica Temba, Bilhete de Ida e Volta. Eu volto para a semana, mas deixo-te ouvir Clássico Nova e Justino Baca. Abraço de Carlos Mponda.

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8: Sejam bem-vindos a esta Hora dos Ouvintes sobre o tema Os Jovens Africanos e o Futuro, porque um estudo, Carolina Malheiros, revela sentidos e tendências.
9: Um estudo da Fundação Ichikovits revela que os jovens africanos estão mais otimistas sobre o futuro de África. A avaliação positiva sobe para 43%, acima dos níveis antes da pandemia. Apesar disso, os jovens exigem uma democracia adaptada à realidade africana, com emprego, menos corrupção e reformas nas organizações internacionais. O inquérito mostra também uma mudança de atitude sobre os Estados Unidos, com muitos jovens africanos a acreditarem que a administração de Trump pode trazer benefícios, embora persistam receios sobre o acesso dos Estados Unidos a recursos naturais em África. A China mantém uma imagem favorável junto dos jovens africanos, de acordo com este estudo da Fundação Ichikovits, uma organização sem fins lucrativos, sediada em Joanesburgo, na África do Sul. Fundada em 2010 pelo empresário Ivor Ichikovits, esta instituição foca-se no desenvolvimento